0: os sintomas suspeitos. A população pode entrar em contato com a unidade de vigilância de zoonoses pelo telefone 3232-8235, que é o WhatsApp. Repito, 3232-8235. Além das visitas domiciliares, a campanha disponibiliza postos fixos para vacinação gratuita dos animais. As unidades funcionam de segunda a quinta-feira, das 8 ao meio-dia e das 13 às 15h30, e às sextas-feiras, das 8 ao meio-dia. Os pontos de vacinação são nas unidades de saúde Pajuçara, Panatês, São João e Satélite. Também na Policlínica Oeste, na Cidade da Esperança, e na Unidade de Vigilância de Zoonoses, localizada na Avenida das Fronteiras, número 1526, no Conjunto Santa Catarina, bairro Potengi, das 8 às 16 horas. Na apresentação e edição, Sandra Cerqueira, com informações da Tribuna do Norte, Governo do Estado e Prefeitura do Natal. Confira a próxima edição às 22 horas.
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3: 21h04.
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0: Hoje são 2 de julho de 2026. Você está na FM 92.5, a Rádio Nordeste Evangélica, a missionária no ar, com o programa Boas Novas. Neste horário, sob a responsabilidade do setor 31. Setor 31 que tem como Igreja Apolo a Igreja de Nazaré 2, que fica localizada na Rua Ermita Cansanção, número 201, no bairro Nazaré. Igreja esta que está sob a liderança do pastor Manassés Soares Dias, tendo como seus copastores o diácono Francisco César da Silva e o auxiliar Mário Sérgio Pinheiro de Araújo. A paz do senhor, meu irmão Amailson Santos, a paz do senhor, meu irmão Gideão Camilo.
1: A paz do senhor, querido Jorge Humberto, a paz do senhor Amailson Santos, o homem de todas as quintas-feiras, que tem nos ajudado aqui na programação da Boas Novas. Que bom, já estamos de volta. Rapidamente passou uma semana, Joadir. Os dias estão abreviados, os dias estão passando muito rápido, estamos muito ocupados com muitas coisas, mas devemos colocar em nossa mente que a ocupação primeira da igreja é anunciar o reino de Deus, é anunciar o evangelho de Jesus Cristo. Você pode fazer isso em todos os lugares. Você pode fazer isso no seu trabalho, na sua escola, na faculdade, na sua rua, com a sua vida você pode ser um evangelizador. Dê o exemplo de cristão, seja um propagador do reino de Deus. Muito bem, nós queremos agradecer desde já a sua participação aqui pelo nosso WhatsApp, que é o 988-26-2255, DDD é 84. Estamos falando de Natal, a capital do Rio Grande do Norte, a cidade do sol, mais precisamente aqui de São Vale. Assim que você entra na nossa cidade pela BR-101, do lado esquerdo tem o bairro do São Vale e é aqui que fica a Rádio Nordeste Evangélica. Muito obrigado por sua audiência, você que está nos escutando, você que está voltando agora para a sua casa após o culto nas congregações. Hoje foi culto de Santa Ceia, as igrejas Polo, foi culto de doutrina. Então, muito obrigado por sua audiência e nós já vamos para a primeira canção. A Maílson já deixou no ponto ali, na voz do nosso querido Esteve Jacinto, Quem Tem Jesus, e vamos oferecer, Jordi.
0: Ofereço para minha esposa Gilza, para minha cunhada Luzinete, para minha sobrinha Daiane, ali da Assembleia de Deus Jardim América, para o meu cunhado Josimar e sua esposa Alderina Linha Sul, como também para todas as irmãs que fazem o circo de oração e a comissão de visita. Não esquecendo também da nossa grande terceira idade do setor 31, ali de Nazaré 2.
1: Terceira idade, que esse mês vai ter culto. Em nome de Jesus.
0: Será?
1: Já está na programação. Vai ser culto e vai ser uma bênção. Quero também oferecer o hino da sequência agora, na voz de Esteve Jacinto, para o querido Ronieri Cleveson, que está lá no bairro do Planalto. Ele, a sua esposa, a irmã Welly, e os seus filhos, os gêmeos Azaf e Esté, eles que congregam ali na congregação Torre Forte de Siloé. Que Deus abençoe essa família abençoada aí no bairro do Planalto. Irmão Jodi, também quero mandar um alô, fazer menção especial da irmã Maria José Camilo da Silva, também conhecida como minha irmã e a filha primeira da nossa mãe, do nosso pai. Ela está aniversariando hoje. Glória, e nós gostaríamos de dedicar toda essa programação para a sua meditação. Ela que é um dos pilares da nossa família e tem sido bênção para todos que a rodeiam. Ela congrega ali em Candelária e tem sido bênção para as nossas vidas. A Maíso sempre atento aqui, ó, e fazendo aí menção para você, minha irmã, Deus abençoe. Vamos lá, Jordi, então, na voz de Esteve Jacinto, Quem Tem Jesus.

0: Agora em Natal são 21h33.
1: Graças a Deus, muito bem. Nós temos aqui vários irmãos que têm falado conosco aqui pelo WhatsApp. A irmã Silene, lá no bairro de Nazaré, na Avenida Mintas Barros, está na audiência. A irmã Glorinha, que está voltando aí do culto, né? Ela nos saúda com a paz do Senhor, está na audiência e manda um alô para o setor 40. Deus abençoe. A irmã Lucimar e Luzia também na audiência. A irmã Daiane, lá do Jardim América. Deus abençoe, irmã Daiane, grandemente. Também Paulo Roberto está na audiência. Deus abençoe, meu querido. E também a irmã Marília, que sempre nos acompanha, está na audiência. Deus abençoe cada um de vocês que tem participado conosco. Muito bem, nós chegamos agora a um momento bem especial da nossa programação. É o momento em que haverá a ministração da palavra de Deus. Vivemos dias tão corridos, para lá, para cá, o tempo tem passado muito rápido. Estávamos comentando sobre a nossa leitura anual, né? Eu e o Joadim no carro, e como nós nos atrasamos um pouquinho. Eu me atrasei um mês, Joadim atrasou um pouquinho mais do que eu.
0: Quatro meses.
1: Devido à correria de cada um, mas a gente vai botar em disso. Deus quiser, Joadim. Mas chegamos a um momento especial. Preste atenção, abra o seu coração. Se volte agora para ouvir a palavra de Deus. Eu tenho certeza que Deus tem algo a tratar contigo neste momento, através do nosso querido Joadim Humberto.
0: Aqui vamos meditar um pouco aqui na palavra do Senhor, numa passagem bíblica que se encontra no Evangelho de Jesus Cristo, segundo escreveu João, no capítulo 4, no versículo 23 e o versículo 24, que diz assim: "Mas a hora vem, e agora é, em que os verdadeiros adoradores adorarão o Pai em espírito e em verdade, porque o Pai procura a tais que assim o adorem. Deus é espírito, e importa que os que o adoram, o adorem em espírito e em verdade." Esse é um diálogo de Jesus com a mulher samaritana. Então, a respeito da questão da adoração, eu podia dar um tema sobre esta meditação de hoje: a prioridade suprema da adoração. Deus acima de tudo. Vivemos em um mundo que adora muitas coisas: dinheiro, sucesso, prazer, carreira, imagem e até mesmo a religião. Entretanto, Deus nunca aceitou dividir sua glória com ninguém. A grande pergunta da Bíblia não é apenas "você adora", mas "quem ou quem você adora?" Desde o Gênesis até o Apocalipse, Deus chama seu povo para colocá-lo acima de tudo. Vamos falar aqui de quatro pontos sobre essa questão da adoração, baseado nesta leitura que foi feita. O primeiro ponto, nós poderíamos dizer o seguinte: a adoração começa quando Deus ocupa o primeiro lugar. Baseado no texto de Deuteronômio capítulo 6, versículo 4 e 5, que diz: "Ouve, Israel, o Senhor nosso Deus é o único Senhor. Amarás, pois, o Senhor teu Deus de todo o teu coração, e de toda a tua alma, e de todo o teu entendimento." O Shemá era a principal confissão de fé de Israel. O verbo amar envolve compromisso, fidelidade e aliança. Moisés, nesse texto, não fala de um amor parcial. Ele menciona todo o coração, toda a alma e toda a força. Deus não aceita uma devoção dividida. Não tem como adorar a Deus com divisão. Não basta Deus fazer parte da nossa vida. Ele precisa ser o centro dela, o centro da nossa vida e o centro da adoração. Então fica uma pergunta e uma reflexão: existe alguma área da sua vida onde Deus perdeu o primeiro lugar? Onde ele era o primeiro lugar e hoje ele não é mais o primeiro lugar? é uma reflexão para nós nesta noite, pois a Bíblia até muitas vezes, até inclusive no livro do Apocalipse, chama a atenção Jesus para nos alertando para voltar ao primeiro amor. Então, uma reflexão, minha pergunta: existe alguma área da sua vida onde Deus perdeu o primeiro lugar? Que nós possamos voltar a colocar Deus na primazia. O segundo ponto: quem coloca Deus em primeiro lugar aprende a confiar na sua provisão. O texto baseado para isto está em Mateus capítulo 6, versículo 33. Mas buscai primeiro o reino de Deus e a sua justiça, e todas essas coisas vos serão acrescentadas. Jesus pregava para pessoas preocupadas com comida, roupa e sustento. O verbo buscar está no presente contínuo, que diz: continuem buscando. Primeiro não significa apenas cronologicamente, significa prioridade. O reino vem antes do dinheiro, da carreira, dos bens e dos desejos pessoais. Então, Jesus, ele nos orienta nesta passagem de Mateus 6:33, que nós devemos buscar em primeiro o reino de Deus e a sua justiça. Quem vive para Deus nunca perde por colocá-lo em primeiro lugar. É uma reflexão para nós. Então, a propriedade correta produz paz. A prioridade correta produz paz. Então, o grande problema é que nós priorizamos as coisas terrenas e só nos lembramos de Deus. Inclusive, a gente vinha até comentando, irmão Gideão, no carro, sobre as lutas e provações que muitas vezes a gente passa, e às vezes é necessário Deus nos colocar à prova para que a gente possa retornar a buscar a Ele, né? E nós encontramos inclusive isso no livro de Deuteronômio, no capítulo 8. É muito interessante, os amados irmãos podem consultar na Bíblia de vocês em casa, que no capítulo 8 de Deuteronômio, Deus fala para Moisés que colocou o povo à prova, testou, provou, colocou em dificuldades para que o povo reconhecesse nos seus corações quem era Deus na vida deles. Então, Deus colocou o povo em dificuldades para que o povo se voltasse a Deus. E é muito comum, irmãos, é muito comum nas nossas vidas, quando Deus começa a abençoar, aí a gente tem a tendência é se afastar de Deus, né? Se afastar de Deus, não colocar mais Deus na primazia, colocar Deus em segundo plano. Não tem mais, às vezes é meio perigoso, que perde o temor a Deus. Aí vem um relativismo: ah, isso aqui não interessa, isso aqui não é pecado, isso aqui não é errado. Esse é o grande problema que muitas vezes ocorre na vida de muitos cristãos quando começa a ser abençoado por Deus. Então, às vezes, o que é que Deus faz? Deus coloca na prova. Deus, às vezes, é necessário retirar bens para que as pessoas não se engrandeçam, não se envaideçam. Inclusive, o nosso irmão Julião até comentou a respeito de Paulo, né? Para que ele não se engrandecesse, Deus colocou um espinho na carne para que ele não se exaltasse. Por quê? Porque este era um problema que Paulo tinha, né? Paulo, ele tinha um problema de exaltação. E a gente vê que no texto, quando ele vai falar disto, ele começa falando de uma forma e depois se entrega. Ele diz: eu conheço um homem, se no espírito ou fora do espírito, se na carne ou fora da carne, fui até o terceiro céu. Ele começa dizendo: eu conheço um homem. Aí, no mesmo texto, lá embaixo, ele vai dizer: para que eu não me engrandeça, para que eu não fique soberbo, aí Deus colocou um espinho na minha carne. E ele orou por 3 vezes, aí o que foi que Jesus disse: não vou tirar, não, deixa aí, porque se eu tirar esse espinho da carne, eu tô lhe usando bastante, estou lhe revelando muita coisa, que ele mesmo disse que Deus revelou coisas que não era nem lícito ele contar. Aí é como se Jesus tivesse dito para ele: não, para que você não mude de opinião, para que você não cresça demais, não ache que é muita coisa, então deixa esse espinhozinho aí. E a coisa era ruim, viu? Que ele dizia que todo dia era esbofeteado, né? Todo santo dia. Era uma coisa que incomodava ele, que eu não vou entrar em detalhe, até porque não interessa eu entrar em detalhe, que isso não vai aumentar nem diminuir a minha fé. Uma coisa certa, que para ele não crescer, não ficar soberbo, o Senhor permitiu este espinho na carne, que não era bom, até porque a Bíblia diz um texto lá que foi enviado por Satanás, então não era coisa boa, para que ele não crescesse, né? Então, Jesus, no capítulo 6, Mateus, verso 33, ele diz que buscar em primeiro lugar o reino de Deus, a sua justiça, e todas essas coisas serão acrescentadas, que são as nossas preocupações, que muitas vezes até é válida, né? Imagine para você um pai de família tendo uma esposa e filhos e de repente se vê sem o alimento para os filhos, né? Eu já passei por essa prova, é terrível, meu irmão. Essa prova é dolorosa, é terrível, ela só falta nos matar. Então, mas Jesus diz, olha, não fica assim, busca o primeiro reino de Deus e a sua justiça, que eu cuido disso aí. Mas eu confesso que no meu caso em si, se Jesus não tivesse chegado, eu tinha me desesperado aos extremos, né? Que é muito difícil para você que está passando por essa prova, meu irmão. Eu sei o quanto é duro, o quanto é difícil. Mas assim como Jesus chegou na minha vida, né? Chegou me socorrendo, ele vai chegar também na sua vida. O que eu posso dizer para você é simplesmente tenha calma. Não é fácil, é difícil. Mas Jesus vai chegar. Ele chegou na minha vida e vai chegar também na sua. É uma luta difícil. Eu reconheço que eu quase chego ao extremo. Eu confesso para todos os que estão ouvindo e para os irmãos que estão aqui que chegou um momento que eu pensei até em suicídio. Tanto era o desespero, irmão. Era um desespero muito grande de não ter nada dentro de casa para alimentar meus dois filhos pequenos. Mas Deus, ele faz coisas extraordinárias. Eu vou contar aqui um minuto um milagre que Deus fez. Um dia minha esposa chegou e disse, meu filho, na quinta-feira com doutrina, você não vai para a igreja? Eu disse, vou nada, eu vou fazer o que na igreja? Desesperado, angustiado, sem nada, e naquela angústia terrível. Ela disse, vá orar, vá buscar o Senhor. Ela disse, olha, eu vou, mas eu não estou nem com vontade, não. Eu vou na marra, eu vou porque você está insistindo. E eu fui murmurando, irmão, eu fui murmurando para a igreja. Mas Jesus, eu te sirvo, eu sou crente, tento andar fielmente, e eu nessa situação, o que é que eu vou fazer? E desesperado. Quando eu me lembro, eu me congregava na igreja da Cidade da Esperança, setor 4, na lateral tinha um portão e tinha um poste que era bem no portão mesmo. E eu chutando as pedras e murmurando, reclamando, e eu de repente chutei um papel, aí esse papel meio escuro, ele rolou e foi parar embaixo da luz do poste. E quando eu parei diante daquele papel, quando eu olhei, era dinheiro, era um dinheirinho enrolado. Quando eu peguei aquele papel, meus irmãos, foi sustento para 3 dias. Foi 3 dias que Deus nos sustentou. Então, assim como Deus fez comigo, ele vai fazer com você também. Hoje, graças a Deus, o Senhor chegou e estamos na bênção. Então, Deus, às vezes, ele coloca a gente em prova, assim, para ver até onde vai a nossa fé, né? Até onde vai a nossa confiança nele. O terceiro ponto é Deus procura adoradores, não apenas frequentadores. Inclusive, hoje, na doutrina, o pastor falou muito sobre isto. Pastor Manassés frisou muito sobre essa questão de caráter do crente e ele como adorador. E no texto de João, que acabei de ler, Jesus vai dizer que nós devemos, no capítulo 4, versículo 23, mas a hora vem que, e agora é, em que os verdadeiros adoradores adorarão o Pai em espírito e em verdade, porque o Pai procura a tais que assim o adorem. Deus é espírito e é necessário que os que o adorem, o adorem em espírito e em verdade. Jesus conversa com a mulher samaritana, ela pergunta a ele, qual é o lugar certo para adorar? Jesus respondeu, o problema não é o lugar, é o coração. Os verdadeiros adoradores adoram em espírito e em verdade. Em espírito, porque é uma adoração que nasce do interior, da alma, do espírito. E em verdade, porque é uma adoração conforme a palavra de Deus, na confiança que você tenha na palavra de Deus. Deus procura esse tipo de pessoa. Não são os homens que procuram a Deus. É Deus quem procura esses adoradores. Podemos participar de muitos cultos sem realmente adorar. Adoração é vida rendida. Aí vem um questionamento para nós. Onde nós estamos como adoradores a Deus? Deus está nos procurando. Aonde nós estamos como verdadeiros adoradores? E no quarto ponto é a verdadeira adoração transforma toda a vida em culto. Romanos capítulo 12, versículo 2, o apóstolo São Paulo vai dizer, rogo os irmãos pela compaixão de Deus, que apresentei os vossos corpos como sacrifício vivo, santo e agradável a Deus, que é o vosso culto racional. E não vos conformeis com este mundo, mas transformai-vos pela renovação do vosso entendimento, para que experimenteis qual seja a boa, agradável e perfeita vontade de Deus. Paulo muda da doutrina para a prática. Apresentai-vos vossos corpos. No Antigo Testamento eram oferecidos animais, agora Deus pede nossa própria vida. Culto racional significa uma entrega consciente. O adorador vive para Deus, em casa, no trabalho, na igreja e na família. Isso foi bem falado hoje pelo nosso pastor Manassés a respeito desta questão também, aonde você está, seja em casa, seja no trabalho, seja na igreja, você tem que ser um crente autêntico, um verdadeiro adorador. A transformação começa pela renovação da mente. O maior culto não termina quando acaba a reunião, ela continua na segunda-feira, terminou a sua adoração, não termina quando termina o culto, ela continua. Isso também frisado pelo nosso pastor Manassés no culto de doutrina de hoje. E no último ponto, a verdadeira adoração exige exclusividade. Mateus capítulo 4, versículo 10, vai dizer do diálogo entre Jesus e Satanás, quando Satanás tentou a Jesus. No versículo 10 ele vai dizer: então ordenou-lhe Jesus, vai-te, Satanás, porque está escrito, ao Senhor teu Deus adorarás e só a ele servirás. Satanás oferece reinos, Jesus escolhe obedecer ao Pai. A adoração sempre envolve renúncia. Não existe adoração verdadeira sem exclusividade. Todo ídolo tenta ocupar o lugar que pertence somente a Deus. Hoje os ídolos podem ser dinheiro, novamente, poder, fama, relacionamentos, entretenimento e ego. Tudo aquilo que ocupa mais espaço no coração do que Deus torna-se ídolo. Permita-se somente esses últimos minutos que falta sobre comentar bem rápido assim sobre essa questão de entretenimento. Queridos, é impressionante como nesses últimos 3 dias, inclusive o pastor Manassés falou hoje também no culto de doutrina, essa questão de entretenimento. É impressionante como nesses últimos 3 dias houveram muitos comentários a respeito do jogo da seleção brasileira. Eu não vou aqui jamais dizer que jogo é pecado, que você está desviado se assistir jogo, eu não vou lhe julgar de forma alguma. Quem sou eu para fazer isso? Mas muitos, vários vídeos envolvendo pastores falando a respeito do culto de domingo por ser o jogo no horário do culto. Aí vem um questionamento: quantas Copas já tiveram que o culto foi exatamente na hora do jogo? E não houve nenhum rebuliço como está tendo nesse ano, Gideão. É impressionante. Eu até anotei algumas frases de alguns pastores, que um deles diz assim: a reunião em família está em primeiro lugar. Um pastor que disse assim: não, se você estiver na sua casa, se você deixou de ir para a igreja, mudou o horário, deixou de ir para a igreja porque mudou o horário para não ir, para ir assistir o culto, para ir assistir o jogo, vai estar você e a família está em primeiro lugar. Isso foi um comentário de um pastor. Outro chegou e disse: Jesus não deixou escrito na palavra dele o dia exato nem a hora exata para cultuar a Deus. Então você pode mudar o horário tranquilamente, ou você pode não ter o culto naquele domingo, porque a seleção brasileira vai jogar, nós somos brasileiros. Aí outro disse assim: a Copa é de 4 em 4 anos e todo domingo tem culto. Então você não tem problema nenhum, segundo esse pastor dizendo, não tem problema nenhum você mudar o dia do culto ou não, de repente não ter o culto. E outro diz assim: no dia do jogo, esse falou em questão de preocupação. Ele disse: no dia do jogo as ruas estão muito movimentadas, pessoas bebendo e muita euforia, o que pode trazer perigo. Aí vem o questionamento: todo dia nós corremos perigo, meu querido. Todo dia, se não é o Senhor nos guardando, nos livrando, basta a gente sair de dentro de casa. Na esquina, se Jesus não nos livrar, acontece com uma tragédia se o Senhor não nos livrar. Então essas desculpas que eu tenho como desculpas, não cola, para mim não cola.

0: mãos na arena, que tiveram que lutar com gladiadores, que se vestiram ele com vestes de animais e as outras feras chegavam e trucidavam. O que esses irmãos diriam dos crentes de hoje que querem mudar o horário, querem mudar o dia por causa de um jogo de futebol? O que é que o Brasil, a seleção brasileira, vai mudar na nossa vida, irmão? Vamos cultuar ao Senhor, vamos para a casa do Senhor. E digo também, finalizando, não adianta você ir para a igreja, tá durante o culto com o celular ligado e não está cultuando a Deus. Então, essa é só uma reflexão. Deus procura os verdadeiros adoradores, que nós possamos verdadeiramente sermos verdadeiros adoradores. Vamos ver uma leitura de um versículo aqui pelo nosso irmão Gideão, em nome de Jesus, e eu agradeço a oportunidade, em nome de Jesus.
1: Queridos, antes de Amaio soltar o hino aqui da palavra, Romanos 8:36 é um versículo que é apontado pelo próprio Amaio, que diz assim: como está escrito, por amor de ti somos entregues à morte todo dia, fomos reputados como ovelha para o matadouro.
0: Glória a Deus.
2: Graças a Deus, né? Pai do Senhor a todos, né? Eu até vi alguns jovens na última terça-feira, eu estava no culto lá na nossa congregação, hoje não pude, que eu estou aqui trabalhando, mas eu vi um jovem ou dois assim, disse: pastor, como é que vai ser domingo? Eu disse: 18 horas, quem não chegar aqui, o culto começou 18 horas.
0: Fica em casa.
2: Se quiser, se 18 horas eu estou aqui, em ponto, para começar o culto.
0: Em nome de Jesus.
2: Eu disse: eu também.
0: Amém.

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1: Estamos de volta com mais notícias para atualizar você. Natal recebeu mais de 24,7 milhões de reais em recursos federais destinados à área da saúde. Do total, 20 milhões de reais serão direcionados ao Hospital de Natal, obra em andamento na rede municipal de saúde. Além do Hospital de Natal, os recursos também contemplam instituições que atuam na assistência em saúde, como a Liga Norte Rio Grandense contra o Câncer, que receberá 3 milhões de reais. A Casa de Apoio à Criança com Câncer Durval Paiva terá 650 mil reais, enquanto o Hospital Infantil Varela Santiago receberá 600 mil reais. Também foram destinados 250 mil reais ao Centro SUVAG do Rio Grande do Norte e 250 mil à Associação Neuronutri. Os valores devem ser aplicados no fortalecimento da estrutura hospitalar e no apoio às entidades beneficiadas. A Caerne inicia na próxima segunda-feira o atendimento comercial na Central do Cidadão da Ribeira, localizada na Avenida Duque de Caxias. O funcionamento será de segunda a sexta-feira, das 8 às 14 horas, com todos os serviços comerciais da companhia disponíveis para a população. A Caerne passa a estar presente em todas as centrais do Cidadão de Natal: Ribeira, Alecrim, Zona Oeste, Rodoviária, Zona Norte e Zona Sul, oferecendo mais opções de atendimento aos clientes. A companhia informa que, com a transferência dos serviços para a Central do Cidadão da Ribeira, o escritório da Caerne, localizado na Avenida Henrique Castriciano, será desativado nesta sexta-feira a partir das 11 horas e 30 minutos. Sandra Cerqueira na apresentação e edição, com informações da Tribuna do Norte, Prefeitura do Natal e Caerne. Continue na sintonia, tem mais notícias às 23 horas.
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1: 21:58.
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0: Agora em Natal, são 22:01.
1: Muito bem, muito obrigado por sua audiência. Deus abençoe a sua vida grandemente. Você está ligado na Rádio Nordeste Evangélica, FM 92.5, a sua missionária no ar, que há 30 anos vem anunciando o reino de Jesus Cristo. Muito bem, meus queridos, que palavra abençoada, né? Que entramos aqui no assunto atual. E eu me recordava aqui, Jordi, você falou aí sobre a mudança do horário, esse questionamento, se muda, se não muda o horário dos cultos e essa polêmica toda nas redes sociais.
0: Verdade.
1: E eu acho que o problema, Jordi, não é mudar o horário, é o motivo por que está sendo mudado o horário.
0: Verdade.
1: Eu não sei se você se recorda, mas Natal passou por um momento de violência, onde estavam queimando os ônibus, né?
0: Essa facção aí,
1: né? E foi necessário tomar uma atitude para aquele momento, e os pastores realmente, na virada de ano, que o culto na nossa igreja ocorre geralmente de 9 à meia-noite, de 10 à meia-noite, nesse ano, acho que ano de 2018, na nossa igreja do pastor Orivaldo Ferreira, foi tomada a decisão de que o culto seria no horário normal, o culto de ano novo seria de 7 até as 9. Então, há sim a possibilidade de se mudar o horário de culto.
0: Mas o motivo é totalmente...
1: Mas qual o objetivo? Qual o motivo de se mudar o horário, né?
0: Verdade.
1: Meu irmão, eu sei que eu vou estar lá no culto adorando ao Senhor, glorificando...
0: Só não vou se Jesus não deixar.
1: Glorificando o nome dele, porque ele tem feito muito por nós e nós só temos que agradecer ao nome dele.
0: Até porque, só um adendo, entendeu? Aquele que achar que não quer ir para assistir, não tem problema, fica em casa. Consegue seu coração, fica em casa, não tem problema.
1: E quem estiver na igreja estará prestando seu culto em adoração ao nome do nosso Deus Todo-Poderoso.
0: Glória a Deus por tudo.
1: Gostaria de fazer menção aqui do irmão Ronier, lá no Planalto. Ele disse que vai pro culto.
0: Amém, mais um.
1: Amém. Tamo junto, Nierinho. Vamos pro culto adorar o Senhor. Está também na audiência nosso querido Léo, lá do Alecrim. Deus abençoe, Léo, a irmã Aninha, o Luca. Estão também na audiência, Deus abençoe. O querido Silvio Rufino e o Juninho, lá na De Monte das Oliveiras, setor de número 14, também está na audiência. Também a irmã Graça Imperial, sempre conosco aqui. Quero mandar um alô especial para Thaís Ketlin, que ela está nos ouvindo, Jordi, lá em Muriú.
0: Coisa boa.
1: A irmã Selma Camilo nos comunicou aqui e nós queremos fazer menção da irmã Thaís Ketlin, lá de Muriú, e nós oferecemos já a canção que virá na voz de Aline Barros para você que está na audiência aí em Muriú. Também na audiência, Tiago Baracho e sua esposa, a irmã Elizabeth, ali na zona norte de Natal. E o querido Adriano, lá de Toritama, de Pernambuco, também está na audiência. Deus abençoe todos vocês que estão na audiência, participando juntamente conosco aqui do programa Boas Novas, do setor de número 31. Pois bem, Joadir, vamos agora ao nosso setor em destaque, a nossa congregação em Nazaré 2, setor de número 31, que é coordenado e dirigido pelo pastor Manassés Soares Dias.
0: Na congregação de Adonai é o presbítero Antônio Gesso de Lima.
1: Na congregação de Bom Pastor 1, o presbítero Josemar Souza de Lima.
0: Na congregação de Bom Pastor 2, é o presbítero Daniel Fernandes de Lima.
1: Na congregação de Elohim está à frente do trabalho o presbítero Ronaldo Varela de Araújo.
0: Na congregação de Vida Nova é o presbítero João Emílio Soares.
1: E na congregação Arca da Salvação está à frente daquele trabalho o diácono José Nelson de Araújo. Essas são as congregações, juntamente com Nazaré, que é a Igreja Apolo, que compõe o setor de número 31. Pois bem, Jordi, vamos agora à nossa agenda. Queremos lembrar os irmãos que sábado, a partir das 9 horas da manhã, nós temos o ciclo de oração infantil com as crianças. A irmã Ivanísia Bento, a esposa do nosso querido pastor Bira, né? O Birajara está convidando todas as crianças a estarem presentes. Essa que tem sido uma semana muito especial para as crianças, né?
0: Verdade.
1: Semana de EBF, as crianças estão empolgadíssimas. Então, as crianças estejam também no círculo de oração no sábado para participarem juntamente com a irmã Ivanise, a sua auxiliar, a irmã Naara ali, que é a sua filha, tem ajudado e contribuído para o crescimento espiritual dessas crianças. No mesmo horário, 9 horas da manhã, a irmã Maria Félix convida todos os jovens a participarem do círculo de oração do DEJAD, que é o Departamento de Jovens e Adolescentes da nossa igreja. Ainda no sábado, Joadi, a partir das 14 horas, ou seja, 14h, ocorrerá o encerramento da EBF ali no setor de número 31, na congregação em Nazaré 2. Todas as crianças sairão nas ruas do bairro de Nazaré para evangelizar e logo após retornarão para o templo e farão ali uma tarde de diversão, de brincadeiras, e será muito importante para todas as crianças o encerramento da EBF 2026 no setor de número 31, na congregação de Nazaré 2. No domingo, dia 5, nós temos o culto com a participação do DEPEN, que é o Departamento de Evangelismo e Missões da nossa igreja. É o culto de consciência missionária, conscientização missionária. Esse culto ocorre a partir das 18 horas e vai até às 20 horas. E você é o nosso convidado especial para estar em qualquer uma de nossas congregações nos 42 setores na cidade de Natal. Porém, antes, às 9h da manhã, irmão Joadir.
0: Nós temos a nossa escola bíblica dominical, pastor Manassés Soares, juntamente com o auxiliar Jailton Coutinho, que é o nosso superintendente, a irmã Leide, que é a coordenadora pedagógica, irmão Jefferson, secretário, convida todos. Nós iremos iniciar o nosso novo trimestre, que tem na lição a título A Igreja dos Gentios, e a primeira lição é O Chamado para os Gentios.
1: Muito bem, hoje foi culto de Santa Ceia em todas as igrejas de Natal, né? Todas as igrejas que não são polo em Natal, e na próxima terça-feira, dia 7, é a Santa Ceia em todas as igrejas polo. São 42 igrejas polo que estará tendo a Santa Ceia. Antes, na segunda-feira, dia 6, ocorrerá a Santa Ceia no Templo Central, no Alecrim, que é a nossa igreja referência ali no bairro, né? A igreja onde recebe todas as congregações nas sextas-feiras para o culto geral de doutrina. Hoje culto nas congregações, segunda-feira no Templo Central, terça-feira nas congregações polo de Natal. E na quinta-feira segue com o culto de doutrina com o nosso pastor Manassés Soares. Lembrando ainda que o ciclo de oração na congregação de Nazaré 2 de adulto ocorre todas as terças-feiras e a irmã Vanusa convida todos a participarem. Consagração pela manhã, círculo de oração na parte da tarde. Irmão Joadir, temos mais algum aviso?
0: Trabalho de oração, tem o culto matutino, né? O auxiliar irmão Maurício, que é o dirigente, convida todos para segunda a sexta, de 5 às 6 da manhã, estarem orando e buscando ao Senhor, bem como o diácono Edson, que é o dirigente do Pocinho de Jacó, convida todos para segunda, quartas e sexta, de 12 às 13 horas, estarem buscando ao Senhor, e o mesmo também avisa que ainda está em campanha de oração, tendo como tema Daniel capítulo 10, versículo 2 e 3. Esta campanha começou no dia 22 de junho e vai encerrar no dia 7 de agosto.
1: Muito bem, essa é a nossa agenda, o setor em destaque, setor de número 31. Nós vamos para um momento da oração, porém antes vamos tocar uma música ainda, Maílson, na voz de Aline Barros, Deus do Impossível. Nós gostaríamos de fazer os oferecimentos. Queria oferecer, registrando agora o momento de oferecimento, para a irmã Thaís Ketlin, lá em Muriú, que está na audiência, Deus abençoe. Para o meu grande amigo Juninho, o Júnior Rufino, lá no setor de número 14, que está na audiência, nós gostaríamos de oferecer essa canção.
2: Eu também gostaria que no último dia 29, agora segunda-feira, a minha esposa aniversariou, né? Que Deus chegue com ricas bênçãos na vida dela, que ela aniversariou e o presenteado fui eu, né? Graças a Deus é minha esposa, né? E ela que é uma esposa altamente dedicada, tanto em casa como na obra, porque no último sábado também teve a EBF lá em Extremoz, ela participou também, e assim também como na última terça-feira também foi culto do DEPIN na congregação, ela é a vice do DEPIN também, estava lá atuante em tudo, né? Graça. Minha esposa é Graça, né?
1: Sim, não tinha ouvido o nome, não. Agora que eu ouvi.
2: Minha esposa é Graça, né? Que Deus me presenteou, né? No ano de 1998, onde eu estava no dia de domingo na Rádio Nordeste. Eu vim trabalhar lá na AM ainda e Quando eu cheguei lá, eu vinha pedir, eu já fazia meses que eu meses não, já desde antes, mesmo que tinha aceitado Jesus, eu dizia assim, Deus, eu não quero namorado, eu quero uma esposa. Porque namorada é um negócio muito complicado, eu quero logo minha esposa, eu pedi a Deus, né? Então, dia de domingo eu estava lá, eu trabalhando, e quando eu chego lá, trabalho normal, e quando eu olho ao lado esquerdo aqui, que era a vidraça que ficava o telefonista, era tudo uma película, tinham colocado duas películas para ficar bem escuro, para ninguém ver dentro, nem vice-versa. E deixaram um recorte lá só para ver só o rosto da telefonista, para avisar a gente que era a linha que ia entrar no ar. Aí quando eu olhei, só vi o rosto, mano. Aí Deus no meu coração disse, essa é a sua esposa. Eu aqui dei a volta, fui lá, era o setor de ser usado, aí era ali, paz, apresentava o programa, eu cheguei lá, e ali, como é o nome daquela jovem, tá lá no telefone, ela disse, o que você quer saber? Eu disse, eu me pergunto, eu tô querendo saber o nome dela, diga aí qual o nome. Aí ele disse assim, é Graça. Ela disse, ela tem namorada? Eu disse, você quer saber? Disse, tem ou não tem? Tem não. Certo. Aí, e ela... foi porque Deus falou comigo, ela me depois conversando, depois de anos, ela disse, olha, se Deus tivesse falado pra mim, eu tava tão decepcionado que eu não queria. Agora, só que Deus falou comigo, então eu sabia que ia falando comigo, aí eu tava lá. E fiquei lá, e todo domingo comecei a ir pra rádio, e hoje estamos aí casados há 27 anos, entrando pra 28, dia 17 de dezembro.
1: Pois é, graças a Deus. A Rádio Nordeste tem a sua história, né? E aqui a Maílson conheceu sua namorada, noiva, esposa. Graças a Deus por isso.
2: Não somente eu, Gerson Câmara também. Lucilene era telefonista até do setor do irmão Isaac, evangelista. E também o Zé, também, que foi final do Zé, né? Que Jesus aguardou.
1: Saudosa.
2: Também era telefonista do programa do irmão Isaac, evangelista.
1: Muito bem. Vamos agora à canção na voz de Aline Barros, mas queremos fazer menção também da irmã Maria de Fátima, lá de Rio de Fogo. Ela e seu esposo Isaías estão na audiência. Muito obrigado, que Deus abençoe. A irmã Priscila Carla também está na audiência aqui, ela pede oração. Nós já na volta estaremos fazendo essa oração. E Joadir, falta você oferecer.
0: Ok, eu ofereço para o nosso pastor Milton Campos, o pastor Birajara, mais conhecido por Bira, né? Que são ali os pastores do setor 40. A irmã Joana, mais conhecida por irmã Joaninha, irmã Graça, irmã Josa, ali da Assembleia de Deus de Morro Gouveia, setor 17. O auxiliar Jefferson, que é o segundo copastor ali de Bela Vista 2. Também para o presbítero Mário Sérgio, ali na Assembleia de Deus de Manaim. E por fim também a nosso pastor Gonzaga, ali no setor 4.
1: Na voz de Aline Barros, Deus do Impossível.

0: Agora em Natal são 22h17.
1: Vale um amém sim, pastor Bira, está na audiência, muito obrigado, Deus abençoe também ao povo ali em Nova Descoberta, setor 40, cujo pastor daquele setor e daquela congregação é o nosso pastor Milton Campos. Deus abençoe também a irmã Thelma ali, toda a sua família que está à frente daquele trabalho. Queremos fazer menção também da irmã Zizi, ela está lá no setor 29, se eu não me engano é Betfagé, está na audiência. Deus abençoe a irmã Zizi, muito obrigado por sua audiência. Nós chegamos agora a um momento mais final da nossa programação, é o momento em que nós vamos para os pedidos de oração, apresentar aqueles que falaram conosco. A irmã Zizi é lá de Geração Eleita, Deus abençoe a irmã Zizi, muito obrigado. E fizeram alguns pedidos aqui, nós gostaríamos de mencioná-los antes de orarmos. A irmã Graça, ela, Graça Imperial, ela pede por seus filhos, netos, por sua família, para que o Senhor chegue com cura e proteção. A irmã Núbia, ela nos traz uma lista aqui, ela pede para que o Senhor chegue com providência na vida de Natália, na vida de Maria, Manuel, na vida de Emanuela, Elizabeth, Isaac, na vida de Sidney, Diana e Célia, para que o Senhor chegue com a sua providência. E a irmã Priscila Carla, ela pede oração por ela e também por sua família. Se você não conseguiu falar conosco através do WhatsApp, mas Deus conhece o seu coração e sabe das suas necessidades. Nesse momento, nosso querido Jordi Humberto estará fazendo esta oração.
0: Querido Deus, eterno Pai, em nome de Jesus, nós queremos te agradecer por este privilégio, Senhor, de aqui estarmos, Senhor, neste trabalho tão glorioso. Te agradecendo, Senhor, porque tu tens nos trazido em paz, aqui nós estamos, e queremos agora, Senhor, te apresentar todos esses pedidos que foram feitos. Tu conheces a necessidade de cada um, Senhor, aquilo que eles estão passando. Questão, Senhor, financeira, questão de saúde, questão, Senhor, difícil, Senhor, de ser resolvido. Mas a tua palavra nos diz e nós cremos que tu és o Deus do impossível, Senhor. Visita aqueles que estão depressivos, que estão angustiados, aqueles pais de família, Senhor, que estão desempregados, Senhor, vendo, Senhor, a necessidade de bater as suas portas. Ó, Senhor, tem misericórdia, chega, Senhor, com teu socorro. Senhor, perdoa os nossos pecados, perdoa as nossas ofensas. Nos sustenta, Senhor, em tuas mãos e nos dá, Senhor, um espírito de adorador, fazendo com que nós possamos, Senhor, ter os nossos olhos voltados somente para ti. Visita aqueles que estão nos hospitais, nas UTI, nos corredores, nas enfermarias. Ó Deus, guarda e protege e livra, Senhor, de todo mal aqueles que estão trabalhando nesta noite, Senhor, seja em qualquer que seja a sua profissão. Aqueles que estão viajando, Senhor, guarda, livra, que eles possam chegar em paz nos seus destinos. Também nos leva em paz para os nossos lares, nos guarda, nos livra do mal, que possamos chegar em casa e encontrar tudo tranquilo, Senhor. Abençoa o teu servo, irmão Amaíus, que irá permanecer juntamente com um colega, companheiro, irmão, que está aqui também na rádio, segurança. Guarda também do mal, Senhor, e leva os teus filhos, Senhor, no final das suas jornadas para as suas casas. Deus bendito, quero orar a ti no nome de Jesus. Amém.
1: Muito bem, são 22h21, assim nós chegamos ao final da nossa programação, do programa Boas Novas, com a participação do setor de número 31. Desde já nós queremos agradecer de coração a sua participação, todos vocês que nos ouviram atentamente aí, você que não falou conosco pelo WhatsApp, mas que esteve presente aí do outro lado do rádio aí, com seu celular, com seu ok-tok aí, que é o caso de Ronieri. Você que esteve nos ouvindo, muito obrigado por sua participação. Saiba que essa programação só existe por sua causa, você que está aí do outro lado. Nós louvamos a Deus por sua vida. Então vamos nos despedindo aqui, dizendo a paz do Senhor, paz do Senhor, querido Jordi Humberto.
0: Paz do Senhor, meu irmão Gideão, paz do Senhor, meu irmão Maís, obrigado aí pela ajuda, pelo controle. E agradecendo também ao nosso pastor Manassés pela confiança a nós depositada, né?
1: Muito bem, a paz do Senhor também, nosso querido Amaílson, muito obrigado por mais uma vez, mais uma quinta-feira, ter aqui nos dado o suporte necessário e preciso para que a nossa voz chegasse com tanta qualidade aí aonde você está, você que está no hospital, ou trabalhando, ou voltando do seu trabalho, voltando da igreja ainda, que Deus abençoe grandemente a sua vida. Lembrando, Joadi, que a vida é feita de escolhas.
0: Verdade.
1: Então escolha estar domingo na igreja às 18 horas para prestar um culto de adoração ao nosso Deus. E se o Senhor permitir, quinta-feira estaremos aqui de volta. A paz do Senhor.
0: Amém.

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1: Confira a última edição do Nordeste Evangélica informa de hoje, fechando mais um bloco de informações deste dia. O resultado da análise documental do Exame Nacional de Revalidação de Diplomas Médicos por Instituições de Educação Superior Estrangeiro Revalida, referente ao primeiro semestre deste ano, já está disponível. A consulta deve ser realizada exclusivamente pelo sistema Revalida, no endereço revalida.inep.gov.br. Repito para você, revalida.inep.gov.br. Os participantes que tiveram a documentação reprovada poderão interpor recurso até esta sexta-feira, dia 3 de julho. A aprovação da documentação é requisito para inscrição na segunda etapa do exame. Dessa forma, caso a documentação apresentada não atenda às exigências estabelecidas no edital, o participante não poderá realizar a inscrição na prova de habilidades clínicas do Revalida, ainda que tenha alcançado a nota de corte na primeira etapa. O presidente Lula participou nesta quinta-feira em Luiz Gomes da inauguração do túnel Major Salles do ramal Apodi, que conecta a Paraíba ao Rio Grande do Norte e permitirá que as águas da transposição do Rio São Francisco cheguem ao oeste potiguar. O túnel Major Salles, com 6,5 quilômetros de extensão e capacidade para transportar até 20 metros cúbicos de água por segundo, representa o trecho mais complexo da obra, visando a segurança hídrica e o desenvolvimento da região. Com 115,5 quilômetros de extensão, o ramal do Apodi compõe o projeto de integração do Rio São Francisco, alcançando cerca de 750 mil pessoas em 54 municípios dos estados do Rio Grande do Norte, Paraíba e Ceará. Edição e apresentação de Sandra Cerqueira, com informações do Ministério da Educação e do Governo Federal. Nordeste Evangélico Informa volta amanhã, permitindo Deus, às 8 horas. Na sua 92 FM, tenha uma noite abençoada na paz do Senhor.
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3: 23 horas e 3 minutos.
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3: 23 horas e 9 minutos.

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2: 23 horas e 51 minutos.

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2: 23 horas e 55 minutos.

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1: Dia para você que sintoniza um amigo na madrugada nesta sexta-feira. Tudo bem com você? Ah, muito prazer. Meu nome é Cláudio Ronchi. Vamos juntos, hein? Juntos nesta madrugada. Eu já aproveito para pedir licença para entrar aí na sua casa, sim. Peço licença para entrar no seu trabalho. E junto com toda a família RTM, a gente segue fazendo companhia para você, trazendo um pouco mais da palavra de Deus, trazendo o melhor da música. Daqui a pouco tem a sua participação, que é bom demais quando chega nas madrugadas da RTM Brasil. E eu fico aqui, ó, na expectativa de receber um alô seu. Fique à vontade para participar, lembrando que tem o nosso WhatsApp. Tem aí, você participa, deixa um recadinho pra gente. O DDD é o 11. O telefone é o 974-181-456. 974-181-456. Vou ficar feliz de receber sua participação, sim! E vamos juntos nesta madrugada. A gente aproveita para começar a programação de hoje trazendo o melhor da música para você.
2: Nos dado mais.

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1: Hoje é 3 de julho. O título do Presente Diário: Na Boca do Leão. A leitura bíblica fica em Daniel, no capítulo 6, do versículo 1 até o versículo 28. Versículo-chave: Daniel, capítulo 6, versículo 22a. O meu Deus enviou o seu anjo, que fechou a boca dos leões. Passei por uma experiência interessante em Moçambique, na África.

0: Depois de dias ensinando sobre a Bíblia, tive a oportunidade de participar de um safari. Fomos em um jipe aberto com quatro participantes mais um motorista que estava armado, não para caçar, mas para nos defender caso fôssemos atacados por algum animal. Foi interessante porque vimos literalmente milhares de animais que enchiam as savanas. Encontramos inclusive um grupo de elefantes nada amistosos, o que deixou todos atemorizados. Naquela reserva vivem muitos leões. Nós os procuramos, mas sem sucesso, ainda bem, pois não me senti confortável em procurar uma alcateia em um carro aberto. Confesso que não desejava encontrar aqueles bichos. Não sei os demais componentes do grupo, mas fiquei aliviado em não me deparar com tais feras. Quando olho para a Bíblia, também fico feliz em perceber que não sou o único que tem medo de leões. Como disse Amós, o leão rugiu, quem não temerá? Conforme Amós, capítulo 3, versículo 8a. Assim, imaginei como foi terrível para Daniel ser lançado em um local repleto desses felinos. Como servos de Deus, podemos sim enfrentar muitas dificuldades. É possível, inclusive, sermos lançados à boca dos leões, mas contamos com a ajuda de nosso Deus. Outro texto mostra que, em um momento de perigo, todos abandonaram Paulo, porém ele testemunhou: mas o Senhor permaneceu ao meu lado e me deu forças para que por mim a mensagem fosse plenamente proclamada e todos os gentios a ouvissem. Fui liberto da boca do leão, conforme 2 Timóteo capítulo 4, versículo 17. Sabemos que houve irmãos no passado que foram devorados por leões nas arenas ou mortos de outras formas brutais. Mesmo assim, glorificaram o Senhor, pois a hora deles havia chegado. Esses são testemunhos, e entre eles há muitos livramentos que edificam a nossa fé, como os de Paulo e Daniel. Nosso Deus é aquele que acalma o vento, que aquieta o mar e faz o leão jejuar. 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
3: Bom dia para você, meia-noite 21, no horário de Brasília. Vamos com o melhor da música? Vamos com o internacional, que já faz tempo que a gente não toca um internacional aqui no Amigo na Madrugada. Aqui tem Michael W. Smith.

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0: dia! Voltamos, hein? Voltamos aqui com um amigo na madrugada nesta sexta-feira, dia 3 de julho. Tudo bem com você? Obrigado pela companhia, pelo carinho. Vamos juntos até as 4 da manhã. Tá chegando agora? Muito prazer, viu? Meu nome é Cláudio Ronchi. Peço licença para entrar na sua casa, viu? Eu peço licença também para entrar no seu trabalho. A gente aproveita esse tempo que nós temos aqui nas madrugadas para aprender mais da palavra de Deus, para bater um papo, que é bom demais bater um papo de vez em quando. Para cantar um pouco também, por que não, né? Tem a turma que não pode cantar porque tá no trabalho, né? É, simplesmente não pode cantar. Não, não pode, não pode, não pode, não pode, não pode. Não. Tem que manter lá o silêncio, né? É, às vezes é difícil, não é? Às vezes é difícil. Cantarolar? Cantarolar pode, porque se cantarola. Tá incomodando ninguém. Não, não é, né? Cantarolar pode. Enfim, vamos juntos. É, um aproveita pra fazer companhia pro outro. Por que eu tô falando de cantar e cantarolar? Porque tem a turma que trabalha na estrada, tá rodando essa hora. E aproveita pra mandar mensagem pra cá dizendo que tá acompanhando num trabalho, né? E aí abre o vidro, os vidros do carro e solta a voz. É a coisa mais linda, é lindo demais. Eu vou mandar um abraço aqui pra Maria da Paz. Maria da Paz mandou mensagem pra gente, mandou recadinho. Cadê o recado dela?
1: Bom dia, Cláudio Ronco. Aqui é a Maria da Paz, da Rádio Paz. Aí, para te pedir um hino, saudado ferido, pro Davi Lucas, meu neto. E um abraço de urso. Opa, pra você. Opa. Você sabe que eu sou sua fã, né? Glória a Deus por isso. Aí, Deus

Seja sempre bem-vinda, moça. Muito bom receber seu recadinho. Vamos juntos. Esta madrugada de sexta-feira. Ô, moça, você acredita que tem uma turma que já tava na expectativa de chegar logo essa sexta-feira? Tem a turma que recebe hoje, não é? Tem a turma que vai receber só na segunda-feira, tá? Cláudio Ronque, tomara que passe logo esta sexta, sábado e domingo. Pra chegar logo segunda. Aí tem a turma que já tá pensando, vai ter apresentação final de semana. É, pra muitos hoje é dia de ensaio. É, tem muitos que ensaiam hoje. Tem outros que estão de férias. Então a sexta-feira, a quinta, o sábado, o domingo. Tá lá. Mas vamos pra cima. De férias, Cláudio Ronk. Ah. Aquela espreguiçada. Acompanha a gente às vezes de madrugada, às vezes à tarde, às vezes de manhã. Tem a turma que tá assim, tem a turma que tá desse jeitinho, viu? Tem a turma que tá desse jeitinho, mas tudo bem. A gente não pode desanimar de jeito nenhum. Muito bem, sabe quem também aproveitou para mandar recado pra gente, Maria da Paz? Mandou mensagem através do nosso WhatsApp. Falando nisso, não sei se você acompanha a gente faz pouco tempo e não pegou o nosso WhatsApp ainda. Eu vou falar bem devagar e dá tempo de você anotar. Pode ser? O DDD é o 11, tem que colocar o 11. Se você não é de São Paulo, tem que colocar o 11, porque senão não dá certo, viu, né? Então, o DDD é o 11. O telefone é o 97.

0: 974-181-456. E aí eu conto com seu recado nas madrugadas da RTM, pode ser? Mesmo? De verdade? Tá bom. Boa noite, aquele que te guarda não dorme. É o recado da Lidse, que nos acompanha em Icapuí, Ceará. Moça, sumido, hein? Bom dia. Juntos. Uma excelente madrugada pra você. Você sabe que Andaluza também chegou aqui, né? Andaluza nos acompanha nas madrugadas. Você sabe, ô Lidse, que Andaluza faz parte dos vitaminados. Um abração pra Andaluza, um abração também pra Graça, diretamente de Anápolis. A moça que manda mensagem diz: bom dia, paz do Senhor, ótima madrugada de sexta, que o nosso Deus venha abençoar a todos nós. Graça, diretamente de Anápolis, Goiás, seja sempre bem-vinda, moça. Olha, o Johnny mandou mensagem pra gente, mandou recado, cadê?
1: Bom dia, Cláudio Ronca, aqui é o Johnny, tô aqui na estrada, ligadinho, ouvindo essa programação abençoada.
0: Opa!
1: Toca um hino aí, Cowboy do Asfalto, Raiz Ravel, tô aqui em Portugal, dirigindo.
0: Portugal?
1: E ouvindo essa programação abençoada. Um forte abraço. Tchau, obrigado.
0: Cowboy da estrada, ô moço! Tem que cantar junto, hein? Ah. Lógico, né? O pessoal chega aqui, os irmãos vão cantar e nada do Johnny cantar junto. Não. Tem que cantar junto, meu amigo. É. Combinadíssimo?

0: daqui a pouquinho eles vão cantar, viu? É, vão cantar. Faz tempo que eles não aparecem também por aqui, né? Quem mais tá conosco? Deixa eu ver aqui. Mandou mensagem pra gente, foi o Diego. O Diego nos acompanha em São Luís, hein? Manda um alô para os patinadores de rua. Patinadores de rua? Como assim, Diego? Agora não entendi. É o pessoal que fica patinando de madrugada ouvindo a gente? É. Você faz parte dos patinadores também? Manda mais detalhes, a gente ficou curioso aqui. Ficamos curiosos aqui, viu, Diego? É. E agora, quem que é os patinadores de rua, viu? Não sei, eu não faço a menor ideia, viu? Você é patinador de rua? Segundo o Diego, você está ouvindo a gente? Um abraço pra você, viu? Mas eu não sei quem você é. Ô, Diego! Ô, moço, ajuda nós aqui, moço. Mas um abraço. A gente ele pediu pra mandar um abraço, a gente manda aquele abraço. Ah, mas eu fiquei curioso aqui. Eu fiquei curioso. Muito bem, vamos lá. Ah, Domingos mandou mensagem.
1: Boa noite, a paz do Senhor, paz. Meu amigo Cláudio Ronk, aqui é irmão Domingos, direto de São Luís do Maranhão.
0: Boa.
1: Tá, acabei de trazer um casal abençoado, né, do aeroporto de São Luís, aqui pro hotel, né, próximo à praia aqui de São Luís.
0: Legal.
1: Eu trabalho fazendo transporte, né?
0: Uhum.
1: Fazendo transfer de São Luís para Barreirinha, São Luís.
0: Legal.
1: Santa Amaro, né? Tutóia, Parnaíba, Luiz Correia.
0: Olha aí, ó.
1: Barra Grande. Atendemos até Jericoacoara, tá? Meu amado, meu irmão, meu amigo Cláudio Ron, que eu tô ligado toda madrugada.
0: Mesmo?
1: Ontem mesmo eu saí de São Luís para Barreirinha na madrugada, levando, né, um casal de italiano que tá visitando aqui os Lençóis Maranhenses.
0: Boa.
1: E aí, meu amigo, eu fui ouvindo a programação, né? Nova programação da RMT Brasil. Ouvindo aqui pela rádio 92 FM em São Luís do Maranhão. Aqui
0: legal.
1: Em São Luís do Maranhão é a 92 FM e a FM Esperança que transmite o programa de vocês, meu amigo.
0: É.
1: Mande um alô aqui para o irmão Domingos.
0: Ô Domingos, deixa eu te falar, amor. Pra você pegar uns estrangeiros assim, pra fazer o transfer, manda mensagem pra gente, porque eu ia soltar o italiano aqui, meu amigo. Ô Domingos, perdemos a oportunidade, Domingo! A gente ia conversar, eu ia bater papo contigo em italiano. Ah, já que é manhã, buongiorno, Domingos! Ô, Domingos, os italianos iam olhar pra você assim, falando... eles vão perguntar, você fala italiano? Você vai olhar pra eles. Esse buchichudo aqui, pessoal, desculpa aí, viu? Desculpa. Ah, mas quer ser legal, ia, viu, Domingos? Na próxima, não perca a oportunidade, viu? Não perca a oportunidade. Ai, ai. Mas não desanima não, viu? Uma outra hora vai aparecer. Falando nisso, o Domingos, faz um tempão que eu fui pro Maranhão, né? Você pelo jeito vai direto no aeroporto, ou o café no aeroporto continua caro, meu amigo? Caríssimo da última vez que eu fui, é um negocinho assim, ó, é conta gota, viu? 10 gotinhas, parece Tilenol, viu? 10 gotinhas, R$15. Dói, cada gotinha 2,5, viu? Ai, que o café no aeroporto continua caro. Acredito que sim. É, mas deixa pra lá.

0: aqui, o Domingos mandou mensagem, deixa eu ver o que ele, será que tá falando do café? Aí vamos ver.
1: Amigo Cláudio Ronchi, o café do aeroporto é pra tirar o couro, tá?
0: Viu?
1: Hoje eu tava vindo de Santa Amaro com uma família de coreanos, entendeu? Pra gente se comunicar era só através do Google Tradutor.
0: Coreano é... como é que eles falam? É... proximidade. Tem uma turma, Domingos, que gosta de ficar assistindo dorama, o pessoal já sabe mais ou menos como é que fala um pouco de coreano, viu? Tem a turma que gosta de um dorama, meu amigo. Se você fala uma palavrinha errada, não fala assim não, viu, Cláudio Ron? Quer fala assim. Como assim você sabe esse negócio? Muito dorama. Você sabe que é assim que o pessoal, muitas pessoas aprendem inglês, aprendem espanhol, ficando muito tempo ouvindo novela, por exemplo, ouvindo filme. E o pessoal tá aprendendo coreano desse jeito, Domingo. Você acredita, moço? Enfim, quem mais tá com a gente aqui? Vamos lá. Cláudio Ronck, eu estava aqui em... Boretando. Peraí. Cláudio Ronck, eu estava aqui em Boretando, aí resolvi ouvir a Transmundial faz um tempo. Ouvi vocês tocando um novo som. O Paulo de São Luís. Paulo, o que que significa essa palavra que eu não faço a menor ideia? Tá igual os patinadores de rua, viu, o Paulo? Eu não faço a menor ideia, porque a gente lê, ó, tá tudo ao vivo aqui, viu? Só pra você que tá chegando agora, a mensagem chegou no sem filtro aqui, viu? Vai diretão. Novo som tá chegando, mas tem um Raiz e Ravel e tem mais um que eu esqueci. Quem era o primeiro? Eu esqueci que era o primeiro. Pessoal, o Raiz e Ravel chegou aqui no estúdio, sorrisão, viu? Borestando. O Raiz e Ravel, o que é borestando? Que eu não faço a menor ideia. Não sei nem se eu tô falando uma palavra que não pode falar. Vamos lá. Ô, Paulo, não é feio não, né? Essa palavra não, né? É porque eu não sei, viu? Desculpa, minha ignorância cultural, viu? Sabe que tem seu xará aqui, né? Temos o outro Paulo, Paulo que mandou mensagem, disse o seguinte, ó.
2: A paz do senhor, bom dia.
0: Bom dia.
2: Cláudio Ronck.
0: Sou eu.
2: Eu sou irmão e pregador dos cursos livres aqui da Assembleia de Deus de Natal.
0: Opa.
2: Paulo Setor 4, eu gostaria de pedir um hino.
0: Diga, é o Raiz Ravel.
2: A vocês aí.
0: Novo som.
2: Certo? Traga do meu universo, tá bom? Entregar meu universo e deixar para os amados e amados que estão aqui na Terra do Norte ouvindo. Amém?
0: Olha, do jeito que você cantou aí, parece que é o PG. Que seja meu universo, é isso? Você quer que eu cante um trechinho para você? Eu entendi o... Não foi o PG? Meu universo! Não foi isso? Cantou? Acho que foi, viu? Eu acho que foi. Enfim, mas antes tem um Raiz e Ravel aqui, tem a dupla, aí tem um novo som, aguenta aí, moço, espera só um cadinho, a gente vai tocar, vamos. Deixa eu ver aqui quem também mandou mensagem. Os patinadores de rua aqui mandaram, travou o computador. Ai, agora. Aí vai, volta. Deixa eu ir dar uma balançada no computador aqui. Pera aí, volta, meu filho. Eu preciso de você. Venha. Ah, voltou. Muito bem, viu? Olha, tecnologia, quando funciona, é uma maravilha, viu? Quando trava também. Raiz e Ravel, vou pedir pra vocês cantarem, viu? É, porque senão eu vou cantar o meu universo aqui com o PG. Vamos com ele. Peraí. O Alan mandou mensagem, tá pedindo uma com Cristafari. Nunca rodou uma música pra mim. Não, peraí, meu amigo. Já tocamos Cristafari aqui, sim. Não. É que tem, por exemplo, Raíssa e Ravel vai cantar antes. Tem um novo som. Agora, não sei se é o PG ou Meu Universo, porque ele vai cantar. Depois tem um Cristafari, meu amigo. Não desanima não, viu, Alan? Não pode desanimar, mas que a gente já tocou, nós tocamos. Às vezes demora um cadinho mesmo, isso é verdade. Mas não pode desanimar não, viu, Alan? É. Ô, Alan, deixa

Aí em Pedreiras tem a Cidade de Esperança, né? Será que o Alan já conheceu a rádio lá em Pedreiras mesmo? Será? Ele conta pra gente aqui. Enfim, tá conosco. Faz companhia nas madrugadas. Não sei se ele canta quando acompanha as músicas aqui, mas é bom soltar a voz de vez em quando. Saulo Batista, diretamente de Goiânia, Goiás. O moço, bom dia. Você que nos acompanha pela Paz FM, tá tudo certo aí? Ô Saulo, você sabe que outro dia nós recebemos aqui várias mensagens dizendo que o sinal estava picotando aí. De vez em quando eu ficava mudo, aí eu voltava já só com risadas, ninguém entendia nada. O que ele contou? Quero rir também. Ou então voltava falando alguma coisa, falando que ia cantar, por exemplo. É, o pessoal ficava num desespero, rapaz. Acho que tá tudo certo agora, né? Não estamos mais sendo picotados durante a transmissão. Você nos ajuda? É, dá um retorno aqui, vai ser legal. Muito bem. Ah, quem também aproveitou para mandar mensagem pra gente através do nosso WhatsApp? O que falou dos patinadores de rua foi o Diego, Cláudio Romero, não foi o Domingos. É, ele trocando tudo. Enfim, vamos lá. Merilene tá com a gente. Cláudio Ronque, bom dia. É muito bom ouvir essa programação da madrugada. Desejo uma maravilhosa sexta-feira a você e todos os ouvintes dessa rádio. Deus abençoe a todos. Amém, moça. Tá sumido, hein? Ô, Merilene, você sabia que a Ruthiana já veio na maldade. Eu vou te contar. Sério, ela mandou uma foto pra gente aqui, deixa eu ver o que ela fez. Ela fez um bolo aqui. Eu acho que é, não sei se é bolo de cenoura ou bolo de chocolate. Fiquei com vontade, moço, pro nosso café. Ela mandou foto aqui, o pedacinho lá de cima já pegaram já. Acho que ela que pegou pra experimentar, pra ver se tá bom. É, mandou aqui uma forma ou um tabuleiro, dependendo da onde você mora, com um bolo, eu acho que é de chocolate. Mandou pra gente. É, mandou. Ai, pra gente ficar com vontade aqui. Sexta-feira, a Ruthiana foi na maldade. Foi na maldade. Ela pensou, esse bochechudo deve estar com a fome. Vou mandar pra ele uma fotinho do bolo que eu acabei de tirar da forma. É brownie de chocolate, meu amigo. Tá vendo, Merilene, como é que a gente passa nas madrugadas aqui? O sistema é bruto, viu? É, mas a gente não desanima, não, de jeito nenhum. Olha, quem também mandou mensagem pra gente foi a Miriam Martins. A moça mandou mensagem dizendo: Cláudio Ronque deseja uma ótima sexta-feira e um ótimo final de semana pra todos nós. Amém! Vou mandar um abração, pode? É, um abração. Olha quem mandou mensagem pra gente, a sumidíssima da Samara. Samara que nos acompanha no sul do Brasil, né? Ela mandou até aqui a previsão do tempo. Deixa eu ver aonde ela nos acompanha. 8 graus. O Ruthiana e Merilene, vocês que nos acompanham aí mais pra cima, 8 graus lá em Viamão, Rio Grande do Sul. Quer um pouquinho do frio da Samara? Mas a Samara deve estar toda empacotadinha lá, viu? Só com o narizinho de fora fazendo assim, ó. Ai, tá com a gente aqui, ó. É, tá com a gente aqui. Ô, moça, tá sumido, hein? Ah, muito bom receber seu recadinho no comecinho desta sexta-feira. Vamos juntos. A gente aproveita pra te fazer a companhia também. É.

0: Ela mandou aqui, ó, mandou uma mensagem. É muito paz do Senhor, por aqui estamos assim, frio, mas com o coração aquecido, ouvindo essa programação maravilhosa. Se possível, gostaria de ouvir um louvor com a banda Sal da Terra. Bom, hein, Samar? Faz tempo que a gente não toca uma com Sal da Terra aqui nas madrugadas da RTM, né? Boa! Bom, hein, Samar? Mas antes tem Raíssa e Ravel. Tá bom? Seja sempre bem-vinda, bom demais receber seu recadinho. Olha, Danusa passou aqui, mandou mensagem pra gente. Olha, foi até o Brownie, eu fiquei com... A garganta até parou aqui, você acredita? É, veio o gostinho do Brownie. Nham, nham, veio o gostinho do Brownie. É, Cláudio Ronk. Um Brownie agora ia ser muito bem-vindo, né? O pessoal da produção entupiu o estúdio aqui. É, ele, quando tem alguma coisa boa, não pode comer no estúdio, né? Mas quando tem, tá aqui na pontinha lá da mesa, o pessoal vem aqui, ô Cláudio, tudo bem? Bom dia. Dá aquele sorrisinho amarelo, vai lá, dá uma beliscadinha no que tem pra comer aqui. Eu sei, é assim, toda vez. Não todo dia, mas toda vez. Mas eu gosto quando o pessoal vem aqui. É, a gente bate um papo, fala da vida e por aí vai. Muito bem, quem mais mandou mensagem pra gente? A Ana. Ana mandou mensagem, deixou recadinho. Ela foi no shopping? É? A Ana passeando, hein, moça? Ah, que maravilha, hein? Seja bem-vinda. Que abração. Tá assim, ó. Muito bom receber sua mensagem nesta madrugada. Boniex mandou mensagem.
1: Boa noite, Cláudio Ronk. Boniex na escuta. No ônibus da Crisbel, Três Eixos.
0: Ah lá, viu?
1: Gostaria de ouvir uma música de...
0: Aí, Cê Ravel.
1: Midian Lima. Vale dos Ossos Secos.
0: É bom, hein?
1: E sempre eu tô na escuta. É, às vezes eu não... tomando áudio, mas eu tô na escuta.
0: Legal.
1: E às vezes a estrada tá perigosa, pra pegar um celular pra mandar um áudio.
0: Não, para com isso.
1: Muita chuva, tá chovendo, muita carreta. Hein? Mas Deus tá no controle.
0: Amém, amém.
1: Sempre ouvindo a Transmundial.
0: Boa.
1: Falou pros motoristas, Crisbel.
0: É, sempre atento aí, né, ô Boniex? Segurança em primeiro lugar, por favor, hein? Manda sempre mensagem quando você estiver parado, estiver tudo tranquilo. Não quero ser, ajudar a causar absolutamente nada. Por favor, ajuda a gente aí. E o que eu quero causar, se possível, é a sua cantoria, meu amigo. Cantoria de Boniex no trajeto que ele tá fazendo, não custa, né? Falando nisso, já que o Boniex tá na estrada, essa paz? Eu achei que era o minha estrada. Pode ser. Boniex, essa paz, vamos lá? Essa paz que sinto em minha alma, meu amigo. Ô Boniex, rapaz, meu amigo, sinto em minha alma. Vou contar pra você e você conta pra mim. Eu louvo meu Senhor. Não olhe circunstância. Olha seu amor. Ô Boniex, que Deus abençoe aí o seu turno, seu trajeto. A gente aproveita pra também fazer companhia pra você. Eu fico feliz de receber seu recadinho, moço. Sinto muito, hein, minha alma. A Leida mandou recado, não sei, será que a Leida vai cantar? Eu nunca ouvi a Leida. A Leida canta? Eu vou perguntar pra ela, vai que ela canta, né? Não sei. Porque a turma essa hora tá dormindo, Luiz Felipe, a Sara Sofia, Nonata, turma toda, tá essa hora já apagou. Não sei se a Leida costuma cantar, vou perguntar pra ela, mas ela mandou recado pra gente aqui.
2: Boa madrugada de sexta-feira, Cláudio Ronco, pra você e pra todos os ouvintes que estão na escuta aqui no Brasil e pelo mundo. Olha, Claudinho, diga. Eu não duvido que você fale um italiano aí quando o irmão estiver transportando aí algum passageiro de outros países e que por coincidência foram italianos. E você não solte aí um buongiorno.
0: Buongiorno.
2: Porque, Claudinho, eu lembro bem que a segunda palavra em japonês que eu aprendi foi contigo.
0: Ah,
2: porque
0: é?
2: Eu já sabia umas palavras em japonês. Que eu já tinha pesquisado aí, arigato. Mas assim, essa expressão que você sempre usa no final quando você recebe recadinhos do Japão.
0: Konnichiwa.
2: E aí, sempre que você recebe recadinhos do Japão, você fala konnichiwa.
0: Isso.
2: E aí eu tive curiosidade pra ir saber o que significava. Uhum. E eu até te perguntei no rádio.
0: Verdade.
2: Não é, Claudinho? É então, eu não tenho dúvidas nenhuma que você também vai falar em um italiano.
0: Olha
2: e
0: aí,
2: outras línguas aí. Como quem estiver ouvindo, porque a rádio ela é ouvida no mundo inteiro, Claudinho, tem gente de todas as partes do mundo ouvindo, graças a Deus. A Leida e a família em São Luís, Maranhão.
0: Olha a Leida! Cláudio Ronco, você fica inventando moda, a Leida fica botando pilha ainda, como diz a turma aqui. Agora vai chegar um italiano, uma italiana, um casal de italianos lá com Domingos. Ai, já tô até vendo, meu pai amado. Ainda bem que italiano a gente até, né, consegue dar uma disfarçada. Já pensou se fosse chinês? Enfim, a Leida gosta da bagunça. Resumindo. Ai, ai, essa turma da madrugada me coloca em cada situação, viu? Se colocou, Claudio? Muito bem, eu tô esperando a sua mensagem, então, neste comecinho de sexta-feira, através do nosso WhatsApp, tá bom? DDD é 11, o telefone é 974-181-456. 974-181-456 é onde você participa, deixa sua mensagem também nesta sexta aqui no Amigo na Madrugada. A gente ia tocar Raíssa e Ravel agora? Não, mas não vamos, porque a missionária Dorothy. Missionária, a senhora fala italiano? Não, nesse outro microfone, esse outro microfone. A senhora fala italiano? Você sabia, agora vou ser bem sincero, você acredita, moça, que eu achava que o hino italiano, o hino nacional italiano, era uma música, assim, eu acreditava, assim, sem mentira nenhuma, tô falando, não é sem mentira nenhuma, falando a verdade, sem mentira nenhuma, é falando a verdade, eu achava que era uma música, eu achava que era, você acredita? Aí eu falei, e o hino, gente? Mas que coisa! É bonito demais, né? Não, é bonito demais. A senhora fala pelo menos um pouquinho? Não é legal lá, viu? A senhora precisa visitar a Itália. O pessoal fala de um jeito, parece que eles estão bravos, mas eles não estão bravos. Eles falam parecendo que estão bravos. É muito estranho, viu? Nos primeiros 5 minutos você olha assim, você fala, ih, pessoal bravo aqui, mas depois você acostuma. Ah, acostuma. Enfim, eu vou abrir o microfone para a senhora agora. Tem uma mensagem para hoje bem especial, né? Eu vi aqui o seu rascunho. Eu fiquei aqui pensando no que a senhora vai falar, né? Sobre nova vida em Cristo. Então eu vou abrir o microfone e a senhora traz a mensagem hoje, pode ser? Vamos lá?
3: Olá, aqui é a Dorothy. Como você está hoje? Eu quero encorajá-la a pegar sua Bíblia e ler em Efésios 2. Sabe, eu sempre digo quando abro a Bíblia, Deus, fala comigo. Fala comigo como se não houvesse ninguém mais no mundo com quem falar. Veja, é dessa forma que Deus valoriza você. Ele ama você. Ele tem uma mensagem para você. Ele quer encontrá-la exatamente onde você está. Você não precisa se arrumar toda e aparecer em algum culto especial e pensar, Deus, fale comigo aqui. É claro que é importante ir à igreja, mas ele quer se encontrar com você exatamente onde você está agora. Por isso, se você estiver tomando um café ou fazendo qualquer outra coisa, por favor, pare e ouça. Ouça como Deus, por sua misericórdia condescendente, está disposto a encontrar você onde você está. Enquanto continuamos lendo este maravilhoso capítulo 2 de Efésios, é como olhar para o preto no branco. Vemos o laço do inimigo em nossa vida, mas Deus disse que ele nos resgatou. Ele nos deu vida. Ele disse que estávamos mortas em transgressões e pecados no versículo 1. Então o texto continua a dizer no versículo 5, estando nós ainda mortas em nossos pecados, deu-nos vida juntamente com Cristo. Eu não poderia pensar em nada melhor para acontecer. Isso não é só por agora, é para sempre. Você percebe que este corpo não vai durar para sempre, mas que a verdadeira você vai durar para sempre. Você percebe que esse foi o plano e propósito de Cristo ao morrer na cruz, de tirar o seu pecado e fazer de você uma nova pessoa nele, para levantá-la e trazê-la para dentro de si? É como uma troca de vida. Mas antes de mais nada, é preciso tratar do pecado. Esse pecado separou você de Deus por toda a sua vida, mas perceba que Jesus Cristo sabe tudo sobre isso. Foi por isso que ele foi parar na cruz. Foi por isso que o Filho de Deus, puro e sem pecado, ficou pendurado naquela cruz, para tirar o seu pecado e pagar o preço por seu pecado, para que você possa olhar para um Deus santo e não ser consumida. Você pode entrar na presença de um Deus santo porque ele olha para seu filho e seu filho diz, minha filha, que tal ser filha dele? Que tal receber Jesus? Se você estiver disposta a se tornar uma filha de Deus, você terá acesso ao Pai Celestial no nome do Senhor Jesus. Você pode começar sua oração dizendo, meu Pai no céu, no nome do Senhor Jesus, eu entro em sua presença. Mas, a mais, ele também nos ofereceu seu Espírito Santo. É por seio Espírito, o Consolador, a outra vida ou outro Jesus, por assim dizer, que torna Jesus real e a palavra de Deus se torna viva. Nós não podemos ler este livro e esperar compreender a Bíblia, exceto a compreensão do ponto de vista histórico e certos fatos que são óbvios, mas não podemos realmente entender o que ela está dizendo, a menos que estejamos em Cristo e, por seu Espírito, sua palavra se torna viva para nós. Ele fala conosco através de sua palavra. Ele troca a nossa vida pela vida dele. Ele diz, eu quero viver em você e tornar minha palavra viva. Você receberá a vida hoje ao vir a ele e dizer, eu quero em Cristo ver que não apenas recebi o Senhor, mas neste momento eu fui ressuscitada juntamente com ele. Estou assentada nas regiões celestiais, versículo 6. Isso é impressionante. Embora meu corpo esteja aqui em Cristo Jesus, posso me apresentar diante de um Deus santo por causa do sangue de Jesus Cristo. E literalmente sei que fui crucificada com Cristo. Eu fui sepultada com ele e fui ressuscitada com ele e fui ressuscitada com ele nas regiões celestiais. Eu subi com ele. O que isso significa? Significa que vemos as coisas do ponto de vista de Deus. Nós vemos esta era sombria e má. E as coisas que acontecem ao nosso redor e em Cristo Jesus, nós estamos vivas. Em Cristo Jesus, nós conhecemos seu plano para este dia. Em Cristo Jesus, nós vemos as coisas de forma tão diferente e compreendemos que há um propósito para ele ter feito de nós suas filhas. E tal você dizer, eu quero a vida vitoriosa de ser ressuscitada em Cristo Jesus. Eu quero aquela vida para conhecer a vida dele vivendo em mim, não mais ser um fantoche para Satanás. Não mais estar presa ao sistema deste mundo. E que em Cristo eu possa estar viva e ser um vaso para o Deus vivo. Que tal fazer isso hoje? Fique à vontade para pedir o livro A Sua Busca por Deus, que foi escrito para você. Escreva para dorothy@transmundial.org.br. Que Deus a abençoe. Nós amamos você. Nós vemos você na vitória de Jesus, regozijando-se nele neste momento. Deus a abençoe.
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0: voltamos aqui com um amigo na madrugada, 1:13. Bom dia para você, vamos juntos, hein? Antes da gente seguir com o Entendendo a Bíblia, aproveitar para mandar um abraço aqui para Miriam que nos acompanha em Santo André. Mandou recado pra gente aqui nas madrugadas da RTM. Cláudio, Deus te ilumine, te guarde, paz de Cristo, e te desejo o que te desejo nesta madrugada. Manda um abraço pro meu esposo, pro meu filho, mandamos. Depois você manda pra gente aqui, moço. Eu sei que o esposo acho que é Edu, não é? O filho eu não lembro. É, o filho eu não lembro, mas o esposo é Edu. Um grande abraço, madrinho, pra você, família inteirinha, moça. Aí o Cinete Coutinho também tá com a gente aqui, mandou mensagem, pediu quarteto aqui. O Cinete tá sumido, hein? Tá sumidíssima. Vamos juntos, vamos, daqui a pouco tem música aqui, mas antes seguimos com Entendendo a Bíblia, com pastor e professor Itamir Neves. Entendendo a Bíblia, as respostas para as suas perguntas a respeito da palavra de Deus.
1: Olá, seja muito bem-vindo e bem-vinda ao Entendendo a Bíblia, é o programa que é feito para você e com você, que nos ajuda a produzir o conteúdo a partir da sua pergunta. Eu sou Renata Borjato e ao meu lado,
2: André Castilho, é uma alegria poder conversar com você e junto com você entender a Bíblia também com ele.
3: Itamir Neves, nós queremos entender a Bíblia a partir da sua pergunta. Vamos procurar responder a partir da palavra de Deus.
1: Marília de Manaus falou assim: na música O Que Deus Vê, de Arautos do Rei e Laura Morena, tem uma frase que eu fico assim com certa dificuldade de considerar como bíblica. Porque o que Deus vê em mim não é o que de fato sou. A Bíblia diz que Deus nos conhece desde o útero da nossa mãe. Então a letra da canção afirma muitas verdades, mas em determinado momento lança essa frase. Vocês podem me explicar? Existe contradição nessa poesia?
3: Olha, a primeira coisa que a gente tem que entender, e eu vou pedir para o André falar sobre isso, é, nós temos várias categorias gramaticais na Bíblia. Temos parábola, temos lei, temos mandamentos, temos história e temos também uma outra categoria gramatical que é a poesia. Por exemplo, o livro de Salmos é um livro de poesias. Então, como é que nós devemos interpretar as poesias?
2: A poesia.
3: Literalmente?
2: Não, a linguagem poética, ela vai levar em consideração figura de linguagem, metáfora,
3: sim,
2: ou seja, e o contexto da poesia.
3: Exatamente.
2: Então, nem sempre a poesia, uma frase, ela vai significar o todo da poesia. Você,
3: sim,
2: tem que olhar para a poesia inteira para poder entendê-la corretamente. E muitas vezes, isso é o que diferencia a poesia da prosa, né?
3: Sim.
2: A forma é importante na poesia. A forma vai também comunicar a mensagem da poesia. Então, e numa música, ainda você tem o ritmo, né? Então,
3: exatamente,
2: às vezes você você resume e aí você compõe o significado com outras palavras e ali. Então, se você pegar do ponto de vista objetivo, porque o que Deus vê em mim não é o que de fato sou, realmente essa frase isolada, ela é estranha.
3: Sim, sim,
2: né?
3: Sim.
2: Porque, na verdade, o que Deus vê em mim é o que de fato sou. E o que de fato eu sou? Perdoado.
3: Ele vê a realidade nossa atualmente.
2: Redimido.
3: Exatamente.
2: Eu sou transformado.
3: Sim.
2: Eu sou regenerado. Então, o pecado é o que não faz mais parte de mim, porque eu fui ressuscitado com Cristo.
3: Quando Deus olha para nós atualmente, para um cristão, o que que ele vê? Não vê mais aquele cristão, aquela pessoa que nasceu e que ainda não tinha chegado aos pés do Senhor Jesus. Ele vai olhar e vai ver uma pessoa, eu fico falando algumas vezes nas aulas, ele vai ver uma pessoa pintada de vermelho. O sangue de Jesus, o Senhor Deus vê o sangue de Jesus sobre nós. Lembra aquela situação lá do Egito, em que ia passar o anjo para dizimar o filho mais velho? E aí o Senhor fala o seguinte: olha, no umbral, se você realmente crê, no umbral da porta passa o sangue do cordeiro. E aí o que aconteceu? O anjo passava ali, não fazia nada. Mas, por exemplo, na casa do egípcio, que não tinha o sangue, havia punição. Então, é muito interessante a maneira pela qual Deus nos olha atualmente. Agora, temos que lembrar também que o Senhor nos conhece desde antes até do ventre da nossa mãe.
2: Exato. Nós
3: antes da gente nascer.
2: Salmos 139... de 13 a 16.
3: Isso, boa.
2: Que vai ser colocada pra gente essa realidade, né? Sonda, meu Deus, né? Conhece o meu caminhar. Mas lê a partir do 13 aí, Renata.
1: Ah, sim, tu me moldaste por dentro e por fora, tu me formaste no útero da minha mãe.
3: Olá.
1: Obrigado, grande Deus, a te ficar sem fôlego. Corpo e alma, sou maravilhosamente formado. Eu te louvo e te adoro, que criação. Tu me conheces por dentro e por fora.
2: Uhum.
1: Conhece cada osso do meu corpo, sabes exatamente como fui feito, aos poucos, como fui esculpido, do nada até ser alguma coisa. Como um livro aberto, tu me viste crescer, desde a concepção até o nascimento, todos os estágios da minha vida foram exibidos diante de ti, os dias da minha vida, todos preparados antes mesmo de eu ter vivido o primeiro deles.
3: Quem fala isso daí também de uma maneira muito clara, inclusive testemunhando, é o profeta Jeremias.
2: Capítulo 1, versículo 5.
3: Isso. Ele fala, quando Deus chama ele para o ministério de profeta, ele fala, peraí, eu te conheço desde o início. Lê pra gente.
1: Antes de eu formar você no ventre, eu já sabia tudo a seu respeito. Antes que você pudesse ver a luz do dia, eu já tinha planos para você.
3: Então,
1: um profeta às nações, era o que eu tinha em mente.
3: Eu acho que esse detalhe é importante. Eu já tinha planos para você. Deus tem a nossa vida quando nós somos gerados, Deus tem a nossa vida e ele tem planos para nós. Graças a Deus por isso. E quando nós chegamos a reconhecê-lo como Senhor da nossa vida, os planos dele começam a trilhar. Veja, por exemplo, o apóstolo Paulo. Era alguém também que ele fala que ele é formado, Deus sabia dele desde o começo da vida dele. E Deus permitiu que ele ficasse perseguindo a igreja durante muito tempo. Chegou um momento e falou, Paulo, agora acabou. Agora você vai fazer aquilo que eu quero. Então, não é que de fato eu sou. Deus vê em mim aquilo que acontece atualmente. E no caso, graças a Deus para nós, para você que está nos ouvindo e está nos vendo, Deus sabe que nós somos salvos. Portanto, ele conhece bem quem eu sou.
2: Colossenses 3:3.
1: A velha vida de vocês está morta. A nova vida é vida real, ainda que invisível aos espectadores, com Cristo em vocês.
3: Exatamente.
1: Ele é a vida de vocês.
3: Aleluia.
1: Quando Cristo, a verdadeira vida, aparecer de novo na terra, o ser verdadeiro e glorioso de vocês vai se manifestar também. Enquanto isso, estejam contentes com a obscuridade como Cristo.
3: Olha só que coisa linda.
2: Então, assim, a gente... É porque essa música, ela está falando sobre a maneira como nós nos vemos.
3: Isso, né? Mesmo.
2: E a maneira como Deus nos vê quando nós estamos em Cristo. Então, eu queria que a Renata lesse uma parte dessa música, professor.
3: Nossa, também, que é legal.
2: Que é a primeira estrofe e o refrão. Então,
3: não, aqui, e agora Renata. Eu queria dizer o seguinte, porque essa pergunta nos remete a um outro programa da Rádio Transmundial.
2: Que é a Palavra em Canções.
3: Palavra em Canções.
1: Inclusive está na sua segunda temporada. Ó, a letra do Arautos do Rei e da Laura Morena. Me olho no espelho e só vejo os meus defeitos. Vejo quão distante estou do ideal. Quão dessemelhante sou do Pai. Levo minhas cargas, levo minhas dores, minhas cicatrizes mostram bem o quanto me feri e me machuquei. Mas Deus, com seu amor me ergueu, com amor me acolheu e de beijos me cobriu. Porque o que Deus vê em mim é a beleza de Jesus, é a pureza que ele tem, é a bondade que dele vem. Porque o que Deus vê em mim não é o que de fato sou, mas é o que a cruz provou, que posso ser naquele que me comprou. O que é muito legal da música é que mostra que não é quem está conformado. Ah, não, Deus me vê pelos méritos de Cristo, então eu posso continuar sendo essa porcaria porque ele me vê.
3: Não.
1: A letra mostra, né, que Deus vê a gente além do tempo cronológico.
3: Exatamente,
1: nosso. Porque
3: exatamente.
1: A gente se olha no espelho, a gente só vê aquele momentâneo erro, aquela situação. Isso. E Deus vê o todo, então já vê a obra isso. completa de Cristo em nós,
2: e
1: né?
2: Ele vê o potencial que nós podemos ser em Cristo. Sim, é isso que a música sim. quer dizer. Assim, objetivamente talvez haveria contradição na poesia, mas aí uma poesia você tem que entrar um pouco na cabeça do autor e ver o que ele quer dizer. Que ele quer dizer o seguinte: o que de fato eu sou, André? Eu sou um ser humano. Uhum. O que de fato sou? Eu sou um pecador. Uhum. Hoje eu sou um pecador, eu sou ser humano, falho e vou morrer.
3: Sim,
2: fato eu sou isso. Agora, o que eu posso ser em Cristo e o que o Espírito Santo faz
3: produz.
2: E ainda pode fazer em mim.
3: Sim.
2: Então, ele pode eu sou redimido, eu sou ressuscitado, eu sou
3: reconciliado,
2: regenerado, né? Okay. A gente tem lá, segundo aos Coríntios 5:17, que vai dizer que quem está em Cristo é
3: nova criação, nova criatura.
2: As exatamente. Coisas velhas já passaram. Eis que foram
3: tudo
2: feitas
3: fez novas.
2: Coisas novas, né?
3: André, eu queria que você lesse na sua versão 1 Coríntios 15:10, porque muitas vezes a gente pensa que Deus tem um outro olhar. Nós temos que ter esse olhar. Quando a gente recebe o Senhor Jesus e consegue perceber o que ele tem feito, Paulo está falando alguma coisa muito importante aqui. Ele consegue ver como Deus o vê. Ele mesmo, Paulo, vê a ele como Deus o vê. Mas tem um elemento muito delicado aqui. Lê aí para nós.
2: Então, pela graça de Deus, sou o que sou.
3: Uhum.
2: A sua graça para comigo não foi inútil. Antes, trabalhei mais do que todos eles. Contudo, não eu, mas a graça de Deus comigo. Porque Paulo
3: sério.
2: Viu isso.
3: Exatamente.
2: Né? Não,
3: exatamente.
2: Não sou eu sozinho.
3: Exatamente.
2: De fato, seria eu sozinho? Não consigo fazer nada.
3: Não.
2: Mas com Cristo, é isso que a música quer dizer. Então, assim, quando a gente trata de música, principalmente música cristã, a gente tem que dar um pouquinho de desconto. É óbvio, e tá certa, a Marília, ela tá certa na pergunta dela, porque tem música que tem heresia.
3: Sim,
2: tem
3: sim,
2: música que tem coisa errada. E a gente precisa prestar a mesma atenção. Então manda mais perguntas sobre música aqui, porque a gente precisa realmente prestar atenção.
3: Opa.
2: E tem música que traz ensinos, infelizmente, que não são bons.
3: Correto.
2: Agora, essa música, se a gente compreender ela corretamente, né? O que de fato eu sou pecador, mas aí eu posso colocar aqui, ó.
3: Exatamente.
2: De fato, eu também sou redimido.
3: Exato,
2: de fato,
3: exato. Sem dúvida
2: Cristo
3: nenhuma.
2: Vive em mim. E de fato, eu posso hoje ser melhor do que eu fui ontem. De fato, o meu pecado foi lançado fora. E assim como o Oriente está longe do Ocidente,
3: isso.
2: dessa forma ele afasta para longe de nós as nossas transgressões.
3: Salmo 103:12.
1: E que eu percebo que a música está querendo fazer exatamente isso. Porque se a gente ficar preso à nossa condição atual, a gente não sai e não faz o que está falando na segunda estrofe, que diz: eu saio para a vida, para as batalhas dos meus dias, e o desafio é ser como ele foi, só depender de Deus e viver o amor.
3: Amém.
1: Peço todo dia que ele seja o guia, põe o seu espírito em mim, me torne habilitado para servir.
3: Aleluia. Muito bom, muito bom.
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0: dia pra você. Voltamos aqui com um amigo na madrugada. Vamos juntos, hein? Vamos até as 4 da manhã. E tem o pastor e professor Paulo Biasi. Mas antes do pastor e professor Paulo Biasi, eu queria ouvir aqui o recadinho do Gilbertão. O Gilbertão tá conosco, mandou mensagem.
1: Aô, meu amigo Cláudio Rock, como é que você tá, menino? Seu amigão Gilbertão do Real Conquista, manda um abraço pra minha esposa Raquel, Eurípides Moura, Sebastiana Campelo, Arlinda Campelo, River Kennedy, Geraldo Machado, e pra todo mundo que tiver antenado aí, chama aí os Falcão e Josué pra cantar, olha nós, menino.
0: Boa, moço. Estão chegando, daqui a pouquinho vão cantar aqui, hein? Aquele abração pro José Carlos que nos acompanha em Petrópolis, Rio de Janeiro. Bom dia, moço. Sebastião Vitor mandou mensagem também.
2: Bom dia, meu irmão Cláudio Ronk.
0: Bom dia.
2: Todos os ouvintes aí da RTM Transmundial. Deus abençoe a cada um aí, nossa sexta-feira, né? E já começamos corrido aí, madrugada, mas tamo junto.
0: Isso.
2: Tamo junto ouvindo as pregação, louvor. E Deus abençoe a madrugada de cada um aí que tá no batente, né? Os que tá descansando também. Deus abençoe cada um, meu irmão.
0: Amém.
2: Sebastião Vitor, de Lavras.
0: E vamos juntos. Um aproveita para fazer companhia pro outro. O Eliezer nos acompanha nos Estados Unidos, diretamente de Wisconsin. Vem com a gente, mandou pra gente aqui, sempre ligado na melhor, gosto muito dessa música, ele tava ouvindo o Agnus Dei, né? Será que ele cantou junto, só ouviu o trecho onde ele colocou lá, né? Vamos tentar ouvir aqui, vamos tentar, cadê? Na parte instrumental, Ô Eliezer, a parte instrumental não vale, meu amigo. Tem que ser o Aleluia. Aleluia. Faltou, mas tudo bem. Tá lá com a gente, rodando pelos Estados Unidos, acompanhando um amigo na madrugada. Uma excelente sexta-feira. Assis também mandou recado pra gente.
3: Bom dia, Cláudio.
0: Bom dia.
3: Esse é hoje, nesta sexta-feira, final de semana. Um alô para a Lucineide, mais conhecida como Lu, lá no povoado Alto Alegre, em José de Freitas, Piauí.
0: Opa!
3: Ela vai querer o alô dela, tá bom, meu irmão? Meu carinho, meu abraço. Pra essa garota, gente boa do nosso coração.
0: Lucineide, aquele abraço assim, ó, meio do Assis, viu? É bom receber abraço, é bom demais, né? Fique à vontade para deixar o seu recado também. Tem o nosso WhatsApp, tem. Você participa? Sim. O DDD é um 11. Tem que colocar o 11 porque senão não dá certo. Agora, se você quiser fazer igual o Eliezer, fora do país, né? O código do Brasil é o 55. 55, DDD é o 11. Aí vem o telefone. Olha quanto número, gente. Muito número, né? Muito número. Mas tenha paciência. Dá tempo de você participar ainda. Dá tempo.

0: pode desanimar. O DDD é o 11, o telefone é o 974-181-456. 974-181-456. Eu espero o seu recado. Aqui a gente aproveita e convida o pastor Paulo Biasi para seguir conosco, porque ele traz pra gente agora o Correndo para Vencer.
1: Corramos com perseverança a corrida marcada para nós, com os olhos fixos em Jesus, o líder e aperfeiçoador de nossa fé. Embora hoje os céticos tentem diminuir a importância de Jesus, poucos chegam a afirmar que ele era um homem mau. A maioria o considera, no mínimo, um bom mestre de moral. Por isso, esses estudiosos deveriam, ao menos, levar em consideração a opinião que Cristo tinha da Bíblia. No programa de hoje, veremos como Jesus tratou as Escrituras e, com base nisso, como nós também devemos tratá-las. Saiba mais na sequência. Produzido pela Igreja Moody em Chicago, você ouve Correndo para Vencer, com o Dr. Erwin Lutzer e sua clareza no ensino bíblico que nos ajuda a cruzar a linha de chegada. Estamos na série chamada 7 razões por que você pode confiar na Bíblia. Nesta mensagem, veremos a quarta razão, o Cristo da Bíblia. Com vocês, o pastor Paulo Biasi.
2: Esta é a quarta razão porque acredito que a Bíblia é a palavra de Deus. E essa razão é Cristo. O que Jesus pensava do Antigo Testamento? Qual era a opinião dele sobre essas histórias que muitos estudiosos dizem que nunca aconteceram? Veja só, Jesus cria que o Antigo Testamento era historicamente correto, até nos seus mínimos detalhes. Mateus capítulo 19, por exemplo. Para apresentar esta mensagem, eu vou precisar citar várias passagens diferentes, porque o que estamos examinando é a opinião de Cristo sobre o Antigo Testamento. Vou começar com essa de Mateus capítulo 19. E se quiser acompanhar comigo em sua Bíblia, daqui a pouco estaremos no capítulo 24 de Mateus. Mas, e quanto à história de Adão e Eva, por exemplo? Na próxima mensagem, vou tratar do suposto conflito entre a Bíblia e a ciência. Você sabe que muita gente acredita que nós simplesmente evoluímos a partir do mundo animal e que somos, na verdade, produtos dele. E que, por isso, a feminilidade e a masculinidade simplesmente surgiram à medida que a natureza foi evoluindo. Mas qual era o pensamento de Jesus sobre isso? Em Mateus capítulo 19, versículos 4 e 5, o tema é o divórcio. Mas veja o que Jesus disse. Vocês não leram as Escrituras? Respondeu Jesus. Elas registram que desde o princípio o Criador os fez homem e mulher e disse: por isso, o homem deixa pai e mãe e se une à sua mulher e os dois se tornam um só. Agora, ele não mencionou os nomes de Adão e Eva diretamente, mas é evidente que acreditava na existência deles porque estava citando o segundo capítulo de Gênesis. Muita gente diz: ah, eu não consigo aceitar os primeiros 11 capítulos de Gênesis. Bom, eu lamento que você não consiga, porque aqui fica bastante claro que Jesus aceitava. Em Mateus 24, temos uma história que muitas vezes é negligenciada e debatida, a história do dilúvio. Se você está pensando, mas você acredita mesmo que um dilúvio cobriu o mundo inteiro? Olha, eu vou lhe dizer que existem certas coisas, em termos de geologia, que o dilúvio explica e que nenhum outro evento ou calamidade jamais poderia explicar. Na verdade, algumas das melhores explicações para o tipo de registro fóssil que temos, que muitas vezes parece tão aleatório, é que aconteceu um dilúvio que causou muitas e muitas mudanças no mundo. Mas veja o que Jesus disse. Mateus capítulo 24, versículos 37 a 39. Quando o Filho do Homem voltar, será como no tempo de Noé. Nos dias antes do dilúvio, o povo seguia sua rotina de banquetes, festas e casamentos até o dia em que Noé entrou na arca. Não perceberam o que estava para acontecer até que veio o dilúvio e levou todos. Assim será na vinda do Filho do Homem. Então, Jesus acreditava mesmo que houve um dilúvio? Que houve uma arca? Que Noé existiu? A resposta, obviamente, é que sim. Está claro que ele acreditava. E repare no que diz o versículo 35. Isso tira o fôlego. Não é à toa que alguns céticos dizem. É melhor dizer simplesmente que não sabemos nada sobre este homem. Porque veja o que ele diz no versículo 35. O céu e a terra desaparecerão, mas as minhas palavras jamais desaparecerão. O que é que você vai fazer com ele? Ou você o adora, ou diz, não sabemos nada sobre ele. Essas são praticamente as únicas opções. Agora, quero trazer outro exemplo. Existem dezenas deles, mas vou escolher um que costuma ser ridicularizado. Você conhece a história de Jonas? Você acredita mesmo que Jonas foi engolido por um peixe? Pois bem, veja Mateus capítulo 12 e vamos começar no versículo 39. No livro de Jonas, encontramos duas coisas que são difíceis de aceitar. Uma é que Jonas foi engolido por um peixe. A outra é que ele pregou em Nínive. Ele não era um evangelista muito bom, porque só repetia as mesmas palavras. Arrependam-se, ou em 40 dias vocês serão destruídos. Ele não estava feliz. Na verdade, ele ficou muito irritado com o fato de Deus ser tão misericordioso. Chegou ao ponto do rei dizer que até os animais se vistam de pano de saco. Mas sabe, você lê isso e pensa, mas Deus, isso aconteceu mesmo? Veja o que diz Mateus capítulo 12, versículos 38 ao 41. Alguns dos mestres da lei e fariseus vieram a Jesus e disseram, Mestre, queremos que nos mostre um sinal de sua autoridade. Jesus, porém, respondeu, vocês pedem um sinal? Porque são uma geração perversa e adúltera. Mas o único sinal que lhes darei será o do profeta Jonas. Pois assim como Jonas passou 3 dias e 3 noites no ventre do grande peixe, o Filho do Homem ficará 3 dias e 3 noites no coração da terra. No dia do juízo, os habitantes de Nínive se levantarão contra esta geração e a condenarão, pois eles se arrependeram de seus pecados quando ouviram a mensagem anunciada por Jonas. E vocês têm à sua frente alguém maior que Jonas. Talvez você esteja pensando, eu simplesmente não consigo acreditar que Jonas foi engolido por um peixe. Não consigo acreditar que ele pregou e Nínive se arrependeu. E agora, você que está em cima do muro sem conseguir crer, o que é que vamos fazer? Vamos concordar com Jesus ou concordar com você? Esse é o dilema. E aqui vemos que Jesus acreditava nesse relato bíblico. Veja todas essas histórias. Você acha difícil aceitar a condenação de Sodoma e Gomorra? Você não acredita que Deus fez isso? Jesus acreditava. E quanto à esposa de Ló? Você acredita que ela olhou para trás e foi transformada numa estátua de sal? Talvez você esteja pensando, não, eu não acredito nisso. Não dá para acreditar que ela olhou para trás e virou uma estátua de sal. Mas repare que Jesus acreditava nisso. Vou ler o texto rapidamente, porque temos muitos textos para ver. Mas ele fica no capítulo 17 de Lucas, versículo 32. Lembre-se do que aconteceu à esposa de Ló. Então, já que está claro que Jesus confirmava o valor do Antigo Testamento, qual será a nossa postura? que atitude.

0: Ame o Senhor seu Deus de todo o seu coração, de toda a sua alma e de toda a sua mente. Este é o primeiro e maior mandamento. O segundo é igualmente importante. Ame o seu próximo como a si mesmo. Jesus citou o Antigo Testamento. Por isso, vemos que ele acreditava que o Antigo Testamento era verdadeiro, confiável e não estava desconectado do Novo Testamento. Mas Jesus demonstrou a unidade da Bíblia. Veja, por exemplo, o respeito que Jesus tinha pela Bíblia. Abra no capítulo 18 de Lucas, se você puder agora, e encontre o versículo 31. Repare como até a morte de Cristo na cruz, que cumpriu as profecias do Antigo Testamento, mostra o alto valor que Jesus dava aos profetas do Antigo Testamento. Veja o que Lucas diz no versículo 31 do capítulo 18. Jesus chamou os 12 à parte e disse: "Estamos subindo para Jerusalém, onde tudo o que foi escrito pelos profetas a respeito do Filho do Homem se cumprirá." Jesus sabia que era necessário cumprir o seu propósito. Veja essas afirmações de Jesus. Como se cumpririam as escrituras que descrevem o que é necessário que agora aconteça? E o Filho do Homem deve morrer como as escrituras declararam há muito tempo. Ele acreditava que todos os escritos da lei e dos profetas aconteceriam exatamente como foram descritos. Eles seriam cumpridos. E quando ele confrontou Satanás, o que foi que ele repetiu 3 vezes em suas respostas? Ele disse: "Está escrito." "Afaste-se, está escrito." Para Jesus, isso encerrava um debate. Não sei como deixar isso mais claro, senão dizendo que, para Jesus, se as escrituras diziam algo, era Deus quem dizia. Era claro assim. Agora, o que quero fazer, aproveitando o tempo, abra a sua Bíblia em mais 2 passagens. Uma delas está no capítulo 5 de Mateus. Mateus, capítulo 5. Veja até que ponto Cristo estava disposto a colocar a reputação dele em jogo para demonstrar a exatidão das escrituras e quanto ele confiava nelas. Em Mateus, capítulo 5, versículo 17 e 18, ele disse: "Não pensem que eu vim abolir a lei de Moisés ou os escritos dos profetas, vim cumpri-los. Eu lhes digo a verdade. Enquanto o céu e a terra existirem, nem a menor letra ou o menor traço da lei desaparecerá até que todas as coisas se cumpram." Aí está. Jesus confirmou a exatidão da palavra de Deus até o ponto de distinguir entre uma letra e outra. Precisamos considerar todas essas ideias com muito cuidado. E, no fim das contas, precisamos concluir e compreender que, quando seguramos a Bíblia, estamos segurando a santa palavra de Deus. E lembre-se de que a palavra de Deus nos purifica. Jesus disse: "Vocês já estão limpos pela mensagem que lhes transmiti." Dedique tempo ao livro de Deus, deixando que ele transforme a sua vida.
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Estamos aqui novamente para mais um diário de viagem com Wesley Marlene. É sempre uma alegria poder estar confeccionando, fazendo esse programa com alegria no coração, porque a gente sabe que você está aí do outro lado, ou do rádio, ou da internet, ou das redes sociais. E a Rádio Transmundial é essa parceira maravilhosa, amiga, presente nos nossos corações, né? Mas hoje eu queria falar de algo assim muito especial para mim, que foi esse mês de junho. Foi um misto de alegria, de contentamento, que tanto eu como Marlene vivemos, né? Nós recebemos de um amigo querido, chamado Ivan Melo, uma canção. Ele falou: Wesley, eu gostaria muito que você cantasse essa canção. E quando ele me mandou essa música, eu mostrei pro Beto Ribeiro, que é o nosso amigo e querido lá do Prosa e Canto, e ele falou: Wesley, essa música também é minha. A gente fez juntos. E aí foi aquele negócio assim que bateu fundo no coração, né? Uma música linda, uma letra maravilhosa. E a gente começou então a planejar de fazer algo muito especial, que foi gravar, né? E a gente deixou a cargo da produção do Olemir Cândido, e ele fez todos os arranjos. E depois eu, Marlene e Beto fomos pro estúdio fazer a gravação dessa canção. Foi um momento assim bonito, foi um momento mágico que a gente viveu ali, porque a gente ia construindo as coisas. Não, isso aqui não ficou bom, vamos melhorar aqui, vamos fazer isso, vamos fazer aquilo. E a gente então gravou uma canção chamada Descanso em Ti. E para mim foi um privilégio poder gravar essa canção, porque era do Beto, do Ivan, que me deu a música para gravar. E quando eu mandei a música já pronta pro Ivan, ele falou: cara, que coisa linda, que coisa maravilhosa, né? O Betão gostou também bastante. E uma das coisas que eu falei é o seguinte: Beto, eu só gravo essa canção se tiver participação de você cantando junto comigo e a Marlene. E o Beto relutou assim um pouco, né? Mas por fim ele aceitou e nós fomos pro estúdio e os três gravaram, né? A primeira parte fica comigo, a segunda com o Beto, a terceira com a Marlene, a quarta com o Beto de novo, e a quinta parte seria então a parte do vocal. Terminando a canção, ficou um misto de coisas lindas, de arranjos, de harmonia, de interpretação e assim por diante. Por isso agora, nada melhor do que você ouvir essa canção. A canção chama Descanso em Ti, com Wesley, Marlene e Beto Ribeiro.

Você ouviu aí Descanso em Ti com Wesley Marlene e Beto Ribeiro na programação aqui do Diário de Viagem. Queridos, e aí a gente pensava que a coisa, aquela alegria, né, tinha terminado com a gravação, mas aí veio uma outra coisa maravilhosa, que foi o lançamento dessa canção.

podemos nos tornar dependentes dela para produzir uma determinada resposta emocional. Nesse caso, talvez você precise passar algum tempo adorando a Deus sem música, para que sua adoração seja baseada em quem Deus é e não em se deixar levar por certos sons. Além disso, talvez você precise se dedicar mais ao estudo da Bíblia,

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3: Senhor Deus, colocamos diante de ti os cristãos na Romênia. Capacite eles para que sejam agentes de reconciliação, promovendo a paz, a união em uma sociedade dividida e conturbada. Fortaleça a fé dos cristãos romenos para se manterem firmes em teus caminhos. Conceda a eles coragem e sabedoria para testemunharem do teu amor. Que as pessoas da Romênia sejam restauradas, curadas e salvas. 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

0: Vitão aí, Vitor Quevedo Digitais. Música boa demais, hein, pra essa sexta-feira.
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0: Muito, muito, muito bom dia. E mandando um abraço pro Alvino. O Alvino tá chegando com a gente de Itapecurumirim. E ele falou: bom dia, Fábio. Domingo, ó. 3-0 pro Brasil, hein? Olha, tá na expectativa aí, meu amigo. Já ganhando, já tá bom, já tá bom. Mais 3-0, top, hein? Graça Imperial tá com a gente também. Beatriz Natal, Rio Grande do Norte. Como é que você tá, Beatriz? Bom dia.
2: Oi, pastor Fábio. Que a paz de Deus esteja na sua vida. Na vida de cada um, irmão aqui. Glória a Deus por mais um dia. Vamos lá para mais uma sexta-feira, amém? Que Jesus abençoe. Forte abraço.
0: Boa sexta-feira, Beatriz. E a filhona já tá de férias aí, né? É, já tá aí se virando nos 30 pra arrumar atividade pra essa criançada, porque senão, gente, é TV o dia inteiro, né? E celular, né? Pra quem deixa a criançada no celular, que eu não deixo, viu? É, em casa não fica no celular, não, mas fica na tela, então você tem que estar controlando, inventando alguma coisa pra fazer. E a minha mais velha, Luísa, ela já tá com 11 anos, vai fazer 11 anos agora em outubro, né? Então ela já se acha uma adolescente, e aí ela já não quer mais ficar na rua, só quer ficar em casa, já começou com essas coisas, né? Um abraço aí, Henrique Graça, falou: Fábio, essa música toca no profundo do coração, tantas lembranças boas. É verdade, né? Essa música é incrível. Digitais de Deus, Vitor Quevedo, foi a música que nós ouvimos aqui, viu? Bem assim também, Beatriz, olha, a gente tem que compartilhar dicas, viu, gente? Tem que compartilhar dicas, porque, olha, não é fácil com a criançada nessa idade, né? Criançada não quer fazer nada, gente, só quer ficar no sofá sentada assistindo televisão o dia inteiro e comendo, né? Porque você faz compra pra um mês, a comida vai embora em um dia. A criançada quer comer tudo. Aí é isso, né? Hoje eu vou levar elas na represa pra dar uma volta lá, pra ver se a represa a Luísa ainda gosta, né? Agora ficar na rua ela não gosta mais, até porque a bicicleta que era dela ficou pras meninas, e o patins ela não gosta de andar de patins na rua, porque não é aquela rua muito lisinha, né? Então acaba sendo ruim pra andar de patins. E aí ela quer ficar dentro de casa, e é sobre isso, viu? E é sobre isso. A gente tem que estar inventando aí rotinas. Ontem ela queria fazer bolo também de chocolate, eu fui ajudar ela a fazer um bolo de chocolate, mas ela não queria um bolo de chocolate saudável, queria um bolo de chocolate normal. Aí lá vai a gente fazer um bolo de chocolate normal. Ficou até bom, ficou gostoso, ficou gostoso. E é sobre isso, tudo pra quê? Pra gente distrair a criançada de dentro de casa, arrumar alguma coisa pra fazer, né? Até porque assim, elas já estão de férias, eu não, eu tô por aqui trabalhando. Um abraço aí pro meu amigo Lima Taxista, tá chegando com a gente também, participando. Como é que você tá, Lima? Bom dia.
3: Bom dia, bom dia, bom dia, grande Fábio Zamana, bom dia, meu querido, bom dia, meu pastor, sextou, meu querido, sextou. Que Deus abençoe o menino, nossa sexta-feira, no Cristo Jesus, nos traga um final de semana abençoado e cheio de sua presença. Está aí, meu querido, um abraço a todos que já estão na escuta desse bloco com nota 10. Bom dia.
0: Dia, Lima, abraço de leão pra você também, obrigado pela companhia. Daiane, lá no Piauí, sintonizada com a gente também. Muito bom dia, Daiane.
4: Oi, tio Fábio Zamana.
0: Oi, quem é?
4: Bom dia. Eu vou tomar agora café da manhã.
0: Ô, maravilha.
4: Com meus pais. E hoje eu vou fazer a prova de matemática, que é a última prova.
0: Última prova? Tomara, boa prova, viu?
4: Uma nota boa nas
0: Vai tirar.
4: Últimas provas.
0: Vai tirar, se Deus quiser.
4: Sou Ana Júlia de Teresina, Piauí. Tenho 11 anos.
0: Ô, Ana Júlia, quase a idade da minha mais velha, da Luísa. Que legal, boa prova pra você, viu, Ana Júlia? Já deu tudo certo, se concentra direitinho lá. Tenho certeza que já deu tudo certo, tá bom, minha amiga? Um abraço pra você. Maravilha, né? Últimas provas aí, últimos dias. Mas já tem muita criança de férias, é. Muita criançada já tá de férias aí, curtindo, né? Daqui a pouquinho tem estudo bíblico pra você, tem Rota 66 com Luiz Saião. Seguindo aí no estudo em Primeira Reis, hoje vai ser no capítulo 21. Não perca, não perca. 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Alô, Silvinha, tu tá por aí, menina? Bom dia.
5: Hoje é sexta-feira, chega o final de semana. Vamos todos juntos ouvir o programa do Fábio Zamana. Chega de murmúrio e de reclamação. Vamos todos juntos daqui.

0: É um cheiro pra tu, menina. Amanhã, sabadão, estarei por aqui, viu? Silvinha, gostei dessa musiquinha. Já vou salvar aqui. Vou fazer uma musiquinha pra sexta-feira. Tava faltando uma musiquinha pra sexta-feira. Vou usar esse áudio da Silvinha aqui, pedir pro o Pedro aqui da rádio pra fazer uma musiquinha, viu, Silvinha? Você autoriza, Silvinha? Já pergunto no ar, né? Pra todo mundo ouvir já. Já deixa gravado. Essa Silvinha é uma bênção de Deus, né? Levi tá com a gente lá em Mossoró. Bom dia, Levi.
1: Bom dia, pastor Pablo Saman. Um ótimo dia para você, para todos que estão escutando o programa, né? Um abraço do Leão a todos. Aqui quem fala é Levi, aqui de Mossoró. Passando para desejar também um ótimo final de semana, na paz do Senhor, a todos que estão na escuta. A nossa amiga Silvinha, o Madruguinha e a todos. Um abraço e um ótimo final de semana.
0: Valeu, valeu. Bem, um abraço de Leão para você também, Levi. Obrigado aí pela audiência, obrigado pela participação. Ótimo fim de semana. Vamos pro intervalo. Antes do intervalo, você que tá ouvindo então pela Rádio 92,3 FM seguirá com Mário Porto, acompanhando pela Rádio Nordeste, pastor Jailton Santos, programa Amanhecendo com Fé. Pela 100.9 tem momentos de reflexão pela Rádio Seara, Razão para Viver e Rádio Imprensa, pastor Odair. Um forte abraço para todos, uma excelente sexta-feira. Lembrando que amanhã, sabadão, estarei por aqui, hein? Então, conto com a sua audiência, conto com a sua participação no sábado aqui na RTM. Intervalo daqui a pouquinho, Rota 66 com Luiz Saião.
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2: 6 horas.
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0: Bom dia, Natal! Bom dia, Rio Grande do Norte e Nordeste do Brasil! A paz do Senhor, povo de Deus, tudo bem com vocês? Como foi a noite? Dormiu bem? Foi à igreja ontem? Olha, culto de Santa Ceia, ministério em peso, a igreja linda. Terminamos o culto ontem de 21 horas e 7 minutos. Ministração da palavra, os conjuntos louvados, leitura da palavra, ofertório, celebração da Santa Ceia. Foi bênção, meu irmão. A igreja feliz. Eu até disse que foi. Passamos uma semana na igreja, porque, ó. Mini vigília, ó. Culto e doutrina, quinta-feira passada, retrasada. Mini vigília, EBD em síntese. Encerramento do trimestre, abertura à noite do seminário, domingo à noite, segunda, terça, quarta, e ontem foi Santa Ceia. A igreja está de parabéns, o povo está crente, está feliz, se preparando para a volta de Jesus, melhorar o relacionamento com a família, com a esposa, esposo, filhos, com seu próximo. Meu irmão, bênção de Deus, viu? Bênção, bênção, bênção. Mas hoje é sexta-feira, 3 de julho de 2026. Meus irmãos, eu tenho novidade hoje. Eu não vou nem. Eu quero saber se você conhece essa voz. Eu vou abrir o microfone, ela vai dar a paz do Senhor e depois de quem é, tá certo? Vamos lá, 6 e 7. A paz do Senhor!
1: A paz do Senhor, povo de Deus! Eu acho que vocês já sabem. Raíssa Santos está aqui na rádio com o papai hoje. Meus irmãos, faz tempo que eu quero vir, viu? Passei a semana todinha, papai, eu vou com o senhor. Eu só consegui vir na sexta-feira, porque o negócio é sério, viu? Se levantar de 5 horas da manhã não é fácil, não.
0: É verdade, Raíssa.
1: Mas já... é claro, né, pai? Eu tô aqui hoje porque tem novidade, né? Novidade. Quando eu venho é porque o negócio é sério.
0: É verdade. Vamos falar daqui a pouco, tá certo? Tá certo. Irmão, mas...
1: Tá certo. Estão acordando também, né?
0: Estão acordando. Tem muitos que estão no plantão, saindo do plantão, mas tá ligadinho. Outros estão se preparando aí o almoço, outros preparando o café, preparando... As crianças entram de férias, né?
1: Estão de férias.
0: Isso, mas os pais estão acordadinhos que vão trabalhar. Maravilha, 6 e 8. Hoje eu tenho uma participação especial na pregação da palavra de Deus. Um amigo, um pastor que eu amo e tenho um carinho muito grande. Pastor Diógenes Lopes, Jailton Lopes, dos Santos, Diógenes Lopes, é meu parente. E ele disse pra mim, pastor Jailton, a minha raiz é de Mossoró. Aí eu disse, é de Deus, porque minha mamãe é também de Mossoró. Olha, dá certo, hein, pastor? É meu parente, pastor de hoje. Daqui a pouquinho ele vai ministrar a palavra de Deus. Vamos orar. Vamos conversar com Deus.
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0: Maravilhoso Deus, iniciamos mais um programa, mais uma edição, Amanhecendo com Fé, nessa sexta-feira. Agradecido, meu Deus, pelos livramentos, agradecido pela semana que passou. Final de semana promete também, tem eventos no setor. Oh, maravilhoso Deus, continua a operar maravilhas. Quero apresentar os nossos anunciantes que dão prioridade a divulgar os seus produtos aqui no programa, Senhor. Abençoa a família, abençoa, Senhor, a sua saída na sua casa, a sua entrada. Abençoa o estabelecimento, ó Deus. Abençoa os clientes, fornecedores. Abençoa, meu Pai. Peço nesta manhã uma bênção especial para cada patrocinador deste programa, Senhor. Que o Senhor venha abrir as portas e o teu nome ser glorificado. Abençoa o nosso pastor presidente, pastor Martin Alves, irmã Fátima Araújo, as filhas, genros, netos, a diretoria da IADERN, SEMADERN, Setor 29, Congregação Rocha da Salvação, Rua Maranata, 122, Planalto. Abençoe esta igreja, as crianças, os jovens, os adultos, o ministério, cada departamento, Senhor. Toma frente, fala conosco nesta manhã através do Salmo do Dia, da ministração da Tua Palavra. Abençoa a família Santos, nos guarda, nos livra de todo o mal, nos ajuda nesta caminhada, abençoando este pai de família que se encontra enfermo, esta amada irmã que se encontra enfermo, os que estão hospitalizados, que estão precisando de cirurgias, que vão fazer exames, que vão receber os exames. Deus abençoa, Jesus, de uma maneira especial. Fica conosco, a família Nordeste Evangélica, na pessoa do pastor Otto Dantas. Abençoa cada funcionário, cada apresentador, cada colaborador desta rádio, meu Senhor da Glória. Pedimos a tua proteção, a tua bênção, no nome de Jesus. 6:11, hoje nós temos uma temática: perdão, os hinos perdão. Pastor de hoje, prepara aí, viu, para ministrar a palavra de Deus. Raíssa, 6:12, 3 minutinhos. Motivo que você veio hoje à rádio, qual é o motivo, Raíssa?
3: Papai, eu vim aqui na rádio porque os ouvintes do programa Amanhecendo com Fé nunca nos decepcionam.
0: Certo.
3: Nunca. Sempre que eu venho aqui divulgar algo, eles nos surpreendem. E, meu amigo, é o dia que a gente mais recebe ligação. Essa é brincadeira, viu? Antes do programa acabar, meu celular já começa aqui, ó.
0: Bombando.
3: Disparado. Mas agora eu não vou falar sobre o RS Story, não.
0: Tá, mas me diga uma coisa, já que você falou do celular, qual o contato pra eles ligarem pra você?
3: Meus irmãos, eu vou dar uma novidade, mas você já anota o contato aí? 98772-1523.
0: Repita, produção.
3: 98772-1523.
0: Vai falar com Raíssa Santos.
3: Tá bom? Meus irmãos, é claro que o programa Amanhecendo com Fé é uma bênção. E por isso que eu vim divulgar a oportunidade. É a oportunidade que os irmãos que têm aquela vontade de viajar com a família Santos. Vamos fazer uma viagem esse ano para Fortaleza, porque foi muito pedido. As pessoas que viajam com a gente sabem o quanto é maravilhoso e amam, né? Tem pessoas que sempre renovam o contrato. Já vai, eu quero, Raíssa, bote meu nome. Tem pessoas que é, assim, fiéis. Mas a gente tá com as últimas vagas.
0: Últimas vagas.
3: A viagem vai ser esse ano.
0: Últimas vagas.
3: Em novembro.
0: Sim.
3: E vai ser espetacular.
0: Dois feriados, vai ter. Um nacional e um municipal.
3: Exatamente. E aí, Raíssa, trabalho. Não tem desculpinha pra essa, não, meu amigo. Você tem tempo pra se organizar. E outra vai ser feriado, né?
0: Feriado.
3: Ai, Raíssa, mas eu trabalho no feriado. Mas se você for um bom funcionário, você consegue ajustar isso, né?
0: É, até porque agora as férias você pode dividir em 3 vezes: 10, 10, 10.
3: Sim,
0: ou
3: verdade.
0: 15 ou 15. Aí você coloca no meio
3: quem já tá com as férias aí pra novembro, né, amigo? Já vai arrasar.
0: É, ó, vai ser dia 19, sai na quinta-feira. Dia 20, feriado nacional. Dia 21, feriado em Natal. E retorno no dia 22.
3: Meus irmãos, está maravilhoso essa viagem pra Fortaleza. Hotel 5 estrelas.
0: Isso, você aumentou uma estrela, é 4.
3: Ah, então, é 4? Ah, meu amigo, mas é sério? Pois é, tão incrível que eu achei que era assim, que esse tem todinho, e a gente já foi lá várias vezes, viu?
0: É, né? Porque o
3: é
0: local
3: incrível,
0: é
3: meu amigo, café da manhã é pra deixar com os irmãos com água na boca, viu, pastor? É incrível. É top, eu já tô super ansiosa. Começa a falar, eu já fico animada demais.
0: Meu Deus do céu.
3: É, amado. Então a gente quer abrir pra você.
0: E o valor? Isso, o valor?
3: Ah, meu amigo, não existe não. Só no programa você não consegue ter esse valor. Pode dizer?
0: Pode. Porque é o seguinte: a nossa visão não é ganhar, porque esse é um hobby.
3: Não, e outra coisa: é uma coisa que só Jailton Tu Produções que tem.
0: Eita.
3: Meu amigo, uma viagem onde você paga um valor simbólico, você ter direito a um ônibus top das galáxias. Gente,
0: de
3: é aquele
0: luxo,
3: ônibus.
0: De luxo.
3: É de luxo mesmo. Que tem o primeiro andar, que a poltrona lá deita todinha.
0: Meu Deus.
3: Então é algo assim, fora
0: nem
3: do
0: avião,
3: normal.
0: Nem avião.
3: O quê?
0: Nem
3: meu
0: avião.
3: Amigo, quem já andou de avião sabe que avião,
1: principalmente esses aqui que vai daqui,
0: não é o econômico.
1: Não é o econômico, não, internacional não. É bem estreitinho, não tem conforto.
0: Eu vou poupar aqui a empresa pra não levar.
1: Não diga não, empresa não.
0: Mas tem umas empresas aí que é pior que o trem.
1: Misericórdia, mas apertado. Tem outra, realmente. Ah, avião é um luxo. Só se for internacional, viu? Que é um luxo de primeira classe, porque esses aviões que a gente anda daqui pra São Paulo, daqui, enfim, não é.
0: Só quando
1: e nosso ônibus, amigo, tem conforto pra pessoa deitar e assim, ó, dormindo.
0: Tranquilo. Duas coisas eu posso revelar e o restante eu não posso, certo?
1: Tá, aí não, você vai começar a estragar a surpresa.
0: Não, mas é duas, tem que ser pra ficar com água na boca.
1: Sei não, viu?
0: Olha, vai ter um serviço a bordo.
1: Serviço a bordo. Exatamente, meu amigo.
0: Serviço.
1: Nem no avião hoje em dia tem serviço a bordo. Sabe o que você ganha? Um biscoitinho, uma bolachinha, um refrigerante quente.
0: É, e a água também quente e colocar gelo na hora.
1: Exatamente.
0: E nós é diferenciado.
1: É o quê?
0: É diferenciado.
1: Meu
0: serviço
1: amigo,
0: a bordo.
1: Serviço a bordo.
0: E outra, que eu vou parar por
1: ai,
0: aqui.
1: Ai, meu Deus do céu, lá vem ele estragar as surpresas.
0: A camiseta.
1: Ei! É forte, é essa história, viu?
0: Ela tá incluso. E o valor, você já disse?
1: Não disse, não.
0: Diga agora, pra cantar doisinho.
1: Apenas 10 parcelinhas de 150, meus irmãos.
0: Por pessoa.
1: Por pessoa. Gente, hotel incluso com café da manhã.
0: Dois guias.
1: Um
0: do Rio Grande do Norte.
1: Isso, um do Rio Grande do Norte e um do Ceará. Porque a gente não pode andar sem guia, né? Mas assim, meus irmãos, vai ser incrível. A gente já sai daqui com guia. E quando chegar lá no Ceará, a gente já pega o outro guia pra ficar com a gente. E vai ser incrível.
0: Vai ter city tour.
1: É, a gente vai ter momentos também que a gente vai deixar livre. A programação livre pra você fazer o que você quiser lá. Então, assim, tem interesse? Chama a gente pra gente garantir a sua vaga, que estamos com as últimas vagas e a gente queria fechar isso o quanto antes, né, papai?
0: É verdade. Até por causa da logística, né, Raíssa?
1: Exatamente. Sim, exatamente. Porque como a gente não pode revelar tudo, porque a nossa viagem é super diferenciada.
0: É, quem for já sabe.
1: É. Tem muitos prêmios, muitos brindes, muitos sorteios, muitas surpresas. E assim, tem algumas coisas que são personalizadas.
0: É.
1: Então a gente precisa que... Ai, Raíssa, um dia antes da viagem eu quero ir. Primeiro que não tem nem como...
0: Porque nós temos que mandar
1: a gente tem
0: relação.
1: Exatamente. Tem toda
0: hotel,
1: uma burocracia com hotel, com ônibus. As empresas exigem isso antes. E outra coisa, a gente precisa, como a gente vai fazer algo personalizado, a gente precisa que vocês dêem o nome o quanto antes, tá, papai?
0: Beleza. Joás, como o Raíssa veio e já tomou. Não é tomar muito tempo. Os momentos dos louvores, nós vamos com o hino com o Sérgio Lopes, tá bom? Tá bom? Beleza? Ó, presta atenção neste louvor que vamos agora meditar e adorar a Deus. 6:18.

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0: O Galo está cantando 6h25. Aí, Issa, duas pessoas.
1: Meu Deus.
0: Top, duas. José Júnior.
1: Meu Deus.
0: E a sua esposa Francisca. Já feliz da vida.
1: Meu amigo, eles fecharam esse pacote, sabe quando? No início do ano, quando a gente lançou, tu acredita? Assim que a gente, antes da gente lançar, eles já falaram, a próxima viagem a gente vai, porque já viajaram conosco, sabe que é incrível, né?
0: Sabe quem de Rocha da Salvação confirmou agora, disse, irmã Sônia, mamãe Sônia.
1: Ah, meu amigo, e Felipe. Sônia Felipe também confirmaram.
0: Confirmaram, tá, ela está no pé do rádio.
1: Glória a Deus.
0: E vamos homenagear a família que estão aniversariando esse final de semana. E elas, eu estarei presente, se Deus quiser, nessa viagem.
1: Em nome de Jesus, vai sim.
0: Tem muitas pessoas boas que vai, que
1: vai
0: já
1: sim.
0: Foram.
1: Verdade.
0: Você não pode ficar de fora dessa programação. Qual o dia, pastor? Os dias. Vamos sair numa quinta-feira à noite, dia 19 de novembro. Dia 20 é feriado nacional. 21 é um sábado, feriado municipal. E o domingo é o dia do retorno, chegando aqui em Natal, na média de 20 horas, 21 horas, na paz do Senhor Jesus Cristo, com a bênção de Deus. Viagem para Fortaleza, entre em contato comigo, 98791-1523. O de raiz é só mudar o 72 no lugar do 91.
1: É
0: quase
1: número.
0: O mesmo número, tá bom? Vamos ler o Salmo do dia, qual o número, Raíssa?
1: Hoje vamos ler o Salmo 99.
0: Pronto. Quem está na audiência é o presbítero Geovane, cuidando.
1: Eita!
0: Cuidando da saúde.
1: Glória a Deus.
0: Está na academia, mas ligado no programa Amanhecendo com Fé.
1: Também, pai, um amigo teu que já mandou uma mensagem aqui para mim, todo enroladinho. Adivinha? Carlos André.
0: É, professor. Chama ele de enrolado, não.
1: É porque a gente ama ele. Tem aquele carinho especial, né?
0: Sei.
1: Aí tem uma liberdade, mas vamos dizer que ele é um pouquinho enroladinho.
0: É enrolado?
1: É, um pouquinho,
0: não.
1: É?
0: Ele é uma ciclopédia. Professor Carlos André.
1: Já deu aula na EBD da gente.
0: É bênção.
1: É sim.
0: Vale não, salmo.
1: Vamos, pai. Você fica só falando assim, eu fico nervosa.
0: 99 Bora. Com Raíssa Santos.
1: Salmos 99 diz assim: o Senhor reina, tremam as nações. Ele está entronizado entre os querubins. Comova-se a terra. O Senhor é grande em Sião e mais elevado que todas as nações. Louvem o teu nome, grande e tremendo, pois é santo. E a força do rei ama o juízo. Tu firmas a equidade. Fazes juízo e justiça em Jacó. Exaltai ao Senhor, nosso Deus, e prostrai-vos diante do escabelo de seus pés, porque ele é santo. Moisés e Arão, entre os seus sacerdotes, e Samuel, entre os que invocam o seu nome, clamavam ao Senhor e eles o ouviam. Na coluna das nuvens lhe falava. Eles guardavam os seus testemunhos e os seus estatutos que lhe dera. Tu os escutaste, Senhor, nosso Deus. Tu fostes um Deus que lhe perdoaste, posto que vingador de seus feitos. Exaltai ao Senhor, nosso Deus, e adorai-o no seu santo monte, porque o Senhor, nosso Deus, é santo.
0: Maravilha, Salmo 99, escolhe qual versículo, Raíssa?
1: O 9?
0: Uhum. Pode ler.
1: Exaltai ao Senhor, nosso Deus, e adorai no seu santo monte, porque o Senhor, nosso Deus, é santo.
0: Raíssa, lê o 8, por favor, o 8.
1: Tu os escutaste, Senhor, nosso Deus. Tu fostes um Deus que lhes perdoaste, posto que vingador dos seus feitos.
0: Maravilha, irmãos, que mensagem poderosa, Salmo do dia 99. Todos os dias nós estamos lendo o Salmo do dia para a nossa meditação e você ter um tempinho para o seu devocional. 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E na primeira oportunidade que surgiu, ele já veio aqui terça-feira, trouxe seu testemunho e vai retornar nesse mês de julho com muita alegria. 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
2: Verdade.
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6: Paz do Senhor, meus irmãos, aqui quem fala é a doutora Cléia Veloso. E eu tenho uma super dica hoje para você, tá? Olha só, eu quero deixar uma mensagem muito especial. Você merece se cuidar, sim. Muitas vezes colocamos tantas responsabilidades na frente que acabamos esquecendo de nós, não é verdade? Mas investir em autoestima, em saúde e em bem-estar também é importante. A estética, quando feita com responsabilidade, não é sobre exageros, é sobre valorizar quem você é. Cuidar, né? Cuidar do seu corpo e de se sentir bem consigo mesmo. Quando a autoestima está fortalecida, isso reflete em todas as áreas da vida. Na família, no trabalho e na forma como enfrentamos os desafios. Cuidar de você é um gesto de amor próprio. Eu sou Cléia Veloso, esteticista, e agradeço muito pela companhia de vocês. Até a próxima semana, se Deus quiser.

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4: A paz do Senhor, pastor Jailson Santos. A paz do Senhor, meus amados irmãos, amigos, ouvintes do programa Amanhecendo com Fé. Quero também saudar o nosso pastor presidente, pastor Martim Alves da Silva. Que Deus continue abençoando e guardando o nosso pastor presidente. Meus amados, nós vamos falar hoje sobre o tema perdão. E vamos ver que o perdão é um benefício condicional. Se não, vejamos, Mateus capítulo 6, versículo 12 diz: perdoa-nos as nossas dívidas, assim como nós perdoamos aos nossos devedores. Vejam bem, perdoa-nos as nossas dívidas. Estamos aqui falando com Deus, nosso Pai. Assim como, ou seja, nós estamos pedindo a Deus que perdoe as nossas dívidas, assim como nós perdoamos aos nossos devedores. Ou seja, nós precisamos perdoar quem nos tem ofendido e depois pedir perdão a Deus pelos nossos próprios erros. Esse texto, ele faz parte da oração modelo que Jesus deixou e que nós conhecemos como oração do Pai Nosso. Entre outras coisas, nós somos ensinados, através desta oração modelo, sobre a importância de perdoarmos a todos quantos têm nos ofendido. Ou seja, nós não vamos escolher a quem perdoar. Vamos perdoar todas as pessoas sem distinção. E essa é uma condição para que também nós recebamos o perdão de Deus, o perdão divino. Ainda em Mateus capítulo 6, os versículos 14 e 15, Jesus diz: pois, se perdoarem as ofensas um dos outros, ou veja, se é opcional, a pessoa também é voluntário, perdoa se quiser perdoar, se não quiser, não perdoa. Só que diz o seguinte: se perdoar as ofensas um dos outros, o Pai Celestial também perdoará vocês. Mas, se não perdoarem uns aos outros, o Pai Celestial não perdoará as ofensas de vocês. Todo ser humano tem um livre-arbítrio. Pode fazer aquilo que ele achar melhor. E o perdão também é uma escolha, é uma decisão pessoal, voluntária. Nesse texto que nós lemos, Jesus, ele deixou bem claro que o perdão divino está alinhado e condicionado ao perdão humano. O perdão vertical de Deus para o homem depende do perdão horizontal do homem para o homem. Ao perdoarmos a quem nos tem ofendido, nós demonstraremos arrependimento e compreensão da graça divina. Entretanto, se recusarmos perdoar com sinceridade de coração as falhas do nosso próximo, Deus também não nos perdoará. Em Mateus 18:35, nós temos o seguinte: assim também fará o meu Pai Celestial a vocês, se cada um não perdoar de coração o seu irmão. Palavras de Jesus, é Jesus que está falando aqui, está dizendo exatamente isso. Ou seja, se nós não perdoarmos, a quem nos tem ofendido, assim também fará o meu Pai, ou seja, o Deus Pai, a cada um daquele que não perdoar de coração, com sinceridade, ao seu irmão. Meus amados irmãos, amigos, guardar mágoas, ressentimentos, vão produzir uma quebra da nossa comunhão com Deus. Uma vez que Deus deu o exemplo de misericórdia, nos perdoando quando ainda nós éramos pecadores e considerados inimigos dele. E Deus nos perdoou. Ou seja, primeiro ele nos dá o perdão para poder então dizer que nós precisamos também seguir o seu exemplo, perdoar aqueles que têm nos ofendido. Nós devemos perdoar, meus amados, não porque nós somos bons, mas porque Deus perdoou uma dívida impagável que nós tínhamos. A dívida que nós não tínhamos condições de pagar. E Deus providenciou o pagamento dessa dívida através de nosso Senhor Jesus Cristo, que morreu na cruz do Calvário, para que nós pudéssemos ter a oportunidade de reconhecendo o sacrifício de Jesus, reconhecendo a pessoa de Jesus como Filho de Deus, e confessarmos os nossos pecados e também confessarmos que aceitamos Jesus como nosso Senhor e Salvador. O ato de perdoar é, portanto, um ato de fé e de amor a Deus e também de amor ao nosso próximo, e deve ser completo e esquecido, não é perdoar, dizer que perdoa e ficar sempre lembrando, trazendo a memória que perdoou alguém, porque é assim que Deus faz. Deus, quando perdoa, diz a Bíblia que ele lança nossos pecados nas profundezas do mar para não mais se lembrar deles. E é assim que nós devemos fazer, é perdoar e esquecer, acabou, não ficar lembrando, chamando sempre a atenção da pessoa que nós perdoamos, que isso não é agradável aos olhos de Deus. Portanto, meus amados, quem perdoa se liberta de um fardo e é mais beneficiado do que aquele que é perdoado, e se coloca na condição de ser transformado pelo Espírito Santo para viver em novidade de vida, deixando as coisas velhas do passado para trás. Enquanto a pessoa não perdoa o outro, fica ligado, preso a essa outra pessoa. É um fardo grande que se carrega. A Bíblia diz que as raízes de amargura devem ser tiradas o mais rápido possível, e quem entende de raiz, de plantação, por exemplo, sabe que uma raiz, quanto mais tempo demora, mais ela vai se aprofundando e fica mais difícil de ser retirada. A Bíblia ainda nos fala em Marcos, capítulo 11, versículos 25 e 26, num momento assim especial que nós temos em relação a Deus. Diz o seguinte: e quando estiverem orando, se tiverem alguma coisa contra alguém, perdoem-no, para que também o Pai Celestial perdoe os seus pecados. Veja que mais uma vez o texto bíblico deixa claro que o perdão é condicional. Nós perdoamos nossos devedores e Deus perdoa os nossos pecados. Continuando ainda em Marcos 11, 25 e 26: mas se vocês não perdoarem, também o seu Pai, que está nos céus, não perdoará os seus pecados. Vejam que é muito importante isso, irmãos. É sério isso. Nós precisamos ter essa consciência de que precisamos perdoar a todos aqueles que têm nos ofendido, porque esse nosso perdão é que vai liberar o perdão de Deus para nós. E a pergunta é: quem nunca errou nesta vida, irmãos? Nós erramos, nós estamos errando e nós vamos continuar errando enquanto aqui estivermos. E vamos precisar de receber o perdão de alguém, e principalmente de Deus. Fica aqui então esta palavra. E para terminar, eu quero citar o 1 João, capítulo 1, versículo 9, que diz: se confessarmos os nossos pecados, ele quem? Deus, ele é fiel e justo para perdoar os nossos pecados e nos purificar de toda injustiça. Portanto, fica aí a mensagem, para o alerta para vocês que são ouvintes do programa Amanhecendo com Fé, entenderem a necessidade de perdoarem uns aos outros. Que Deus abençoe a cada um de vocês, Deus abençoe a família de vocês, em nome de Jesus. Amém.
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5: O Galo está cantando 6 horas e 56 minutos. Hoje é sexta-feira, 3 de julho de 2026. Meus amados irmãos, os parabéns hoje vai para a irmã Sandra, congregação de Solar dos Ipês, em Santo Antônio do Potengi. É a família do meu querido irmão gêmeos Moab, Luci, parabenizando com muito carinho, com muito amor. Atenção, povo de Deus, uma notícia maravilhosa. O grupo Geração Eleita, domingo, estará completando 6 anos de existência. Esse grupo, ele começou no período da pandemia e tem sido maravilhoso, resgatou muitos irmãos que estão em outros estados, os irmãos que estão em outros países, porém o grupo se aproximou, é como nós estivéssemos morando todo mundo aqui na cidade do Natal RN. Eu quero parabenizar o grupo Geração Eleita, e aqui tem muitos aniversariantes. Domingo, dia 5, o pastor Kleber Maia, da cidade de

0: Sou de número 1, ficando mais experiente, meu amigo, vai o nosso abraço especial. Irmã Sônia Felipe, parabeniza, sabe quem? Marcleide, que está ficando mais experiente, e vai o nosso abraço especial. Ela diz: pastor, a minha bisneta também ficará mais experiente, eu quero que o senhor faça aí a festa da minha bisneta. Maravilha, que Deus abençoe esta família, que nós temos um carinho muito grande, que nós amamos e respeitamos, e vamos com certeza continuar fazendo a festa no grupo da igreja. 6:58, caminhando para o final do programa. Raíssa, suas considerações, 6:59, temos um minuto. Raíssa, sua vinda aqui foi para divulgar o que, Raíssa?
1: Nossa viagem de Fortaleza, que vai acontecer em novembro, e os ouvintes do programa não podem ficar de fora. Vagas limitadas, na verdade, restam poucas vagas, estamos no final já, e a gente quer muito que você vá, então não perca tempo. Olha, hotel é 4 estrelas, que parece mais 5, porque o café da manhã, meu amigo, é coisa internacional, é coisa de outro mundo, é incrível. Então, meus irmãos, fica nosso convite, fala conosco, que aí a gente vai tirar todas
0: contato,
1: as dúvidas.
0: Contato.
1: 98772-1523.
0: Maravilha, Raíssa.
1: Obrigada, meu pai.
0: Retorne aqui a próxima semana.
1: Próxima semana eu venho também.
0: Com certeza. Betânia, minha filha! Prepare aquele café que só você sabe fazer.
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1: Meus queridos irmãos e amigos, radiovinte da Nordeste Evangélica e da Rádio Boas Novas, com alegria saúdo a todos vocês com a paz do Senhor. Estamos apresentando mais um momento de reflexão, a voz do pastor, e dou graças a Deus pela sua audiência nestas duas emissoras de rádio que têm levado a palavra de Deus. E vamos meditar nessa palavra lendo o que está escrito aqui na carta de Tiago, na Epístola Universal do apóstolo Tiago, no capítulo 2, a partir do versículo 14, que diz: meus irmãos, que aproveita se alguém disser que tem fé e não tiver as obras? Porventura, a fé pode salvá-lo? É uma pergunta que ele está fazendo aqui. Porventura, a fé pode salvá-lo? E se o irmão ou a irmã tiverem luz e tiverem falta de mantimento cotidiano, e algum de vós disser: ide em paz, aquentai-vos e fartai-vos, e não lhe derdes coisa alguma necessária para o corpo, que aproveitará aí? Assim também a fé, se não tiver as obras, é morta em si mesma. Mas dirá alguém: tu tens a fé e eu tenho as obras. Mostra-me a tua fé sem as tuas obras, e eu te mostrarei a minha fé pelas minhas obras. Tu crês que há um só Deus? Fazes bem. Também os demônios o creem e estremecem. Mas, ó homem vão, queres tu saber que a fé sem as obras é morta? Porventura, Abraão, nosso pai, não foi justificado pelas obras quando ofereceu sobre o altar o seu filho Isaac? Bem vês que a fé cooperou com as suas obras e que, pelas obras, a fé foi aperfeiçoada. Cumpriu-se a escritura que diz: e creu Abraão em Deus e foi-lhe isso imputado como justiça, e foi chamado amigo de Deus. Vedes então que o homem é justificado pelas obras e não somente pela fé. E de igual modo Raabe, a meretriz, não foi também justificada pelas obras, quando recolheu os emissários e os despediu por outro caminho? Porque assim como o corpo, seu espírito está morto,

0: morto, assim também a fé sem as obras é morta. Meus irmãos, meus caros amigos, bem sabemos que é a fé em Cristo Jesus que nos salva, que nos liberta. O homem precisa de fé para ser salvo em Cristo Jesus, nosso Senhor. É o que a palavra de Deus nos diz. E nós encontramos Paulo escrevendo aos Efésios, né, capítulo 2, versículos 8 e 9, até o 10, Paulo diz: porque pela graça sois salvos por meio da fé, e isso não vem de vós, é dom de Deus, não vem de obras para que ninguém se glorie, porque somos feitura sua, criados em Cristo Jesus para as boas obras, as quais Deus preparou para que andássemos nelas. Na verdade, a salvação, ela vem pela fé. É a graça de Deus sobre cada um de nós, e a fé em Cristo Jesus nos traz salvação. Agora, esta fé, conforme nos diz o apóstolo Tiago, ela tem que ser exercitada. E é o que o apóstolo Paulo diz aqui: nós somos feitos à imagem de Deus, somos criados em Cristo Jesus para as boas obras. Ou seja, a nossa fé, ela deve se manifestar através de quê? Através das nossas ações, através das obras. Não que as obras salvem, mas que as obras, elas se constituem um exemplo de fé. Fé e obras são mencionadas juntas. Há, na verdade, muitos versículos, capítulos, especialmente no Novo Testamento, que nós vamos encontrar essa inter-relação. Tiago insiste que uma fé viva é uma fé de obras. Nosso comportamento indica que tipo de fé nós temos. Tiago descreve a respeito de uma fé inútil, uma fé inoperante. Ela é inútil, está escrito. A fé sem obras é morta. Temos que entender a importância de uma fé que opera. Falhar em ouvir e prestar atenção é tão somente uma mera vaidade e não chega a lugar nenhum. A nossa fé, ela deve estar em ação. A nossa fé deve ser demonstrada para que o mundo veja. Tiago ilustra a natureza essencial da fé, acompanhada das obras, usando, por exemplo, o Antigo Testamento, mostrando o patriarca Abraão. Ele descreve que a fé de Abraão, a fé que levou Abraão a sacrificar o seu filho, né, foi uma atitude de fé, a demonstração da fé que ele tinha. Tiago defende a essência da fé de Abraão em ação, quando levou Isaac para o Monte Moriá, atendendo exatamente o pedido que Deus havia feito a ele. Então, a fé sem as obras, ela é morta. De igual sorte, a prostituta Raabe, na tomada da cidade de Jericó, ela recebeu os mensageiros. Ela respondeu à mensagem que recebeu daqueles dois espias. E, na verdade, devemos ter em mente que a nossa fé, ela tem que ter ação. Vocês vejam, por exemplo, alguém pergunta: mas o ladrão lá da cruz, ele foi salvo, e onde estavam as obras dele? Ora, o que entendemos ali? Primeiramente, ele creu, veio a fé. Ele olhou para o homem da cruz do meio, né? Apesar de Jesus estar naquele estado, sangrando, o rosto inchado, havia recebido muitas bufetadas, surras, etc. Mas ele olha para Jesus, né, e não fica calado. Ele estava com a fé no coração, e ele expressou esta fé. em Jesus Cristo, dizendo: Senhor, lembra-te de mim quando entrares no teu reino. Isso é a expressão, a demonstração da fé. Ele foi salvo pela fé. Aquela expressão que ele usou, lembra-te de mim quando entrar no teu reino, foi exatamente a expressão da sua fé. Ao que Jesus lhe responde: em verdade te digo que hoje estarás comigo no paraíso. Foi a última oportunidade daquele homem. E ele demonstrou a sua fé naquela expressão em reconhecer que Jesus Cristo era rei e suplicou a ele a entrada no seu reino. De igual sorte, nós também somos salvos pela fé. Agora, estamos aqui, estamos com vida e devemos demonstrar esta fé através da nossa vida, do nosso comportamento, das nossas ações, das nossas atitudes. Tiago, ele é muito categórico em dizer que a nossa fé, ela é salvadora, né? Vai trazer o bem, a glória de Deus. A condição desse coração transformado se manifesta na vida diária, no momento. Olha, se eu vejo um irmão necessitado, se eu vejo alguém precisando de uma palavra, de uma ajuda, e eu não chego, onde está a minha fé? Portanto, devo eu demonstrar minha fé para o mundo através do meu comportamento, das minhas atitudes, das minhas ações. Isso é algo maravilhoso para nós. E Tiago encerra dizendo que, na verdade, nós devemos exercitar a nossa fé em Cristo Jesus, nosso Senhor, porque a fé sem as obras, ela é morta. Como é que o mundo vai ver Cristo na minha vida, a fé que eu tenho nele, se não há demonstração da minha parte em pregar o Evangelho, em atender ao pobre, ao necessitado? Portanto, a fé salvadora, ela é acompanhada pelas obras, pela nossa vida, pela nossa conduta, pelo nosso comportamento. Isso é algo que devemos pensar. Esses dois exemplos citados aqui por Tiago, tanto de Abraão como Raabe, a prostituta, é uma grande lição para nós. Então devemos exercitar a nossa fé em Cristo Jesus. Somos salvos, como diz o apóstolo Paulo, porque pela graça sois salvos mediante a fé, e com esta fé gloriosa no coração, feito a imagem, a criatura de Deus em Cristo Jesus, né, para as boas obras, para as atitudes positivas, para aquilo que agrada a Deus. Que o Senhor nos ajude, que Deus nos abençoe, que possamos demonstrar esta fé gloriosa, como diz o apóstolo Tiago, para o mundo, através do nosso comportamento, do nosso testemunho e das nossas ações também. Que Deus nos ajude, que Deus nos abençoe, que vivamos esta fé no dia a dia da nossa vida. Amém. Vamos orar. Bendito Deus, Pai que estás no céu, Senhor, a Ti nossa gratidão por este momento de reflexão, a voz do pastor. Abençoa grandemente nossos queridos radiovintes da Nordeste, da Rádio Salinas. Meu Senhor, sejam eles evangélicos ou não evangélicos, Senhor, que a Tua palavra alcance a cada coração, que possamos colocar em prática a Tua palavra em nossa vida. Porque a Tua palavra, Senhor, ela é poderosa. E a nossa fé, ela se converte em obras, em ações, a partir do momento que nós aceitamos a Cristo como Salvador. Aceita nossa oração, nossa gratidão, em nome de Jesus. Amém. Deus abençoe a todos, em nome de Jesus Cristo. Amém.
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3: 7:13.
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0: E acima de tudo, de servir a um Deus que tudo pode. Nos nossos melhores momentos da vida, Ele está conosco, nos dando a certeza de que vale a pena e que começamos mais um renascer, cheios de muita alegria e, claro, vivendo intensamente cada minuto, cada segundo de nossas vidas. Hoje, dia 3 de julho, ano de 2026, e vamos juntos de agora até logo mais ao meio-dia, felizes da vida com você, por você. Vamos juntos.
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0: E vamos celebrar a vida em alto e bom tom. Sabe por quê? Porque Ele nos faz viver e reviver a cada momento. Rios de bênçãos diante do trono. Bom dia.

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1: 7:19 em Marcos capítulo 5, versículo 36, diz assim: Jesus, porém, ignorou essa notícia da morte da menina e disse ao líder da sinagoga: não tenha medo, apenas creia. Jairo era um pai desesperado. Sua única filha de 12 anos estava gravemente enferma, às portas da morte. Ele não tinha mais a quem recorrer e os médicos já não tinham respostas. Por ser um judeu importante e influente, chefe da sinagoga, faria qualquer coisa para evitar o desfecho fatal. Jesus estava chegando àquele local e uma multidão se juntou à sua volta para ouvi-lo. Imediatamente Jesus foi com ele. A história poderia acabar aí, porque tudo que Jairo, você e eu precisamos em nossos momentos de dor e angústia é que Cristo venha conosco. Mas as coisas não aconteceram exatamente como aquele pai gostaria. Ele precisou aprender a esperar pacientemente no Senhor nos períodos que, por vezes longos, nos separam da intervenção de Jesus. Uma grande multidão foi junto e os apertavam de todos os lados, atrasando a realização do milagre que ele aguardava. Além disso, uma mulher que há 12 anos sofria com uma hemorragia, fura o bloqueio da multidão, toca no manto de Jesus, é curada e começa uma conversa que para Jairo parecia não ter fim. No meio daquela situação chega a notícia que ele mais temia: sua filha morreu. Não aborreça mais o mestre. Mas aquele líder também descobriu que, mesmo sendo bombardeado por más notícias, ele podia descansar de forma confiante naquele que ia com ele. Quando finalmente chegaram em sua casa, encontraram ali uma confusão geral, com todos chorando alto e gritando. Apesar do ambiente, ele aprendeu a não se impressionar com sinais de morte ou fim. Jairo aprendeu que, a despeito da opinião e do deboche dos que não creem, aquele que foi com ele tem sempre a última palavra. O problema não é a presença das dificuldades, mas a ausência de Jesus. Pense nisso. Marcelo Santos, crê somente. Bom dia, Brasil. 7:22.

0: 7:28, uma manhã inteira repleta e um dia também abençoado por Deus para você e sua família. Não estamos sozinhos nessa caminhada, sabe por quê? Não estamos sozinhos, eu vou te explicar. Porque existe toda a equipe que nos dá todo esse apoio. Nos comandos técnicos, ele hoje, mais uma vez, seja bem-vindo, Joás Marques, JM, o cientista pesquisador da área da comunicação, aqui conosco, abrilhantando toda essa técnica maravilhosa. Na programação e produção, ele, Gerson Câmara, seleção musical, Evaristo Filho. Na comunicação, este que vos fala, feliz da vida e fazendo parte da sua felicidade, Marcílio Dantas, na direção geral, pastor Oaldo Dantas, é você interagindo, participando conosco, através do 988-262-55. Hoje, mais uma vez, sempre o jornalismo em ação a cada hora, com ela, Sandra Cerqueira. Nós teremos Nossa Terra Potiguar, prestação de serviço, saúde no ar, educação em destaque, orando com fé, culto doméstico, aniversariantes do dia. E claro, às 11 horas, sempre com aquele pedido de oração. Não só às 11 horas, né, no culto doméstico, mas também no Orando com Fé. Então participe, interaja conosco, não só você aqui do Rio Grande do Norte, mas do Brasil e do mundo. Rápido intervalo e eu volto já já.
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0: Muito bom dia pra você, pra você, pra você, pra você e pra você. Ninguém vai ficar de biquinho, exatamente. Hoje, nesta sexta-feira, com S maiúsculo, antecipando aí já o final de semana que se aproxima. Que você tenha um final de semana abençoado. nas atividades da igreja, no seu lar, na sua família, no seu trabalho, aonde quer que você esteja, nós estamos com você. Alô, pessoal do trânsito, aquele abraço, tudo de bom, vai com cuidado. Às 7h33 da manhã, excelente dia para você que já está naquela correria, está se preparando aí para ir para o trabalho. Você que está no trânsito, não esqueça da paciência, muita atenção no volante, vai devagar. Para quem já está no posto de trabalho, um dia super produtivo. Para você que acompanha também a nossa programação nessa jornada fora do Rio Grande do Norte, o nosso bom dia, sinta-se abraçado na Manhã Renascer. Daqui a pouquinho nós teremos no nossa terra potiguar uma viagem maravilhosa para fazer. Luiz Gomes, distante a 432 quilômetros de Natal. Você quer ir para viagem? Quem quer viajar conosco? Levanta-se a mão. Isso. Eu confesso, não estou vendo, mas já

tá tudo certinho, então. Eu quero você conosco nessa participação da viagem do Nossa Terra Potiguara. Lembrando que daqui a pouco, às 10h45, mais uma vez, nós teremos o momento da dona de casa e eu vou falar para você, já para espalhar para todo mundo, qual vai ser o momento da dona de casa. Gente, sexta-feira pede o quê? Uma receita rápida e você vai aprender a preparar aquele peixe na churrasqueira. Gosta de peixe, Joás? Joás gosta do peixinho. Isso, gosta de um peixe. Então, tá certo? Combinado, espalha pra todo mundo no momento da dona de casa. Hoje tem peixe. Corre

Você de casa, você do trabalho, Ruiza também estão conosco, Zona Norte de Natal. Bom dia para Valdair Lourdes, o nosso abraço para Rose Santos lá em Parnamirim. A irmã Zélia também acompanha a nossa programação. Cosmo Oliveira no Planalto, Lígia é a sua mamãe querida, irmã Iracema Alves, Damiana Carlida também conosco. Alô, alô, em Nova Descoberta tem Josenilde, todos na audiência. Graça Imperial, a irmã do Café Matinal, bom dia com muita alegria para Amâncio, o nosso carinho também para Ana Castro, Gracenildo lá em Parnamirim, em nossa audiência, Rosilene Duarte em Parnamirim também, acompanhando Renascer a irmã Helena, o nosso abraço, nosso carinho para a irmã Vera Lúcia, alô Kiara, alô Geraldo Júnior. Bom dia também para a nossa amada irmã Luciana, lá em São Gonçalo do Amarante. Rita de Cássia, mulher do crochê. Olha só que coisa boa. A irmã Núbia e também o irmão Amâncio, que acompanha o nosso Renascer.

gente, ouvindo o nosso Renascer em 92.5 MHz. 7:36, 7:36. Jeová Jirei é o Deus da providência, ele está com você em todos os momentos da sua vida, até no seu respirar. Então, motivo mais do que suficiente para agradecer a ele, que é a razão de todas as coisas e que te faz vencedor todos os dias.

Do Rio Grande do Norte com a Nordeste Evangélica em 92.5 ou ainda pelo aplicativo no celular. Hoje, o lugar escolhido é Luiz Gomes, distante a 432 quilômetros de Natal. Do alto do São Vale até lá são exatamente, Joás, 4 horas e meia. Já beirando 5 horas, é quase como daqui a Fortaleza. É chão. Por isso que eu falei logo no início da nossa programação que o Joás, para adiantar a situação, ele já abasteceu o tanque do nosso veículo, o nosso chevetinho ou amarelinho cintilante. Muito bem, ele é sempre à frente do tempo. Quando eu penso em abastecer, ele disse, não, Marcílio, já troquei a água do radiador, já verifiquei o calibre dos pneus, então... Tá tudo maravilha. Quem vai conosco nessa viagem, diga no WhatsApp, eu quero, tá certo? Eu quero. Enquanto a gente vai dizer aqui quem vai conosco nessa viagem, eu quero perguntar para o JM qual é a essência que a gente vai usar hoje do nosso chevetinho. Pinho, rapaz. Aliás, é a primeira vez, viu, que a gente tá usando essa essência aqui para deixar o nosso veículo bem perfumado. Por favor, borrife para mim, Joás. Esse menino é nota 10. Quem vai conosco? Já chegou por aqui? Rui e Isa. Esse casal abençoado também conosco. Vai nesta viagem. Seja bem-vinda a nossa amada irmã Suzete. Suzete, Rui e Isa, lotação completa. Vamos iniciar a viagem abençoada. Liga o chevetinho. Acelera, JM. Cadê a buzina do meu chevetinho? Oh, coisa fofa de papai e de titio Joás. Meus queridos, Luiz Gomes completará no dia 5 de julho 136 anos de emancipação. Luiz Gomes se destaca no Alto Oeste Potiguar pelo clima ameno, serrano, Serra de São Jesus e forte ecoturismo, além de ser um marco da transposição do Rio São Francisco no estado. A cidade também é reconhecida nacionalmente pelos excelentes índices na educação básica e investimentos em saúde. O município pertencia no século XVIII a Pau dos Ferros, de onde partiu a primeira investida para a conquista de seu território pelos posseiros da data Bom Jesus, primeiro nome da localidade e da serra. Foi uma lenta conquista, tendo em vista a situação dos terrenos, agravada pela falta d'água, quando secavam as reservas acumuladas nas lagoas e nos tanques, últimas instâncias para o gado. Atraído pela notícia de que o lugar era excelente para a produção agrícola, Luiz Gomes de Medeiros, natural de Caicó, mandou buscar a família e nunca mais saiu da serra. Gostou do lugar, hein? Pois seu clima é dos melhores do estado. O que que ele fez? Construiu moradas, organizou o povoado e estendeu o plantio pelo planalto da serra, reservando os baixos para a criação de gado. A situação atraiu continuadores, desenvolvendo-se o povoado. O topônimo é homenagem a Luiz Gomes. Então a gente abraça a toda a membresia da nossa Assembleia de Deus,

Luiz Gomes e as pessoas podem chamar Luiz Gomenses. Informações vêm do IBGE, Instituto Brasileiro de Geografia e Estatística. Vamos lá, levante e anda, nada de cabisbaixo, viu? O senhor está com você, na voz de Osés de Paula, vamos juntos nessa viagem. Vou aumentar aqui o volume do Rodstar.

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2: Deixa eu falar no teu ouvido, assim, bem pertinho. Vou te dar um recadinho aqui, tá? Hoje a bênção chegou pra você. Creia! Ouvimos a Zezé e Paula aqui na programação do nosso Renascer. Gente, hoje, logo mais às 8h30, nós teremos uma entrevista maravilhosa. E o tema é medidas preventivas de segurança. A entrevistada, convidada, é a tenente Ilana Oliveira, do Corpo de Bombeiros Militar do Rio Grande do Norte. Logo mais às 8h30, aguarde. Vai ser uma super entrevista. 7h52, vamos falar de informação. Em tratando-se de notícias do Rio Grande do Norte, do Brasil e do mundo, ela está chegando, sempre nos deixando muito bem atualizados. Sandra Cerqueira, a paz do Senhor. Bom dia, Sandra.
3: Bom dia, Marcílio Dantas. Bom dia, Joás Marques. Bom dia, querido ouvinte. A paz do Senhor, que essa paz que excede todo o entendimento, guarde o seu coração e os seus sentimentos em Cristo Jesus, nosso Senhor, nesta manhã maravilhosa e abençoada de sexta-feira.
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3: São 7h53 em Natal. Agora sim, chegamos para trazer para você informações pertinentes e atualizar você de tudo que acontece. Então, vamos abrir nosso leque de informações com Mateus capítulo 7, versículo 21, que diz assim: atenção, nem todo o que me diz Senhor, Senhor, entrará no reino dos céus. Mas, eu gosto sempre do mais, ele sempre traz uma explicação. Aquele que faz a vontade de meu Pai que está nos céus. Então, querido ouvinte, isso é muito sério, né? Porque existem muitas pessoas que acham porque frequentam determinada igreja, ou porque tem o seu nome arrolado num hall de membros, ou porque trabalha fazendo a obra do Senhor, né? Que já tem o seu nome arrolado no reino dos céus. Mas a palavra de Deus diz diferente. Ela diz que aquele que faz a vontade de meu Pai que está nos céus. Quem disse isso foi o próprio Jesus Cristo, né? Então, se você tem a garantia da vida eterna, glória a Deus por isso. Mas se você tem dúvidas, faça a vontade de Deus, obedeça a palavra, leia a palavra, se alimente da palavra de Deus, porque é a palavra que revela a vontade de Deus para as nossas vidas. E hoje nós temos a rica oportunidade de ir à casa do Senhor para ouvir mais da sua palavra e aprender mais da vontade de Deus no Templo Central da Iaderna, Igreja Evangélica Assembleia de Deus no estado do Rio Grande do Norte, ali no bairro do Alecrim, em frente à Praça Gentil Ferreira. Estará havendo mais um culto de doutrina e instrução ali no Templo Central a partir das 19h. Você é convidado a estar presente e se alimentar desta palavra que liberta, que transforma, prepara o homem e leva para o céu. Glória a Deus por isso. Mateus capítulo 7, versículo 21. Anote aí, medite nesse texto. E se você precisar de uma transformação, o Espírito Santo é o primeiro a estar junto a você nesta manhã, convencendo, trazendo essa convicção ao seu coração e transformando a minha, a sua vida também. Hoje, sexta-feira, 3 de julho de 2026, é o Dia Internacional das Cooperativas, também Dia Nacional de Combate à Discriminação Racial e Dia Internacional Sem Sacos Plásticos. Eu achei interessante essa data e fui pesquisar, viu, Marcílio? Olha só, em geral, plásticos comuns, como garrafas PET, por exemplo, e sacolas plásticas, aquela que você traz do supermercado, né, elas podem levar de 400 a 450 anos para se decompor. Tem noção do que significa isso? Cada sacolinha, 400 a 450 anos, isso mesmo. Se o ritmo atual de poluição plástica nos oceanos continuar, o que é a previsão que se tem, né? Pode haver mais plástico do que peixes dos oceanos em peso por volta de 2050. Nós não estamos distante dessa data, né? 2050 é logo ali. Então, vamos cuidar da nossa casa. A nossa casa é a terra. Precisamos cuidar do bem que o Senhor colocou às nossas mãos, ao nosso dispor, né? Por que que a Europa está enfrentando essas ondas de calor absurdas, né? Essas ondas aí que têm matado até muitas pessoas. Por que que nós temos chuvas onde não tinha? Por que que está tendo tanto terremoto, né? Então, assim, há um desequilíbrio ecológico, há um desequilíbrio no meio ambiente. E eu e você somos responsáveis por isso. À medida que a gente não coloca lixo nas ruas, à medida que você economiza água, à medida que a gente não traz a sacolinha do supermercado. Tem supermercados que já usam a sacola biodegradável, mas não são todos, né? A grande maioria não. Então, já tem lugares no Brasil, cidades, em que a lei que exige que a pessoa leve a sua sacola, ou seja, o supermercado é proibido de fornecer sacolas plásticas, né? E eu e você podemos usar aquela sacola retornável, aquela que você leva para casa e traz as suas compras. É uma forma de você contribuir para o meio ambiente, para que a gente possa ter mais qualidade e para que essa previsão não se concretize, né? Então é importante que cada um faça a sua parte, né, Marcelo?
2: Concordo plenamente, em gênero, número e grau, Sandra Cerqueira. E quando usar o saco plástico, já sabe, lugar de lixo é onde?
3: No lixo.
2: Aí, de repente, o cidadão, a cidadã vai pra praia, leva alimentos, pega aquela...

da casa. Casa não só o lar que você reside, mas a rua, né, a cidade, enfim. Que a gente possa ter essa consciência e responsabilidade, porque afinal de contas vamos prestar disso, de conta disso também no último dia. Olha só, vamos à previsão do tempo para hoje. Na região Nordeste, nós temos para essa sexta-feira, 13 de julho, indica muitas nuvens e possibilidade de chuva isolada em boa parte do litoral nordestino, entre a Bahia e o Rio Grande do Norte. A chuva pode ocorrer em diferentes momentos do dia. No Maranhão, há possibilidade de pancadas de chuva, principalmente no norte do estado. Já no interior do Nordeste, o tempo permanece mais seco. Os ventos seguem moderados ao longo da faixa litorânea, favorecendo o transporte de umidade e mantendo a nebulosidade sobre a costa da região, inclusive onde nós estamos, viu? A umidade relativa do ar na região Nordeste varia entre 35% e 100%. Natal tem sol com algumas nuvens, chove rápido durante o dia, à noite, e ventos do sudeste ao longo desse dia com velocidade média de 24 km por hora. Temperatura mínima 23, máxima 27, umidade relativa do ar de 95%. Para o final de semana, como fica? Nós temos a previsão de tempo para o final de semana de chuva forte de manhã. Aberturas de sol à tarde, pancadas de chuva novamente que vão até a noite. Temperatura mínima de 24, máxima de 27 graus. E olha só, o ministro do Desenvolvimento, Indústria, Comércio e Serviços, Márcio Elias Rosa, realizou nesta quinta-feira uma nova reunião com o representante do comércio dos Estados Unidos, Jamison Green. Na pauta, as negociações sobre a investigação que acusa o Brasil de práticas comerciais desleais e a proposta de um novo tarifaço de 25% sobre produtos brasileiros. Também participaram do encontro representantes do Itamaraty e da Assessoria Especial da Presidência da República. Na agenda desta quinta-feira foram feitas análises para os 6 temas suscitados no contexto da investigação: comércio digital, tarifas preferenciais, combate à corrupção, proteção à propriedade intelectual, etanol e desmatamento ilegal. De acordo com o comunicado, ambos os países reconheceram que o diálogo tem sido construtivo e que mais tempo será preciso para detalhar propostas e aproximar posições. As equipes técnicas do Brasil e dos Estados Unidos terão um novo encontro de negociação na próxima semana, antes do dia 15 de julho, data proposta para entrada em vigor do novo tarifaço. O Instituto Brasileiro de Geografia e Estatística, o IBGE, prorrogou até o dia 9 de julho as inscrições para o processo seletivo, com 8.238 vagas temporárias destinadas ao 12º Censo Agropecuário, Florestal e Aquícola. As inscrições devem ser feitas pela internet, com oportunidades em todo o país para candidatos com ensino médio completo no site ibfc.org.br. Repito, ibfc.org.br. Os salários variam de R$ 2.128 a R$ 4.008, além de benefícios como auxílio alimentação, auxílio transporte, auxílio pré-escolar, também férias e 13º salário proporcionais. As vagas são para funções administrativas, operacionais, de supervisão e de apoio tecnológico. A seleção vai contar com a prova objetiva no dia 27 de setembro e os aprovados vão ser contratados por até 12 meses, com possibilidade de prorrogação conforme a necessidade do IBGE durante a realização do censo agropecuário. A Prefeitura do Natal assinou nesta quinta-feira a ordem de serviço para o início das obras de requalificação da Avenida Jerônimo Câmara, uma das principais vias de ligação da Zona Oeste da capital. Finalmente, né? A intervenção será executada pela Secretaria Municipal de Infraestrutura, SEINFRA, e envolve o recapeamento asfáltico de toda a extensão da avenida, além da implantação de nova sinalização horizontal e vertical. A obra, iniciada em 2013, foi planejada para reduzir os alagamentos registrados nas zonas oeste e sul da cidade por meio da implantação de um túnel de drenagem com aproximadamente 4,7 quilômetros de extensão. Em julho de 2025, a CEINFRA informou que o túnel de macrodrenagem da Jerônimo Câmara havia alcançado cerca de 70% de execução e teve a entrega da primeira etapa adiada para o início deste ano. Em fevereiro,
A prefeitura publicou o aviso de licitação para contratação da empresa responsável pela reestruturação geométrica e pela pavimentação.

0: asfáltica da via. Ao longo dos últimos anos, moradores, comerciantes e motoristas relataram aí impactos provocados pela demora na conclusão dos serviços, especialmente durante o período chuvoso. Além dos frequentes alagamentos, trechos da avenida permaneceram com intervenções inacabadas e restrições de circulação para pedestres e veículos, comprometendo a mobilidade, né, a mobilização e a rotina de quem utiliza a avenida. Agora sim, 8:04 em Natal, eu trouxe para você informações do Instituto Nacional de Meteorologia, Agência Climatempo, Meteored Brasil, também da rede EBC, que é a Empresa Brasileira de Comunicação, do IBGE e da Prefeitura do Natal. Eu quero falar para você que daqui a pouquinho, às 8:30, teremos entrevista com o Corpo de Bombeiros Militar do Rio Grande do Norte, trazendo todas as informações sobre medidas de segurança, tanto, né, para esse período chuvoso, como também para as férias escolares. Você não pode perder. Participe, mande já a sua pergunta, sua dúvida pelo 988-26-2255. E Marcelo vai estar aqui trazendo a sua pergunta, a sua interação, para que possamos assim dirimir, né, e tomar aí as devidas prevenções, cuidados para um período chuvoso tranquilo e para as férias escolares com toda a alegria que as crianças merecem. Próxima edição do Nordeste Evangélico informa a partir das 9:00. Não perca.
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4: 8:08.
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1: 8:23 e a informação para você é que a Escola Agrícola de Jundiaí da Universidade Federal do Rio Grande do Norte está com inscrições abertas para o processo seletivo 2026.2 dos cursos técnicos subsequentes ao ensino médio. Ao todo, estão sendo ofertadas 163 vagas gratuitas para os cursos de agroindústria, agroindústria.

agropecuária, aquicultura, gastronomia e veterinária. As inscrições podem ser realizadas até hoje, não esquece, dia 3 de julho, exclusivamente pelo site da Comperv. Anote o site comperv.ufrn.br. Os cursos são destinados a candidatos que já concluíram o ensino médio e desejam obter uma formação técnica voltada para áreas estratégicas do setor agropecuário, aquícola, agroindustrial e de alimentos. As vagas são para o ingresso no segundo semestre letivo de 2026. A distribuição das vagas ocorre da seguinte forma: 40 vagas para o curso técnico em agropecuária, 40 para gastronomia, 35 para aquicultura, 30 para agroindústria e 18 para veterinária. Um dos diferenciais da seleção é a gratuidade do processo. Não haverá cobrança de taxa de inscrição e os candidatos deverão apenas preencher o formulário eletrônico disponível na página da Comperv e anexar o histórico escolar do ensino médio, juntamente com o certificado de conclusão ou documento equivalente. A classificação será realizada por meio da análise do desempenho escolar dos candidatos nas disciplinas de língua portuguesa e matemática cursadas ao longo do ensino médio. Para participar da seleção, é necessário informar as médias obtidas nessas disciplinas no primeiro, segundo e terceiro anos, conforme registrado no histórico escolar. A nota final será calculada a partir da média geral das notas de português e matemática. O edital também prevê um incentivo voltado para estudantes oriundos da agricultura familiar. Candidatos que comprovarem vínculo com atividades da agricultura familiar, pesca artesanal, aquicultura, extrativismo e outras atividades enquadradas na legislação específica poderão receber um acréscimo de 20% na nota final do processo seletivo. O benefício tem caráter classificatório e busca ampliar as oportunidades de acesso à educação profissional para populações tradicionalmente ligadas ao meio rural. Além disso, o processo seletivo segue a política de reserva de vagas prevista na legislação federal. Metade das vagas é destinada a estudantes que cursaram integralmente o ensino médio em escolas públicas, contemplando também critérios de renda, pertencimento étnico-racial e pessoas com deficiência. O cronograma prevê a divulgação do resultado preliminar no dia 10 de julho e do resultado final em 15 de julho. As matrículas serão realizadas conforme edital específico a ser publicado juntamente com o resultado final da seleção. O início das aulas está previsto para o dia 10 de agosto de 2026. Mais informações, bem como o edital completo e o formulário de inscrição, estão disponíveis no portal da Comperv. Os candidatos devem ficar atentos ao prazo final das inscrições, que se encerra às 23 horas e 59 minutos do dia 3 de julho, portanto, hoje. Essas informações vêm da Universidade Federal do Rio Grande do Norte. 92.

abraçar nesta manhã, Glorinha Silva. Oh, coisa boa. Obrigado, Glorinha. Deus te abençoe. Ela diz aqui, ó, no WhatsApp: eu amo essa Rádio Nordeste Evangélica. Pela manhã, pela tarde, pela noite, estou sempre ligada. Coisa boa. Seja sempre bem-vinda por aqui. Renata Santos também acompanha o nosso Renascer. Mandando abraços aí para a irmã Romilda, a irmã Nadir. Deus abençoe essa família. Também conosco a irmã Cileide, Farol 1, setor 15, lá em Mãe Luísa. O nosso abraço, a nossa saudação nesta manhã para João. Alô, irmão João. Ouve o nosso programa, João Maria, lá de Macaíba. E ele diz: eu gostaria de ouvir daqui a pouco o Gerson Rufino. Vamos aqui programar para você, tá certo? Setor 2, Campo das Mangueiras. É da onde ele fala. Então, forte abraço a todos os nossos amados irmãos. Maria Aparecida também conosco nesta manhã. Deixa eu aproveitar aqui e parabenizar a Bel Farias, hoje completando mais um ano de vida. Oh, meu querido, Deus te abençoe. Seu aniversário 5.4 turbinado, ó. Deus te abençoe mais e mais, meu irmão. Às 11:45 a gente falar aqui a lista completa de todos os aniversariantes do dia. Oito horas 28 minutos, vamos trazer mais um louvor, mais uma adoração.

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0: 8:37, queridos, devido às fortes chuvas que caem aqui no estado do Rio Grande do Norte nos últimos dias, tem ocorrido transbordamentos de lagoas e diversas situações de risco. Agora, para falar sobre medidas preventivas de segurança, vamos conversar nesta manhã por telefone com a tenente Ilana Oliveira, do Corpo de Bombeiros Militar do Rio Grande do Norte. Bom dia, Ilana, seja bem-vinda à Rádio Nordeste Evangélica.
1: Bom dia, Marcílio, é um enorme prazer participar e poder levar orientações importantes à população. E também sou ouvinte, né, da Rádio Nordeste, então é ainda mais um prazer.
0: Ficamos felizes por sua participação, seja bem-vinda à nossa programação. Ilana, nesse período de chuvas aqui no nosso estado, quais têm sido as principais demandas assistidas pelo Corpo de Bombeiros?
1: Nesse período de chuvas, temos atendido bastante questão de risco de queda de árvores, ocorrências relacionadas a alagamentos, pessoas ilhadas, risco de desabamentos também de edificações, além de resgates em áreas inundadas.
0: E quais as medidas preventivas que a população, por exemplo, pode adotar a fim de evitar se colocarem em situações de risco em período de chuvas intensas, principalmente?
1: Nós orientamos a população a não atravessar, seja de carro ou a pé, ruas alagadas que elas não conheçam, devido ao risco inerente a essa situação, né? E o caso também de quedas em bueiros, evitar áreas com correntezas, manter distâncias dessas áreas com lagoas, acompanhar os alertas de defesa civil e, caso perceba o risco de desabamento ou deslizamento, né, que sai imediatamente da sua residência e acione os órgãos competentes. Também é importante desligar a energia elétrica se houver esse risco de inundação na sua residência.
0: É uma medida bem importante para a proteção. Tenente, e em situações de raios, o que fazer?
1: Durante essas tempestades com raios, orientamos que a pessoa procure um abrigo na sua edificação ou veículo, né? Evite permanecer em áreas abertas, debaixo de árvores isoladas, próximo a postes, estruturas pontiagudas, como cercas, estruturas metálicas ou dentro d'água. E também falamos também a questão da recomendação de retirar aparelhos eletrônicos da tomada. E se houver aquele risco maior, também desligar equipamentos elétricos, né, ligados na rede elétrica.
0: Tenente, percebemos, naturalmente, muitas vezes, aquelas atitudes, de forma natural, de quem presencia um determinado acidente, por exemplo, que é justamente tentar ajudar a pessoa afetada. Aí eu te pergunto, quais as recomendações do Corpo de Bombeiros nesses casos?
1: Apesar de ser uma atitude muito louvável, né, nós recomendamos que o primeiro passo é garantir a própria segurança, a própria segurança dessa pessoa que está tentando ajudar, porque se ela não estiver em segurança, ela não vai conseguir ajudar, né? Nunca colocar a vida dela em risco para realizar um resgate. Acionar imediatamente o Corpo de Bombeiros através do número 193. E aí ela vai passar as informações corretas do local, do que aconteceu. Enquanto ela aguarda a chegada, ela pode manter a vítima em segurança, fazer o que conseguir no local, movimentá-la o mínimo possível, e principalmente se houver suspeita de trauma.
0: E aproveitando aqui que estamos falando sobre segurança, nesse mês de julho, tradicionalmente é um mês de férias escolares. E como a criançada em casa e em passeios, deve-se ter um cuidado extremo, que eu diria que um cuidado redobrado. Aí eu pergunto, quais as principais ocorrências de socorro registradas de acidentes com crianças no período dessas férias?
1: Nesse período, as crianças, elas passam mais tempo em casa, mais tempo com os pais, e observamos o aumento de ocorrências de acidentes domésticos, como quedas, queimaduras, intoxicação, pequenos choques elétricos, afogamento também, por causa dessa questão de passar mais tempo em casa, mais tempo com lazer. E nossa recomendação principal é que elas estejam sempre sob uma supervisão de um adulto.
0: Principalmente próximo das piscinas, aquele lazer nas praias. E aí os pais têm que ter um trabalho aí redobrado, justamente para ficar em vigilância para prevenir acidentes, ou não é, tenente?
1: Isso mesmo. Sempre falamos que quando tem muita gente olhando aquela criança, né? Às vezes a outra, sempre a pessoa está pensando que o outro está supervisionando. Então é importante que tenha um adulto responsável, né, por aquela criança, ela esteja sempre sobre supervisão. Na questão de piscinas e ambiente aquático, eu vou frisar também que a questão das boias não substitui a supervisão. É importante que elas usem as boias de braço, colete salva-vidas, mas que não deixe, né, não deixe de ter a supervisão do adulto.
0: E em casa, quais seriam, por exemplo, as situações de risco a serem evitadas?
1: Quando a criança passa mais tempo em casa, ela quer brincar e ela não tem noção dos riscos que temos em casa, como produtos de limpeza, os medicamentos. Então orientamos manter esses materiais fora do alcance dessas crianças, a proteção das tomadas. Temos aquelas tomadas a 30 centímetros do piso, as tomadas baixas, que elas estejam protegidas, a instalação de grades e ou redes nas janelas, nas áreas abertas, evitar que elas tenham acesso ao fogão, né, na questão de crianças menores e as maiores, e seja sob supervisão, que elas não tenham acesso a objetos cortantes, não deixá-las sozinhas também, é importante frisar, em banheiras, baldes ou piscinas, às vezes os pais, não, porque é um balde e não vai ter risco, mas há o risco sim, e mesmo que seja por pouco segundo, existe o risco lá.
0: Perfeito. 8:44, estamos falando com a tenente Ilana do Corpo de Bombeiros. Em que situações, tenente, deve ser acionado o Corpo de Bombeiros e o que fazer enquanto se aguarda o socorro?
1: Certo, uma boa pergunta, né? O Corpo de Bombeiros deve ser acionado via 193 em casos de incêndio, afogamento, acidentes com vítimas presas a ferragens, que geralmente são acidentes veiculares, desabamentos, resgates, salvamentos e outras situações de emergência. E enquanto a equipe não chega, nós orientamos, mantenha a calma, não se coloque em situação de risco, afaste curiosos, preservar o local, porque outras pessoas podem também chegar a se ferir nessas situações. Ao ligar o 193, passar o máximo de informações possíveis para que possamos chegar o mais rápido possível.
0: Quais os contatos do Corpo de Bombeiros além desse telefone tradicional?
1: O nosso telefone principal é o 193, ele funciona 24 horas por dia, essa ligação é gratuita. Em situações de emergência, né, procure fornecer endereço, pontos de referência. Temos também, se caso tenha algum problema ou a pessoa não lembre do número, mas eu deixo frisado 193, temos o 190, que a pessoa vai ligar para a polícia, mas é o mesmo centro integrado. Ou 199, que é da Defesa Civil.
0: Perfeito. Tenente Ilana, ontem foi o Dia Nacional do Bombeiro. Eu quero parabenizá-la em nome de toda a instituição, desejando muito sucesso pelo trabalho que vocês vêm desenvolvendo. Por sinal, um trabalho excelente, muito lindo. E fica aqui a Rádio Nordeste Evangélica à sua inteira disposição através da 92.5. para suas considerações finais ou algo que você queira também ainda acrescentar.
1: Marcílio, desde já eu agradeço. Temos muito orgulho, né, da nossa profissão, dessa missão de salvar vidas. Temos desafios diários, dentre tantas ocorrências que atendemos, né? Mas é sempre uma honra a gente estar se especializando para atender melhor a população. Gostaria de agradecer a você, ao espaço da Rádio Nordeste. Reforçamos que a prevenção é sempre a melhor forma de proteger. Estamos sempre prontos a atender aquele acidente, mas que a prevenção é o melhor caminho. Em caso de emergência, não hesite em nos contactar, nos acionar via 193. Estamos sempre prontos. Muito obrigada e um excelente dia a todos.
0: Certo. Agora, me veio aqui na memória o que fazer em situações de trotes, porque isso atrapalha de uma forma grandiosa o atendimento, o trabalho do Corpo de Bombeiros. E é uma pergunta que não quer calar, inclusive ouvintes sempre nos perguntam o que fazer em caso de trote. Gostaria que você respondesse isso, porque tem sido uma constante, eu acredito, né?
1: Nós agradecemos se a população evitar esse tipo de situação. Sabemos que às vezes os adolescentes ou as pessoas tentam fazer em forma de brincadeira, mas não é, porque quando vamos a uma situação como essa, nós podemos estar nos distanciando de uma outra ocorrência real. Então estamos mobilizando equipamentos, estrutura, veículos, tudo em disposição de uma ocorrência que não existe. E aí poderemos deixar uma outra pessoa esperando um tempo maior. Então nós pedimos à população para que oriente seus filhos, adolescentes, as pessoas em casa, que evite esse tipo de situação, para que esses recursos possam ser empenhados a quem realmente está precisando.
0: E no caso de trote, penso eu dessa forma, esse trote que o cidadão de repente tenta passar para o corpo de bombeiros, ludibriar é uma situação que não existe, isso pode de repente até deixar de ser socorrido uma pessoa da família de quem

0: Passa um trote.
1: Esperamos que não, certo, Marcílio? Mas pode acontecer sim. É uma situação que pode acontecer. Mas como temos unidades de bombeiros em Natal, Parnamirim, quando entra uma outra ocorrência, nós acionamos um outro local. É um pouco mais distante, mas ele é acionado também. Então, o Corpo de Bombeiros, nós temos Natal, Goianinha, São Gonçalo. Então, temos em mais locais do Rio Grande do Norte. Então, quando essa ocorrência próxima aqui da Grande Natal, essa viatura já está empenhada numa ocorrência ou num trote, uma outra é acionada. Vem de um local mais longe, mas ela vai chegar. Então, por isso que orientamos que o tempo resposta seja o menor possível, para que seja o menor possível, né? Se essa viatura não estiver num caso de trote, ela vai conseguir chegar nessa ocorrência.
0: Tenente, muito obrigado por sua participação mais uma vez. Sucesso a você e toda essa equipe maravilhosa que trabalha com tanta esmera, dedicação, e desejamos que Deus continue abençoando a vida de cada um de uma forma toda especial.
1: Muito obrigada, em nome do comandante geral, agradeço por tudo. Obrigada.
0: De nada, estamos sempre às ordens. 8:50, conversamos hoje com a tenente Ilana Oliveira, do Corpo de Bombeiros Militar do Rio Grande do Norte, sobre medidas preventivas de segurança, com produção e edição de Sandra Cerqueira.

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1: Agora são exatamente 8:58 em Natal. Chegamos com mais uma edição do Nordeste Evangélica Informa para atualizar você. A Caixa Econômica Federal realiza nesta sexta-feira nova parcela do programa Pé de Meia para os estudantes do ensino médio regular e ensino médio.

0: caixa.gov.br/pd6, tudo junto. Vou repetir para você, é caixa.gov.br/pd6. A Prefeitura de São Gonçalo do Amarante informa que, em razão da instalação do novo pronto atendimento Maria Gabriela Satiro do Nascimento, os atendimentos do Centro Municipal de Pediatria serão realizados excepcionalmente nesta sexta-feira nas dependências do atual pronto atendimento do Hospital e Maternidade Belarmina Monte. A medida faz parte do processo de migração e reorganização dos serviços para a entrada em funcionamento da nova unidade de urgência e emergência do município, prevista para iniciar os atendimentos adulto e infantil 24 horas na próxima segunda-feira. E a Secretaria de Mobilidade Urbana de Natal interditou nesta quinta-feira o acesso à rua Erivan França, em Ponta Negra, nas proximidades da descida para a Orla, para permitir a execução de uma obra da Caerne. A intervenção altera temporariamente a circulação de veículos em um dos principais corredores de acesso à praia. Para reduzir os impactos sobre o comércio local e a mobilidade da região, a STU informa que o tráfego está sendo liberado no sentido do Morro do Careca, garantindo assim o acesso de clientes, moradores e prestadores de serviços. Equipes de agentes de trânsito permanecem no local orientando motoristas, monitorando o fluxo de veículos e realizando intervenções operacionais para preservar a fluidez e a segurança viária. A recomendação aos condutores é redobrar a atenção à sinalização temporária, respeitar as orientações dos agentes e, sempre que possível, utilizar rotas alternativas durante o período de execução da obra. 9:01 em Natal, com informações da Caixa Econômica Federal, Prefeitura de São Gonçalo do Amarante e da STTU, fechamos esta edição convidando você para as 10 horas.
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6: 9:04.
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9h18 para me encher de ti, Raquel Nascimento da Manhã Renascer. E agora tá na hora de trazer informações. Notícias da nossa IEADERME. Nesta sexta-feira acontece ciclo de oração nas seguintes congregações: Aldeia de Betânia, Alvorecer, Cidade das Flores, Alvorada, Bom Pastor 2, Barro Vermelho, Barreiros, Boa Semente, Boa Sorte, Brasil Novo, Betesda, Capim Macio, Cidade Nova 1, Cidade Santa, Conjunto Ponta Negra, Conjunto Santarém, Serra Rosado, El Shaddai, Esbom, Felipe Camarão 2, Farol 1, Golandim 2, Jerezim Norte, Esbom, Jardim Progresso 2, Leão de Judá, Lírio das Serras, Loteamento Novo Horizonte, Liberdade, Monte Carmelo, Monte Jerezim, Monte Sião, Monte Tabor, Manancial de Bênção, Nova Jerusalém, Nova Natal, Nova Parnamirim, Nova Redinha, Novo Viver, Novo Alvorecer, Nordelândia, Pajuçara 1, Panatis, Porta Formosa, Portal de Qui, Parque dos Coqueiros, Primícias de Cristo, Refúgio dos Santos, Rio Potengi, Rio Doce, Renascer, Catarina 1, Vida Nova, Val de Jaboque, Vida Abundante. Participe! Lembrando que os círculos de oração com jovens é no horário da manhã e de crianças no horário da manhã ou à tarde nas igrejas polos todos os sábados. Continuamos em campanha de oração nacional, 24 horas ininterruptas de oração durante todo o ano, apresentando a igreja, a nação e nossas orações. O texto base da campanha está em 2 Crônicas, capítulo 7, versículos 13 e 14. Venha orar com a gente e testemunhar a ação de Deus em nossas vidas. Participe toda sexta-feira, das 9 da manhã às 11 horas, da consagração para toda a liderança no Templo Central. E a partir das 19 horas tem culto geral de instrução e doutrina no Templo Central da nossa Assembleia de Deus em Natal, no bairro do Alecrim. Participe! Próxima segunda-feira, dia 6, às 19 horas, você é convidado a participar da Ceia do Senhor no Templo Central da Assembleia de Deus, no bairro do Alecrim. Na terça-feira, dia 7, o culto de ceia acontecerá nas 42 congregações polo. Vamos rememorar esse ato até que o Senhor venha. Próximo domingo vamos estudar na Escola Bíblica Dominical a lição de número 1, o chamado para os gentios, para a sala de adultos. Vamos todos à EBD. Vem aí, chamados para sermos um, de 9 a 11 de julho, na Assembleia de Deus em P1, que fica na Avenida Joaquim Patrício, número 18. Participações do pastor Josenil Júnior, pastor Marconi de Assis, presbítero Alixon Carlos, presbítero João Maria, cantora Ruth e ainda a geração Kadoshi. Nós queremos aproveitar, mandar abraço para o copastor Hélio, a irmã Ana Castro, também o pastor Dejaí Alves e irmã Mônica Alves, e você é o nosso convidado. 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Foram essas as informações da nossa IEADERME.

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8: 9:32, 9:32. Alô, meus queridos, em todas as zonas da nossa cidade, muito obrigado, Zona Norte, Zona Sul, enfim, Oeste, onde é que você possa ouvir a Nordeste Evangélica, sinta-se abraçado, sinta-se abraçada nesta manhã. Deixa eu aproveitar aqui também falar que logo mais, às 10:45, nós teremos o momento da dona de casa, só para lembrar que hoje nós vamos aprender a preparar peixe na churrasqueira. Vai ser uma delícia. Para quem gosta de peixe, maravilha, vai chegar o momento em que você vai aproveitar essa oportunidade anotando a receita aqui da nossa Nordeste Evangélica. 9:33, lembrando também que você pode deixar o seu pedido de oração para logo mais o Orando com Fé e também culto doméstico hoje dentro da nossa programação daqui a pouco, tá certo? Vamos agora para o nosso WhatsApp.

0: do Renascer. Aproveitando aqui, já mandando para a Ivonete dos Guarapes, setor 26. Ela diz: irmão, eu gostaria de ouvir um louvor, qualquer louvor, de Shirley Carvalhais. Então tá certo, vamos procurar para atender você já já dentro da nossa programação. Meu bom dia para Francisca das Chagas, irmã Marileide, lá no bairro do Alecrim, também conosco, Wagner Fernandes. Abraçando a Cláudia, também a Rosângela, todo mundo na melhor sintonia. Novinho, lá em São Tomé, mototaxista, ouvindo a nossa programação, irmã Ceiça, Regina, lá em Extremoz. A gente lembra aí de Grude, quando a gente fala em Extremoz. Grude com um cafezinho, até a irmã Raimunda gosta, né? Irmã Raimunda, gosta do grude? Eita, nós, diz que quem come um não se contenta, quer dois, três, termina você comendo o pacotinho completo. Meu bom dia também, abraços para a nossa amada irmã Gabriela, lá em Candelária, ouvindo o nosso Renascer. Ana Neri, na sintonia, sua mamãe, Maria Aparecida, também na escuta todas as manhãs. Lages Pintadas também, é Nordeste Evangélica. O meu amado irmão Viana, conosco na sintonia. Nova Batista, também Leonardo Veras e a nossa amada irmã Cíntia.
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0: Vamos trazer mais uma participação ao vivo na manhã Renascer. Alô, irmã Janice, bom dia, paz do Senhor.
2: Bom dia, pastor Macira. Manda um alô aí pra congregação de Taborda aqui em São José de Bicuipó. Pastora Cecília, o irmão, e o pastor Avani, o rei da melancia, viu? Por favor, muito obrigada, Pai do Senhor, irmã Genice.
0: A paz do Senhor, irmã Genice, vai todo mundo comer melancia. E ouvinte aqui, outro ouvinte nos pediu para que pudéssemos tocar Shirley Carvalhais, e a gente traz aqui na programação do Renascer às 9 horas e 36 minutos.
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2: 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Bom dia, Brasil!

0: 9h45, a Prefeitura do Natal realiza neste sábado, amanhã, portanto, dia 4 de julho, mais uma edição do programa Mulher 365, com atendimento em 5 unidades de saúde da capital, das 8 da manhã ao meio-dia. A iniciativa amplia o acesso aos serviços de saúde para as mulheres e reforça as ações de prevenção ao câncer do colo do útero. Um dos principais serviços ofertados será o exame citopatológico, conhecido como Papa Nicolau ou preventivo, utilizado para identificar alterações que podem indicar o câncer do colo do útero e outras lesões. O exame é reconhecido e também recomendado de forma prioritária para mulheres entre 25 e 64 anos que já iniciaram a vida sexual. Além do exame preventivo, as unidades oferecerão consultas médicas de enfermagem e de nutrição, atendimento odontológico, vacinação, práticas integrativas e complementares em saúde, testagem para infecções sexualmente transmissíveis, aferição de pressão arterial e glicemia, além de atividades de educação em saúde e serviços voltados ao bem-estar. O câncer do colo do útero é o terceiro tipo de câncer mais incidente entre as mulheres no Brasil. Segundo a estimativa do Instituto Nacional de Câncer, INCA, são esperados cerca de 19.310 novos casos da doença por ano no país, no triênio 2026-2028. E atenção para unidades participantes. Amanhã, sábado, dia 4 de julho, das 8 da manhã ao meio-dia, Distrito Sanitário Norte 1, Unidade de Saúde Redinha. Distrito Sanitário Norte 2, Unidade de Saúde Vale Dourado. Distrito Sanitário Sul, Unidade de Saúde Jiqui. Distrito Sanitário Oeste, Unidade de Saúde Novo Horizonte. Distrito Sanitário Leste, Unidade de Saúde Guarita. Essas informações vêm da Secretaria Municipal de Saúde.
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0: 9h47, seguimos por aqui na Manhã Renascer. Louvor pra você com Melissa, nosso louvor. Bom dia, alô você do trânsito. Aquele abraço.

0: agora são 9h51 em Natal. Chegamos com mais uma edição do Nordeste Evangélico Informa. Cerca de 149,5 mil pescadores artesanais começarão a receber em 7 de julho aproximadamente 874,5 milhões de reais em benefícios do seguro defeso do pescador artesanal. O Instituto Nacional do Seguro Social, INSS, destinará os recursos a quem teve o direito ao benefício reconhecido e aguardava apenas a liberação dos valores. O pagamento será feito em parcela única e contempla pedidos referentes aos períodos, de defeso anteriores a 2026. O seguro defeso, ele é um benefício pago aos pescadores artesanais durante o período em que a pesca é proibida por determinação ambiental. A restrição, conhecida como defeso, tem o objetivo de proteger a reprodução das espécies e preservar os estoques pesqueiros. Durante esse intervalo, os trabalhadores ficam impedidos de exercer a atividade e recebem o benefício para garantir a renda, enquanto a pesca permanece suspensa. Terão direito ao pagamento os pescadores que solicitaram o benefício dentro do prazo previsto em lei, atenderam aos requisitos exigidos e já tiveram pedido aprovado pelo INSS. Os pescadores que já tiveram benefício aprovado podem consultar a situação do pagamento pelo aplicativo, carteira de trabalho digital ou ainda pelo portal Emprega Brasil. Quem ainda possui pedido em análise ou precisa regularizar alguma pendência, deve acompanhar o processo pelos canais oficiais do INSS, como o site e o aplicativo Meu INSS, além da central telefônica 135. Repito, 135. A Prefeitura do Natal, por meio da Secretaria Municipal de Saúde, iniciou a campanha de vacinação antirrábica na capital. A ação segue até o dia 30 de setembro e terá como principal estratégia a vacinação porta a porta. O dia D da campanha está programado para o dia 26 de setembro. A iniciativa busca ampliar a cobertura vacinal entre cães e gatos e prevenir a circulação do vírus da raiva, doença considerada grave e com alta taxa de letalidade após o surgimento dos sintomas. Nesta primeira etapa, os agentes de saúde atuarão nos bairros de Pajuçara, Senhora da Apresentação, Planalto, Alecrim e Felipe Camarão, que são regiões consideradas prioritárias por apresentarem maior risco de transmissão da doença. Caso algum animal apresente comportamento agressivo ou sintomas suspeitos, a população pode entrar em contato com a unidade de vigilância de zoonoses. O telefone do WhatsApp é o 3232-8235. Repito para você, 3232-8235. Além das visitas domiciliares, a campanha também disponibiliza pontos fixos para vacinação gratuita dos animais. As unidades funcionam de segunda a quinta-feira, no horário de 8 ao meio-dia e das 13 às 15h30, e às sextas-feiras, de 8 ao meio-dia. Os pontos de vacinação são nas unidades de saúde Pajuçara, Panati, São João e Satélite, também na Policlínica Oeste, na Cidade da Esperança, e na Unidade de Vigilância de Zoonoses, que fica localizada na Avenida das Fronteiras, número 1526, no Conjunto Santa Catarina, no bairro Potengi, no horário das 8 às 16 horas. A Prefeitura do Natal assinou a ordem de serviço para reconstrução e urbanização do Canal das Lavadeiras, isso mesmo, no bairro das Quintas, na zona oeste da capital. A obra está orçada em aproximadamente 19 milhões de reais e terá prazo de execução de 12 meses. A intervenção será realizada em uma área de cerca de 5,4 mil metros quadrados. O canal tem aproximadamente 600 metros de extensão. Os serviços serão executados na modalidade de contratação integrada. Os dois primeiros meses serão destinados aos projetos, sondagens e terraplanagem. Os 10 meses seguintes serão voltados à reconstrução e urbanização do canal. O projeto prevê a reconstrução completa da estrutura, implantação de novos guarda-corpos, recuperação das calçadas e das vias próximas, além da reforma das escadarias existentes. Também estão previstas a construção de uma arena, instalação de playground e implantação de academia ao ar livre. Além da recuperação da estrutura de drenagem, a obra deve contemplar mobilidade urbana, acessibilidade, segurança viária e qualificação dos espaços públicos no entorno do canal. Exatamente 9:56 em Natal. Não perca a hora, o compromisso e muito menos a informação. Próxima edição às 11:00. E nesta edição você ouviu notícias do INSS, Prefeitura Municipal do Natal e Tribuna do Norte.
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3: 10:01.
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1: 10h01, manhã de sexta-feira, 3 de julho de 2026. Nada melhor do que ouvir a palavra de Deus. E após a palavra, nós teremos um momento de oração. E claro, Deus tem uma mensagem toda especial para a sua vida, para a sua família. Vamos ouvir através desse canal de bênçãos, por nome Pastor Kleber Maia. Bom dia, paz do Senhor.
2: A paz do Senhor, queridos irmãos. Querido Marcílio Dantas, queridos ouvintes da Rádio Nordeste, que alegria estar aqui mais uma vez no quadro Orando com Fé, trazendo a nossa participação em uma palavra da parte de Deus para o seu coração. Abra sua Bíblia, por favor, no livro dos Juízes, no capítulo 3, para nós lermos os primeiros 4 versículos deste texto para nossa reflexão e edificação. Diz assim, Juízes 3, verso 1: são estas as nações que o Senhor deixou ficar para por meio delas pôr Israel à prova, isto é, para provar todos os israelitas que não sabiam de todas as guerras de Canaã. Ele fez isso tão somente para que as gerações dos filhos de Israel conhecessem a guerra, para lhes ensinar a guerra, pelo menos às gerações que anteriormente não sabiam disso. Os que ficaram foram 5 governantes dos filisteus, todos os cananeus, sidônios e heveus que habitavam as montanhas do Líbano, desde o monte de Baal Hermon até a entrada de Amate. Estes ficaram para, por meio deles, o Senhor pôr Israel à prova, para saber se dariam ouvidos aos mandamentos que havia ordenado a seus pais por meio de Moisés. Assim, os filhos de Israel moravam no meio dos cananeus, dos heteus, dos amorreus, dos fariseus, dos heveus e dos jebuseus. Há algumas salas de aulas, queridos, que nós entramos por escolha. Uma escola, uma faculdade, um curso. Mas há outras salas de aula que nós entramos sem pedir. São as salas de aula das circunstâncias da vida, da crise, da luta, da dificuldade. E ali não há quadro branco nem carteira. O conteúdo não vem em apostila, mas a prova vem através das circunstâncias que nos cercam. Muitas vezes, quando estamos numa sala de aula assim, nossa primeira pergunta é: por que Deus permitiu isso? Por que eu estou

0: passando por essa sala de aula, porque esta luta, porque Deus não tirou isso. E era essa exatamente a situação que Israel estava vivendo aqui no texto de Juízes capítulo 3. O povo estava na terra prometida, mas Deus deixou alguns inimigos, o que poderia parecer uma falha militar, um problema político, uma ameaça à segurança, na realidade era um instrumento pedagógico. Deus havia deixado aquelas nações para provar e para ensinar as novas gerações. E esta é uma verdade que queremos tratar hoje. Deus permite provações para que nós possamos revelar a nossa fidelidade e formar a nossa maturidade espiritual. A primeira coisa que o texto chama a nossa atenção é que ele já começa dizendo: estas são as nações que o Senhor deixou ficar para, por meio delas, provar Israel. A palavra hebraica aqui significa testar, examinar. Deus não prova para obter informações, mas para revelar o que está no coração do homem. Em Deuteronômio capítulo 8, Deus já havia falado isso, que havia conduzido Israel ao deserto para saber o que havia no seu coração. Não para Deus saber, mas para o povo saber. Deus revela, então, através da prova, se a nossa fidelidade é verdadeira, se a nossa obediência é constante, se o nosso amor por Ele é genuíno, porque uma fé que nunca é testada tende a permanecer superficial. Então nós percebemos aqui no texto e na vida que Deus permite situações que parecem até contrárias às suas promessas, como dificuldades familiares, crises espirituais, lutas no ministério, mas essas situações podem ser instrumentos divinos para testar a nossa fidelidade. Tiago capítulo 1, verso 2 em diante, ele diz: irmãos, tenham por motivo de alegria passar por várias provações, sabendo que a provação da vossa fé, uma vez confirmada, produz perseverança. A fé testada, ela se torna perseverante. 1 de Pedro capítulo 1, verso 6 e 7, ele fala da fé que é provada ou apurada pelo fogo. Pedro compara a fé ao ouro sendo refinado no fogo. O ourives não coloca o ouro no fogo para destruí-lo, mas para purificá-lo. O calor separa as impurezas, revela o metal puro. Assim também nós passamos por situações para sermos provados, apurados, para sermos aperfeiçoados. A prova não destrói a fé verdadeira, mas revela a sua autenticidade, tira as impurezas e mostra em quem nós realmente confiamos. A segunda coisa que o texto nos traz, que além de Deus permitir provações para testar nossa fidelidade, também o texto diz que ele, o Senhor, deixou isso para que as gerações dos filhos de Israel conhecessem a guerra, para lhes ensinar a guerra. Deus usa desafios para formar novas gerações. A nova geração não havia participado das batalhas, da conquista. Josué conduziu todo aquele povo de vitória em vitória, poucos tropeços por causa da sua própria infidelidade, e agora eles haviam herdado a terra. Mas a nova geração não tinha aprendido a lutar. E aqui há um princípio muito importante. Cada geração precisa aprender a depender de Deus por si mesma. A fé não pode ser herdada, ela precisa ser experimentada. A fé pode até ter os seus ícones. Nós podemos ver a fé na vida de alguém, mas só teremos fé verdadeira se vivenciarmos situações em que a fé precise ser colocada em prática. Uma geração pode testemunhar um grande mover de Deus, mas a geração seguinte precisa aprender a orar, a lutar espiritualmente, a depender do Senhor. E assim nós vemos que Deus permite desafios para desenvolver a nossa maturidade espiritual, porque as batalhas espirituais muitas vezes são as salas de aula de Deus. Em 2 Timóteo capítulo 2, o apóstolo Paulo diz: tu, pois, meu filho, fortifica-te na graça. E depois ele diz: participa dos meus sofrimentos como bom soldado de Cristo. Timóteo deveria se fortalecer na graça, mas passaria por sofrimentos como um soldado, para que ele fosse aperfeiçoado. A maturidade ministerial não nasce apenas de exemplos ou de informações recebidas, mas da participação nas lutas do Evangelho. Hebreus capítulo 5 nos mostra que a maturidade espiritual vem pelo exercício. Ele diz assim no verso 14: mas o alimento sólido é para os adultos, para aqueles que pela prática têm as suas faculdades exercitadas. Discernimento espiritual, confiança em Deus, se desenvolve pela prática da fé em meio aos desafios. Um soldado pode estudar estratégias, pode fazer cursos, decorar regulamentos sobre como agir na hora da guerra, ouvir histórias de grandes batalhas, mas ele só vai de fato desenvolver um conhecimento de guerra quando ele passar pelas batalhas. Israel conhecia as histórias da geração de Josué, mas a nova geração precisava aprender a depender de Deus em suas próprias batalhas. Filhos não vivem apenas da fé dos pais. Novos crentes não vivem apenas da experiência dos antigos. Cada geração precisa aprender a orar, a obedecer, a confiar no Senhor. A fé ensinada por uma geração é importante, mas ela precisa ser experimentada pela geração seguinte. E a terceira coisa que o texto nos mostra é que a prova revela se realmente nós obedecemos a Deus. O texto que lemos termina dizendo: essas nações ficaram para provar Israel, para saber se obedeceriam aos mandamentos do Senhor. A palavra aqui, ouvir, significa ouvir com obediência. No Antigo Testamento, ouvir a Deus era obedecer a sua palavra, viver segundo a sua aliança. Então, o verdadeiro teste não era militar, se aquele povo ia saber guerrear. O verdadeiro teste era espiritual, se eles iriam obedecer a palavra do Senhor. As circunstâncias revelam o que realmente governa o nosso coração. Quando enfrentamos provações, veremos se a nossa confiança está em Deus, ou nos recursos humanos, ou nos ídolos modernos, ou nas alianças feitas de qualquer maneira. Jesus liga o amor à obediência quando ele diz em João 14:15: se me amais, guardareis os meus mandamentos. Fidelidade não é apenas algo emocional. Alguém pode cantar dizendo: eu não posso viver sem ti, tu és o meu tudo, mas a verdadeira submissão, ela se revela no momento em que nós somos provados a obedecer ou não a sua palavra. Na parábola do semeador, Jesus fala daqueles que receberam a palavra com alegria, mas na hora da provação se desviam porque não tinham raiz. A boa terra, que representa os que ouvem e retêm a palavra de Deus, é aquela que frutifica com perseverança. Nós precisamos então entender que a tempestade, ela vem sobre o crente muitas vezes para revelar a profundidade do seu fundamento, para pôr à prova aquilo em que ele realmente confia. A prova da fé é algo que nós já vimos, Deus permite para trazer perseverança. Nós vemos o apóstolo Paulo dizer que a provação, ela é necessária, porque é exatamente nesse processo que Deus nos conduz à maturidade espiritual. Assim como Israel foi provado na terra prometida, a igreja também é provada na sua caminhada espiritual. Cada crente é provado se ele realmente confia em Deus ou não. Mas aqui há uma diferença muito grande, queridos. Enquanto Israel tinha a presença de Deus de uma forma um tanto esporádica, pelo menos na sua manifestação, nós temos o Espírito Santo habitando em nós todo o tempo. E aí então podemos trazer essas verdades ao coração sem nos deixar temer ou abater por elas. Às vezes a dificuldade é exatamente o instrumento que Deus usa para nos moldar. Sem desafios, a nossa fé permanece imatura, porque a maturidade espiritual nasce nas batalhas. Cada geração precisa aprender a lutar espiritualmente. Não podemos viver de retratos de fé do passado. As provações revelam aquilo que nós realmente amamos, mostram a nossa fidelidade, se é verdadeira ou superficial. E quando nós olhamos para a história de Israel, vemos que, infelizmente, eles fracassaram em muitos testes de fidelidade descritos nos livros históricos, em Juízes, no livro de Deuteronômio, Samuel, Reis. O ciclo repetido de pecado e idolatria aparece inúmeras vezes em Juízes e na história de Israel. Mas a história bíblica aponta para alguém que foi plenamente fiel em todas as suas provações. Se Israel não é o melhor modelo para nós, nós temos um modelo perfeito no Senhor Jesus Cristo. Ele enfrentou a tentação no deserto, enfrentou a dor da cruz e permaneceu perfeitamente obediente ao Pai até o fim. Onde Israel falhou, Cristo foi vitorioso, foi obediente até a morte e morte de cruz, como diz o apóstolo Paulo. E agora, por meio da sua vitória, nós recebemos também perdão para os nossos fracassos, poder para viver em fidelidade e graça para permanecer firme, mesmo nas grandes provações que vêm sobre nós. Então, quando as provações vierem, ou se você já está passando por uma nesse exato momento, não olhe para elas apenas como dificuldades, mas veja-as como instrumentos nas mãos de Deus para revelar e fortalecer a sua fé. As provações não são sinais de que Deus nos abandonou. Muitas vezes são evidências de que Ele ainda está trabalhando na nossa vida, no nosso caráter, e que Ele conta conosco para guerrearmos as guerras espirituais, para lutarmos as batalhas espirituais que Ele tem para nós. Contudo, se nós não passarmos por essas lutas e dificuldades, não teremos a formação, não teremos a experiência, não teremos a maturidade que é necessária para que nós tenhamos uma fé viva, verdadeira, pujante, e tenhamos experiências para contar daquilo que Deus fez. Alguém já disse que prova é uma coisa que é feia de se passar, mas é muito bonita de se contar o seu resultado. Nós precisamos entender isso. Eu não sei o que você está passando nesta manhã. Não sei que luta ou dificuldade você tem experimentado, mas eu sei que Deus é poderoso para nos dar vitória e também é poderoso para usar essas dificuldades para aperfeiçoar, para amadurecer a nossa fé. Que Deus te abençoe, te ajude, te guarde e te dê graça para lutar e vencer e ser aperfeiçoado em todo esse processo para a glória do seu santo e maravilhoso nome. E agora, irmão Marcílio, traga aí os pedidos de oração para nós apresentarmos a este Deus que ouve a oração, que luta por nós e que responde aquilo que nós clamamos a Ele.
1: Amém, pastor Kleber, Deus é fiel. Vamos então com os pedidos de oração que nos chegam nesta manhã. Pelo 988-262-55, vamos iniciar pedindo oração pelo irmão Marco Rocha, ele que pede pelo irmão Calelo de Parnamirim, também a sua mãe Regina Célia, que recebeu inclusive notícia do falecimento do seu irmão, né? Então pedimos conforto para a família através de Cristo Jesus, para que nosso Deus possa confortar todos os corações. Também pedido de oração nesse instante chega em favor do Cosme Oliveira, ele que pede por sua família, está lá no Planalto, pede por sua esposa, para que Deus abençoe a vida dos mesmos. Colocamos também o pedido de oração da Rosa Ângela, ela que pede pelas pessoas enfermas, pelas famílias, pelos casais, por causas, libertação. E também pede por sua saúde, está na audiência do nosso Renascer, que Deus abençoe mais e mais. A Alzenita Zenir pedindo por Gabriel da Silva e também por sua saúde e por uma cura. Chega também o pedido de oração nesse instante da nossa amada irmã Aline, que Deus abençoe a sua família. Wagner Fernandes, que pede pela esposa Cláudia, pela cunhada Rosângela, por uma causa na justiça. A Lígia pede pela saúde da sua mamãe e irmã Iracema Alves. Regina em Estremoz, pela sua mãe Maria Monteiro, com relação à saúde. Oswaldo, setor 40, pede por saúde lá em Nova Descoberta. Marcos Souza pede por saúde, também saúde da sua mamãe. A Lucimar e Luzia pedem oração. Giane, setor 17, por vida espiritual. Linda Alice, pela filha Vitória. Por Daniel Darcleiton, Carla e netos. A Iru Inácio pede por irmã Maria. Elizabeth, lá em Macaíba, pedindo por Natanael, Roberto, Samuel, Márcio, Aline, Ellison, Guilherme, Gael, Neemias, Suerda, Elisama, Laodiceia, Samara, Felipe, Antônio, Nicolas, Ágata, Usana, Débora, Dalisson. Irmã Deusa, pedido pelo seu filho, Ericles. Graça Imperial, pedido por sua saúde, também por Benjamin, Bernardo, Suerda, Severino, Nelza, Josinildo, Luana, também pedem oração. Rafael, Pietro e Enzo. Linda Alice pedindo por Vitória, por Daniel, Darcleito, Carla e netos. Ivonete pedindo pela sua família, ela está lá nos Guarapes, setor 26. Francisca de Chagas pedindo pelos filhos, netos, bisnetos e o esposo João Batista. Pedimos oração pela saúde da irmã Marlúcia, que reside lá na Zona Norte de Natal, família Oliveira. A Marileide no Alecrim pedindo por saúde pelo seu casamento, casamento inclusive do filho Kleber. Também chegamos por aqui com o pedido de oração desta manhã em favor da Marlene Monteiro, que pede por todos os integrantes da sua família. Pedido de oração também da nossa amada irmã que ouve o Renascer nesta manhã, da nossa amada irmã Creuza. Ela está lá em Nova Natal ouvindo o nosso Renascer, para que Deus abençoe toda a sua família. Isaías pedindo oração pela família e também por todos do setor 20, cidade Praia. Que Deus abençoe cada um de uma forma toda especial. Pastor Kleber.
0: Oremos então, querido Pai, obrigado, Senhor, por tua graça, obrigado por tua palavra, obrigado por nos guiar através da escritura que o Senhor revelou para nós. Aqui apresentamos os pedidos dos teus servos, aqueles que confiam em ti, mesmo nas lutas e provações, aqueles que em ti colocam a sua esperança. Chegue com graça na sua vida, chegue com providência, com cura, com restauração, com libertação. Haja poderosamente, Deus, para que os teus servos experimentem a tua boa mão sobre eles. e possam também ser edificados por meio de tudo aquilo que estão enfrentando. Abençoa os teus servos que trabalham na Rádio Nordeste, dá-lhes um dia cheio da tua graça e da tua bênção, Senhor. Confiamos em ti, esperamos em ti e já te louvamos pelo que estás fazendo e por muito mais que tu vais fazer na nossa

0: nossa vida. Assim nós te oramos e te agradecemos em nome de Jesus. Amém e amém. A paz do Senhor, Deus abençoe, irmão Marcílio, Deus abençoe, queridos irmãos, e até o nosso próximo encontro no quadro Orando com Fé.
1: A paz do Senhor, pastor Kleber, Deus te abençoe, você e sua família, e até a próxima participação.

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Do Josué, em nossa audiência, Deus te abençoe mais e mais, irmão Josué. É o irmão biológico do Gesiel Moura, Alegria Jovem no ar. Muito obrigado, Gesiel Moura, que reside lá na Zona Norte de Natal, e o Josué reside por aqui na Zona Sul. Nós queremos abraçar aí essa dupla que nós amamos e queremos bem. Deus te abençoe mais e mais. Em nossa audiência temos a companhia agradabilíssima do Nelis Nelson do Amaral, lá no conjunto Pirangi, setor 8. Coisa boa estar aí em nossa audiência, ficamos felizes por sua companhia. E uma Janeiro lá em Soledade 1 também ouve o nosso Renascer. Bom dia para Luzia Félix lá em Santa Maria. Santa Maria também é Nordeste Evangélica. Acompanhando o nosso Renascer, Ângelo lá da Copab. Muito obrigado, Ângelo. Cidinha lá em Lages ouve o nosso Renascer. Reverendo Eliezer Neves, bom dia para você. Catarina das Vitórias, manda um abraço para o nosso companheiro de trabalho que está em férias, Ricardo Torres, não é verdade, Joás? Manda um abraço forte para ele, tudo de bom, meu amigo Ricardo. A Luzinete também ouve o nosso Renascer, muito obrigado pela sintonia e a companhia da Núbia. Vamos juntos? 10:35, 10:35, tem louvor na voz dela, Suelen Lima, de Vitória em Vitória. Bom dia, Brasil.

0: 10 horas 46 minutos, 10h46. Você ouviu o Kennedy Santos, o Rei da Glória, aqui na Manhã Renascer, agradecendo o carinho, a audiência de você que nos acompanha de perto e da distância, sempre ligado na 92.5, e a você que me ouve também através da internet. Fala internet, você que ainda não acessou o nosso site, você pode acessar www.radionordesteevangelica.com.br. A você que me ouve pelo Radiosnet, muito obrigado. Ou mesmo a você que me ouve através do aplicativo no seu celular. Para quem ainda não tem o aplicativo, pode ter através aí da plataforma Android, tá certo? Ou mesmo para iOS. O importante é você instalar o nosso app e ouvir o melhor da nossa programação, saber toda a programação da nossa Nordeste Evangélica, tá certo? Então, muito obrigado a você que está conectado em qualquer parte do Brasil. Não esquece que o nosso WhatsApp é o 84988262255. 988262255. Você fora do Rio Grande do Norte, não esquece de acrescentar o 84 para que você tenha aí o acesso imediato com a gente aqui da equipe da Nordeste Evangélica, que terá o maior prazer, a maior satisfação de receber a sua mensagem através do nosso WhatsApp.
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Mas e o pão da padaria do Marcão é gostoso de montão. Até rimou, ou não foi? Parabéns, meu amigo Evaristo. Parabéns, meu amigo JM, J. Marques. Vocês são cirúrgicos. Vocês estão sabendo por que eu tô falando isso, né? Parabéns mesmo pelo trabalho de vocês aí. Afinal de contas, a gente trabalha em equipe. Quando se trabalha em equipe e com amor, meu amigo, as coisas fluem da melhor forma possível. Aí o ouvinte está em casa a acompanhar a nossa programação e está dizendo, o que ele está falando mesmo, hein? É a versatilidade do nosso programador musical Evaristo e a versatilidade juntamente com o Joás Marques, essa dupla dinâmica que o homem quer o bem. Vamos agora para, nesse momento da dona de casa, dizer que hoje, sexta-feira, pede uma receita rápida que você vai aprender a fazer sendo um peixe na churrasqueira. Para fazer o peixe na churrasqueira, é preciso um peixe médio. Não pode ser pequeno demais, porque deve ter a pele e as escamas para protegê-lo. Ok? Vamos até a Copa da Nordeste Evangélica. Aumente o BG, meu amigo JM.

Chegando. Vestiu a doma. Tranquilo. Vamos para os ingredientes. Anote: um peixe médio, que seja mais ou menos um quilo, limpo e sem vísceras. Sal a gosto. Azeite e papel alumínio. Molho de pimentão com iogurte para você acrescentar a essa receita. Você vai precisar de quê? 3 pimentões vermelhos, 2 potes de iogurte integral sem açúcar, 1 pitada de sal e suco de meio limão. Modo de preparo, atenção, atenção, pegue o peixe limpo e sem vísceras, tempere ele por dentro e por fora com sal. Regue com azeite e embrulhe no papel alumínio e leve para a churrasqueira por 20 minutos de cada lado na parte mais alta da churrasqueira. Tempo. Fique de olho para notar quando o peixe estiver cozido por dentro, ok? Isso depende do tamanho do peixe. Em seguida, você vai fazer o molho mais legal e fácil do planeta, que é um molho frio de pimentão com iogurte. Pegue 3 pimentões vermelhos, bem maduros, corte-os ao meio e tire toda aquela parte branquinha de dentro, que é a placenta. Corte em cubos. Pegue 2 potes de iogurte natural sem açúcar. Adicione sal, pimenta do reino e o suco de meio limão. Bata muito no liquidificador até formar um creme. Vamos lá. De novo. O liquidificador ficou com cara feia pra mim, porque eu tava metendo ele tão bonitinho. Ele fica meio adoçado, por quê? Porque o pimentão vermelho tem um sabor doce. Você concorda comigo? Pois é, vai ficar meio adoçado, mas não se preocupe. É o adocicado aí do pimentão vermelho. Com o azedinho do limão e do iogurte, vai ficar melhor ainda. Vai ficar uma delícia. Aí você pegue aquele peixe bem branquinho, que está assado e bem gostoso. Já tô com água na boca. E coloque uma colherada desse molho por cima. Aí vai ficar pra lá de bom. Essa receita vem do Gastronomia da Band. Espero que você tenha gostado. Você quer essa receita pra você? Olha, tá chegando o final de semana, sábado e domingo. Prepara essa receita pra família. Você não imagina a quantidade de elogios que vai ter. Todo mundo vai dizer: menina, que coisa boa. Você aprendeu a fazer isso aonde? Me diga. Me diga qual foi a fonte. Aí você diz: ó, eu ouvi na minha Nordeste Evangélica, minha filha. Então, todo mundo vai gostar. Certo? Vai lá no nosso WhatsApp pelo 988-262-55 que a gente manda para você essa receita fazer numa tranquilidade. Gerson Brito, Mais Eu Te Amo. Aliás, Chagas Sobrinho, que parece com o louvor de Gerson Brito. Vamos juntos, 10h54.

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1: A hora certa para você, informação também na Nordeste Evangélica, são 10 horas e 58 minutos em Natal. O Ministério da Educação publicou o edital do processo seletivo do FIES, que é o Fundo de Financiamento Estudantil, para o segundo semestre de 2026. As inscrições são gratuitas e estarão abertas de 14 a 17 de julho, exclusivamente pela internet no endereço. acessounico.mec.gov.br/fies. Repito, acessounico.mec.gov.br/fies. Para se inscrever, é necessário ter participado do Exame Nacional do Ensino Médio, Enem, a partir da edição de 2010. No exame, o candidato deve ter obtido a média aritmética de, no mínimo, 450 pontos nas provas e não ter zerado a redação. Além disso, não deve ter participado na condição de treineiro, ou seja, para quem fez o exame apenas para autoavaliação. Outra exigência é possuir renda bruta familiar mensal por pessoa de até 3 salários mínimos. O FIES tem chamada única e lista de espera. O resultado da pré-seleção na chamada única será...

0: de Natal, Ribeira, Alecrim, Zona Oeste, ou seja, lá na rodoviária, né? Zona Norte e também na Zona Sul da capital, oferecendo mais opções de atendimento aos clientes. A companhia informa que a transferência dos serviços para a Central do Cidadão da Ribeira, o escritório da Caerne, localizado na Avenida Henrique Castriciano, foi desativado nesta sexta-feira, daqui a pouco. Será desativada a partir das 11h30. Se você estiver nas proximidades e tiver alguma demanda para atendimento na Caerne, ali no escritório da Ribeira, ainda dá tempo de você chegar lá. Até as 11h30, após isso, somente na segunda-feira, a partir das 8h, no novo endereço, ali na Avenida Duque de Caxias. Agora sim, o governo do Rio Grande do Norte realizou a convocação de mais de 748 profissionais aprovados no concurso público da Secretaria de Estado da Saúde Pública. Os convocados vão atuar em unidades distribuídas pelas 8 regiões de saúde do Rio Grande do Norte. As informações constam no edital que foi publicado no Diário Oficial do Estado desta quinta-feira. As nomeações foram divididas em dois blocos. O primeiro reúne 360 cargos médicos, incluindo clínicos gerais, especialistas e intensivistas, com vagas destinadas a diferentes regiões do estado. O segundo bloco contempla profissionais de nível superior, médio e técnico. Entre os 158 convocados de nível superior estão arquitetos, assistentes sociais, auditores de saúde, auditores fiscais de vigilância sanitária, cirurgiões dentistas, especialistas em bucomaxilofacial e também odontologia hospitalar, enfermeiros, engenheiros, eletricistas, farmacêuticos, analistas clínicos, fisioterapeutas, nutricionistas, psicólogos e técnicos administrativos em saúde. Já para os cargos de níveis médio e técnico, foram nomeados 230 profissionais aprovados no certame. Os candidatos nomeados devem ficar atentos aos prazos legais para garantir a posse. O período para apresentação da documentação e assinatura do termo de posse é de até 30 dias corridos, a partir da publicação no Diário Oficial, podendo ser prorrogado por mais 30 dias mediante solicitação. 11h03 em Natal, eu trouxe para você desta edição informações do Ministério da Educação, da Caerne, Tribuna do Norte e também do Governo do Rio Grande do Norte. Próxima edição, anote aí, 1h, temos um encontro marcado com a notícia.
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4: 11:07.
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0: 11:09, culto doméstico já está no ar na manhã desta sexta-feira, trazendo mais uma vez a participação da irmã Janice Figueiredo, que trará a porção da palavra de Deus nesta manhã. Vamos ouvi-la e saudá-la neste momento com a paz do Senhor.
10: Paz do Senhor, meu caro ouvinte, muito obrigado desde já pela sua audiência, obrigado por continuar conosco, Rádio Nordeste Evangélica, Jesus em primeiro lugar. Nós estamos felizes de poder estarmos mais uma vez juntos para a glória do nome do Senhor. Vamos ter uma mensagem da palavra de Deus, vamos ter música, vamos sim ouvir aí Deus falar conosco. Então abra o seu coração e fique aí juntamente conosco hoje, cultuando ao nosso Deus. Se você puder convidar também alguém para estar ouvindo também, será um prazer para nós. Queremos agora convidar você para estarmos orando ao nosso Deus. Querido Deus, muito obrigada, Senhor, por mais essa oportunidade, por poder estarmos juntos para a glória do teu nome. Senhor, queremos te dizer, Senhor, que tu és a nossa porção. Tu és, Senhor, tudo aquilo que nós precisamos para termos uma vida equilibrada. Muito obrigada, Senhor, por tudo que tu tens feito. A vida, quando é centrada na tua palavra, Senhor, com certeza vamos ser bem-sucedidos. Com certeza, Senhor, a tua boa mão vai estar sobre nós. No Salmo 119, Senhor, 57, diz: o Senhor é a minha porção. Sim, e a vida do salmista é centrada em Deus e na sua palavra. Se desejarmos realmente conhecer, ó Deus, e compreender o teu amor, nós amamos a tua palavra, nós oramos e estamos prontos para obedecer, Senhor, e colocar em prática tudo aquilo que a tua palavra nos diz. Possamos te honrar, que possamos te glorificar. Fica conosco, Senhor, recebe a nossa adoração neste culto, nesta adoração, que possamos realizar a tua vontade, que possamos, meu Senhor, colocar todos os nossos problemas nas tuas mãos e crer, Senhor, que tu estarás conosco. Muito obrigada, em nome de Jesus. Amém. Muito bem, meu caro ouvinte, vamos agora de música e logo após nós estaremos de volta com a mensagem da Palavra de Deus. Fica aí.

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1: A leitura bíblica de hoje se encontra em Êxodo, capítulo 14, versos 15 ao 22, que dizem assim: Então disse o Senhor a Moisés: Por que clamas a mim? Dize aos filhos de Israel que marchem, e tu levanta a tua vara e estende a tua mão sobre o mar, e fende-o, para que os filhos de Israel passem pelo meio do mar em seco, e eis que endurecerei o coração dos egípcios, para que entre nele através deles, e eu serei glorificado em Faraó e em todo o seu exército, e nos seus carros e nos seus cavaleiros. E os egípcios saberão que eu sou o Senhor, quando for glorificado em Faraó e nos seus carros e nos seus cavaleiros. E o anjo de Deus, que ia diante dos exércitos de Israel, se retirou e ia atrás deles. Também a coluna de nuvem se retirou de diante deles e se pôs atrás deles. E ia entre o campo dos egípcios e o campo de Israel. E a nuvem era a escuridade para aqueles, e para estes se esclarecia a noite, de maneira que em toda a noite não chegou um ao outro. Então Moisés estendeu a sua mão sobre o mar, e o Senhor fez retirar o mar para um forte vento oriental toda aquela noite, e o mar tornou-se seco, e as águas foram partidas, e os filhos de Israel entraram pelo meio do mar em seco, e as águas lhe foram como um muro à sua direita e à sua esquerda, e os egípcios seguiram-no, e entraram através deles todos os cavalos de Faraó e os seus carros e os seus cavaleiros até ao meio do mar. Nós vemos aqui que o mar se abriu e o povo passou. O povo chegou do outro lado, glória a Deus. Nós vimos o Senhor pelejando por aquele povo, realmente. E essa passagem aqui da travessia pelo Mar Vermelho é uma passagem maravilhosa. É uma passagem que é inesquecível. É uma experiência, deve ter sido para eles assim, uma experiência muito, muito especial e marcante. E até hoje para nós também é impossível esquecermos dessa passagem aqui. Deus, ele prometeu aos israelitas que ia lutar por eles. Mas nós vemos que eles tinham a obrigação de avançar pela fé em direção ao mar. Deus luta em prol dos seus, sim, mas luta à medida que estes andam pela fé e em obediência à sua palavra. Ele prometeu aos israelitas lutar por eles, mas os israelitas tinham que, pela fé, avançar. Muitas vezes o mar está na nossa frente e queremos olhar para trás, mas a palavra é avançar, aleluia. E aqui no verso 19 e 20, ele diz assim: E o anjo de Deus, que ia diante do exército de Israel, se retirou e ia atrás deles. Também a coluna de nuvem se retirou de diante deles e se pôs atrás deles. E ia entre o campo dos egípcios e o campo de Israel, e a nuvem era escuridade para aqueles, e para estes esclarecia a noite, de maneira que em toda a noite não chegou um ao outro. Eu li o verso 19 e o 20 do mesmo capítulo de Êxodo 14. Nós vemos aqui que na escuridão a nuvem milagrosamente protegeu Israel, interpondo-se entre os egípcios e os israelitas. Ao mesmo tempo, a coluna de fogo da parte de Deus projetava abundante luz sobre o caminho através do mar, de modo que os israelitas pudessem atravessá-lo. Então, meu caro ouvinte, eu acho aqui que deve ter sido uma experiência e tanto para aquele povo. Um momento ali de grande expectação, misturado com medo, desespero, dúvidas. E nós vemos também nos versos 13 e 14 deste mesmo capítulo que na hora do aperto o povo quis voltar atrás. E quantas vezes também eu e você, na hora do aperto, a gente quer voltar atrás, a gente quer desistir, a fé falta e não queremos avançar. Queremos olhar para trás, mas a palavra é avançar. E sabe o que é que o povo fez? O povo disse a Moisés, disse assim, olha, não havia sepulcros no Egito para nos tirar de lá, para que morramos neste deserto? Por que nos fizeste isto, Moisés? Que nos tens tirado do Egito? Moisés, porém, disse ao povo, quem anda por fé tem uma visão diferente. Ele disse, não temais, estais quietos e vede o livramento do Senhor, que hoje vos fará. Porque os egípcios que hoje vistes, nunca mais vereis para sempre. O Senhor pelejará por vós e vos calareis. Aleluia. Deus age na noite escura da nossa vida. Deus age nos momentos em que achamos que estamos sozinhos. Às vezes, a princípio, parece que ele não está ouvindo, parece que ele não está vendo, parece que ele não está se movendo, mas a proteção dele está presente. E na hora certa, ele entra em ação. Aleluia. Então, meu caro ouvinte, tenha calma, confie no Senhor. O mar se abrirá e você chegará do outro lado. Aleluia. Aleluia. Não sei se estás passando, assim como aquele povo, por noites escuras e não estás enxergando a lua nem as estrelas, mas é neste momento que Deus te convida, convida você, como convidou Abraão, para olhar ao céu e contar as estrelas. Aleluia. Em momentos difíceis, Deus pede calma para ver a sua salvação. Deus usou um vento leste forte, é isso que a Bíblia nos diz aí em Êxodo 14. Deus usou um vento forte, um vento leste durante toda a noite para secar o fundo do mar. O que parece ser um vento contrário na sua vida pode ser Deus preparando aí um caminho para você passar. O Mar Vermelho, meu caro ouvinte, nos ensina que Deus pode criar uma saída onde não existe. Se você estiver diante do mar fechado, lembre-se, Deus é o mesmo e abre caminhos inesperados para os seus filhos ainda hoje. Êxodo 14, este capítulo que fala da passagem pelo meio do mar, nos ensina que Deus não apenas tira o seu povo do Egito, mas ele também os conduz por meio do impossível, se nós crermos. O mar não foi o fim da jornada, mas o cenário do milagre. Aleluia. Talvez você hoje esteja aí cercado por situações que não controla. Ainda assim, esta história nos lembra de que Deus está assim no controle. A travessia do Mar Vermelho não é apenas uma memória de libertação, mas é um convite à confiança diária. Essa confiança que nós temos que ter todos os dias no Deus, apesar das circunstâncias, apesar das dificuldades, apesar das tempestades, nós devemos confiar no Senhor e avançar. A palavra do Senhor é avançar, é marchar, é ir para frente. Então, meu caro ouvinte, que você possa guardar esta palavra, esta verdade no seu coração. Quando não houver caminho, Deus continua sendo o caminho, e Ele ainda

E mares hoje, ele ainda abre mares hoje. Ele ainda está no controle, ele sempre está no controle. Então confia, confia, entrega o teu caminho ao Senhor. Confia nele e o mais ele fará. Aleluia. Nós vamos agora de música, vamos ouvir aí uma bela canção e logo mais nós vamos estar de volta.

0: Já estamos de volta e vamos ouvir agora todos os pedidos de oração que foram feitos aí pelo WhatsApp mais abençoado do Nordeste, que é o 988-26-2255, que é o WhatsApp da Rádio Nordeste Evangélica.
1: Muito obrigado, irmã Janice. Vamos então com os pedidos de oração que nos chegam nesse instante através do 988-26-2255. Pedido de oração da irmã Lenira, que pede por Givanildo e toda a sua família, incluindo Edgar, Yuri e também Ionara. Colocamos aqui o pedido de oração da irmã Sara Souza, que pede pela sua família, também pela irmã Emília, a irmã Rebeca, para que Deus chegue com providências em todas as áreas na vida das mesmas. Socorro Oliveira, setor 36, pedindo pelos seus filhos, netas, bisneto, genro Edson e todo o povo de Deus que acompanha também a programação da Nordeste Evangélica. Irmã Girlene, Deus abençoe a sua vida, a sua família, oração por ela e todos os seus. Diógenes Júnior, lá de Parnamirim, Rosa dos Ventos, pedindo oração por sua vida espiritual, também pela família, incluindo a mamãe, a Cristiane, os filhos Lene e Gael, pela irmã Francisca e família, irmã Heloísa, pelo irmão Daniel Narciso, pelos seus colegas de trabalho Adriano Souza, Francisco Borges, pastora Edmundo Nóbrega, Sueli, toda a sua família, Larissa, a sua pequena Helena e todos os seus familiares. Chega também a solicitação de oração nesse momento em favor da Cineide, ela que pede por Rafael, Tiago Rafael, Tatiana e Lara e também todos os seus familiares. Chega também a solicitação de pedido de oração nesse instante em favor do Cosme Oliveira, para que Deus abençoe a sua vida. Lucimar e Luzia também ouvem a nossa programação. A Bia Alexandre, que Deus abençoe também a sua vida. Colocamos também a solicitação do Marcelo Dias e a Lucy Cleide lá em João Câmara. Pedido de oração também pela Regina Cristina, para que Deus continue abençoando a sua vida mais e mais lá de Parnamirim, não só ela, mas também todos os seus familiares. Chega também o pedido de oração do irmão Daniel Baltar, lá no bairro de Neópolis, para que Deus abençoe a sua vida. Também da Ilma Janeire, por abertura de porta de emprego lá na Zona Norte de Natal, Solidade 1, precisamente. A irmã Graça ouve o nosso Renascer lá no conjunto Cidade Satélite. Chega também a solicitação de oração da nossa amada irmã Júlia, que hoje completa mais um ano de vida. Parabéns aí por sua vida. Irmã Ceiça também, para que Deus abençoe os seus familiares e a sua vida. O nosso amado irmão Airon Inácio pede oração pela Maria. A Elizabeth Macaíba pedindo por Natanael, Roberto, Samuel, Márcio, Aline, Elson, Guilherme e também todos os seus familiares. Ivonete, nos Guarapes, setor 26, também pede oração. Marileide, no Alecrim, pedindo por saúde. Colocamos também a solicitação de oração do nosso amado irmão Alisson Gomes, que pede pela sua esposa, Elisandra, pela sua filhinha, a nossa amada irmã Adélia, a pequena Adélia. Deus abençoe toda essa família. A Iraci, lá na Vila de Ponta Negra, que é a mãe do nosso amado irmão Alisson Gomes, que ouve o Renascer. Félix Denis, oração por ele, pela sua esposa Silvia Amélia, também por todos os seus familiares que estão acompanhando o nosso Renascer. Que Deus abençoe cada vez mais a vida de cada um. Pedido de oração chega nesse momento em favor da nossa amada irmã Débora. A Cristiane ouve o nosso Renascer lá no bairro do Mirassol. E também a nossa amada irmã Cíntia ouve o Renascer lá em Santarém, precisamente na Avenida Itapetinga. São esses pedidos de oração aqui na manhã Renascer, irmã Janice.
0: Senhor Deus, queremos agora neste momento, Pai, Senhor da glória, Rei dos Reis, Senhor dos Senhores, Queremos, Senhor, entregar todos esses problemas, todas essas necessidades. São muitas vezes carências, são doenças incuráveis. Mas Tu és o Deus do impossível. Tu és o Deus, meu Deus, que faz todas as coisas. Tu és o Senhor desta terra, deste mundo. Tu és aquele, Senhor, que soluciona, Senhor, os nossos problemas da melhor forma. Nos ajuda a confiar em Ti. Cada necessidade, cada problema que foi relatado, Senhor, pelo irmão Marcílio, nesta manhã, Tu conheces cada pessoa que nos pediu, que nos mandou as mensagens. Tu conheces os seus lares, suas casas, suas famílias. Queremos entregá-los nas Tuas mãos, Senhor. Tu és o Deus que faz o impossível acontecer, o milagre acontecer. Tu és aquele que faz o extraordinário nas nossas vidas. Muito obrigado por esta palavra de hoje, Senhor. Que possamos conservar a nossa vida moralmente e espiritualmente pura, Senhor. Livre de toda a corrupção deste mundo. Que possamos ser resistentes às influências imorais deste mundo. Nos ajuda a guardar a Tua palavra na memória. Nos ajuda, Senhor, a buscar orientação em Ti. E que possamos também defender corajosamente a verdade da palavra de Deus. Possamos, meu Senhor, nunca estar ocupado demais para ler e estudar, Senhor, a Tua palavra. Muito obrigado pela resposta desde já das nossas orações, Senhor. Em nome de Jesus. Amém. Muito bem, chegamos a mais um finalzinho do nosso quadro Culto Doméstico. Muito obrigado pela audiência. Fique na paz. Fique com Deus. Nós vamos estar juntos amanhã novamente, se assim o Senhor nos permitir. A paz do Senhor. Até amanhã.
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0: Alexandre Barros recomeçar.
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0: 11 horas 49 minutos. Lembrando que daqui a pouco nós teremos a voz da Assembleia de Deus com os pastores Joaci Varela, pastor Jonas de Paiva Júnior, pastor Rubem Varela e ainda a participação do presbítero João França. Daqui a pouco na programação da Nordeste Evangélica. É agradecer a Deus em primeiro lugar, agradecer também a sua participação, você que interagiu conosco, participou com a gente através do 988262255. Muitíssimo obrigado. Mas hoje tem aniversariantes. A irmã Sara Souza está lá em Felipe Camarão e quer aproveitar para parabenizar a sua irmã, a Emília. Parabéns, Emília. Também a Nalva Batista, lá do Bom Pastor, está aniversariando. Aliás, ela aniversariou dia 1º de julho, mas a gente está aqui aproveitando e parabenizando a mesma. Logo nesse início de mês, aniversariar aqui é sempre uma alegria para todos nós também, quando você está completando mais anos de vida. E hoje, quem comemora mais uma data natalícia é o pastor Abel Farias. Ô, pastor Abel, aquele abraço, Deus te abençoe mais e mais grandiosamente, que vocês possam ser muito abençoados e que a graça do nosso Deus seja constante em todos os minutos e segundos da vida de cada um que está completando anos de vida. Está aniversariando hoje? Receba as nossas felicitações. Quero meu pedaço de bolo, viu? 11:51. Vamos agora trazer o nosso momento reflexivo.

Salmos 104, verso 33. Cantarei ao Senhor toda a minha vida. Louvarei ao meu Deus enquanto eu viver. Viver as maravilhas de Deus é mais do que experimentar momentos extraordinários. É perceber em cada detalhe do cotidiano a presença amorosa do Senhor, desde o nascer do sol até os pequenos gestos de bondade. Deus revela sua grandeza de maneira constante. Suas obras não estão limitadas a milagres visíveis, mas se manifestam também no consolo durante a dor, na paz em meio ao caos e na esperança que renasce a cada manhã. Quantas vezes ignoramos as maravilhas de Deus porque esperamos o espetacular, enquanto ele age com suavidade e propósito. A criação nos fala sobre seu poder. O mar, as montanhas, os céus estrelados, tudo anuncia a majestade do Criador. Mas as maiores maravilhas de Deus são espirituais: o perdão, a graça, o novo nascimento em Cristo. A salvação concedida por meio de Jesus é a maior de todas as maravilhas, porque nos reconcilia com o Pai e nos dá vida eterna. Vivemos as maravilhas de Deus quando entregamos a Ele nossos caminhos e confiamos em Sua vontade. Quando somos guiados pelo Espírito Santo, experimentamos paz que excede o entendimento humano. Mesmo nas lutas, o Senhor se faz presente, nos sustentando com sua mão poderosa. A vida cristã é marcada por provas, mas também por vitórias que só a fé explica. Para viver plenamente as maravilhas de Deus, é necessário um coração sensível, olhos espirituais atentos e uma fé que descansa nas promessas do Senhor. Ele continua operando hoje, como operou no passado. Basta olhar com fé e reconhecer sua mão em cada circunstância.

0: Ele está com você. Louve ao Senhor. Ele é digno. Isaías de bondade de Deus. Com trabalhos técnicos, Joás Marques, ficamos por aqui desejando um bom final de semana a todos, a paz do Senhor. Segunda-feira, às 7:10, estaremos de volta a seguir com comandos técnicos com ele, Geraldo Dantas. Forte abraço e até lá.
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2: 12:02.
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1: Estamos em Natal, ao 12:46. Você está na sintonia da Nordeste Evangélica e a partir deste horário, deste momento, nós estamos iniciando o programa A Voz da Assembleia de Deus. Este programa é da responsabilidade da Igreja Evangélica Assembleia de Deus no estado do Rio Grande do Norte, presidida pelo pastor Martim Alves da Silva. A apresentação é do pastor Jonas de Paiva Júnior. Excepcionalmente hoje estamos aqui, nosso querido pastor Joacir Varela está no aeroporto, sua irmã está viajando para os Estados Unidos e ele não pôde chegar. E nós tivemos uma reunião com a diretoria da igreja, uma breve reunião, mas como o deslocamento do Alecrim para cá demanda tempo, não é? E estamos sob chuva, debaixo de chuva intensa, e tivemos que caminhar devagar, né? Devagar. Mas tivemos ali uma consagração muito abençoada hoje pela manhã, reunidos ali em nome de Jesus no Templo Central. E hoje à noite nós teremos uma excepcionalidade no culto de doutrina de hoje à noite ali no Templo Central. A cooperação para o culto de doutrina de hoje à noite é do DENOC, Departamento de Novos Convertidos da Assembleia de Deus em Natal. E os nossos irmãos, nós pedimos a colaboração dos nossos irmãos para darem uma carona amiga aos novos convertidos, para que eles possam chegar na nossa igreja ajudando a direção dos novos convertidos, irmão Jean Nilson, a congregar um bom número de irmãos novos conversos que estarão abrilhantando o culto de doutrina da noite de hoje, quando ouviremos a mensagem da palavra de Deus através do nosso pastor Martim Alves da Silva. Também amanhã haverá um Círculos da Oração, amanhã sábado, Círculos da Oração da Mocidade nas igrejas Polo e no Templo Central, Círculo da Oração também das crianças. Você é bem-vindo em nome de Jesus ao Círculo da Oração. Na próxima terça, que é segunda-feira, no domingo, melhor dizendo, nós estaremos estudando a Igreja dos Gentios, a chamada missionária, a consolidação do Evangelho entre os povos. Estaremos estudando, estaremos falando em breve sobre este assunto da Escola Bíblica Dominical. Nós vamos oportunizar o nosso querido João, que está aqui, João Maria, para ele trazer a sua saudação em nome de Jesus a todos os nossos rádio ouvintes. Queremos saudar aqueles que sempre nos sintonizam e que sempre estão ligados aqui com a Rádio Nordeste. Nós agradecemos a sua sintonia e pedimos desculpas porque ainda não adquirimos o corpo da onipresença, né? Esse é um atributo de Deus, não é, Geraldo? Estamos aqui com o Geraldo Dantas Júnior, nos controles técnicos, irmão Raul está ali a nos ouvir, e temos também a audiência de minha esposa, que está aqui conosco, aqui no rádio, estávamos juntos lá na consagração, e nós saudamos a todos vocês. João,
2: a paz do Senhor, meu pastor Jonas.
1: Paz do Senhor, meu filho.
2: Quero deixar a paz do Senhor para o nosso pastor Joacir, para o pastor Rubem Varela, para o nosso querido e amado irmão GDJ Júnior, que está por aqui. Deixando a saudação também para o nosso pastor presidente, pastor Martim Alves da Silva, sua muito honrosa esposa, irmã Fátima, o obreiro Martin Neto e todos os familiares do nosso pastor presidente. Daí a Derne e Semaderne. Quero deixar uma saudação especial para você, rádio ouvinte da Rádio Nordeste Evangélica 92.5 FM, esta missionária no ar, que tem a incumbência de levar a poderosa palavra de Deus para edificar a minha e a sua vida. Quero deixar uma saudação especial para a irmã Nativa, que não muito perde, bem. Viu, pastor Jonas? Ela não perde, ela perguntou o que é que tá acontecendo.
1: É verdade.
2: Eu disse, fique em paz que chega já. Então, estamos aqui.
1: Tá, vamos em reunião, Nativa. As exigências do trabalho requerem isso, não é?

0: É verdade, meu pastor. Só mais uns 30 segundos e eu repasso para o senhor que o tempo hoje é resumido. Irmã nativa Silvia Melo, minha sogra, irmã Francisca, João Filho, é o João Filho, meu filho, né? O presbítero João Filho, mas eu deixo a saudação para o presbítero João Filho também, sua digníssima esposa, que não perdem, né? Pastor Jonas de Paiva, para economizar o tempo, eu retorno para o senhor agradecido e faço um combo de saudação para todos vocês que estão nos ouvindo, em nome de Jesus.
1: Amém. Quero dizer para vocês, meus irmãos, que na próxima segunda-feira nós teremos ali no Templo Central uma grande reunião de obreiros na parte da tarde, a partir das 14 horas. A igreja estará reunida com as lideranças do estado do Rio Grande do Norte. Nosso pastor Martim Alves da Silva está convocando a todos os obreiros para fazerem parte desta reunião de lideranças para tratarmos assuntos especiais sobre evangelização e outras demandas do trabalho do Senhor aqui no Rio Grande do Norte. E à noite teremos o grande culto de Santa Ceia na Igreja Central.
0: Glória a Deus.
1: Em nome de Jesus. Na terça-feira, culto de Santa Ceia nas igrejas Polo, porque na quinta-feira já ocorreu, ontem, quinta-feira, já ocorreu o culto de Santa Ceia nas congregações. Nas congregações. Você é bem-vindo à Escola Bíblica Dominical. Estaremos tratando desse assunto rapidinho na próxima. Logo mais, daqui a pouco, em nome de Jesus. Queremos enviar para todos aqueles que nos ouvem, tanto aqui em Natal como no interior do estado, em outros estados, o nosso abraço fraterno, a nossa saudação, com a paz do Senhor, e os nossos votos de que você tenha uma boa audiência, em nome de Jesus. Nós vamos, neste momento, comentar um pouco sobre a revista que estaremos estudando na próxima, no próximo domingo. A lição, a temática dessa lição, enquanto nós vamos aqui falar rapidamente, é o chamado para os gentios. Nós sabemos que a igreja que o Senhor, que o Espírito Santo escolheu para evangelização dos gentios foi a igreja de Antioquia. Antioquia. Antioquia ficava, Antioquia era chamada também de Antioquia da Síria, porque ela ficava nos limites do estado atual da Turquia. Na geografia, divisão política antiga, a Turquia é um estado que se localiza na Eurásia, os confrontos da Europa, Ásia e África. E foi uma igreja formada por muitos imigrantes lá de Jerusalém, que saindo da perseguição que ocorreu em Jerusalém contra os judeus, eles se espalharam por todos os lugares, e como Antioquia era uma cidade de grande desenvolvimento econômico, político e social, esses imigrantes judeus, eles se localizaram em Antioquia, muitos deles cristãos, já professavam a doutrina de Cristo, e ali foi fundada uma igreja de grande porte. E ali chegou um homem de Deus, um enviado do Senhor, chamado Barnabé. Esse homem de Deus, ele trabalhou naquela comunidade cristã, evangelizando ali aquelas pessoas, pregando a palavra, e ele lembrou de Paulo de Tarso, que estava lá na cidade de onde Paulo nasceu. Paulo era judeu, mas nasceu numa cidade que era considerada uma cidade como Roma, era do Império Romano, e aquele lugar era, o cidadão que nascia lá era considerado romano. E Paulo tinha a família ligada lá ao comércio daquela, o pai do apóstolo Paulo era um homem de negócios e criou seu filho lá em Jerusalém para aprender aos pés de Gamaliel, mas depois ele deixou o judaísmo porque teve um encontro com Jesus. E neste encontro com Jesus, ele abandonou as convicções religiosas que tinha, era chamado Paulo de Tarsis, porque a cidade lá era uma cidade, a cidade de Tarsis era uma cidade econômica, de bom desenvolvimento econômico, e o pai de Paulo era um homem rico, que trabalhava muito dentro da área comercial ali em Tarsis, né? E Paulo foi buscado por Barnabé e foi levado para a igreja de Antioquia, e o Espírito Santo fez uma coisa maravilhosa na vida do apóstolo Paulo. O Espírito Santo, quando eles chegaram ali, aquela igreja, ela buscava muito a presença de Deus em oração, em jejuns, né? O textual dessa igreja diz aqui o seguinte: servindo eles ao Senhor e jejuando, olha aqui, servindo ao Senhor e jejuando, disse o Espírito Santo: apartai-me a Barnabé e a Saulo. Saulo era o outro, o nome hebraico, que tem o mesmo significado de Saul, né? Apartai-me a Barnabé e a Saulo para a obra que eu tenho chamado. Que obra era essa? A evangelização dos gentios. E aqueles dois missionários foram enviados pelo Espírito Santo para pregar naquelas cidades circunvizinhas à Antioquia, cidades que tinham uma carência muito grande de ouvir o evangelho, porque eram idólatras. Eram cidades de desenvolvimento econômico. A ilha de Creta, por exemplo, era uma cidade, a ilha de Creta era uma ilha que tinha uma população numerosa e tinha um porto muito movimentado também, mas ali havia muita idolatria. E Paulo pregou o evangelho, primeiro para os judeus, nas sinagogas, onde, nas cidades que haviam sinagogas de judeus, Paulo pregou o evangelho para aquele povo. E depois para os gregos, como eram chamados os gentios, de um modo generalizado, eles, porque a fala dominante no tempo de Paulo, a língua dominante, como hoje, a língua comercial do mundo é o inglês, na época de Paulo, o grego era predominante naquele tempo, né? Então, consideravam grego todas as pessoas que falavam grego, né? A cultura grega, ela teve um desenvolvimento muito grande e se pregava o evangelho na língua grega, o koiné, se não estou enganado, o nome do termo que se usa para definir aquela língua falada por aquele povo. Então, meus irmãos, foi muito importante. Nós já estamos chegando ao finzinho do nosso programa, não queremos tomar tempo, mas o pastor Rodrigo já está aí, e já meio-dia e 59, irmão. Aí a gente já vai orar, bênção apostólica, e na próxima segunda-feira, né? Feira. Se Jesus não estiver vindo e a gente estiver vivo, a gente estará aqui através do programa Voz da Assembleia de Deus. Que Deus abençoe a todos vocês. Bom, oração.
0: Pai Santo querido, muito obrigado, Senhor, por esta riquíssima oportunidade. Louvamos o Senhor na beleza de tua santidade. Pai Santo, continua nos abençoando, se Amém. Assim for a sua vontade, para que o teu nome em nossas vidas seja exaltado e glorificado. Chega nos hospitais, nas casas de recuperação, presídios.
1: É verdade,
0: Jesus. Fazendo transformação, Senhor, tanto de saúde quanto de mente, para que sejam restaurados para a sociedade. Em nome de Jesus Cristo, nós te louvamos e já te agradecemos, em nome de Jesus.
1: Amém. Vá à Escola Bíblica Dominical, domingo de manhã, aprender a palavra de Deus. Receba a bênção apostólica, que a graça de nosso Senhor Jesus Cristo, o amor de Deus, o nosso eterno Pai, a comunhão e as consolações do Espírito Santo sejam derramadas sobre todas as vidas que nos ouvem nesta tarde, em nome de Jesus, amém. Agradecemos ao Geraldo Dantas, trabalhos técnicos, e ao querido João.
0: Amém.
1: A nossa saudação.
0: Até segunda-feira.
1: Se Jesus não tiver voltado. Amém.
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0: neste sábado. Nesta sexta-feira, o alerta amarelo segue até às 23h59. O aviso abrange praticamente todo o Rio Grande do Norte, deixando de fora apenas uma estreita faixa do extremo sul do estado na divisa com a Paraíba. A previsão é de chuvas entre 20 e 30 milímetros por hora ou até 50 milímetros por dia, além de ventos intensos variando entre 40 e 60 quilômetros por hora. Segundo o IMET, há baixo risco de corte de energia elétrica, queda de galhos de árvores, alagamentos e descargas elétricas. No sábado, o IMET mantém o alerta amarelo para todos os 167 municípios e também coloca parte do estado sob alerta laranja, de maior severidade até o domingo. O aviso abrange municípios das regiões Leste, Agreste, Central e parte do Oeste, incluindo Natal, Mossoró, Parnamirim e Açu. O aviso de maior severidade começa às 0 hora de sábado e permanece válido até às 9 horas, indicando possibilidade de chuvas entre 30 e 60 milímetros por hora ou acumulados de 50 a 100 milímetros por dia, acompanhadas de ventos entre 60 e 100 km por hora. De acordo com o IMET, o alerta laranja representa risco de corte de energia elétrica, queda de galhos de árvores, alagamentos e descargas elétricas. Já o alerta amarelo indica perigo potencial para ocorrências relacionadas às condições meteorológicas, mas com menor grau de severidade. Em caso de emergência, a população deve acionar a Defesa Civil pelo telefone 199 ou o Corpo de Bombeiros pelo 193. Repito, Defesa Civil 199, Corpo de Bombeiros 193. O Detran do Rio Grande do Norte notificou 354 condutores que respondem a processo administrativo de suspensão do direito de dirigir. A relação foi publicada no Diário Oficial do Estado por meio do edital de notificação número 1 de 2026, referente à fase de defesa prévia. A publicação ocorreu na edição do Diário Oficial do Estado do dia 26 de junho e envolve motoristas autuados por infrações de trânsito que prevêem de forma específica a penalidade de suspensão da Carteira Nacional de Habilitação. De acordo com o Detran, a notificação por edital foi adotada após o esgotamento das tentativas de comunicação por remessa postal, procedimento utilizado quando não é possível confirmar a entrega da notificação diretamente ao condutor. Os motoristas notificados têm prazo de 30 dias contados a partir da publicação do edital para apresentar defesa prévia à Direção-Geral do Detran. A lista completa dos condutores notificados e as demais informações sobre as penalidades estão disponíveis no Portal de Serviços do Detran, na aba Infrações, em seguida, Editais e Edital Defesa Prévia número 1 de 2026. Edição e apresentação de Sandra Cerqueira, com informações da Tribuna do Norte, IMET e Detran do Rio Grande do Norte. Voltaremos às 14 horas com mais notícias para você.
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4: 13 horas, 7 minutos. 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
4: Em Natal são 13 horas e 8 minutos. Boa tarde, meu querido ouvinte, a paz do Senhor. Estamos iniciando mais um programa, A Voz Missionária. O seu programa, o meu programa, o nosso programa de missões da Assembleia de Deus do estado do Rio Grande do Norte. Que é transmitido através da Rádio Nordeste Evangélica, 92,5 FM, a Missionária do Ar. Hoje é sexta-feira, 3 de julho de 2026. Programa Voz Missionária é apresentado todas as quintas-feiras pelo nosso querido pastor Nelson Barros e nas sextas-feiras pelo pastor Rodrigo Ranieri. E aqui ao meu lado, como parado de áudio, nosso querido irmão Geraldo Dante Júnior. A programação musical está sobre a responsabilidade do nosso querido irmão Evaristo Filho. E você, meu querido ouvinte, pode se comunicar conosco através do WhatsApp da rádio, que é o 98826-2255. 98826-2255. Fique conosco até as 14 horas. Teremos muita coisa boa, muita coisa edificante para a sua vida. Aqui ao meu lado está o nosso querido pastor Jonas de Paiva Júnior, que é o nosso segundo vice-presidente da IADERN. O pastor Jonas está acompanhado com a sua digníssima esposa, nossa querida irmã, professora Amilde Praxedes. O pastor Jonas esteve aqui apresentando o programa A Voz da Assembleia de Deus e nesta tarde terá participação, juntamente com a irmã Amil, do programa A Voz Missionária. Pastor Jonas, é uma alegria a sua participação, juntamente com a irmã Amil, do programa A Voz Missionária. Paz do Senhor.
5: Paz do Senhor, irmão Rodrigo, muito obrigado pela oportunidade de estar aqui. Estivemos no finzinho do Voz da Assembleia de Deus aqui para transmitir algumas informações rápidas sobre o trabalho do Senhor nesse fim de semana e início da próxima semana, não é? E agora você me dá essa oportunidade de estar aqui para colaborar com você no programa da Voz Missionária, que é um programa do DEPEN, e você faz a parte operacional, vamos chamar assim, a parte operacional do DEPEN, né? Você é o homem que Deus tem selecionado para executar esse trabalho das campanhas evangelísticas, coordenar os trabalhos de evangelização nas ruas, nas praças, e a grande cruzada evangelística Natal para Cristo também está sob sua responsabilidade, além de outras atividades que o DEPEN, que é um departamento de muita atividade na Assembleia de Deus, tem realizado nesses últimos anos, pela graça de Deus. Temos aí o nosso coordenador de DEPEN, nós, o irmão Albérico, um homem de uma visão dinâmica das coisas e que tem trabalhado com afinco, não é, irmão? Com afinco para a evangelização, não só aqui em Natal, mas no interior do estado, noutros estados,
4: noutros países
5: onde a nossa igreja no Rio Grande do Norte tem obreiros, tem trabalhadores, né? Na Seara, lá na Europa, na Espanha, em Portugal, na Itália, E
4: Paraguai.
5: No Paraguai, Uruguai, no Uruguai, não é?
4: Venezuela.
5: Venezuela, lá na situação crítica, não é, irmãos? Ô, oh, Jesus de misericórdia. Que situação aquela, né, irmão? Eu estava lendo ontem, através das notícias que são veiculadas nos meios de comunicação, especialmente nas redes sociais, a dificuldade que os médicos estão tendo. Não há médico legista e os corpos já estão em decomposição. É uma caatinga de morte lá na Venezuela, muito grande. E eu fiquei, meu Deus, o que é que você vai fazer com essa multidão? Porque é um risco para quem trabalha, decomposição de corpo, irmão. Só Deus sabe o mau cheiro que exala o corpo humano quando ele entra no processo de catabolismo. É uma desgraça, é uma caatinga pior do que a caatinga de cadáver de animal, não é? O animal, parece que a carne animal, o cadáver do animal, ele é menos fedorento do que o cadáver humano. Diz que o cadáver humano, eu nunca senti cheiro de corpo humano em alta decomposição, não, mas dizem que é de rebentar com a... não tem estômago que aguente, né? E aquele povo sem infraestrutura para identificação, eu acho que vai findar enterrando em valas coletivas, porque não tem como. A praia lotada de cadáveres, sangue de Jesus tem poder. Então oremos pelos nossos irmãos venezuelanos que estão passando por essa provação. É uma provação muito terrível. Aquele país, infelizmente, irmãos, é um país que tem idolatria muito acentuada. Tem um ídolo lá, chama Maria Leôncio, que se oferece, os venezuelanos oferecem vivos, seres vivos, crianças, adolescentes, até 15 anos de idade, quando a jovenzinha tem 15 anos de idade, pode ser sequestrada e levada para sacrifício a Maria Leôncio. Isso é uma desgraça, isso clama aos céus. E Deus não está satisfeito com essas coisas, né? O que tem acontecido lá na Venezuela, eu tenho certeza, não falo aqui com insegurança, eu falo com certeza que foi a mão de Deus que permitiu que acontecesse essas coisas para sacudir aquela nação e tirá-la dessa idolatria miserável que eles estão se encontrando, porque a Venezuela tem sido vítima de muitas coisas ruins nesses últimos anos, né? Nesses últimos anos, há uns 30 anos atrás até agora, só desgraça, né? Que Deus tenha misericórdia, mas tem gente para Jesus salvar ali naquele país e tem gente trabalhando, irmã Lidinalva, né, pastor?
4: Verdade.
5: Lidinalva, filha do nosso missionário José dos Santos Lira, está trabalhando para Jesus, e o pastor Martim deu uma boa nova acerca de Lidinalva, é que na cidade dela não houve muita destruição. A casa dela sofreu, com esse abalo, a casa dela sofreu uma rachadura, mas nada que comprometesse a infraestrutura e ninguém morreu. Do lugar onde, Baximetro, né?
4: Baximetro,
5: onde ela está trabalhando para Jesus, os danos foram menos, né? O dano maior foi na capital Caracas. O epicentro do terremoto se deu a 10 quilômetros abaixo da capital do país. E isso aí, irmão, 10 quilômetros não vale nada, né? A crosta terrestre é como que se fosse menos do que uma folha de papel, a espessura, em relação à espessura da crosta. A crosta tem 80 quilômetros de largura, de profundidade, 80 quilômetros. E 10 quilômetros é um oitavo daquele valor, né? Um oitavo. Então, o terremoto, me perdoe, eu falo muito, viu? O epicentro do terremoto foi a um oitavo da espessura da crosta, então sacudiu tudo ali e tá lá a ruína. Eu, quando olho assim, meu Deus, eu fecho os olhos assim, Jesus tem misericórdia, que coisa terrível. Mas a saudação já foi muito longe.
4: Pronto, Rodrigo. Também, pastor Jonas Delfino, e o nosso diretor do DEPEN, pastor Alberico Marques, passou 15 anos fazendo missões na Venezuela,
5: em
4: Cumaná, em Barcelona. Então, nossa igreja é uma igreja que tem missionários ali naquele país. Vamos continuar orando para que Deus venha abençoar. A nossa querida irmã Milde também está conosco nesta tarde, e ela vai dar sua saudação e logo após vai fazer a oração inicial do programa A Voz Missionária.
5: Amém.
6: Eu quero agradecer a Deus por esta oportunidade e ao pastor Rodrigo também, por nos ter convidado para estarmos aqui nesta tarde, aproveitando já a nossa estada aqui, né, na rádio. E eu quero agradecer a Deus por todas as coisas. E também saudar a todos os nossos radiovintes. Que o Senhor continue abençoando a todos e aqueles que ainda não se encontraram com Jesus, que tenham uma oportunidade hoje de fazer a sua decisão para Cristo.
5: É verdade.
6: Oremos ao Senhor. Pai misericordioso e bom, santificado e exaltado seja o teu nome. Nós te agradecemos esta oportunidade que tu nos tens dado nesta tarde para, Senhor, estarmos aqui proclamando a tua palavra, o teu evangelho que liberta os pecadores. Tenha misericórdia de todos aqueles que estão a nos ouvir, que possam receber a tua palavra e serem movidos pelo teu espírito, convencidos pelo teu espírito para mudar de atitude e aceitar a Jesus como seu salvador pessoal.
5: Amém,
6: abençoa Jesus. O teu servo que vai levar a palavra, que possa também ser usado por ti na unção do teu espírito.
5: Amém.
6: Para que a palavra possa surtir efeito nos corações daqueles que ouvem. Concede ao pastor Rodrigo e aos demais que participam deste trabalho, concede a tua bênção de saúde, fortaleza no espírito, unção e sempre o ânimo para fazer a tua obra para a glória do teu santo nome. Tudo isto nós te agradecemos e te suplicamos em nome de Jesus.
5: Amém. Amém. Glória a Deus. Na audiência do programa, nossa querida irmã Zélia do Pajuçara, Deus abençoe. O nosso querido irmão João Batista Augusto, ele que é sogro do nosso querido irmão Juan, né? Juan, que é web designer, filho do nosso querido pastor Albérico Marques, tem o seu sogro, não perde um programa, a voz missionária, ele é de, amém, São José do Mipibu.
7: Muito bem.
5: Deus abençoe o nosso irmão João Batista Augusto e toda a sua casa, toda a sua família. Pastor Jonas, irmã Milda, vamos ouvir o próximo da programação musical, na voz do pastor Nelson Barros, Fonte de Águas Vivas.
7: Amém.

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8: Meu querido ouvinte, nesse momento, queremos convidar o nosso querido pastor Jonas de Paiva Júnior, que vai proceder com a leitura da palavra de Deus. Pastor Jonas, mais uma vez a paz do Senhor.
9: Amém, pastor Rodrigo, a paz do Senhor. Queridos ouvintes, eu quero convidar vocês para abrirem a Bíblia do Evangelho de Lucas, capítulo de número 15. A partir do versículo 11, nós vamos ler 3 versículos deste texto da palavra de Deus. É Lucas 15, 11, 12 e 13. E disse: um certo homem tinha 2 filhos, e o mais moço disse ao pai: pai, dá-me a parte da fazenda que me pertence. E ele repartiu por eles a fazenda. E poucos dias depois, o filho mais novo, ajuntando tudo, partiu para uma terra longínqua e ali desperdiçou a sua fazenda, vivendo dissolutamente. Até o versículo 13 temos lido.
8: Graças a Deus pela palavra lida nesta tarde, pelo nosso primeiro e segundo vice-presidente, pastor Jonas de Paiva Júnior. Vamos ouvir o próximo hino da programação musical, meu querido Geraldo Dantas, Filho Pródigo, na voz de Afonso Augusto, e queremos oferecer para os nossos queridos ouvintes de perto, você de longe, você que está sintonizado na Missionária Noir, quem sabe no seu automóvel, na sua residência, no seu trabalho. Pastor Jonas, um oferecimento?
9: É, nós queremos enviar para todos os nossos irmãos que estão afastados, distanciados do caminho do Senhor, né, irmãos? Tem muita gente que está numa expressão mais moderna que nós criamos na língua portuguesa. A língua portuguesa tem 220 mil vocábulos diferentes, mas a gente está sempre criando coisa nova, né? Desigrejados. Eu não conhecia essa expressão no meu tempo de estudante, de adolescente, né? Não conhecia. Mas tem muita gente desigrejada que não frequenta mais a igreja do Senhor. Abandonou o redil, a casa de Deus, e está vivendo fora do comunhão com Deus. Então, ouça esse hino que Afonso Augusto canta com tanta propriedade e medite nele e volte para o caminho do Senhor, porque tudo indica que Jesus está voltando. O arrebatamento vai ser tão, tão breve que a gente não sabe avaliar a que momento. Também Deus nos deu a revelação do dia e a hora. Isso é uma propriedade exclusiva dele, não é, Rodrigo?
8: Verdade.
9: É. Ouça, sim, e medite.
8: Vamos ouvir Filho Pródigo na voz de Afonso Augusto.

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1: Domingo, dia 5 de julho, acontecerá o culto de missões no Templo Central e nas 42 congregações polo da nossa capital. E no dia 11 de julho, um sábado, será a nossa próxima cruzada natal para Cristo, envolvendo os setores 7 e setor de número 38. O setor 7 tem como igreja polo de CEP Rosado. Seu coordenador é o pastor Joaci Varela. Setor 38 tem como igreja polo Bela Vista 1. Seu coordenador é o pastor Francisco Aldísio. Então, esses dois setores, no dia 11 de julho, estarão evangelizando. Os nossos queridos irmãos vão estar evangelizando, comunicando a palavra de Deus, convidando pessoas não evangélicas para participar da grande cruzada evangelística que vai ser realizada ao lado da Igreja Polo de Dicepe Rosado, no setor 7. Contaremos com a participação do grande conjunto do DEFAD e DEJAD, dos setores 7 e 38. Então, meus queridos irmãos, queridos ouvintes, você que faz parte do setor 7 e setor 38, grande cruzada evangelística Natal para Cristo ao lado da Igreja Polo de CEP Rosado no dia 11 de julho, envolvendo todo o setor 7 e setor de número 38. Meu dileto ouvinte, vem aí o 4º Congresso Estadual de Evangelização e Missões da IADERNE SEMADERNE. No ano passado, o Congresso Estadual de Missões foi em Mossoró. Nesse ano, será realizado na Assembleia de Deus em Parnamirim. Data: de 22 a 25 de julho, na Assembleia de Deus em Parnamirim, com o tema Formando Discípulos para Jesus, Evangelizando e Discipulando. Mateus capítulo 28. Versículo 18 ao versículo 20. No ano passado foi o ano da colheita e nesse ano nosso Deus colocou no coração nosso pastor presidente para ser o ano do discipulado. Então, o pastor Martim Alves da Silva, que é o nosso pastor presidente da IADERNE e SEMADERNE, estará participando do 4º Congresso Estadual de Evangelização e Missões. O nosso diretor do DEPEM, pastor Albérico Marques, pastor Abdênigo Xavier, que é o supervisor da Assembleia de Deus em Parnamirim, pastor Jairo Cailo, será também um dos preletores, ele é o supervisor do campo em Ceará-Mirim, o pastor Éder Toledo, de Vitória, Espírito Santo, estará pregando a palavra, como também o pastor Edivaldo Filho, que é da Assembleia de Deus na Bahia e o presidente do Fórum de Missões no Nordeste. Então, meu querido ouvinte, coloque na sua agenda de 22 a 25 de julho, 4º Congresso Estadual de Evangelização e Missões da IADERNE e SEMADERNE, que vai ser realizado na Assembleia de Deus em Parnamirim. E ontem, o nosso diretor do DEPEM, pastor Albérico Marques, publicou no grupo dos promotores de missões e também das áreas aqui de Natal o link para inscrição. Então, meu querido ouvinte, você que quer participar do 4º Congresso Estadual de Evangelização e Missões, procure o promotor de missões da sua congregação, o seu dirigente, e faça sua inscrição e participe. Vai ser uma bênção. Então, essas são as atividades, informações para o programa de hoje. Vamos estar orando, intercedendo pelos nossos missionários, para que Deus continue abençoando os missionários que estão além das fronteiras, pregando a palavra de Deus em terras longínquas. Que Deus venha fortalecer, que Deus venha abençoar e dar um crescimento quantitativo e qualitativo na obra missionária transcultural da nossa igreja. Oremos também pelas atividades do DEPEM, as cruzadas de Natal para Cristo, as evangelizações nos presídios, penitenciárias, delegacias, nas escolas, trens, feiras. Oremos pelo trabalho que acontece todos os sábados na Praça Gentil Ferreira, no Alecrim, de 9 até às 11 horas da manhã. Nosso querido pastor Judon e toda a equipe estão ali evangelizando, anunciando a palavra de Deus. Graças a Deus que muitas vidas têm sido alcançadas através do trabalho Jesus na Praça Gentil Ferreira, no Alecrim, todo sábado, na parte da manhã. Meu querido ouvinte, queremos informar que o setor de número 18, que tem como Igreja Polo Ridinha, estará realizando o seminário de missões do setor 18, com o tema Formando Discípulos para Jesus, Evangelizando e Discipulando. Mateus capítulo 28, do versículo 18 ao versículo 20. Será próximo sábado, dia 4 e dia 5, né, domingo, 4 e 5 de julho, na Assembleia de Deus, Igreja Polo, na Ridinha. Vai estar ministrando a palavra o evangelista Rodrigo Ranieri, no dia 4, e no dia 5, o presbítero Fernando Everton. Contaremos ali com a participação do grande conjunto de homens do setor 18 e também o grande conjunto do DEJAD e DEFAD daquele setor. Então essas são as informações do programa de hoje. Vamos ouvir. Vamos à pregação da palavra, Geraldo?
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0: por ouvir, né, o nosso querido pastor Júnior, desde Paiva Júnior, aqui nesta tarde, né, nos dá honra de estar conosco, ele juntamente com a irmã Milde. Nesse momento você vai ouvir a pregação, a ministração da palavra de Deus com o nosso segundo vice-presidente da IAD, o pastor Jonas de Paiva Júnior.
1: Amém. Mais uma vez eu quero saudar a todos os nossos irmãos com a paz do Senhor. Agradecer a Deus por esta oportunidade que Deus nos concede aqui através do programa da Voz Missionária, de estar aqui cooperando com o nosso querido irmão Rodrigo Ranieri. Nós já trabalhamos juntos lá na congregação de Nazaré 1. Rodrigo, nessa época bem mais jovem, trabalhou ali como secretário da igreja e nós fomos coordenadores daquele trabalho durante aqueles anos. Foram experiências marcantes na vida da gente, né, Rodrigo? Naquela época que trabalhávamos ali com aquele setor, um setor grande, na época tinham 12 congregações. Meu Deus do céu, como é que a gente dava conta de tanta coisa, né? Sei que não era um trabalho plenamente com uma eficiência de 100%, mas a gente trabalhou para a glória de Deus naquele trabalho ali com os irmãos que faziam aquele setor. E Rodrigo nos ajudou muito, nos conhecendo desde essa época, ele e a irmã, sua esposa, e eles estavam no começo da vida, né?
0: 2009, 2010, pastor João.
1: É verdade, 2009, 2010, foi uma experiência marcante. Nesse texto que nós lemos aqui no capítulo de número 15 do Evangelho de Lucas, nos fala de um moço que tinha uma família, tinha um irmão, tinha um pai que era um homem de posses, que tinha uma fazenda grande. Naquela época, quando Jesus proferiu esse ensino, a atividade econômica era mais voltada para o agronegócio daquele tempo, né? Os homens trabalhavam com uma atividade agropastoril e tinham negócios, evidentemente, vendiam animais, compravam, negociavam, né? E aquele filho, eram dois filhos, o mais moço, ele olhou para o mundo e pensou que era a época de se deleitar com as coisas do mundo. E chegando para o pai, disse: papai, me dá a herança da parte da fazenda que me pertence. Apropriar-se da herança, antes do tempo, a palavra registrava no Antigo Testamento que essa apropriação da herança antes dos pais falecerem era uma maldição. Mas aquele menino, aquele rapaz, aquele jovem, ele não levou isso em conta e exigiu de seu pai. Ele importunou seu pai para, eu creio que o pai deve ter ponderado com ele: meu filho, o que é que você vai fazer? Você tem tudo aqui na casa de seu pai, você tem alimentação, você tem servos aqui que fazem o que você manda, você tem uma vida completa aqui, você tem o acolhimento de sua família, você tem uma família estruturada, aí você quer ir embora levando tudo quanto é meu, que me pertence ainda, mas você quer a sua parte. E a Bíblia diz que o pai, depois de ter confabulado com os filhos, de ter conversado com ele, de ter vendeu aquilo que podia ser convertido em dinheiro e entregou aos filhos, ao filho mais novo. O filho mais novo, pois, ajuntando tudo, quer dizer, era muita coisa, né, irmão? Muita coisa, diz a palavra, partiu para uma terra longínqua e passou a viver uma vida dissoluta. Vida dissoluta é uma vida de bebedices, de farras. E eu quero dizer para vocês que essa vida dissoluta, ela, sempre que o indivíduo envereda por esse caminho, ele encontra muito quem esteja junto. o amigo da boemia, como se chama no Brasil, da farra, eles são muito abundantes. Você encontra muita gente por aí, gente que nem sempre tem um bom caráter, uma boa formação, um bom hábito. São pessoas assim. E a Bíblia diz que aquele rapaz, ele começou, enquanto tinha dinheiro, era muita gente farrando junto com ele, gastando junto com ele. Havendo ele gastado tudo, olha, de onde se tira e não se bota, se acaba. A sabedoria popular diz isso, Rodrigo. A sabedoria. Você tem muito, mas vai tirando sem colocar de reposição, vai se acabando aquilo que você tem. E houve na terra que ele escolheu uma terra distante lá do seu país, houve na terra uma grande fome. Essas provações de fome, elas sempre acontecem. No clima lá da região em que Jesus viveu, clima semiárido de Israel, tem regiões desérticas e tem regiões que chovem durante certo tempo, mas quando Deus quer mandar provações sobre um determinado lugar, de um determinado povo, quando as coisas estão fora do plano de Deus, Deus tem o controle das chuvas. Eu sou agrometeorologista, mas eu quero dizer para vocês que o agrometeorologista ou meteorologista, ele só faz ler as variáveis do tempo, do clima, mas ele não modifica nada. Você quer ver um exemplo prático disso aí? Muitas vezes, os Estados Unidos, que têm os melhores equipamentos meteorológicos, programam o lançamento de um foguete para o Cabo Canaveral e o Deus do céu muda o tempo e eles têm que adiar o lançamento, porque a previsão meteorológica, ela é muito suscetível a erros, porque o homem não controla o tempo atmosférico. O ciclo hidrológico da terra não é controlado pelo homem. O ciclo hidrológico da terra é controlado por Deus, e Deus manda chover aqui e não ali. Agora, recentemente eu li que o estado de São Paulo, nesse ano de 2026, nós já estamos em julho, as chuvas que caíram no estado de São Paulo não pegaram a área onde tem os grandes reservatórios de água que abastece a capital de São Paulo, e eles estão com limitações enormes para o fornecimento de água para o grande São Paulo. Racionamento de água está sendo previsível. Para, se Deus não tiver misericórdia e não mandar chuva sobre aquela região, São Paulo vai passar por um racionamento de água. E não tem chovido tanto? Tem chovido onde Deus manda chover. Minas Gerais chove demais, mas São Paulo não choveu nada, especialmente para os reservatórios que abastecem o grande São Paulo. Deus mandou uma chuva sobre a terra que esse rapaz foi morar. Uma chuva, ou melhor, uma escassez de chuva, uma seca. E começou a haver uma fome na terra. Quando as coisas, os gêneros alimentícios faltam por falta de chuva, o que é que acontece? Encarecem. E as oportunidades de emprego vão desaparecendo. O que é que sobra para quem não tem, como esse rapaz? Ele não tinha uma formação profissional que lhe desse uma capacidade de gerir uma fazenda. Talvez ele não tivesse nada disso, ele não se preparou para a vida. Ele era uma, me permita a expressão, cabeça oca, né? Uma pessoa sem ideias, e ele começou a passar necessidade. Quando o dinheiro se acabou, os amigos foram se afastando. E ele começou a passar fome. E procurou um dos senhores daquela terra para conseguir um emprego. E o homem o empregou, sim, mas o empregou do pior serviço que podia existir para um judeu: apacentar porcos. Meus irmãos, o porco, o suíno, naquela época era considerado pelo judeu um animal imundo. um animal que o judeu não se alimentava da carcaça dele, da carne dele, porque ele era criado em condições meio precárias, e os animais suínos, eles não têm glândula sudorípara. Eles são, a carne suína, ela é uma carne meio perigosa de se comer. Ela é, na linguagem vulgar, ela é carregada, né? Eu não gosto de carne suína. Eu como alguma coisa assim, mas não gosto muito, sabe? Quem quiser que goste, mas eu não acho muito bom, não. Porque eu sei, eu sou agrônomo, estudei em agropecuária, eu estudei a criação de animais domésticos, e entre eles o suíno. O suíno criado em confinamento. Mas o suíno criado solto, ele é onívoro, ele come tudo no mundo e qualquer coisa, inclusive coisas imundas, como fezes humanas até, né? E é perigoso comer carne suína quando o animal é criado aí, a lavantu, né? E aquele rapaz foi trabalhar dando de comer a suíno. E os suínos eram alimentados com uma alimentação chamada bolotas. Era uma espécie de uma leguminosa que era dada para os animais em confinamento. É. E aquele rapaz, a fome era tão grande que ele não tinha o que comer, ele desejava comer das bolotas que eram oferecidas aos suínos. E é isso mesmo, ele não tinha direito a comer. Ele comia certamente escondido na marra, né? Na marra, roubando aquilo lá, porque a fome leva o indivíduo a comer qualquer coisa. Para o saciar do estômago, é um requerimento que, se a gente não comer, a gente morre, não é? Estômago vazio, você quer ver o que é coisa ruim, você fica com fome muito tempo, não é? Eu já passei 3 dias de fome numa manobra militar. Rapaz, a gente tem uma fraqueza tão grande, irmão Rodrigo, que é um negócio tão sério que você não tem ânimo para coisa nenhuma, né? E aquele homem, naquele estado ali, ele olhou para a sua situação, querendo comer as bolotas que eram servidas para os porcos, e lembrou: meu Deus, na casa de meu pai há abundância de pão. Meu querido amigo, meu querido rádio ouvinte, quando o homem sai do plano de Deus, entra pelo caminho errado, mais adiante ele cai em si. Ele cai em si e chega naquele estado que aquele rapaz chegou. Ele lembrou: ah, na casa de meu pai, os servos de meu pai têm uma mesa farta, comem muito, comem bem. E eu aqui pereço de fome. Olhou para seus vestimentos sujos, suas alparcas, suas sandálias estragadas. O homem fora do plano de Deus fica todo decadente. É um estado de decadência muito grande. E ele disse: eu me arrependo de ter saído da casa de meu pai. Arrepender-se é voltar atrás, analisar a situação difícil que a pessoa está naquele momento e lembrar-se de que pode melhorar aquela situação. Ele disse: arrepender-me-ei e direi, e voltarei à casa de meu pai e direi: meu pai, eu pequei contra o céu, pequei contra Deus. Eu conhecia o plano de Deus que não era o plano que eu entrei. Tomar herança antes do tempo foi uma loucura que eu cometi. Eu vou dizer para meu pai, eu não sou digno de ser chamado teu filho. Mas o senhor me trata agora como um dos seus servos. Eu vou voltar. E decidiu colocar o pé na estrada, deixar aquele emprego miserável, quem sabe com muita fome, com muita... O estado deplorável de suas vestes, sem dinheiro, sem nada, numa situação que teria que enfrentar uma caminhada longa para voltar. Mas ele voltou. Ele voltou. E a Bíblia fala que o pai estava em casa e viu aquele vulto vindo ao longe e conheceu o caminhar do filho. Disse: aquele é meu filho. E foi aquele filho foi se aproximando E o pai foi vendo que era realmente o seu filho que havia ido embora, que havia deixado o lar, que havia deixado a família, que havia deixado tudo. E quando ele viu que era o filho, ele correu ao seu encontro, abraçou e o beijou. Eu sei que o pai sentiu o mau cheiro do filho, né? Mas ele confessou ao pai: pai, eu pequei contra o céu e perante ti, não sou digno, me recebe como um dos teus empregados. E o pai perdoou aquele filho, disse: não é assim, trazei uma roupa nova para ele, trazei um anel para colocar na sua mão, mandou que aquele filho fosse asseado, tomasse um banho, fosse lavado. Quando você volta para a igreja, quando você volta para Jesus, Deus lhe dá um banho, a lavagem purificadora do sangue de Jesus lhe limpa de todo o pecado que você cometeu fora do plano de Deus, e aí você tem a oportunidade de tornar-se novamente filho, porque houve perdão, não é, Rodrigo? Perdão. Faça isso na sua vida, em nome de Jesus, e Deus vai lhe receber como aquele pai recebeu o seu filho, de braços abertos, também você será recebido. Que Deus nos abençoe, irmão Rodrigo, muito obrigado.

0: Em Natal são 13h59. Queremos agradecer a Deus pela sua vida, pela sua sintonia. E nesse momento vamos ler os pedidos de oração e também citar aqui os nossos queridos ouvintes que estão ligadinhos no programa Voz Missionária. Nosso irmão Adriano em Toritama, Paraíba, Nilson do Ar-Condicionado, Deus abençoe. Presbítero João Batista Borges, que está ali na oficina, ali em Nazaré, Deus abençoe nosso querido presbítero João Batista. Gilson na Avenida 6, nosso irmão Laudeci Rodrigues, nos Guarapes, irmã Graça da Igreja Metodista, irmã Tânia, irmã Silvia Melo, também na audiência. E temos aqui os pedidos de oração, a irmã Terezinha Pegado, Francisco Pegado, Zélia Gomes, Graça Imperial, Creuza Moura, Lucimar e Luzia, Maria das Graças, irmã Cássia, Ana Cláudia, Marília Lemos, José do Patrocínio e a nossa irmã Eliete Alves estão pedindo oração, né? Eu quero aqui já agradecer a Deus pela vida do nosso querido pastor Jonas de Paiva Júnior, em nome do nosso diretor do DEPEN, pastor Albérico Marques. Obrigado. Pastor, muito obrigado pela sua participação hoje no programa, como glória também da sua digníssima esposa, nossa querida irmã Amilde. Meus queridos ouvintes, a irmã Amilde vai estar orando, né? Mas nosso pastor Jonas aqui vai trazer a sua saudação final, né, pastor Jonas aqui?
1: Amém, meu querido. E a benção apostólica.
0: E a benção apostólica também. É.
1: Amém.
0: Muito obrigado, viu, pastor Jonas, pela sua participação. A irmã Amilde vai estar orando e lembrando que domingo tem culto de missões no Templo Central e nas 42 congregações polo da nossa capital. Então, vá para a igreja domingo adorar a Deus, né, exaltar a Jesus de Nazaré. Fique informado acerca da obra missionária transcultural da nossa igreja. Irmã Amilde.
2: Oremos ao Senhor, colocando diante dele todos esses pedidos. Também agradecendo a Deus por mais esta audição que ele permitiu de ser levada ao ar, este programa de missões. Pai misericordioso e santo, louvado e engrandecido seja o teu nome. Continuamos na tua presença, Senhor, desta feita agradecidos a ti por tudo quanto tens feito nas nossas vidas, por tudo quanto tens permitido acontecer também durante este programa. Tu és poderoso para tocar nos corações daqueles que ouviram a tua palavra, trazendo a

0: Jesus, que nós te agradecemos e te suplicamos. Amém.
1: Agradeço ao irmão Rodrigo a oportunidade que me deu de estar aqui cooperando com o Voz Missionária. Recebam a bênção apostólica, a graça de nosso Senhor e Salvador Jesus Cristo, o amor de Deus, nosso eterno Pai, a comunhão e as consolações do Espírito Santo sejam com todos os rádio ouvintes, em nome de Jesus. Amém.
2: Amém. O programa Voz Missionária retorna na próxima quinta-feira com o nosso querido pastor Nelson Barros. E se Deus nos permitir, sexta-feira estaremos convosco mais uma vez. A paz do Senhor e uma ótima tarde. Amém.
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4: 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Vamos às notícias. Os brasileiros já pagaram mais de 2 trilhões de reais de impostos, taxas e contribuições aos cofres públicos da União, estados e municípios este ano. É o que mostra o impostômetro da Associação Comercial de São Paulo, que atingiu a marca de 2 trilhões no último dia 27 de junho, ou seja, ainda no primeiro semestre do ano. Em 2025, o montante de 2 trilhões só foi alcançado no dia 3 de julho. A arrecadação maior este ano é impulsionada principalmente pelo aquecimento da atividade econômica e pela inflação. Além disso, segundo especialistas em planejamento tributário, a aceleração na arrecadação reflete diretamente o maior volume de transações comerciais e as novas taxações implementadas pelo governo federal, como a cobrança sobre fundos exclusivos e a reoneração dos combustíveis. O ritmo das despesas governamentais também está acelerado. Os gastos públicos totais no país já ultrapassam a marca de 2 trilhões e 700 bilhões de reais no acumulado do ano. A maior parte desse endividamento e das despesas está concentrada no caixa do governo federal, seguida pelos orçamentos municipais e estaduais. A Secretaria Municipal de Saúde de Natal reforça a importância da imunização contra as formas graves da tuberculose, como a meningite tuberculosa e a tuberculose miliar, e orienta a população sobre as unidades de referência para aplicação da vacina em Natal. A BCG é aplicada em dose única e pode ser administrada em recém-nascidos com peso superior a 2 quilos. O imunizante é indicado para crianças menores de 5 anos, sendo recomendado que a aplicação ocorra preferencialmente nos primeiros dias de vida. Na maioria dos casos, a vacina é aplicada ainda na maternidade, antes da alta hospitalar. Quando isso não ocorre, os pais ou responsáveis podem procurar uma das unidades de referência da rede municipal para realizar a imunização. A tuberculose é uma doença infecciosa e transmissível causada por uma bactéria também conhecida como bacilo de Koch. Embora atinja principalmente os pulmões, ela também pode comprometer outros órgãos e sistemas do organismo. A transmissão ocorre por meio de aerossóis eliminados na tosse, fala ou espirro de pessoas com a doença sem tratamento. Entre os principais sintomas estão tosse por 3 semanas ou mais, cansaço excessivo, prostração, febre no fim da tarde, sudorese noturna, perda de apetite e emagrecimento. A lista das unidades de referência para aplicação da vacina BCG está disponível no site da Nordeste Evangélica, nordesteevangelica.com.br. Repito, nordesteevangelica.com.br, na aba de notícias. Edição e apresentação de Sandra Cerqueira, com informações da Associação Comercial de São Paulo e da Secretaria Municipal de Saúde de Natal.

0: Estamos com a sua audiência às 15 horas.
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3: 14:08.
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1: Duas horas, 9 minutos, boa tarde para você, sexta-feira, 3 de julho de 2026, estamos chegando para juntos adorarmos ao Senhor na beleza da sua santidade em 92.5, Rádio Nordeste Evangélica, há 30 anos, anunciando Jesus em primeiro lugar. Eu sou Gerson Câmara, ao meu lado está o Geraldo Dantas Júnior, produção musical do Evaristo Filho, a direção geral do pastor Oaldo Dantas. E você já pode participar com a gente pelo WhatsApp 988-26-2255, que está à sua inteira disposição. E vamos seguindo, adorando a Deus, até as 5h40 dessa tarde, feliz e abençoada. Bênção dos céus, graças a Deus estamos juntos. Muito obrigado pela carona amiga, você que nos ouve através do rádio do seu veículo, aqui na capital ou pelas estradas do Rio Grande do Norte. Olha, vai com calma, paciência, tranquilidade ouvindo a gente, né? E ficando sempre cada vez mais abençoado por meio da palavra de Deus, ouvindo a palavra através dos louvores, da pregação. O programa está apenas começando, daqui a pouquinho teremos as notícias da igreja, direito do consumidor, a dica do dia, educação em destaque, administração da palavra com o pastor Elinaldo, tudo isso e muito mais na tarde feliz com Jesus. E a gente já começa bem, parabenizando a você que hoje está aniversariando, comemorando mais um ano de vida, apagando aquela velhinha, não é? Cortando aquele bolo gostoso. Parabéns, saúde, paz, alegria é o que nós desejamos nesse dia tão especial, dia de celebração, dia que Deus te concede mais um ano de vida. Olha que privilégio, é bênção mesmo, é bênção dos céus. E para agradecermos por tudo isso, vamos começando bem, cantando com Helder Melo. Mais um belíssimo louvor, na tarde feliz com Jesus, não mais escravos. Na sequência tem Fernanda Brum, apenas um toque. 2:11 agora.

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1: Boa tarde para você, 2:21 agora na capital do Rio Grande do Norte. Feliz com Jesus é aqui na Nordeste Evangélica. Hoje, sexta-feira, logo mais, às 19h, no Templo Sede, Praça Gentil Ferreira, no bairro do Alecrim, estará acontecendo mais um culto de instrução e doutrina. Culto geral de instrução e doutrina hoje no Templo Sede. A Rádio Nordeste Evangélica estará transmitindo o culto a partir das 20h, logo após a Voz do Brasil. E a gente informa que domingo tem EBD, Escola Bíblica Dominical, estaremos estudando a lição de número 1, a primeira lição desse terceiro trimestre. O chamado para os gentios, na sala dos adultos, este é o tema. Todos estão convidados a participarem da EBD, Escola Bíblica Dominical. Segunda-feira tem culto de ceia no Templo Sede, na Praça Gentil Ferreira, no Alecrim. A partir das 19h, a rádio também estará transmitindo o culto a partir das 20h. E na terça-feira, dia 7, o culto de ceia será realizado, acontecerá nas 42 igrejas polo da Assembleia de Deus aqui na capital. Vamos rememorar esse ato até que o Senhor venha. Vem cear, o mestre chama, vem cear. Também informamos que de 9 a 11 de julho estará acontecendo os chamados para sermos um lá na congregação de Pium. A Assembleia de Deus em Pium estará realizando esse evento. Pastor Josenil Júnior estará ministrando, pastor Marconi de Assis também, presbítero Alexson Carlos e o presbítero João Maria estarão participando deste momento todo especial. De 9 a 11 de julho, na Assembleia de Deus em Pium, na Avenida Joaquim Patrício, número 18. Então, é fácil demais chegar, fácil demais participar desse momento todo especial de adoração, de celebração ao Senhor. Fica o convite feito para você participar também. São 2:23 na cidade do Natal. 2:23. Vamos a mais um louvor bonito. Daqui a pouquinho a gente retorna. Na interpretação do Grupo Logos, o Evangelho. 2:24.

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1: Boa tarde para você, agora 2:50, chegando o Direito do Consumidor. Estão abertas as inscrições para mais de 30 cursos gratuitos na área de defesa do consumidor. A capacitação é oferecida pela Escola Nacional de Defesa do Consumidor, vinculada à Senacom e em parceria com a Universidade de Brasília. E pode ser feita por integrantes do Sistema Nacional de Defesa do Consumidor, servidores públicos e pela população em geral. Todos podem fazer. As inscrições vão até o dia 20 deste mês de julho e as aulas começam no dia 27 já deste mês, em formato totalmente online. Entre os temas abordados estão direitos do consumidor, práticas abusivas, publicidade, proteção de dados pessoais, transporte aéreo, saúde suplementar, combustíveis, educação financeira e prevenção ao superendividamento. Essa é boa, hein? Prevenção ao superendividamento. A programação também inclui um curso sobre os direitos dos consumidores em apostas esportivas e outro voltado ao uso do crédito e ao tratamento do superendividamento. Atualmente, a escola oferece 31 cursos com cargas horárias entre 15 e 60 horas. Desde 2007, a iniciativa já registrou mais de 300 mil matrículas. Mais de 300 mil pessoas já passaram por lá, hein? Que bom! Saiba mais em gov.br/MJ, Ministério da Justiça, né? www.gov.br ou gov.br/MJ. No menu Assuntos, Seus Direitos, Consumidor, Escola Nacional ENDC. Então fica a dica para você no quadro Direito do Consumidor desta sexta-feira. Na interpretação do Esteves Jacinto, Estou Aqui.

0: tarde para você. Agora são 2h59 em Natal. 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Super Dia Show é nesta sexta, sábado e domingo no Super Show Supermercados mais próximo de sua casa. 3h01 agora, 3h01, vamos com Sandra Cerqueira chegando com informações, notícias em mais uma edição do Nordeste Informa. A gente volta já já.
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2: 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Inscrições para a Olimpíada da Saúde vão até 20 de julho. A Fundação Oswaldo Cruz decidiu prorrogar o prazo. Esta é a edição de número 13 da Olimpíada Brasileira de Saúde e Meio Ambiente. Professores de todo o país podem inscrever as atividades que desenvolvem nessas áreas de forma gratuita. São trabalhos de estudantes do Ensino Fundamental 2, do Ensino Médio, de Educação de Jovens e Adultos e Ensino Técnico Concomitante, de escolas públicas e privadas, nas modalidades de produção audiovisual, produção de texto e projeto de ciências. A expectativa da Fiocruz é de aumento na apresentação de projetos, principalmente agora com o fim das atividades do primeiro semestre. As inscrições devem ser feitas no site olimpiada.fiocruz.br. Repito, olimpiada.fiocruz.br. Podem participar trabalhos desenvolvidos durante todo o ano passado até 30 de junho deste ano. Numa primeira fase de seleção, que vai até agosto, são escolhidos 4

0: Com a mudança, o cargo passa a se chamar agente de trânsito e transportes, além de determinar a criação de 50 novos cargos efetivos que se somam aos 200 já existentes. A norma preserva as atribuições funcionais e as situações jurídicas dos atuais ocupantes, mas amplia e detalha as atividades relacionadas à segurança viária, fiscalização, patrulhamento e operação do trânsito e dos transportes públicos e privados de passageiros. A lei também prevê que os agentes poderão lavrar autos de infração de trânsito e conduzir procedimentos como agentes da autoridade de trânsito, conforme o Código de Trânsito Brasileiro e legislações correlatas. Outra alteração é a exigência de ensino superior para ingresso no cargo. A regra vale apenas para novos provimentos após a entrada em vigor da lei. A situação funcional dos servidores que já ocupam os cargos transformados permanece inalterada. Sandra Cerqueira na edição e apresentação, com informações da Fundação Oswaldo Cruz e da STTU. Retornaremos às 16 horas com mais informações para você.
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3: 15:05.
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Boa tarde para você, 3:27 em Natal, feliz com Jesus e aqui na Nordeste Evangélica, um oferecimento da LC Terno Chique que chegou para fazer a diferença aqui na nossa cidade, aqui no nosso estado. 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

0: 3:29 Natal. No quadro Você Sabia de Hoje, vamos falar um pouquinho sobre a uva, né? A uva, interessante, muito bom. E hoje, uma fruta que antigamente era muito cara, né? Hoje está bem mais acessível a toda a população. E aí a gente vai trazer aqui os benefícios que a uva pode nos proporcionar a nossa saúde como um todo. A uva é uma ótima aliada do coração, sabia? Estudos recentes indicam que produtos à base de uva, como suco concentrado, aquele suco natural, né? São ricos em flavonoides, substâncias que, entre outras vantagens, ajudam a controlar o colesterol e reduzir a pressão arterial, prevenindo assim doenças cardiovasculares. Também tem um poder antioxidante. O suco da uva também é abundante em polifenóis, substância que exerce um ótimo papel, um papel antioxidante, combatendo os efeitos nocivos dos radicais livres e promovendo assim uma melhor saúde vascular, né? Também para o cérebro mais saudável. Estudos recentes mostram que a uva pode ser uma aliada na saúde do cérebro, reduzindo danos oxidativos e potencialmente diminuindo o risco de doenças como Alzheimer e Parkinson. Além disso, também contribui para a melhora da cognição e da memória. É uma aliada na prevenção do câncer também. A uva apresenta propriedades que auxiliam na prevenção de diversos tipos de câncer. Entre eles estão de pulmão, intestino, mama e cólon. Oferece suporte hepático e renal. Além do coração e do cérebro, a uva e seus derivados também são benéficos para o fígado, reduzindo riscos de doenças renais. Previne o envelhecimento? Sim, com certeza. Com seus efeitos antioxidantes e a capacidade de reparar células do corpo, a uva pode ser uma ótima aliada na redução dos efeitos do envelhecimento. Melhora na saúde intestinal e reforça o nosso sistema imunológico. Pois é, devido à presença das fibras alimentares, antioxidantes e compostos bioativos, um bom cacho de uva também auxilia no correto funcionamento da flora intestinal, contribuindo para um sistema digestivo mais saudável. E também é rica, né, em propriedades anti-inflamatórias e antimicrobianas. A uva também fortalece o sistema imunológico, promovendo uma defesa eficaz contra doenças e infecções no seu dia a dia. Em resumo, a uva não é apenas uma fruta deliciosa, mas também traz uma série de benefícios para a saúde do nosso corpo como um todo e aumenta a nossa imunidade contra doenças e infecções. Então, ao saborear uvas ou tomar aquele suco natural, você não só satisfaz o paladar, mas também investe aí em saúde, em qualidade de vida. E se for a fruta, meu amigo, ainda é melhor, né? Melhor que o suco. É a uva, é a própria fruta. Então fica a dica para você aqui no Feliz com Jesus, aqui na Nordeste Evangélica.
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0: Vamos voltar no tempo com Feliciano do Amaral, Deus e a Natureza.

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0: A Prefeitura do Natal, por meio da Secretaria Municipal de Saúde, iniciou a campanha de vacinação antirrábica em Natal. A ação segue até o dia 30 de setembro e terá como principal estratégia a vacinação porta a porta. O dia D da campanha está previsto, programado para o dia 26 de setembro. A iniciativa busca ampliar a cobertura vacinal entre cães e gatos e prevenir a circulação do vírus da raiva, doença considerada grave e com alta taxa de letalidade após o surgimento dos sintomas. Nessa primeira etapa, os agentes atuarão nos bairros Pajuçara, Senhora da Apresentação, Planalto, Alecrim e Felipe Camarão, regiões consideradas prioritárias por apresentarem aí maior risco de transmissão da doença. Caso algum animal apresente comportamento agressivo ou sintomas suspeitos, a população pode entrar em contato com a unidade de vigilância de zoonoses pelo WhatsApp 3232-8235. Simples, fácil, rápido. 3232-8235. Além das visitas domiciliares, a campanha disponibilizará postos fixos para vacinação gratuita dos animais. As unidades funcionam de segunda a quinta-feira de 8 ao meio-dia e das 13 às 15h30 e às sextas-feiras das 8 ao meio-dia. E os pontos de vacinação são os seguintes: Unidade de Saúde Pajuçara, Panatis, São João e Satélite. Também na Policlínica Oeste, na Cidade da Esperança e na Unidade de Vigilância de Zoonoses, localizada na Avenida das Fronteiras, 1526, no Conjunto Santa Catarina, no bairro Potengi, funcionando das 8 da manhã às 4 da tarde. Fica a dica para você sobre a campanha de vacinação antirrábica.

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1: Muito obrigada pela sua sintonia de todas as tardes. Mais um Nordeste Evangélica informa chegando para atualizar você. A fila de requerimentos do INSS, do Instituto Nacional de Seguro Social, fechou o mês de junho com 1.800.000 pedidos. Os dados foram apresentados nesta semana na reunião do Conselho Nacional de Previdência Social em Brasília. O balanço aponta que mais de 800.000 processos já estão na fase inicial de avaliação, enquanto o restante se divide entre pedidos que aguardam análise há mais de 45 dias ou que dependem do envio de documentos complementares por parte do próprio segurado. Um dos fatores que tem colaborado para acelerar as análises é o uso da telemedicina e do sistema de análise documental de atestados para auxílio-doença, o que dispensa a necessidade da perícia presencial em diversos casos. Os números do INSS mostram que o Instituto vem concedendo, em média, 700.000 benefícios por mês. Atualmente, o tempo médio para conclusão e resposta definitiva de um requerimento gira em torno de 50 dias em todo o país. O comércio de Natal terá funcionamento em horário especial neste domingo, dia 5, em razão da partida da seleção brasileira na Copa. Além disso, as mudanças atingem lojas de rua, shopping centers e supermercados da capital potiguar, o que altera a rotina de consumidores e trabalhadores. De acordo com a Câmara de Dirigentes Lojistas de Natal, a CDL Natal, grande parte dos estabelecimentos vai reduzir o horário de funcionamento durante a transmissão do jogo. Dessa forma, comerciantes ajustaram as operações. Ainda assim, algumas unidades poderão reabrir após o término do confronto, conforme decisão de cada lojista. As lojas localizadas no Alecrim, no centro da cidade, na Zona Norte, não abrirão durante o domingo. Dessa forma, quem pretende realizar compras nessas regiões precisam se organizar com antecedência. Os principais centros comerciais da capital funcionarão em horários ajustados. Nos shoppings, as lojas e quiosques abrirão das 10 às 16 horas. Além disso, a praça de alimentação e as áreas de lazer funcionarão no mesmo período, com possibilidade de reabertura facultativa entre 16 e 21 horas. Os supermercados de Natal também terão horários ajustados. As unidades fecharão às 16 horas

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2: 16:04.
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0: Boa tarde para você, agora 4:15, chegamos aqui no momento todo especial, um momento de meditação na palavra de Deus, um momento da palavra com o pastor Elinaldo Renovato. A gente volta já.
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2: Meus caros irmãos e amigos, Pai do Senhor para todos. Continuamos com nossas reflexões sobre o movimento pentecostal. Até aqui já vimos que não se trata de um modismo religioso, mas um movimento que tem sólidas bases tanto no Antigo como no Novo Testamento. Mesmo com distorções a seu respeito, temos que entender que se trata de um mover de Deus, levando a igreja para cumprir a sua missão de pregar o evangelho por todo mundo e a toda criatura com poder e graça do Senhor. E vimos que dois grandes momentos se destacaram em sua história. O avivamento que começou na rua Bonnie Bray, ou Bonnie Bray Street, em Los Angeles, na Califórnia. E o movimento transferido para a rua Azusa, naquela cidade americana, não é? Neste último endereço se destacou o pregador negro Seymour. Hoje falaremos sobre o movimento pentecostal no Brasil. Veremos que começou como uma pequena chama, quase invisível, mas depois, por sua natureza e aprovação de Deus, incendiou espiritualmente nossa nação, e hoje somos um país em que os evangélicos se destacam no cenário nacional, com predominância de denominações que valorizam o movimento pentecostal. Meditemos um pouco. O movimento pentecostal no Brasil, ele teve alguns antecedentes, que envolveram dois nomes muito importantes. O primeiro dele foi Gunnar Wingren, sueco. Quando jovem, Gunnar Wingren teve chamado de Deus para sua obra. Viajou para os Estados Unidos em 1903 e ali trabalhou como foguista, porteiro e jardineiro. Ali fez curso num seminário teológico sueco da Igreja Batista, concluindo seus estudos em 1909. O movimento pentecostal no Brasil é fruto do avivamento da rua Azusa em 1906. Em Chicago, foi uma cidade onde o fogo do Pentecostes incendiou muitas vidas. Em 1909, Gunnar Wingren, um ex-aluno do Seminário Teológico Batista Sueco, tornou-se pastor da Igreja Batista Sueca em Menominee, Michigan. A igreja decidiu que ele seria enviado um missionário para Assam, na Índia, mas ele não sentiu paz no coração e comunicou que não poderia aceitar o chamado, pois não sentia ser a vontade de Deus. Por esse motivo, vejam só, sua noiva rompeu o noivado e ele disse: seja feita a vontade do Senhor. Indo a Chicago, numa conferência da primeira igreja batista sueca, recebeu o batismo com o Espírito Santo, com línguas estranhas. Em consequência, foi rejeitado pela igreja onde ele servia. Em 1910, ele foi aceito pela Igreja Batista de South Bend, Indiana, que se transformou numa igreja pentecostal. Ali, Deus lhe falou que ele iria ser enviado a um lugar de povo muito simples, chamado Pará. Nem sabia o que era, né? Um fato interessante é que nesse meio tempo, Deus lhe falou que iria casar com uma jovem chamada Strandberg, o sobrenome. Anos depois, ele se casou com Frida Strandberg, prova de que Deus dirige os passos de um homem bom, como diz Salmo 37:23. Um segundo nome também muito importante na história do movimento pentecostal no Brasil é Daniel Berg, amigo de Gunnar Wingren. Daniel Berg era um jovem cristão. Aos 18 anos, em 1902, emigrou da sua terra, a Suécia, para os Estados Unidos por causa da crise econômica que assolava sua terra. Sua viagem o fez passar pela Inglaterra, onde tomou o navio em Liverpool, em 11 de março de 1902. Foram 14 dias de viagem, chegando aos Estados Unidos em 25 de março do mesmo ano. Seu primeiro emprego foi numa fazenda, onde cuidava de animais e carroças. Depois, foi para a Pensilvânia, onde fez curso de fundidor e trabalhou numa fundição durante 8 anos. Trabalhando como fundidor para sua manutenção. As saudades do lar o fizeram voltar à Suécia por algum tempo. Ali, ele encontrou um amigo crente com quem ouviu sobre o batismo com o Espírito Santo com línguas estranhas. Ambos conversaram sobre isso, oraram, mas Berg estava decidido a voltar aos Estados Unidos. No ano de 1909, ao aproximar dos Estados Unidos, suas orações foram respondidas e ele recebeu o batismo com o Espírito Santo. Sua vida mudou completamente. Cheio do Espírito Santo, passou a pregar com mais entusiasmo acerca da salvação em Cristo Jesus. Mas a história conta algo interessante: o encontro entre Gunnar Wingre e Daniel Berg. Os dois jovens obreiros, ambos oriundos da Suécia, encontraram-se na Igreja Batista de Salto Bend, onde se realizava uma conferência evangélica, e compartilharam seus anseios e projetos. E entenderam que Deus os chamava para a sua obra. Passaram a orar diariamente. Ali, através do irmão Adolfo Oldin, que já os conhecia, souberam que Deus os enviaria a um lugar chamado Pará. Mas não sabiam em que lugar se encontrava. Foram à biblioteca pública e pesquisaram, constatando que o Pará era um estado que ficava ao norte do Brasil, na América do Sul. Em oração, os dois sentiram que essa era a vontade de Deus para suas vidas. Ao comunicarem sua decisão, a igreja não foram bem acolhidos. A igreja comunicou que não tinha condições de os enviar ao lugar indicado. Daniel Berg foi desestimulado pelo seu patrão a não ir para a missão, pois na cidade havia pessoas a serem evangelizadas. O que os dois tinham em dinheiro eram $90, o preço da passagem para o Pará. Mas, de modo incompreensível, ouviram a voz de Deus que lhes ordenava que desse os $90 para um jornal pentecostal. Acharam muito estranho, mas obedeceram e ficaram esperando o que Deus havia de fazer para irem ao Brasil. Precisavam deslocar-se até Nova York. Na despedida, os irmãos lhe deram oferta que permitia chegar ali. No próximo programa, nós veremos como foram os primeiros dias dos missionários pentecostais no Brasil. E eu indago: você já experimentou ser cheio do Espírito Santo? Já é batizado com o Espírito Santo, conforme indica a palavra de Deus, com línguas estranhas? Se ainda não teve essa experiência, aconselho você a buscar. No mundo atual, na pós-modernidade, é fundamental ser cheio do poder de Deus para vencer os ataques malignos contra a fé cristã. E eu quero orar por vocês. Querido e bondoso Deus, nosso Pai, somos gratos a Ti, Senhor, por tantos irmãos e amigos, evangélicos ou não. Abençoe a todos e a cada um, suas famílias, seu lar. Eu te peço em nome de Jesus. Amém. Até o próximo programa, Senhor.

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0: para você que acompanha a gente, boa tarde para você que sintoniza a Rádio Nordeste Evangélica nessa tarde feliz de sexta-feira. Lembrando que logo mais às 19 horas, no Templo Sede, na Praça Gentil Ferreira, no bairro do Alecrim, estará acontecendo mais um culto geral de instrução e doutrina. Você é convidado a estar participando a partir das 19 horas. Vamos com o quadro Educação. A Escola Agrícola de Jundiaí, da Universidade Federal do Rio Grande do Norte, está com inscrições abertas para o processo seletivo 2026.2 dos cursos técnicos subsequentes ao ensino médio. Ao todo, estão sendo ofertadas 163 vagas gratuitas em cursos de agroindústria, agropecuária, aquicultura, gastronomia e veterinária. As inscrições podem ser realizadas até hoje, dia 3 de julho, exclusivamente pelo site comperv.frn.br. E os cursos são destinados a candidatos que já concluíram o ensino médio e desejam obter uma formação técnica voltada para áreas estratégicas do setor agropecuário e aquícola. Isso aí, você pode fazer sua inscrição. As vagas são para ingresso no segundo semestre letivo 2026. Para agropecuário, setor agropecuário, aquícola, agroindustrial e de alimentos também. A distribuição das vagas ocorre da seguinte forma: 40 vagas para o curso técnico em agropecuária, 40 para gastronomia, 35 para aquicultura, 30 para agroindústria e 18 para veterinária. E um dos diferenciais da seleção é a gratuidade do processo. Então, meu amigo, não perde tempo não. Acesse agora mesmo comperv.frn.br e faça sua inscrição. A classificação será realizada por meio da análise do desempenho escolar dos candidatos nas disciplinas Língua Portuguesa e Matemática cursadas ao longo do ensino médio. Para participar da seleção é necessário informar as médias obtidas nessas disciplinas no primeiro, segundo e terceiro ano, conforme registrado no histórico escolar. Então essa é a dica que a gente traz para você aqui no Feliz com Jesus. Lembrando que o cronograma prevê a divulgação do resultado preliminar no dia 10 agora de julho e do resultado final no dia 15 deste mês. As matrículas serão realizadas conforme edital específico a ser publicado juntamente com o resultado final da seleção. O início das aulas está previsto para 10 de agosto de 2026. Fica a dica no quadro Educação de hoje.
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0: Agora 4:44 na capital Potiguar. Quero aqui enviar um abraço para a Graça Imperial acompanhando a gente. Também conosco Paulo Roberto. Um abraço para Silvia Melo, ligadinha conosco. José Adriano, boa tarde, José. Seja bem-vindo. A paz do Senhor para a irmã Isa e o irmão Rui e Isa, ali na Zona Norte de Natal. E casal que sempre nos acompanha também. Muito obrigado pelo carinho da irmã Graça Basílio em Parnamirim. A paz do Senhor para você. Deus abençoe. Irmã Leinha também conosco. A irmã Zélia, feliz com Jesus, né, irmã Zélia? Graças a Deus. João Barbosa, boa tarde, João. Pede para ouvir o Cântico de Moisés com Marco Aurélio. Também conosco está o João Barbosa. Deixa eu ver mais aqui. É Gilvan Batista, boa tarde, Gilvan. Sônia Maria, paz do Senhor. Sônia, boa tarde para você também. Deus abençoe. Olha, temos uma vaga de trabalho aqui, uma vaga de emprego. A Econcer está contratando. Econcer, você é técnico em climatização e refrigeração? Possui experiência na área e está em busca de uma oportunidade? A Econcer está com vaga aberta para contratação em regime CLT. Requisitos são os seguintes: experiência comprovada na área, carteira nacional de habilitação, CNH, também disponibilidade para viagens dentro do Rio Grande do Norte, conhecimento em manutenção preventiva e corretiva de sistemas de climatização e refrigeração. Salário a combinar. Os interessados devem entrar em contato com a Econcer e enviar currículo pelo WhatsApp até 9-2168-5387. 9-2168-5387. Então fica aí a dica, meu irmão, para você. Qualquer coisa, pode me chamar aqui no WhatsApp e eu passo aqui a informação completa sobre essa oportunidade de trabalho. Quem ouve a Nordeste Evangélica fica sempre muito bem. Obrigado, né? Graças a Deus por isso. Agora 4:46, um abraço para a Zilma também na Zona Norte, acompanhando a nossa Nordeste. Lá no setor 9 está Joelma. Boa tarde, Joelma, paz do Senhor, Deus abençoe. Também conosco, Osiel Teixeira, um abraço, Osiel, está lá em Minas Gerais, um abraço, meu irmão, que Deus te abençoe. Ele está na cidade de São Pedro da União, no estado das Minas Gerais, acompanhando a nossa programação nessa tarde feliz com Jesus. Vamos cantar louvores a Deus, a gente volta já.
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Boa tarde para você, agora são 4h54 na capital do Rio Grande do Norte. Feliz com Jesus, é aqui na Nordeste Evangélica. Meu carinho, meu abraço a você que acompanha a gente. Quem está conosco é a Bárbara Talita. Boa tarde, Bárbara. Pede para ouvir aqui Sérgio Lopes, o filho pródigo. Amém, Bárbara. Obrigado aí pelo carinho. Deus abençoe a sua vida, oferecendo para todos que estão na sintonia da nossa Nordeste Evangélica. Maria Angélica em Águas Claras, paz do Senhor. Maria Gorgoni também conosco. Lucimari Luzia, Maria Aparecida, Dani Souza. Gente abençoada de Deus, acompanhando a nossa Nordeste em casa, no carro e no trabalho também. Joelma Lacerda, paz do Senhor. Joelma está em Extremóis, acompanhando a nossa Nordeste. Deus abençoe. E também temos aqui, pede para ouvir Canção e Louvor na tarde da sua 92 FM. Graça Imperial também, feliz com Jesus. Tenho aqui a participação da Andressa lá no bairro do Tirol. Boa tarde, Andressa. Tá, paz do Senhor para você também. E você participa com a gente pelo 988-26-2255, WhatsApp da nossa programação. Acesse o nosso portal para ficar sempre muito bem informado. nordesteevangelica.com.br. nordesteevangelica.com.br. Agora são 4h55. Vamos a mais um louvor. Na sequência tem Sandra Cerqueira chegando e a gente volta já.

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1: É muito bom ter você na sintonia da 92 FM. Obrigada pela audiência. E vamos a mais um Nordeste Evangélica informa. A Receita Federal começa no dia 31 de julho a implantar o Cadastro Nacional da Pessoa Jurídica, o CNPJ, em formato alfanumérico. O novo modelo mantém os 14 caracteres, mas passa a combinar letras e números para ampliar a quantidade de combinações disponíveis para novas inscrições. Quem já tem CNPJ não precisa fazer nenhuma atualização cadastral. Os números atuais continuam válidos e os formatos numérico e alfanumérico passam a coexistir. A forma de solicitar um novo CNPJ também permanece a mesma e, mesmo após o início da mudança, ainda podem ser emitidos CNPJs apenas com números. A Receita Federal orienta empresas e organizações a adaptarem os sistemas para reconhecer o novo formato, garantindo o funcionamento de cadastros e integrações com clientes e fornecedores. A Prefeitura do Natal realiza neste sábado mais uma edição do programa Mulher 365, com atendimento em 5 unidades de saúde da capital das 8 da manhã ao meio-dia. A iniciativa visa ampliar o acesso aos serviços de saúde e reforçar as ações de prevenção ao câncer do colo do útero. Um dos serviços ofertados será o exame citopatológico, conhecido como Papanicolau ou preventivo, utilizado para identificar alterações que podem indicar o câncer do colo do útero e outras lesões. O exame é recomendado prioritariamente para mulheres entre 25 e 64 anos que já iniciaram a vida sexual. Além do exame preventivo, as unidades oferecerão consultas médicas, de enfermagem e de nutrição, atendimento odontológico, vacinação, práticas integrativas e complementares em saúde, testagem para infecções sexualmente transmissíveis, aferição de pressão arterial e glicemia, atividades de educação e saúde e serviços voltados ao bem-estar. O câncer do colo do útero é o terceiro tipo de câncer mais incidente entre as mulheres no Brasil. Segundo estimativas do INCA, o Instituto Nacional do Câncer, são esperados cerca de 19.310 novos casos da doença por ano no país no triênio 2026-2028. Unidades de saúde participantes são Redinha, Vale Dourado, Jiqui, Novo Horizonte e Guarita. Lembrando que a ação acontece neste sábado, das 8 da manhã ao meio-dia. Na apresentação e edição, Sandra Cerqueira, com informações da Receita Federal e da Secretaria Municipal de Saúde de Natal. Às 22 horas, estaremos de volta com mais uma edição do Nordeste Evangélico Informa.
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1: 17:04.
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1: 5:15 em Natal. Boa tarde para você. 5:15 na capital potiguar. As inscrições para o processo seletivo simplificado do Instituto Brasileiro de Geografia e Estatística para a contratação temporária de 1.414 profissionais já estão abertas, seguem abertas até o dia 15 agora de julho. Aqui no Rio Grande do Norte são 29 vagas ao todo, todas em Natal. E os aprovados atuarão nas operações do 12º Censo Agropecuário, Florestal e Aquícola. E também no levantamento do Censo Nacional da População em Situação de Rua. As inscrições devem ser realizadas pela internet. O seguinte endereço, avalia.org.br, avalia.org.br. Os contratos são temporários, com duração inicial aí de 12 meses, podendo ser prorrogado até o limite de 48 meses, conforme a necessidade das operações. As 1.414 vagas são de nível médio e superior, sendo 1.020 para o cargo de analista censitário e 394 para agente censitário de qualidade, isso para todo o Brasil. A jornada de trabalho é de 40 horas semanais para todos os cargos. Do total de oportunidades para Natal, são 22 destinadas à função de analista censitário e 7 para agente censitário de qualidade. Lembrando que no quadro de vagas há oportunidades para analista nas áreas de formação como agronomia, assistente social, biblioteconomia, cartografia, ciência de dados, ciências contábeis, ciências sociais, designer educacional, tecnologia da informação, economia, engenharia de produção, estatística, geografia, geoprocessamento, ainda jornalismo, entre outros. Também há oportunidades para atuação em gestão administrativa, infraestrutura, redes, produção audiovisual e web design. A taxa de inscrição é de R$ 41,76 para a função de agente censitário e R$ 37,50 para analista censitário. Todos os contratados terão direito a benefícios como auxílio alimentação de R$ 1.192,00, além de auxílio transporte, auxílio pré-escolar, férias e 13º proporcionais. As provas objetivas serão aplicadas no dia 30 de agosto em todas as capitais do Brasil. Então, você pode fazer sua inscrição até o dia 15 agora, tá? Fica aí a dica, acesse avalia.org.br. 5:18 na capital potiguar.
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1: Na interpretação do J. Neto, Nazareno. Boa tarde para você, 5:18 ainda.

0: 5:27 na capital potiguar, feliz com Jesus na Nordeste Evangélica. Logo mais às 19h, culto geral de instrução e doutrina. Você é convidado a participar no nosso templo sede na Praça Gentil Ferreira, no Alecrim. Participe você também desse momento todo especial. Lembrando que domingo tem escola bíblica dominical. Você é convidado juntamente com sua família para aprender mais acerca da palavra de Deus na EBD, mais próxima de você. E na segunda-feira, culto de ceia, ceia do Senhor no templo sede, a partir das 19h, 19h. A Rádio Nordeste também estará transmitindo o culto a partir das 20h, logo após a Voz do Brasil. Fica a dica, o convite feito para você participar deste memorial, que é a ceia do Senhor, até que Cristo venha. São 5:28, vamos ao intervalo. Deixa eu só trazer aqui uma informação extra aqui para você que acompanha a gente. É o seguinte: uma faixa da Ponte de Igapó, no sentido Zona Oeste, será interditada na manhã deste sábado, dia 4 amanhã, das 5 até as 7h da manhã. O bloqueio será necessário para a retirada de um cabo de média tensão no local. Tá? E o serviço será executado pela Neoenergia Cosern e terá apoio da Polícia Rodoviária Federal. Durante a execução do trabalho, uma faixa estará aberta para o trânsito. No sentido contrário, sentido Zona Norte, o fluxo não sofrerá alterações. Segundo a Neoenergia Cosern, não haverá interrupção no fornecimento de energia para a região, tá certo? Então, só um cuidado, uma atenção maior quando for passar amanhã pela ponte, de 5 às 7 da manhã, no sentido Zona Norte, Zona Oeste da cidade, ok? Fica a dica para você aqui no Feliz com Jesus. Vamos ao intervalo, a gente volta já.
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5:37, estamos chegando ao finalzinho de mais um programa Feliz com Jesus, agradecendo a Deus a oportunidade e a você pela sintonia de sempre. Os trabalhos técnicos essa tarde a cargo do nosso querido irmão Geraldo Dantas Júnior. Deus abençoe, Geraldo, você e a toda a sua casa. Muito obrigado pelo carinho de todos. Se Deus quiser, a gente se encontra na próxima segunda-feira. Eu desejo a você e a toda a sua família um excelente final de semana. A paz do Senhor, fique com a gente. Pastor Martim está chegando com o devocional. Até a próxima semana, se Deus quiser, minha gente.

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2: Meus queridos irmãos e amigos, rádio ouvinte da Nordeste Evangélica e da Rádio Boas Novas, com alegria, saúdo a todos vocês com a paz do Senhor. Estamos apresentando mais um momento de reflexão, a voz do pastor, e dou graças a Deus pela sua audiência nestas duas emissoras de rádio que tem levado a palavra de Deus. E vamos meditar nessa palavra, lendo o que está escrito aqui na carta de Tiago, na Epístola Universal do Apóstolo Tiago, no capítulo 2, a partir do versículo 14, que diz: meus irmãos, que aproveita se alguém disser que tem fé e não tiver as obras? Porventura, a fé pode salvá-lo? É uma pergunta que ele está fazendo aqui. Porventura, a fé pode salvá-lo? E se o irmão ou a irmã tiverem luz e tiverem falta de mantimento cotidiano, e algum de vós disser: ide em paz, aquentai-vos e fartai-vos, e não lhe derdes coisa alguma necessária para o corpo, que aproveitará aí? Assim também a fé, se não tiver as obras, é morta em si mesma. Mas dirá alguém: tu tens a fé e eu tenho as obras. Mostra-me a tua fé sem as tuas obras, e eu te mostrarei a minha fé pelas minhas obras. Tu crês que há um só Deus? Fazes bem. Também os demônios o creem e estremecem. Mas, ó homem vão, queres tu saber que a fé sem as obras é morta? Porventura, Abraão, nosso pai, não foi justificado pelas obras quando ofereceu sobre o altar o seu filho Isaac? Bem vês que a fé cooperou com as suas obras e que, pelas obras, a fé foi aperfeiçoada. Cumpriu-se a escritura que diz: e creu Abraão em Deus e foi-lhe isso imputado como justiça, e foi chamado amigo de Deus. Vedes então que o homem é justificado pelas obras e não somente pela fé. E de igual modo Raabe, a meretriz, não foi também justificada pelas obras, quando recolheu os emissários e os despediu por outro caminho? Porque assim como o corpo, seu espírito está morto, assim também a fé sem as obras é morta. Meus irmãos, meus caros amigos, bem sabemos que é a fé em Cristo Jesus que nos salva, que nos liberta. O homem precisa de fé para ser salvo em Cristo Jesus, nosso Senhor. É o que a palavra de Deus nos diz. E nós encontramos Paulo escrevendo aos Efésios, né, capítulo 2, versículos 8 e 9, até o 10, Paulo diz: porque pela graça sois salvos por meio da fé, e isso não vem de vós, é dom de Deus. Não vem de obras para que ninguém se glorie, porque somos feitura sua, criados em Cristo Jesus para as boas obras, as quais Deus preparou para que andássemos nelas. Na verdade, a salvação, ela vem pela fé. É a graça de Deus sobre cada um de nós, e a fé em Cristo Jesus nos traz salvação. Agora, esta fé, conforme nos diz o apóstolo Tiago, ela tem que ser exercitada. E é o que o apóstolo Paulo diz aqui: nós somos feitos à imagem de Deus, somos criados em Cristo Jesus para as boas obras. Ou seja, a nossa fé, ela deve se manifestar. Através de quê? Através das nossas ações, através das obras. Não que as obras salvem, mas que as obras, elas se constituem um exemplo de fé. Fé e obras são mencionadas juntas. Há, na verdade, muitos versículos, capítulos, especialmente no Novo Testamento, que nós vamos encontrar essa inter-relação. Tiago insiste que uma fé viva é uma fé de obras. Nosso comportamento indica que tipo de fé nós temos. Tiago descreve a respeito de uma fé inútil, uma fé inoperante. Ela é inútil, está escrito. A fé sem obras é morta. Temos que entender a importância de uma fé que opera. Falhar em ouvir e prestar atenção é tão somente uma mera vaidade e não chega a lugar nenhum. A nossa fé, ela deve estar em ação. A nossa fé deve ser demonstrada para que o mundo veja. Tiago ilustra a natureza essencial da fé, acompanhada das obras, usando, por exemplo, o Antigo Testamento, mostrando o patriarca Abraão. Ele descreve que a fé de Abraão, a fé que levou Abraão a sacrificar o seu filho, né, foi uma atitude de fé, a demonstração da fé que ele tinha. Tiago defende a essência da fé de Abraão em ação, quando levou Isaac para o Monte Moriá, atendendo exatamente o pedido que Deus havia feito a ele. Então, a fé sem as obras, ela é morta. De igual sorte, a prostituta Raabe, na tomada da cidade de Jericó, ela recebeu os mensageiros, ela respondeu a mensagem que recebeu daqueles dois espias. E, na verdade, devemos ter em mente que a nossa fé, ela tem que ter ação. Vocês vejam, por exemplo, alguém pergunta, mas o ladrão lá da cruz, ele foi salvo e onde estavam as obras dele? Ora, o que entendemos ali? Primeiramente, ele creu, veio a fé. Ele olhou para o homem da cruz do meio, né? Apesar de Jesus estar naquele estado, sangrando, o rosto inchado, havia recebido muitas bufetadas, surras, etc. Mas ele olha para Jesus, né? E não fica calado. Ele estava com a fé no coração. E ele expressou esta fé em Jesus Cristo, dizendo, Senhor, lembra-te de mim quando entrares no teu reino. Isso foi a expressão, a demonstração da fé. Ele foi salvo pela fé. Aquela expressão que ele usou, lembra de mim quando entrar no teu reino, foi exatamente a expressão da sua fé. Ao que Jesus lhe responde, em verdade te digo que hoje estarás comigo no paraíso. Foi a outra oportunidade daquele homem. E ele demonstrou a sua fé naquela expressão em reconhecer que Jesus Cristo era rei e suplicou a ele a entrada no seu reino. De igual sorte, nós também somos salvos pela fé. Agora, estamos aqui, estamos com vida e devemos demonstrar esta fé através da nossa vida, do nosso comportamento, das nossas ações, das nossas atitudes. Tiago, ele é muito categórico em dizer que a nossa fé, ela é salvadora, né? Vai trazer o bem, a glória de Deus, a condição desse coração transformado se manifesta na vida diária, no momento. Olha, se eu vejo um irmão necessitado, se eu vejo alguém precisando de uma palavra, de uma ajuda, e eu não chego, onde está a minha fé, portanto? Devo eu demonstrar minha fé para o mundo através do meu comportamento, das minhas atitudes, das minhas ações. Isso é algo maravilhoso para nós. E Tiago encerra dizendo que, na verdade, nós devemos exercitar a nossa fé em Cristo Jesus, nosso Senhor, porque a fé sem as obras ela é morta. Como é que o mundo vai ver Cristo na minha vida, a fé que eu tenho nele, se não há demonstração da minha parte em pregar o Evangelho, em atender ao pobre, ao necessitado? Portanto, a fé salvadora, ela é acompanhada pelas obras, pela nossa vida, pela nossa conduta, pelo nosso comportamento. Isso é algo que devemos pensar. Esses dois exemplos citados aqui por Tiago, tanto de Abraão como Raabe, a prostituta, é uma grande lição para nós. Então devemos exercitar a nossa fé em Cristo Jesus. Somos salvos, como diz o apóstolo Paulo, porque pela graça sois salvos, mediante a fé, e com esta fé gloriosa no coração, feito a imagem, a criatura de Deus em Cristo Jesus, né, para as boas obras, para as atitudes positivas, para aquilo que agrada a Deus. Que o Senhor nos ajude, que Deus nos abençoe, que possamos demonstrar esta fé gloriosa, como diz o apóstolo Tiago, para o mundo, através do nosso comportamento, do nosso testemunho e das nossas ações também. Que Deus nos ajude, que Deus nos abençoe, que vivamos esta fé no dia a dia da nossa vida. Amém. Vamos orar. Bendito Deus, Pai que estás no céu, Senhor, a Ti nossa gratidão por este momento de reflexão, a voz do pastor. Abençoa grandemente nossos queridos radiovintes da Nordeste, da Rádio Salinas. Meu Senhor, sejam eles evangélicos ou não evangélicos, Senhor, que a Tua palavra alcance a cada coração, que possamos colocar em prática a Tua palavra em nossa vida. Porque a Tua palavra, Senhor, ela é poderosa. E a nossa fé, ela se converte em obras, em ações, a partir do momento que nós aceitamos a Cristo como Salvador. Aceita nossa oração, nossa gratidão, em nome de Jesus. Amém. Deus abençoe a todos, em nome de Jesus Cristo. Amém.
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2: 18 horas.
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O sábio Salomão disse: bem-aventurado o homem que adquire o conhecimento. É tempo de conhecer mais a palavra de Deus. 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
1: 18:26.
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0: Rola MEI. Microempreendedores individuais que estão na dívida ativa poderão limpar o nome da empresa. Gabriela Noronha.
1: A iniciativa vai atender mais de 3 milhões de MEIs que possuem pendências na dívida ativa da União.
2: Você vai ouvir também incentivo à produção aliada à preservação ambiental.
0: Fundo Amazônia vai investir até 230 milhões de reais para fortalecer negócios na Amazônia Legal. André de Barros Lima.
3: O apoio inclui assistência técnica, formação, capacitação, assessoria para gestão e regularização documental.
2: Hoje na apresentação da Voz do Brasil, eu, Mariana Jungmann e Luciano Seixas.
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2: Ambulâncias, unidades odontológicas, inauguração de institutos federais e mais de 1.600 moradias.
0: O governo do Brasil realizou várias entregas nesta sexta-feira na saúde, educação e habitação, com investimentos de mais de R$1 bilhão pelo Programa de Aceleração do Crescimento.
2: A entrega foi feita ao mesmo tempo em 12 cidades diferentes.
4: Todas as entregas foram simultaneamente em cidades dos estados de São Paulo, Rio de Janeiro, Pernambuco, Amazonas, Piauí, Alagoas e Sergipe, com participação de ministros e autoridades locais por videoconferência. Na educação, foram inaugurados 10 novos campi de institutos federais, com investimento de R$206.600.000, sendo R$196 milhões do novo PAC. As unidades ampliam a oferta de ensino técnico e profissionalizante, parte do plano de expansão da rede federal, que prevê a construção de 111 novos institutos em todo o país, com potencial para criar 155 mil novas vagas. O ministro da Educação, Leonardo Barchini, destacou que o governo investe em educação de qualidade e oportunidades para os estudantes.
5: Você entra aqui no ensino médio, você pode fazer graduação, você pode fazer licenciatura, você pode fazer curso subsequente. Se você pode fazer mestrado, doutorado, enfim, isso aqui abre as portas para todas as oportunidades que os nossos jovens precisam.
4: Na saúde, o governo do Brasil anunciou investimentos de R$464.800.000 para fortalecer o Sistema Único de Saúde. O pacote inclui a entrega de ambulâncias, unidades odontológicas móveis, micro-ônibus para transporte de pacientes, equipamentos para hospitais e unidades básicas de saúde, além da ampliação do programa Agora Tem Especialistas. Também foram inauguradas novas estruturas hospitalares e anunciadas ações para ampliar o atendimento especializado e incentivar a inovação tecnológica no SUS. Explica o ministro da Saúde, Alexandre Padilha.
6: É o Brasil ter cada vez mais capacidade de produzir aqui no Brasil os medicamentos, as tecnologias, o conhecimento necessário para cuidar da saúde do nosso povo, para a gente ficar soberano.
4: Na habitação, 1.619 novas moradias do programa Minha Casa Minha Vida foram entregues simultaneamente em 6 estados, beneficiando cerca de 6.500 pessoas. O investimento é de aproximadamente R$ 263 milhões.

0: rodovia. É o dinheiro que gera mais dinheiro, que gera mais emprego, que gera mais renda, que gera mais desenvolvimento e que gera conquista para todo mundo. Esse é o dinheiro bom.
1: Somadas, as ações dessa sexta-feira representam mais de 930 milhões de reais em investimentos nas áreas de educação, saúde e habitação. Reportagem Pablo Mundim.
2: E o presidente Lula sancionou lei que cria a Universidade Federal do Esporte, vinculada ao Ministério da Educação.
3: A universidade vai, em um único local, desenvolver atividades de ensino, pesquisa, extensão e inovação, voltadas ao desenvolvimento da ciência do esporte.
2: Entre as finalidades estão capacitar profissionais para atuar em organizações esportivas e no treinamento de atletas e incentivar a produção de conhecimento científico e tecnológico na área.
3: Com sede em Brasília, a universidade poderá instalar campi em outros estados.
2: Mais fôlego para quem empreende no Brasil.
3: Essa semana, o governo federal anunciou medidas para quem trabalha como MEI.
2: Hoje foram anunciadas mais duas novidades: o Desenrola MEI, voltado para quem precisa regularizar dívidas fiscais,
3: e a expansão do Contrata Mais Brasil, plataforma que conecta os empreendedores que querem prestar serviços a órgãos públicos.
4: O Desenrola MEI vai permitir que microempreendedores individuais de todo o Brasil renegociem dívidas tributárias. A iniciativa vai atender mais de 3 milhões de MEIs que possuem pendências na dívida ativa da União. Serão atendidos empreendedores com débitos de até 20 mil reais. Entre as facilidades inéditas está o parcelamento dos débitos em até 145 meses ou mais de 12 anos. Os descontos sobre juros, multas e encargos legais podem chegar a 70%. Annelise Lenze, procuradora da Fazenda Nacional, explica o objetivo.
5: É um programa de transação tributária customizado para sustentabilidade do pagamento e para saúde financeira desses MEIs e que vem fechar o ciclo de estímulo a novos créditos, a novos negócios, ao desenvolvimento econômico e social e a proteção também, proteção social de cada um desses MEIs.
4: Outra nova medida é a expansão do Contrata Mais Brasil, que facilita a contratação de microempreendedores individuais. O profissional se cadastra na plataforma e pode prestar serviços para os governos federais, estaduais e municipais, como pintura, manutenção, entre outros. O programa agora terá 141 atividades econômicas contempladas. Antes eram 107. Foram incluídos serviços como alimentação, fotografia, produção cultural, estética e organização de eventos. Além disso, mais instituições estão aderindo à plataforma. Quase 90 novos órgãos aderiram ao sistema, incluindo o Banco do Nordeste e a Fiocruz. O ministro do Empreendedorismo, Paulo Pereira, fala quantos empreendedores podem ser alcançados com as mudanças.
6: Bancos públicos, empresas estatais, serviços federais passam a incluir os seus serviços no Contrata Mais Brasil, ao mesmo tempo que mecanismos de busca ativa desses MEIs farão um esforço para incluir algo como um potencial de 5,5 milhões de MEIs, algo como que pode chegar a 6 milhões de MEIs na plataforma pública. Então, uma plataforma de compras públicas voltada para os MEIs.
4: Os anúncios fazem parte de uma série de medidas anunciadas para os microempreendedores. Na segunda-feira, o presidente Lula já havia enviado ao Congresso Nacional a proposta de reajuste do teto de faturamento do MEI, de 81 mil para 140 mil por ano. Atualmente, o Brasil possui mais de 16 milhões de microempreendedores individuais. Reportagem Gabriela Noronha.
2: Quem tem interesse em participar do Desenrola MEI poderá acessar o sistema a partir do dia 6 de julho no site www.regularize.pgfm.gov.br.
3: O programa Gás do Povo agora chega a 100% dos inscritos no Cadastro Único de Programas Sociais do Governo do Brasil.
2: São mais de 15 milhões de recargas do botijão de gás de 13 quilos que estarão disponíveis aos beneficiários a partir do próximo dia 10 de julho.
7: Para a dona de casa Maria José de Carvalho, o botijão de gás na cozinha é motivo de alívio. Moradora do Sol Nascente no Distrito Federal, ela recebe o botijão gratuitamente por meio do programa federal Gás do Povo. Segundo Maria, foi graças ao programa que ela deixou para trás o fogão a lenha.
8: Quando eu morava no barraco de madeira, eu cozinhava na lenha, porque aqui é uma quadra que ninguém presta nada para ninguém, né? Agora melhorou um pouco.
7: Lançado em setembro de 2025 para substituir o antigo Vale Gás,

0: O programa Gás do Povo é administrado pelos Ministérios de Minas e Energia e do Desenvolvimento e Assistência Social, Família e Combate à Fome. Segundo o governo federal, já são quase 15 milhões de recargas gratuitas realizadas em todo o Brasil desde o início do programa, como explica o ministro de Minas e Energia, Alexandre Silveira.
1: 100% de cobertura. Já são 15 milhões de recargas. Hoje o país todo está coberto. Onde não tem revenda, as distribuidoras estão chegando com a entrega em veículos móveis e todo o público-alvo, que é o público do Cade Único, já recebe o botijão de gás, essa grande medida de proteção social.
0: Em julho, os beneficiários do programa poderão retirar a recarga gratuita do botijão de gás de 13 quilos a partir do dia 10. O benefício ficará disponível até 9 de agosto. A retirada do botijão pode ser feita diretamente nas 26 mil revendas credenciadas, espalhadas por mais de 4.800 municípios brasileiros. Com locução de Nazi Brum, reportagem de Gabriela Noronha.
2: Nacional Antifacção foi inaugurado nesta sexta-feira, no Rio de Janeiro.
3: A nova estrutura, lançada pelo Ministério da Justiça e Segurança Pública, integra o programa Brasil contra o Crime Organizado.
2: O objetivo é apoiar as ações integradas desenvolvidas pelas forças de segurança pública.
3: Além do Rio de Janeiro, o escritório já está presente em São Paulo e estará posteriormente em Foz do Iguaçu, no Paraná.
2: Segundo o ministro da Justiça e Segurança Pública, Wellington César Lima, a medida quer aproximar a União dos principais centros de atuação do crime organizado no país.
4: Visa exatamente que nós venhamos a nos aproximarmos mais das realidades específicas de determinados estados da federação, como no caso do Rio de Janeiro e São Paulo. Também teremos um ponto em Foz do Iguaçu. Fundamental que, para a fluidez dessas informações locais, estabelecimento de estratégias customizadas específicas para cada realidade local, o Ministério da Justiça se faça presente.
3: Em 2016, foi sancionada uma nova lei contra o tráfico de pessoas, que virou um marco para o Brasil.
2: Ela aumentou a possibilidade de investigação, a criminalização e as penas, além de garantir maior assistência às vítimas.
3: Para celebrar os 10 anos da lei, novas parcerias foram firmadas para combater esse tipo de crime.
5: Disfarçado de oportunidade de trabalho no exterior, o tráfico de pessoas segue fazendo vítimas no Brasil. Uma nova rota identificada pelo Ministério da Justiça e Segurança Pública tem um destino líder, Camboja, na Ásia. 44 brasileiros foram aliciados no ano passado para atuarem em centros de crimes digitais naquele país, como explica o diretor do Departamento de Migrações da Secretaria Nacional de Justiça do Ministério da Justiça e Segurança Pública, Vitor Semple.
6: Brasileiros estão sendo vítimas de esquemas, os chamados scam centers, que são brasileiros sendo transportados, exportados por meio de aliciamento para o Camboja e para os outros países para dar golpes digitais em brasileiros aqui no Brasil.
5: No ano em que a Lei Brasileira de Enfrentamento ao Tráfico de Pessoas completa 10 anos, o Ministério da Justiça lançou duas parcerias para ampliar as ações de prevenção desse crime no país. A primeira é no campo dos esportes, com a criação de uma cartilha que orienta atletas, familiares, treinadores, dirigentes e demais profissionais sobre os riscos do aliciamento por falsas promessas de contratos e oportunidades esportivas. Para o coordenador-geral de inteligência esportiva do Ministério do Esporte, Diogo Silva, grandes eventos esportivos podem ajudar a dar visibilidade ao tema.
7: Colocando isso dentro do contexto atual que nós estamos vivendo, onde a Copa do Mundo Futebol Feminino vai ter a oportunidade de apresentar essa proposta para as pessoas e alertar as pessoas.
5: Outra iniciativa é a campanha da Agência Nacional de Aviação Civil para conscientização sobre tráfico de pessoas e trabalho escravo. De acordo com Diana Helena Ferreira, da Agência Nacional de Aviação Civil, profissionais que atuam em aeroportos são capacitados para reconhecer situações de risco e denunciar.
8: Por meio dos treinamentos, eles conseguem identificar sinais, que algumas possíveis vítimas podem manifestar, como de nervosismo, às vezes não saber responder determinadas perguntas dos agentes. Eles sabem um canal, por exemplo, para acionar a Polícia Federal ou outro órgão policial que esteja no aeroporto.
2: Os homens já foram maioria nos casos de tráfico para trabalho em condição análoga à de escravo. Mas dados recentes do Ministério da Justiça e Segurança Pública mostram que as mulheres passaram a ser as principais vítimas, principalmente quando se refere à exploração sexual. Quanto à faixa etária, a maioria das pessoas identificadas está em idade economicamente ativa, entre 18 e 59 anos. Reportagem Graziele Bezerra.
9: E mais um aliado no combate ao feminicídio.
3: Está em construção uma linha do tempo que mostra o caminho percorrido pelas vítimas de violência desde o primeiro boletim de ocorrência.
9: Com esse histórico, será possível criar mecanismos de alerta para a atuação preventiva das autoridades antes que o crime aconteça.
10: Os casos de feminicídio no Brasil recuaram 11,45% nos primeiros meses após o lançamento do Pacto contra o Feminicídio em fevereiro deste ano. Isso representa 30 vítimas a menos em relação ao mesmo período do ano anterior. Ainda assim, entre abril e maio, 232 mulheres foram assassinadas em razão do gênero. E para fortalecer a luta contra o feminicídio, uma nova estratégia está sendo desenvolvida. Trata-se de uma linha do tempo que cruza dados dos boletins de ocorrência de violência doméstica registrados pelas vítimas. A ideia é agir preventivamente, como explica a idealizadora do sistema, Luana Teixeira, servidora da Secretaria Nacional de Segurança Pública.
11: O feminicídio, ele é o final de toda uma escalada da violência. A partir do momento que essa mulher entrar num ciclo de violência, no primeiro boletim de ocorrência, nós vamos emitir um alerta para todas as autoridades envolvidas, né? Para que ela não chegue no ápice do feminicídio. Como a gente observou, 15% morrem até 12 meses e 18% morrem até 24 meses. Nossa expectativa principal é essa, é salvar vidas em vez de contar as mortes.
10: A ferramenta faz parte do Centro Integrado Mulher Segura, uma estrutura dentro do Ministério da Justiça e Segurança Pública que usa inteligência e integração de dados para proteger mulheres em todo o Brasil. Para a construção da linha do tempo, foram reunidos dados das secretarias de segurança estaduais e do Banco Nacional de Boletins de Ocorrência. Com as informações, também é possível construir um histórico de atuação dos agressores, de acordo com Luana Teixeira.
11: Às vezes ele comete uma violência aqui no estado, mas ele vai para outro estado e lá não consta que ele cometeu essa violência, porque os sistemas não se conversam. E como mulher segura, você vai conseguir olhar tudo isso. Eu consigo ver que esse cara já fez, já praticou violência em vários outros estados.
10: Embora a plataforma ainda esteja em fase de estruturação, já conta com perfis específicos para delegacias e órgãos do judiciário, possibilitando notificações automáticas e a visualização do histórico da vítima e do agressor em diferentes estados. O próximo passo é integrar esses dados ao Sistema Único de Saúde para detectar casos de violência subnotificados. Reportagem Luciana Colares de Holanda.
3: O governo do Brasil finalizou a cessão da área da favela do Moinho para o governo de São Paulo.
9: O terreno na capital paulista era da União e abrigou cerca de 850 famílias.
3: Hoje, no ato de assinatura, a ministra da Gestão e da Inovação, Esther Dweck, destacou o atendimento habitacional às famílias como parte da negociação.
12: Eu acho que esse momento agora ele vai encerrar um capítulo e começar um novo, né? Justamente naquela área que era a favela do Moinho, que agora vai se tornar o Parque do Moinho. Para que a gente pudesse transformar aquela área num parque, a gente precisava garantir a moradia digna para as pessoas que estavam ali naquela região. O governo federal, por meio do Minha Casa Minha Vida, entraria com 180 mil e o governo do estado com 70 mil para permitir que as pessoas pudessem comprar uma casa de até 250 mil. A grande maioria pôde ficar no centro da cidade, porque essa é uma área extremamente central e essa era uma dos pleitos das famílias, que elas não fossem deslocadas do centro da cidade.
9: Até agora, 84% das famílias já estão com novos imóveis contratados.
3: O governo paulista terá 48 meses para concluir as obras de construção do novo parque.
9: Apoio às comunidades
2: comunidades da Amazônia que atuam com produtos da biodiversidade.
3: Serão financiadas ações para fortalecer os negócios com foco na conservação ambiental.
13: O Fundo Amazônia vai investir até 230 milhões de reais para fortalecer negócios comunitários da sociobioeconomia em todos os estados da Amazônia Legal. O investimento vai ocorrer por meio do edital Prospera Amazônia, lançado pelo Ministério do Meio Ambiente e Mudança do Clima e que é fruto de um acordo de cooperação com o BNDES, o Banco Nacional de Desenvolvimento Econômico e Social. O edital vai selecionar organizações para oferecer serviços a empreendimentos comunitários que trabalham com produtos e serviços da sociobiodiversidade e que sejam formados principalmente por povos indígenas, quilombolas, extrativistas, ribeirinhos, agricultores familiares e demais povos e comunidades tradicionais. O apoio inclui assistência técnica, formação, capacitação, assessoria para gestão e regularização documental. Também contempla serviços de adequação sanitária e ambiental, certificação, agregação de valor, acesso a crédito e a mercados. Ao todo, o edital poderá apoiar ações em até 106 municípios da Amazônia Legal. A chefe do Departamento de Gestão do Fundo Amazônia do BNDES, Fernanda Garavini, destaca a importância dessa parceria entre o banco e o Ministério do Meio Ambiente e Mudança do Clima.
14: Nessa parceria, o Ministério de Meio Ambiente e Mudança do Clima e o BNDES, usando os recursos do Fundo Amazônia, pretendem transformar a produção sustentável dos territórios amazônicos em negócios mais estruturados, capazes de gerar renda, ganhar escala e acessar novos mercados, sem abrir mão da conservação da floresta e dos modos de vida dessas populações, que protegem a floresta.
13: Gerido pelo BNDES, sob coordenação do Ministério do Meio Ambiente e Mudança do Clima, o Fundo Amazônia já apoia mais de 150 projetos, estando presente em 73% dos municípios dos 9 estados da Amazônia Legal. Reportagem André de Barros Lima.
2: O Exame Nacional do Ensino Médio 2026 já contabiliza mais de 5 milhões de inscritos.
3: É o maior número já registrado pelo exame desde 2022.
2: Entre as principais novidades dessa edição está a inscrição automática dos estudantes concluintes do ensino médio da rede pública.
3: Outra mudança foi o aumento no número de municípios onde as provas serão realizadas.
2: Nesse ano, o exame será aplicado nos dias 8 e 15 de novembro em todos os estados e no Distrito Federal.
3: A principal porta de entrada para a educação superior no Brasil.
2: É utilizado para ingressar em universidades públicas por meio do Sistema de Seleção Unificada, o SISU, ou em instituições privadas pelo ProUni, o Programa Universidade para Todos.
3: Também é utilizado por estudantes que buscam financiamento em instituições de ensino pelo FIES.
2: E fique de olho, as inscrições para quem quer participar do FIES abrem no dia 14 de julho.
15: O Ministério da Educação publicou o edital do processo seletivo do FIES, Fundo de Financiamento Estudantil, para o segundo semestre de 2026. As inscrições são gratuitas e estarão abertas de 14 a 17 de julho, exclusivamente pela internet no endereço acessounico.mec.gov.br/FIES. Neste ano, o MEC oferece mais de 112 mil vagas para o FIES, considerando os processos seletivos do primeiro e do segundo semestre. Para se inscrever, é necessário ter participado do Exame Nacional do Ensino Médio, o Enem, a partir da edição de 2010. No exame, o candidato deve ter obtido média aritmética de, no mínimo, 450 pontos nas 5 provas, sem ter zerado a redação. Além disso, não deve ter participado na condição de treineiro. Outra exigência é possuir renda bruta familiar mensal por pessoa de até 3 salários mínimos. O resultado da pré-seleção na chamada única vai ser divulgado no dia 30 de julho. Reportagem Júlio César de Oliveira.
3: Advocacia Geral da União notificou hoje a Google, controladora do YouTube, para que retire do ar perfis que promovem e facilitam a criação de plataformas de apostas não autorizadas a operar no país.
9: Os perfis em questão divulgavam conteúdos com tutoriais de como criar uma plataforma de cassino, por exemplo, ou de estímulo ao jogo do bicho, que é proibido pela legislação brasileira.
3: Apostas de cota fixa, como as chamadas bets, só podem ser exploradas mediante prévia autorização do Ministério da Fazenda.
9: E essas foram as notícias do Governo do Brasil.
3: Uma realização da Secretaria de Comunicação Social da Presidência da República.
9: Com produção da empresa Brasil de Comunicação.
3: Fique agora com as notícias do Poder Judiciário e do Congresso Nacional. Boa noite, bom fim de semana.
9: A gente volta na segunda-feira. Boa noite.
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18: Presidente do STF defende a atuação conjunta das cortes latino-americanas para proteger a democracia.
19: STJ julga primeiro repetitivo em sessão totalmente virtual e define requisitos para justiça gratuita a pessoas jurídicas.
18: TST recebe relatório sobre estudo inédito sobre a exclusão de pessoas LGBTQIAP. Animais no mercado de trabalho.
19: Boa noite, eu sou Marcela Luiz.
18: E eu sou Walter Lima.
19: O presidente do Supremo Tribunal Federal e do Conselho Nacional de Justiça, ministro Edson Fachin, defendeu uma atuação articulada entre as cortes constitucionais da América Latina para fortalecer a proteção da democracia, da independência judicial e dos direitos fundamentais.
18: A declaração foi feita durante o 31º encontro de tribunais, cortes e salas constitucionais da América Latina e do Caribe, realizado em Montevidéu, no Uruguai. Fernanda Porto.
20: Do evento, Fachin disse ainda que o reconhecimento da democracia como um direito humano autônomo, como está sendo debatido pela Corte Interamericana de Direitos Humanos, poderá fortalecer juridicamente a independência do Poder Judiciário, a autonomia dos tribunais constitucionais, a integridade dos processos eleitorais, os mecanismos de freios e contrapesos, além da proteção das liberdades fundamentais.
19: O Conselho Nacional de Justiça encerrou o primeiro semestre de 2026 com 326 processos julgados pelo plenário e mais de 6 mil processos analisados e arquivados.
18: No período, o órgão também aprovou normas e definiu políticas para o judiciário em todo o país. Marcelo Della Libera.
21: O balanço divulgado pelo CNJ mostra que nos 6 primeiros meses do ano, o plenário realizou 24 sessões, entre presenciais e virtuais. O colegiado também aprovou 15 resoluções de cumprimento obrigatório pelos tribunais e 3 recomendações sobre boas práticas em áreas como gestão processual, inovação tecnológica, direitos humanos, acesso à justiça e melhoria da prestação jurisdicional. Na área disciplinar, o plenário do Conselho julgou 10 procedimentos administrativos disciplinares e aplicou sanções em 8 deles. Também determinou o afastamento cautelar de 9 magistrados durante a tramitação dos processos e analisou 9 revisões disciplinares com aplicação de pena de disponibilidade em 2 casos.
19: Pela primeira vez, o STJ julgou um recurso repetitivo em sessão totalmente virtual.
18: Na ocasião, foram estabelecidos critérios para a concessão da gratuidade de justiça a pessoas jurídicas. Fátima Uchoa.
22: A tese fixada pela Corte Especial do STJ sob o rito dos repetitivos deve ser seguida por todos os juízes e tribunais do país ao analisarem a mesma questão de direito. O colegiado definiu que a pessoa jurídica deve apresentar informações que permitam avaliar a real situação econômico-financeira, não sendo suficiente demonstrar inatividade ou redução do faturamento. Segundo o ministro relator Luiz Felipe Salomão, a concessão da gratuidade de justiça segue regras diferentes para pessoas físicas, que tem presunção relativa de veracidade na declaração. declaração de insuficiência de recursos, enquanto a pessoa jurídica deve comprovar não ter condições de arcar com as despesas processuais.
19: Um estudo inédito foi feito sobre a exclusão de pessoas LGBTQIAPN+ no mercado de trabalho.
0: O relatório foi entregue ao TST. Mila Amaral.
1: O levantamento foi realizado pelo Banco Mundial em parceria com o Ministério dos Direitos Humanos e da Cidadania e outras organizações. De acordo com o documento, a exclusão de pessoas LGBTQIAPN+ no mercado de trabalho tira da economia brasileira mais de 94 bilhões por ano. Isso acontece porque essa população é mais atingida pelo desemprego e pela informalidade e recebe salários menores. Os dados mostram que o desemprego entre pessoas LGBTQIAPN+ é de 15,2% e mesmo empregados eles ganham em média 10% a menos.
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1: Uma boa noite.
0: Bom fim de semana e até segunda-feira.
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1: Eu sou Paula Groba.
2: E eu sou Ricardo Nakaoka.
1: E estes são os destaques de hoje do Jornal do Senado, que começa agora.
2: Perfis falsos na internet podem virar crime.
1: Comissões debatem impactos do vício em apostas. Casos de ludopatia crescem 140% no SUS.
2: Aprovado reajuste anual para acesso ao microcrédito.
1: Boa noite.
2: Boa noite.
1: Criar um perfil falso para enganar outras pessoas pode passar a ser crime específico no Brasil.
2: A Comissão de Segurança Pública aprovou o projeto que inclui no Código Penal o crime de falsa identidade digital para punir a prática conhecida como catfishing, usada em golpes, assédio e outros tipos de fraude. Repórter Bruno Lourenço.
3: O projeto de lei cria no Código Penal o crime de estelionato ou fraude por meio de falsa identidade digital. O senador Hamilton Mourão, do Republicanos do Rio Grande do Sul, destacou que a criação de perfis falsos deixou de ser uma mera travessura online para se transformar em uma ferramenta de crimes graves, como a extorsão financeira e a chantagem íntima, gerando prejuízos severos à saúde mental e ao bolso das vítimas.
4: Catfishing é a prática de criar uma identidade falsa online com o objetivo de enganar, explorar, assediar ou fraudar outras pessoas, geralmente em redes sociais ou aplicativos de namoro. Os motivos para o catfishing variam desde a busca por atenção ao bullying, até crimes graves como golpes financeiros, românticos ou de investimento em criptomoedas, que resultam em perdas financeiras substanciais para as vítimas. Extorsão e chantagem por meio de imagens íntimas ou informações pessoais compartilhadas pelas vítimas, chamada sextorção e roubo de identidade.
3: A proposta estabelece que a punição seja agravada se a fraude for cometida com o uso de ferramentas automatizadas, perfis robôs ou se visar a exploração financeira de pessoas vulneráveis como idosos.
1: E processos de violência doméstica poderão ter análise mais rápida na justiça.
2: Avançou o projeto que garante prioridade aos juizados especializados na tramitação das ações previstas na Lei Maria da Penha. Repórter Rodrigo Rezende.
5: Os juizados de violência doméstica e familiar contra a mulher terão prioridade em relação à chamada justiça comum na análise dos processos relacionados à Lei Maria da Penha. O projeto com esse objetivo foi aprovado pela Comissão de Direitos Humanos. A relatora, senadora Ana Paula Lobato, do PSB do Maranhão, ressalta que essa medida impede conflitos entre órgãos judiciais e dá mais segurança para a mulher vítima de agressão. O relatório de Ana Paula Lobato foi lido na CDH pelo senador Rogério Carvalho, do PT de Sergipe.
6: Ao instituir órgãos judiciais especializados com competência civil e criminal para o processo, julgamento e execução das causas decorrentes dessa violência, a Lei Maria da Penha buscou evitar a fragmentação do atendimento, decisões potencialmente contraditórias e a peregrinação da vítima por múltiplos juízos, assegurando tutela mais efetiva e concentrada.
5: O projeto foi apresentado pela deputada federal Laura Carneiro, do PSD do Rio de Janeiro, e agora será analisado pela Comissão de Constituição e Justiça.
1: E a Câmara dos Deputados pode votar nos próximos dias o chamado PL da Misoginia, um projeto aprovado pelo Senado, que equipara o crime de ódio contra mulheres ao racismo.
2: A proposta torna a prática inafiançável e imprescritível e prevê penas mais duras para quem discriminar as mulheres. A reportagem é de Yasmin Rodrigues.
7: O projeto de lei aprovado pelo Senado em março inclui a misoginia entre os crimes de preconceito e discriminação já previstos na legislação brasileira. Assim como nos crimes de racismo, a conduta passa a ser considerada inafiançável e imprescritível. A autora do projeto, senadora Ana Paula Lobato, do PSB do Maranhão, afirmou que o objetivo é enfrentar um tipo de violência que muitas vezes antecede as agressões físicas e feminicídios.
8: Estatística crescente da violência doméstica que chega até o feminicídio. Então, antes de chegar no feminicídio, se sofre a violência psicológica, a violência financeira, a violência doméstica, para enfim chegar no feminicídio. Para diminuir os casos de feminicídio, a gente precisa primeiramente combater a violência.
7: A matéria recebeu parecer favorável da relatora, senadora Soraya Tronic, do PSB de Mato Grosso do Sul. Se os deputados aprovarem o texto sem alterações, a proposta segue diretamente para a sanção presidencial.
1: Uma audiência pública das Comissões de Direitos Humanos e de Assuntos Sociais, discutiu os impactos das apostas esportivas online no Brasil.
2: O debate apontou que a crescente expansão das bets no país exige medidas de proteção aos consumidores. Repórter Patrícia Oliveira.
9: Para os debatedores, os efeitos das apostas esportivas online sobre o endividamento das famílias e a saúde mental dos brasileiros exigem medidas de proteção ao consumidor. Além do cadastramento do CPF nos sites de aposta, também seria necessária a declaração de renda para o controle do valor apostado e a redução da publicidade das bets. O psiquiatra Hermano Tavares destacou o aumento de casos de jogo compulsivo, o vício que afeta um em cada 5 apostadores.
10: É como se fosse uma droga, gente. O SUS teve mais de 100% de aumento de demanda de tratamento para jogo nesse período.
9: O senador Eduardo Girão, do Novo do Ceará, defende o fim das apostas online.
11: Copa do Mundo acontecendo durante esse mês, explodiu a propaganda. Na minha opinião, deveria acabar, proibir. Seja o governo enviando um projeto ou o próprio parlamento deliberar pelo fim.
9: Além de outras propostas em tramitação, um pacote de projetos reunidos pela senadora Damares Alves do Republicanos do Distrito Federal restringe a publicidade das bets e proíbe a ação de influenciadores digitais.
1: Os atendimentos a pessoas com dependência em jogos de apostas no SUS cresceram 140% entre 2018 e 2025. O dado foi apresentado na audiência pública pela coordenadora do Departamento de Saúde Mental, Álcool e Outras Drogas do Ministério da Saúde, Gabriela de Andrade.
2: Para a senadora Damares Alves, do Republicanos do Distrito Federal, a expansão das apostas esportivas já afeta a saúde pública e a economia, o que reforça a necessidade de medidas para enfrentar a ludopatia.
12: Quanto tudo isso está custando para o Brasil? O que está arrecadando? Está compensando os danos e prejuízos que os cofres públicos vão ter e já estão tendo?
1: Os limites para o acesso ao microcrédito podem deixar de ficar defasados.
2: A Comissão de Assuntos Econômicos aprovou um projeto que atualiza esses valores anualmente, com base na inflação, para preservar o acesso de microempreendedores e trabalhadores informais ao crédito. O texto segue para a Câmara dos Deputados, se não houver recurso ao plenário. Repórter Marcela Cunha.
13: O projeto prevê a correção anual dos limites de endividamento para acesso ao Programa Nacional de Microcrédito Produtivo Orientado. O PNMPO oferece crédito para financiar atividades produtivas de microempreendedores, pequenos negócios e trabalhadores informais. Hoje, o Conselho Monetário Nacional estabelece 2 limites, até R$ 21 mil em operações de microcrédito na mesma instituição financeira e até R$ 80 mil no total de operações de crédito no sistema financeiro, sem contar financiamento habitacional. Mas esses valores podem ficar defasados com o tempo. O relator, senador Laércio Oliveira, do Progressistas de Sergipe, afirmou que manter os limites sem correção pela inflação reduz ano a ano o acesso dos pequenos empreendedores ao microcrédito.
14: Mais do que facilitar o acesso ao financiamento com taxas justas, a política de microcrédito atua como um motor de incentivo e profissionalização para os microempreendedores. Em vez de apenas injetar dinheiro, o programa qualifica o tomador para que ele identifique o momento exato de buscar o empréstimo e saiba aplicá-lo com foco na produtividade.
13: Pelo texto aprovado, a atualização será anual pelo IGPM, índice usado para medir a variação de preços na economia.
2: Edição de Paula Groba e trabalhos técnicos de João Lira. O Jornal do Senado fica por aqui. Acompanhe agora as notícias do Tribunal de Contas da União e da Câmara dos Deputados. Boa noite.
1: Uma boa noite e um bom fim de semana.
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16: O Tribunal de Contas da União avaliou se órgãos federais oferecem condições adequadas no ambiente de trabalho para a inclusão de pessoas com deficiência. A auditoria analisou 36 órgãos e identificou barreiras físicas, sociais e organizacionais, além de dificuldades de acessibilidade nos espaços, nos sistemas de informática e nos meios de comunicação. O tribunal também constatou que metade dos órgãos avaliados não possui diretrizes formais de acessibilidade. O TCU recomendou medidas ao Ministério da Gestão, ao Ministério dos Direitos Humanos e a outros órgãos federais. O objetivo é eliminar barreiras e melhorar as condições de inclusão e de trabalho na administração pública federal. Saiba mais em tcu.gov.br.
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17: Deputados definem novas regras para fiscalizar despesas com educação.
18: O projeto cria medidas de saúde para pessoas afetadas por jogos de azar.
17: Avança a proposta que retoma incentivos para o programa Mais Médicos.
19: Boa noite. Comissão de Educação aprova incentivo ao programa Mais Médicos. O repórter José Carlos Oliveira tem as informações.
20: A Comissão de Educação da Câmara dos Deputados aprovou o projeto de lei que retoma incentivos ao programa Mais Médicos, que haviam sido revogados em 2025, diante da lei que criou o programa Agora Tem Especialistas. O texto aprovado permite que os candidatos aos programas de residência médica recebam 10% de pontuação adicional durante o processo seletivo, desde que tenham cumprido integralmente pelo menos um ano de ações em projetos e programas dos Ministérios da Saúde e da Educação, como é o caso do Mais Médicos. Para o relator da proposta, deputado Ismael, do PL de Santa Catarina, a medida tem baixo custo, é fácil de ser operacionalizada e, na prática, vai atrair mais jovens profissionais para o programa Mais Médicos.
21: A gente sabe da importância da presença do programa Mais Médico nesses pequenos municípios. E o projeto do deputado Ismael Alexandrino permite que especialistas em medicina também adentrem ao programa Mais Médico, permitindo um maior acesso da nossa população à saúde, tão fundamental, uma das prioridades, sem dúvida, desafiantes para o nosso país.
20: A proposta de retomada de incentivos ao programa Mais Médicos ainda vai passar pelas análises das comissões de saúde e de Constituição e Justiça. Da Rádio Câmara de Brasília, José Carlos Oliveira.
17: Orlando Silva, do PCdoB de São Paulo, comemora a aprovação na Comissão de Constituição e Justiça do projeto que veda o ensino à distância nos cursos da área da saúde. Segundo ele, a formação presencial é indispensável para garantir a qualificação dos futuros profissionais.
19: Orlando Silva acredita que a medida preserva a qualidade dos serviços prestados à população e evita a formação de profissionais com diferentes níveis de preparo. O deputado também defende a rápida tramitação da proposta no Senado.
15: Trabalho.
17: Professora Luciene Cavalcante, do PSOL de São Paulo, apoia a instituição do piso nacional para os profissionais não docentes da educação. Segundo ela, a proposta garante valorização aos trabalhadores da educação básica e prevê remuneração equivalente a 75% do piso do magistério.
19: Professora Luciene Cavalcante afirma que o projeto conta com fonte de financiamento por meio do Fundeb e pede prioridade para a votação no Senado. Ela argumenta que a medida corrige uma injustiça salarial e reconhece o trabalho dos profissionais que atuam diariamente nas escolas.
15: Educação.
17: Aprovadas novas regras para fiscalização de despesas públicas com educação. A repórter Paula Bittar acompanhou a votação.
22: A Comissão de Constituição e Justiça da Câmara aprovou uma proposta que define regras para acompanhar e avaliar gastos com educação nos estados e municípios. O texto aprovado confere um papel central ao Sistema de Informações sobre Orçamentos Públicos em Educação, SIOP, um sistema eletrônico gerido pelo Fundo Nacional de Desenvolvimento da Educação, o FNDE, que coleta, processa e disponibiliza dados sobre receitas e despesas com educação. O monitoramento da aplicação de recursos na educação será feito por esse sistema, que também será responsável por manter um portal voltado ao cidadão. Estados e municípios deverão publicar no SIOP até 30 dias após o fim de cada bimestre um demonstrativo com as receitas e despesas da educação. Se o relatório não for publicado, o governo federal poderá suspender as transferências voluntárias, com exceção das destinadas à educação, saúde e assistência social. Durante a discussão da proposta na comissão, o deputado Patrus Ananias, do PT de Minas Gerais, ressaltou a necessidade de garantir transparência nos gastos públicos.
23: Esse projeto me tocou muito o coração, porque eu penso que nós vivemos uma época em que nós aqui na Câmara dos Deputados, parlamentares, precisamos mandar um recado claro, passar uma imagem para o povo brasileiro. da nossa correção, do nosso rigor, da nossa transparência na aplicação dos recursos públicos, que não podem ser destinados a projetos mirabolantes, a obras inacabadas, mas destinados prioritariamente às políticas públicas que promovem o desenvolvimento do nosso país.
22: O projeto que define regras para acompanhar e avaliar gastos com educação nos estados e municípios já pode seguir para análise do Senado, a menos que haja recurso para votação pelo plenário da Câmara. Da Rádio Câmara, de Brasília, Paula Bittar.
15: Saúde.
19: Hélio Lopes, do PL do Rio de Janeiro, é autor de projeto que estabelece diretrizes para a caderneta de saúde da gestante e do bebê no SUS. Entre as medidas previstas, o texto determina o uso de terminologia baseada no sexo biológico e veda a adoção de linguagem neutra.
17: Segundo Hélio Lopes, a proposta também define que as cadernetas de pré-natal sejam voltadas exclusivamente à proteção da saúde da mãe e do bebê, sem conteúdos que estimulem a interrupção da gestação. O projeto ainda prevê orientações sobre denúncia e proteção em casos de violência sexual.
19: Projeto de Felipe Beccari, do Podemos de São Paulo, cria uma política de incentivo à produção e ao acesso a medicamentos genéricos de uso veterinário. O deputado propôs estímulos para empresas que produzem esses medicamentos e adotem políticas de preços mais acessíveis.
17: De acordo com Felipe Beccari, a medida busca reduzir os custos dos tratamentos veterinários e ampliar o acesso da população aos cuidados com os animais. Ele acredita que o fortalecimento do mercado de genéricos pode estimular a concorrência, beneficiar tutores e contribuir para o bem-estar animal.
15: Direitos humanos.
19: O projeto cria uma pensão especial para pessoas que adquirirem deficiência permanente em decorrência de violência doméstica. Um dos autores da matéria, Dimas Gadelha, do PT do Rio de Janeiro, explica que a ideia é indenizar as vítimas sem renda suficiente para garantir o próprio sustento.
17: O texto também dispensa o tempo de carência para a concessão de benefícios às vítimas. De acordo com Dimas Gadelha, a proposta ainda prevê mecanismos para que o Estado busque o ressarcimento dos gastos junto aos agressores.
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15: Ciência e tecnologia.
19: Está pronta para ser votada no plenário da Câmara a proposta que cria uma política para auxiliar na saúde de pessoas afetadas por jogos de azar. A repórter Mônica Tati tem mais informações.
3: A Comissão de Constituição e Justiça da Câmara dos Deputados aprovou o projeto de lei que institui política para atender pessoas e famílias que foram afetadas pelos jogos de apostas. O texto cria a Estratégia Nacional de Atenção Integral às pessoas com necessidades decorrentes das práticas de jogos e apostas. Entre outros pontos, aborda a prevenção, a redução de danos, a proteção e a reinserção social de pessoas que tenham problemas com vícios em jogos. A relatora na comissão, a deputada Laura Carneiro, do PSD do Rio de Janeiro, afirmou que a proposta tem relevância social e sanitária, devido aos efeitos das apostas sobre a saúde mental, a vida familiar e a proteção de grupos vulneráveis. Já o autor do projeto, o deputado Rui Carneiro, do Podemos da Paraíba, informou que o número de pessoas atendidas pelo SUS, o Sistema Único de Saúde, com problemas associados ao jogo patológico, passou de 108 para 1.200 entre 2018 e 2023.
4: Os jogos de azar no Brasil se transformaram numa questão gravíssima de saúde pública. Esse é a moral principal do nosso projeto, dar uma resposta às pessoas que, junto com os seus familiares, estão vivendo essa nova realidade do Brasil, inclusive uma das maiores causas do endividamento do brasileiro. Então, o objetivo é preparar a estrutura, sobretudo de saúde, as unidades básicas de saúde, nos CAPs, para atender esse novo tipo de paciente, vamos dizer assim, que precisa de socorro.
3: O projeto que cria uma política de atenção às pessoas com problemas com jogos de apostas já foi aprovado por todas as comissões e aguarda a votação do plenário da Câmara. Da Rádio Câmara de Brasília, Mônica Tati.
15: Justiça.
17: Adriana Ventura, do Novo de São Paulo, pede a instalação de uma CPMI para investigar o Banco Master e acusa o governo de priorizar gastos com publicidade em vez de áreas como saúde. Ela defende o combate à impunidade e a responsabilização dos envolvidos em crimes.
19: Adriana Ventura também faz críticas ao governo federal e cita investigações da Polícia Federal envolvendo o Banco Master e integrantes da base governista. Segundo ela, as denúncias reforçam a necessidade de aprofundar as apurações sobre possíveis casos de corrupção.
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15: Comissões.
17: A Comissão de Administração da Câmara debate experiência de ouvidorias externas em defensorias públicas. O repórter Luiz Cláudio Canuto tem os detalhes.
5: 20 unidades da federação têm ouvidorias externas em suas defensorias públicas, que funcionam como órgãos auxiliares e autônomos para garantir o controle social, a transparência e a participação da sociedade civil. As ouvidorias externas não pertencem à carreira da defensoria e seus integrantes são eleitos a partir de listas tríplices com representantes da sociedade. Criadas pela Constituição de 88, as defensorias públicas são instituições estatais que garantem assistência jurídica integral e gratuita à população que não possui recursos financeiros para contratar um advogado. Elas atuam na defesa dos direitos individuais e coletivos e na promoção dos direitos humanos. A Comissão de Administração e Serviço Público da Câmara dos Deputados debateu a experiência das ouvidorias externas das defensorias públicas com representantes do setor. A audiência pública foi presidida pela deputada Fernanda Melchiona, do PSOL do Rio Grande do Sul, autora também do pedido para a realização do debate.
6: 20 estados já têm a defensoria, a ouvidoria da defensoria pública, que é um órgão do controle social, que não é da carreira da instituição e que é eleita pelos movimentos sociais populares. E por que eu estou fazendo esse preâmbulo? Porque é o único órgão do sistema judicial que tem esse controle externo, externo mesmo, que não é da carreira, que não tem aquele elemento corporativo. Isso é muito importante.
5: Os estados que não têm ouvidorias externas nas defensorias públicas são Espírito Santo, Sergipe, Alagoas, Tocantins, Mato Grosso do Sul, Amazonas, Roraima e Rio Grande do Norte. A Defensoria Pública da União conta com uma ouvidoria geral composta por representantes da sociedade civil. O projeto apresentado no Senado Federal muda a lei de responsabilidade fiscal e destina limite de até 2% da receita das unidades federativas para o orçamento das defensorias públicas, a fim de garantir autonomia financeira. A proposta também impede contingenciamentos severos no sistema de assistência jurídica gratuita. Da Rádio Câmara de Brasília, Luiz Cláudio Canuto.
15: Economia.
19: Florentino Neto, do PT do Piauí, defende o projeto que autoriza a União a criar uma empresa estatal para atuar na distribuição de combustíveis e gás de cozinha. A proposta também permite ampliar a participação pública em refinarias e outras estruturas estratégicas para o abastecimento nacional.
17: No entendimento de Florentino Neto, a medida fortalece a soberania energética e protege o país em situações de desabastecimento. Ele considera ainda que a iniciativa contribui para a estabilidade da oferta de combustíveis, além de proteger os consumidores contra aumentos abusivos.
19: Glauber Braga, do PSOL do Rio de Janeiro, apresentou o projeto que revoga a lei do Programa Nacional de Desestatização. O deputado afirma que a proposta busca fortalecer a presença do Estado em áreas estratégicas, como energia, mineração, telecomunicações e infraestrutura.
17: Glauber Braga avalia que as privatizações reduzem a capacidade

0: capacidade do poder público de planejar o desenvolvimento do país. Ele defende que empresas estatais atuem em setores essenciais para atender ao interesse da população, especialmente onde a iniciativa privada não vê lucro imediato.
1: Relações Exteriores.
2: Adilson Barroso, do PL de São Paulo, integra a Frente Parlamentar Mista em apoio à integração União Europeia-Mercosul, criada para acompanhar o acordo comercial entre os dois blocos. Ele detalha a importância da fiscalização legislativa para dar mais segurança às empresas brasileiras.
0: Adilson Barroso afirma que o acordo vai reduzir aos poucos impostos cobrados sobre milhares de produtos e serviços. O deputado aponta que a mudança pode facilitar as vendas do Brasil para outros países e atrair novos investimentos.
1: Agricultura.
2: Representantes da cadeia de produção do tabaco defenderam na Câmara uma proteção para o setor. A repórter Maria Neves nos conta quais as propostas.
3: Representantes da cadeia produtiva do tabaco reclamaram em audiência pública na Câmara dos Deputados que o sistema integrado de produção do setor está ameaçado no Brasil. De acordo com o deputado Heitor Schur, do PSD Gaúcho, que pediu a realização do debate, o aumento do número de produtores independentes e a carga tributária representam as principais ameaças à produção integrada de fumo no Brasil. Heitor Schur afirma que o sistema integrado foi construído há mais de 100 anos e engloba desde os produtores de fumo até a fabricação dos produtos derivados, como cigarro. O deputado argumenta que essa organização é importante para garantir aspectos como equilíbrio entre produção e demanda, assistência técnica e controle da qualidade dos insumos. Com o crescimento dos produtores independentes, ele acredita que essa estrutura esteja ameaçada.
4: Nós temos diversas safras dentro de um ano. Uma vez era a safra do fumo, agora é a safra de verão, a safra de inverno, a safra de primavera. Está plantando e colhendo o ano inteiro. Talvez isso para a indústria seja muito bom, mas para o segmento que está lá no campo, eu não vejo ganhar com isso. E, ao mesmo tempo, a gente percebe que cada vez tem mais produtores independentes plantando por conta. Não sei se os insumos que eles usam são os corretos. E essas coisas acabam influenciando também o nosso setor.
3: Com o aumento da produção, Heitor Schur afirma que houve queda no preço do tabaco. O deputado sustentou que enquanto em janeiro a arroba do produto custava R$ 340, hoje está sendo vendida por R$ 260. Da Rádio Câmara de Brasília, Maria Neves.
0: Marcelo Moraes, do PL do Rio Grande do Sul, defende a securitização das dívidas dos produtores rurais do estado. Na visão do deputado, a medida é essencial para permitir a renegociação dos débitos acumulados após anos de estiagem e das enchentes de 2024.
2: Marcelo Moraes afirma que os agricultores não pedem perdão das dívidas, mas condições para quitá-las. Ele também cobra a apreciação da proposta pela Câmara, alegando que a demora na votação agrava a crise no campo e compromete a economia gaúcha.
1: Meio ambiente.
0: Gilberto Silva, do PL da Paraíba, critica a atuação de órgãos federais durante operações de fiscalização ambiental em Novo Progresso, no Pará. Segundo o deputado, as ações truculentas provocam conflitos com produtores rurais e moradores da região.
2: Cabo Gilberto Silva pede ao governo federal que reveja a atuação dos órgãos responsáveis pela fiscalização ambiental na região. No entendimento do parlamentar, é necessário garantir o cumprimento da legislação sem comprometer os direitos dos produtores.
0: Joaquim Passarinho, do PL do Pará, também denuncia a truculência de órgãos federais durante a operação de fiscalização ambiental em Novo Progresso. O deputado defende que a fiscalização seja conduzida com respeito à população e prioridade para medidas de orientação.
2: Joaquim Passarinho cobra do governo ações para acelerar a regularização fundiária e ambiental na região. Segundo o parlamentar, é preciso garantir segurança jurídica aos produtores e conciliar a proteção do meio ambiente com o desenvolvimento das atividades econômicas locais.
0: Termina agora o jornal Câmara dos Deputados, produzido pela Rádio Câmara, com trabalhos técnicos de Wellington Teles e apresentação de Ana Raquel Macedo e Márcio Aquiles Sardi. Boa noite.
2: A Voz do Brasil volta na segunda-feira. Boa noite e bom final de semana.
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9: 20h02.
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2: Glória a Deus.
3: Amém, meus irmãos, a paz do Senhor.
2: Paz do Senhor.
3: Oremos, querido e amado Deus, Pai que está no céu. Senhor, mais uma vez entramos em tua presença nesta noite em oração. Pai querido, para que possamos prestar nossa gratidão a ti. Esta palavra lida pelo teu servo, nosso pastor Martim Alves. Que ela fique, Senhor, guardada em nossos corações. Que possamos, Senhor, cumprir aquilo que está orientado pela tua palavra. Pai querido, a tua igreja que está. Ah, Senhor, te apresentamos este pedido de oração que chega aqui. Certamente que as pessoas confiam na oração da igreja e de que tu vai atender, Pai. Abençoa o nosso povo, os nossos pastores, o nosso pastor Martim e os demais pastores que aqui estão presentes e o que aqui não estão, que a tua bênção continue nos alcançando e nos guardando, Pai, que possamos continuar desfrutando da tua presença nesta noite. É o que nós te agradecemos em nome de Jesus.
2: Amém. Pode tomar assento, meus irmãos. Glória a Jesus. Cantor Zé de Paulo, eu quero apresentar aqui doutor Antônio Jacome. Fique em pé, por favor. Muito bem, doutor Antônio Jacome, já bem conhecido de todos nós, não somente aqui na capital, mas em todo o estado do Rio Grande do Norte. Pastor cantor Osés de Paula, é ele que o acompanha nas suas viagens. E muito obrigado por ter cantor Osés de Paula hoje à noite aqui conosco. Vocês querem saudá-lo? Bem-vindo. Diga comigo, sejam bem-vindos. Em nome de Jesus. Deus abençoe.
4: Obrigado. Amados irmãos, a paz do Senhor. Amém. Queria, com todo respeito, dizer ao nosso pastor presidente que eu me considero membro da IADERNE. Me considero, me permita, pastor, me recebe. Me considero de vocês. Sou ainda ligado à nossa convenção no estado do Rio de Janeiro.

colocado ao lado de uma pessoa muito especial para mim, que é o irmão médico Antônio Jacome, e dizer aos irmãos que este amor que une o Sérgio Paulo ao pastor Martim vem desde e dos anos atrás ali em Mossoró e um pouco por aí afora que nos conhecemos. E mais importante que tudo, irmãos, é que eu sinto que Deus está nesse negócio. E eu dou glória a Deus. E eu fico feliz que a Assembleia de Deus é isto aí. A Assembleia de Deus é culto pessoal. E eu observo que a glória de Deus está presente aqui esta noite. Então, feche o guarda-chuva e deixe a chuva do céu cair. Aleluia. Vamos louvar o nome de Jesus. Obrigado aos irmãos ali da mesa de som. Obrigado, irmão Gilmar. E eu resolvi.

estou ouvindo muito pouco desse lado aqui. Irmãos, vamos cantar. Vamos cantar. É que às vezes se distrai um pouquinho no culto e assiste o culto. Você veio fazer o culto para o Senhor Jesus. Vamos cantar O Amor é Tudo. Feliz é quem ama. Aleluia, glória a Deus. O Senhor está aqui, irmão. Amém.

0: Glórias a Deus. Desde os anos 70 que eu ouço o cantor Zé de Paula e muito me alegra em ouvir esses belíssimos hinos, louvores a Deus, meus irmãos. Composição, com muita inspiração, a letra traz uma mensagem para nós e isso alegra o nosso coração. Glória a Jesus. Deus abençoe nosso cantor Zé de Paula. Continue assim. Glória a Jesus. Louvando ao Deus dos céus. Aleluia. Sei que ele gosta muito aqui do Natal, do Rio Grande do Norte, está sempre presente aqui conosco. É uma alegria sempre recebê-lo e encontrá-lo por esse Brasil afora. É uma alegria. Glória a Jesus. Louvado seja Deus. Queridos irmãos, quero convidar os nossos secretários a apresentações e informações do trabalho do Senhor. Mas antes, eu já quero de todo o meu coração agradecer aos nossos supervisores de campo, aos nossos pastores de igrejas filiais, os obreiros rurais, coordenadores de setor, dirigentes de congregação, diretores de departamentos, enfim, liderança de um modo geral, a todos vocês que se envolveram na nossa edição, a 37ª edição da nossa EBD em síntese. Foi algo maravilhoso ali no centro de convenções, glória a Jesus, e dou graças a Deus, meus irmãos, pela conferência também. Agradeço ao pastor Reinaldo e toda a equipe do DENEC por esta ideia tão brilhante que foi a conferência. Ali em Mossoró também foi algo maravilhoso, os participantes ali do Oeste, do nosso estado. Enfim, vamos em frente. O Senhor peleja por nós. Glórias a Jesus. É a nossa festa, irmãos. É o trabalho. Glórias a Deus. Nós não estamos mais no reino das trevas, nós estamos no reino da luz, é em Cristo Jesus, nosso Senhor. Por isso o crente faz toda a diferença, tem alegria. Veja só, hoje sexta-feira, um dia chuvoso, mas aqui está a presença dos nossos amados irmãos, felizes, alegres, glorificando ao Deus dos céus. Aleluia. Porque, amados irmãos, vale a pena, diz o salmista: alegrei-me quando me disseram, casa do Senhor, a casa de Deus, a casa onde adoramos e glorificamos ao Deus dos céus. Aleluia. Nossa gratidão a todos vocês e vamos nos preparar agora para a 38ª. Glória a Jesus, vai ser no mês de setembro, se Deus quiser. Vamos voltar ali ao centro de convenções novamente, lá para Mossoró, para o Alto Oeste, Médio Oeste, Oeste do nosso estado. Enfim, irmãos, vamos fazer esta obra crescer cada vez mais até a trombeta soar. Glórias a Deus. Nossos secretários.
1: Muito obrigado, pastor Martim. A paz do Senhor a toda a igreja. O pastor Joacir estará lendo aqui uma carta de recomendação.
2: Mais uma vez, a paz do Senhor, amados. Temos aqui uma carta de recomendação, recomendando a nossa amada irmã Maria de Lourdes Correia Duarte dos Santos. Está vindo ali de São Paulo. Onde está a nossa irmã? Fica de pé. Muito bem, ali está a nossa irmã. E com ela também está a irmã Leni. Fica de pé. Está aí? Muito bem, ali está. Os irmãos querem dar uma saudação a essas amadas irmãs. Vamos levantar as mãos e dizer para elas: sejam bem-vindas em nome de Jesus.
1: Bem-vindas em nome de Jesus.
2: Amém.
1: Muito obrigado, pastor Joacy. Vamos então à apresentação da nossa agenda. Estamos no ano do discipulado, hoje sexta-feira. Nós teríamos aqui a participação da Arena da Capital, mas conforme o nosso pastor já acabou de falar com relação à nossa bela EBD em síntese, a área 1 foi antecipada e temos hoje a participação do DENOC, que graças a Deus uma belíssima participação de todo o DENOC da capital. É um exército, né, pastor?
3: É verdade.
1: Graças a Deus. E amanhã está programado o Tempo para Meninas com o Dejade, que eu chamo de TPM, né? Aproveita a palavra. Tempo para Meninas, um trabalho que é realizado com o Departamento de Jovens. E também, desde o dia 1º até o dia 11, está programada a semana das EBFs, Escola Bíblica de Férias do DEPIM. Então os irmãos podem escolher quaisquer datas entre estas. Geralmente isso é negociado junto ao departamento com os irmãos. E no domingo nós teremos ali o SECAB, que é o Seminário de Capacitação para o Batismo. As igrejas polos estão sempre a partir dessa data reunidas, porque ou na nossa inscrição para o batismo, ela já está desde o primeiro dia de julho e vai se estender até parte do mês de agosto. Então os irmãos atentem, não deixar muito para a última hora, que muitas vezes aparecem candidatos, mas não há mais tempo de inscrevê-los. Os irmãos se esforcem nisso. O SECAB, ele pode ser administrado com pessoas que vão se batizar, já estão certos, pessoas que ainda não têm certeza que vão se batizar, e demais irmãos da igreja, todos que desejarem participar. É muito importante esse seminário, porque nos ajuda a compreender esse sentido do batismo em águas, de acordo com as escrituras. E teremos também a EBD a partir das 9 horas e a partir das 18 horas, os cultos louvando a Deus. Estaremos em todas as igrejas da Assembleia de Deus cultuando ao Senhor. Segunda-feira, dia 6, temos a Santa Ceia aqui no templo sede, e também temos a reunião mensal de obreiros, que ocorre sempre às 14 horas. A ceia à noite e a reunião de obreiros, faz uns 2 meses, acho que a gente não consegue realizar, em face dos eventos que são muito próximos, e os pastores, especialmente do interior, vêm aqui para a capital, mas nesta oportunidade teremos essa reunião. Na terça-feira é a vez das congregações Paulo celebrarem a Santa Ceia do Senhor. E aí, antes de falar a respeito da nossa próxima sexta-feira, no dia 8, na quarta-feira, não está anotado aí na apresentação, mas o nosso pastor faz uma convocação extraordinária para os coordenadores de setor da capital estarem aqui presentes numa reunião a partir das 19 horas, no quinto andar aqui do nosso templo sede. Portanto, dia 8, quarta-feira, reunião com todos os coordenadores de setor da capital, reunião de caráter extraordinário. E sexta-feira, dia 10, nós temos a consagração, que o nosso pastor está sempre à frente dela, uma consagração para lideranças, mais aberta a todos os irmãos, e teríamos então a participação da área 2 da capital, mas nesse caso teremos a participação do Dejado, em função de que a área 2 também antecipou a sua participação ali por ocasião da conferência da escola dominical. E dia 18, o nosso pastor Daniel pede que avisemos o encontro de orquestras, né, que é aqui no templo sede. Esse encontro de orquestras está sob o tema "O Nome Dele é Jesus", baseado lá na carta Filipenses. Então é o sexto Enorádia, eu acho que é assim, encontro de orquestras da IARDERN, então o 72º aniversário da OFEG, e vai ocorrer portanto no dia 18 de julho a partir das 14 horas, é um sábado, né? E também temos no dia 22, irmãos, ou a partir do dia 22, um outro evento muito importante, evento a nível de estado, terceiro impacto missionário ali de Parnamirim, mas aí o quarto congresso estadual de evangelização e missões, um trabalho conjunto da IADERN também com a convenção de ministros, o tema "Formando discípulos para Jesus, evangelizando e discipulando". Esse tema está centrado no tema geral do ano, e estarão aí esse leque abençoado de preletores, encabeçado aí pelo nosso pastor presidente, pastor Martim Alves da Silva. Também temos o pastor Edinaldo e o pastor Éder, Bahia e Espírito Santo, respectivamente. Aí a prata da casa, pastor Abidênego, pastor Jário Calho, e também pastor Albérico, este preside, ou coordena o nosso departamento, dirige o nosso departamento de missões. Então, 22 a 25 de julho, esse evento está lá programado no finalzinho do mês. Meu pastor, são esses os avisos, muito obrigado.
3: Glória a Deus. Meus amados irmãos, eu quero, aproveitando a oportunidade, já que foi feita a convocação para a reunião dos nossos coordenadores, é que os amados companheiros não enviem representantes. Gostaria de ter a presença de cada um aqui, em nome de Jesus, na próxima quarta-feira, 19 horas, lá no quinto andar. Quero com alegria apresentar a nossa diretoria, aqui presente, graças a Deus. Os coordenadores de setor, presentes aqui, graças a Deus. Dirigentes de congregação também. Diretores de departamentos, todos em pé. Demais obreiros, pastores, evangelistas, presbíteros, diáconos, auxiliares, trabalho do Senhor. As esposas desses obreiros, onde estiverem, fiquem em pé também. Glória a Jesus. E quero, com muita alegria, apresentar aqui o nosso Denoc da capital. Fique em pé, o Denoc da capital aqui. Né? Está aqui o presbítero, diretor do Denoc, Janils, graças a Deus. Deus te abençoe, Janils. Meu SECAB aí também, né?
0: Glórias a Deus. Que bom. E o nosso Betel aqui da central, fica em pé. Hoje está bonito, hein? É porque é do nosso convertido, é, irmã Carol? Glórias a Deus. Que bom estar aqui com vocês. Vamos dar uma saudação bem calorosa. Vamos dizer assim, alto e bom som. Levante suas mãos assim. O Salmo 134 diz: levantar as nossas mãos ao santuário. Então vamos levantar e vamos dizer: queridos irmãos, sejam bem-vindos. Em nome de Jesus. Amém. Muito obrigado. Pode tomar assento. Glória a Jesus. Meus queridos e amados irmãos, meus amigos, hoje é culto geral de doutrina, o que acontece toda sexta-feira aqui. Glória a Jesus. O que não falta na Assembleia de Deus, no estado do Rio Norte, é a doutrina santa, ou a sã doutrina. Aqui é o culto geral de doutrina. Nós temos culto de doutrina nas congregações polos, nas congregações que fazem os setores, pelo interior do estado também. Temos a escola bíblica dominical, que também é ensino da palavra de Deus. Temos, amados, tantos outros eventos que tratam de ensino da palavra de Deus, e de sorte que a nossa fé, ela não está flutuando no espaço, a nossa fé está alicerçada na palavra de Deus. E deixe-me dizer uma coisa para vocês. Olha, disse Jesus no sermão do monte, ou da montanha: aquele que ouve as minhas palavras e as pratica, compará-lo-ei a homem sábio que edificou a sua casa sobre a rocha. A rocha está edificada. Glória a Jesus. No lagar, meus amados, na ira também, no lagar era da, o suco da uva, o vinho, na ira era ali feito a separação entre o trigo e a palha, sabe? Então, quando ia se fazer a diferença, o vento soprava, o trigo ficava, mas a palha ia embora no vento. Eu quero dizer para vocês com isso o seguinte: que nós estamos firmados na rocha, e nós estamos na ira, nós somos trigo. O vento sopra forte, palha vai embora, mas o trigo fica. Glórias a Jesus. Que coisa maravilhosa. Louvado seja Deus. Você e eu não somos palhas, nós somos trigos. Pode soprar os ventos de heresias, de falsas doutrinas, de falsas teologias. Pode soprar. Quem é palha vai embora, mas quem é trigo fica. Aleluia. Porque está bem firmado na palavra de Deus, nosso Senhor. E o que não falta, repito, é o ensino da palavra de Deus. E não sejamos somente ouvintes, diz Tiago, mas sejamos cumpridores da palavra. O problema não é somente ouvir, não. É ouvir e praticar. Viver a palavra. Louvado seja Deus. Isso é algo maravilhoso. Então temos ido aqui esta noite, meus amados irmãos, Paulo, plantador de igrejas entre os gentios, ele escreve sua carta aos Efésios, e daqui nós vamos extrair algumas lições importantíssimas para nós, no capítulo 4, a partir do versículo 28. Paulo diz: aquele que furtava, não furte mais, porque houve uma mudança de vida. Todo crente salvo em Jesus passou pelo processo do novo nascimento, sim ou não? Você pode não se lembrar, porque somente sua mãe e seu pai se lembram do dia que você nasceu. Você não pode se lembrar porque você era criança, um bebezinho, saiu do ventre da mãe. Agora, do novo nascimento, aí você se lembra. Você se lembra. Eu gostei imensamente de ouvir o pastor Cisac Valadares dizer o dia que ele nasceu de novo, aos 16 anos. Eu fui instruído como criança na igreja, aprendi, mas só passei pelo processo do novo nascimento aos 14 anos. E foi no dia 27 de agosto de 1967. Não pode sair do meu coração esta lembrança. Foi naquele dia que eu nasci de novo. Glória a Jesus. Menos de 30 dias, Jesus me batizou com o Espírito Santo. Também não posso esquecer aquele momento. Então não pode esquecer aquele momento, daquele encontro com Cristo Jesus, nosso Senhor. Hoje somos novas criaturas. No mundo, amados irmãos, que está dominado pelo pecado, Deus tem um povo especial. Deus tem um povo zeloso, um povo que pratica boas obras. Glória a Jesus. Este povo não é outro povo senão a igreja que foi comprada pelo sangue de Jesus. Louvado seja Deus. Somos, na verdade, feitos à imagem de Deus. Fomos, na verdade, transformados. Hoje temos, aleluia, na nossa vida a presença gloriosa do Espírito Santo de Deus, que habita em nós. Louvado seja Deus. Eu acredito que aqueles irmãos que estavam no dia de Pentecostes, lá em Jerusalém, eles nunca mais se esqueceram daquele momento. Glória a Jesus. O Espírito Santo veio para ficar. E diz a palavra de Deus, segundo registra o historiador Lucas, que todos foram cheios do Espírito Santo. E Paulo escreve aos Coríntios e diz que nós somos templo, morada do Espírito Santo de Deus.

E isso faz toda a diferença neste mundo. Glória a Jesus. Pode dizer, aquele que furtava, não furte mais. Antes trabalhe, fazendo com as mãos o que é bom. Que é bom. Para que tenham com que repartir com o que tiver necessidade. Aí ele diz: não entristeçais o Espírito Santo de Deus, com o qual estamos selados. Toda amargura, ira, cólera, toda malícia, as obras da carne, que sejam tiradas de nós. Louvado seja Deus. Antes, sede uns para com os outros benignos, misericordiosos, perdoando-vos uns aos outros, como também Deus nos perdoou em Cristo Jesus, nosso Senhor. Glória a Jesus. Eu sei que você já foi ofendido por alguns irmãos, mas você perdoou. Sei que você já feriu também algum irmão, mas ele perdoou. Por quê? Se nós não perdoarmos uns aos outros, tampouco Deus vai nos perdoar também. Quem sabe aqui a oração do Pai Nosso? Levante a mão aqui. Quem sabe a oração do Pai Nosso? Levante aqui. Se eu chamar aqui à frente, você recita? Pois bem, na oração do Pai Nosso, na fé de Jesus, ele diz: e perdoa o quê? As nossas dívidas, os nossos pecados, assim como nós perdoamos aqueles que nos têm ofendido. Quer dizer, o perdão de Deus para nós é condicional. Deus só me perdoa se eu perdoar. Se eu não perdoar meu irmão, Deus tampouco vai me perdoar. Glória a Jesus. Então o perdão, irmãos, deve estar bem presente em nosso coração. O amor que foi derramado em nossos corações pelo Espírito Santo que nos foi dado. Vivemos em comunidade, vivemos em família. Glória a Jesus. Aqui não tem ninguém maior do que outro. Tem alguém aqui com maior responsabilidade. Porém, quando Deus olha dos céus, nos vê como povo dele, comprado pelo sangue do Calvário, da cruz. Aleluia. A minha salvação não é maior do que a sua. Não. Eu fui salvo por Jesus, você também foi salvo por Jesus. Eu fui perdoado por Jesus, você também foi perdoado por Jesus. Eu fui lavado pelo sangue de Jesus, você também foi lavado pelo sangue de Jesus. Então somos um povo, amados irmãos, diferente, totalmente diferente. Glórias a Deus. E o que eu quero falar aqui esta noite é esta diferença que há em cada um de nós. Louvado seja Deus. O verdadeiro cristão, deixa eu dizer para vocês aqui agora, ouçam bem, vou tratar deste assunto hoje à noite. O verdadeiro cristão anda de acordo com a palavra de Deus. Glória a Jesus. O cristão verdadeiro, autêntico, aleluia, ele não joga. Eu sei que muitos aqui, antes de serem crentes, jogavam na loteria, jogavam no bicho, jogavam baralho, jogavam futebol. Sim ou não? É verdade. Mas a partir daquele momento que você teve aquele encontro com Jesus, tudo mudou na sua vida. Glória a Jesus. Aquela mulher que foi apanhada em flagrante adultério, ela foi levada para ser apedrejada, porque a lei assim mandava. Jesus Cristo disse para ela, perguntando: ninguém te condenou? Ela disse: não, eu também não te condeno. Agora tem uma coisa: vai e não peques mais. Você veio com aquela
carga, aquele fardo enorme de pecado. Até que teve um encontro com Jesus. Jesus perdoou, desfez aquele fardo de pecado, e agora você caminha livremente com Cristo Jesus. Aleluia, louvado seja Deus. Tem quem jogava, não joga mais. É mesmo jogo de azar, loteria, baralho, bets, esse jogo que tem aí no mundo digital, sabe? Apostas. Ninguém vive mais jogando isso. Nem tampouco de rifa, viu, irmão? Não. Rifa não. Bingo, nem se falar nisso. Tenta ir fazendo rifa por aí. Mas crente não é de rifa, não é de bingo, não é de loteria. Crente não é dessas coisas, não, amados. Não. Porque, amados irmãos, somos novas criaturas em Cristo Jesus, nosso Senhor. Somos novas criaturas. Aleluia. E quando a pessoa joga, está querendo exatamente tirar do outro para obter vantagem. Sim ou não? É verdade. Mas está escrito: amarás ao teu próximo como a ti. E que amor é este? Que quer tirar exatamente o dinheiro do outro, vantagem do outro, trazer para si. Disto Jesus nos libertou. Louvado seja Deus. Diz Paulo aqui aos Efésios 4 e 28. Nós lemos aqui, não é? Lembra aqui: trabalhar para ajudar os outros, os necessitados. É o trabalho. Tem gente aí que só quer ver de jogo. Tem gente aí perdendo muito dinheiro, sacrificando até a própria família com esses jogos digitais que tem por aí. E deixe-me dizer, tem até casamento se acabando, porque a mulher não aguenta mais. O marido trabalha, ganha um salário, mas vai lá fazer esses jogos, essas apostas. E digo para vocês, a família passa necessidade, os filhos sentem necessidade, a esposa também vê a falta de alimento em casa. Irmãos, isto é um vício maligno. E eu digo para vocês, quem é liberto por Jesus, está liberto desses jogos também. E glorifica ao Deus dos céus. Louvado seja Deus. É verdade, queridos, não é? E a palavra de Deus nos diz que o amor ao dinheiro é a raiz de quê? De todos os males. De todos os males. Tem gente aí jogando na loteria, gente joga as betas aí no mundo digital. E eu digo para vocês, amados: olhe, nós devemos ter a consciência de que Deus, Ele cuida de nós. Não precisa estar com essa ganância em busca de dinheiro, jogando em busca de tirar dos outros para si. Não. Se Deus cuida de passarinhos, que não planta, que não tem dispensa, não tem celeiro, muito mais Ele cuida de cada um de nós. Louvado seja o nome do Senhor. Louvado seja Deus. Dinheiro é bom? É. É bom para sustentar a família, comprar calçados, comprar roupa, comprar necessidades, aquilo que for preciso para a família, entregar seu dízimo, entregar sua oferta, ajudar o pobre, o necessitado. Isso é bom. Agora, irmãos, é o que Paulo disse, que o amor ao dinheiro é a raiz de todos os males. Tem gente que é tão avarento, tão apegado com dinheiro, amados, que é uma coisa demais. Até a esposa, quando vai pedir um dinheirinho para comprar os pão da janta, é complicado. Sabe? Olha, queridos, se Deus nos dar a real condição de chegar o dinheiro em nossas mãos, não é para outra coisa, não. É para a gente suprir as necessidades.
cuidar da família, investir no reino de Deus, seu dízimo, sua oferta. Ao pobre, ao necessitado, ao órfão, à viúva, chega lá, está aqui, eu quero lhe ajudar. Sabe por quê? Porque quando você ajuda, quando você tem um coração generoso, Deus abre os céus para você, para te abençoar. Glórias a Deus, é verdade. Crente não joga nem jogo de azar, nem jogo de entretenimento. Não, pastor, eu jogo, mas não é para ganhar dinheiro, não é só entretenimento. Entretenimento? O verdadeiro cristão não participa de jogo nenhum, mesmo que seja por divertimento, porque destrói o princípio do amor ao próximo. Sim ou não? É verdade, como é que eu vou jogar com meu filho, com minha esposa, com meu irmão? Eu estou competindo com ele. Se eu estou competindo com ele, automaticamente, irmãos, onde está o amor? Eu devo andar com ele, estar com ele, sentir com ele. Nem jogo de entretenimento deve ser feito. E tem muita gente aí, irmãos, competindo em certos jogos aí, para ver quem ganha, quem tira mais. Amai-vos uns aos outros, conforme eu vos amei. Sabe? Quem ama não compete, quem ama ajuda. Quem ama chega perto. Quem ama estende as mãos. Quem ama diz: eu estou aqui, conte comigo. Glórias ao nome do Senhor. O jogo de entretenimento procura destruir o oponente que está do outro lado. O egoísmo está muito presente, seja que jogo for, não importa, sabe? Ora, a palavra de Deus nos diz o seguinte: que as obras da carne são conhecidas e são impureza, libertinagem, idolatria, inimizade, rixas, ciúmes. E como é que eu vou num jogo de entretenimento com meu irmão, com meu próximo, buscar exatamente vantagens para mim, quando isso se torna, irmãos, esse egoísmo, esse desejo pessoal centrado no coração, competindo com o irmão? De forma alguma, isso não deve acontecer, sabe? E agora eu vou descendo mais fundo aqui. Jogo de azar, jogo de entretenimento, e agora vem jogo de futebol. Jogo de futebol. Futebol virou uma idolatria num país como o Brasil. Tem países por aí, irmãos, que nem se destacam. Não tem. Mas aqui no Brasil tem uma cultura muito forte, que é o jogo de futebol. Crente não joga futebol. Sabe? Tem até time feminino também aí. Ninguém fica admirado disso, não. Que às vezes pensar que futebol era só para homens. Não. Mas tem times também de futebol feminino, mulheres jogando também por aí. Olha, amados, crente em Jesus Cristo não vai para um campo de pelada jogar bola, não, porque há uma competitividade entre dois times ali. E digo para vocês, meus amados irmãos, aquilo dali tem muita rixa, tem muito atrito, tem muitos palavrões ali. Aquilo não é ambiente para crente. Não. Eu soube aqui de alguns irmãos que estavam jogando pelada aí pelo interior. Eu chamei o pastor e disse: olha, ou deixa o jogo das peladas nos campos de futebol, ou então não vai mais tomar Santa Ceia nem ter comunhão com a igreja. Que não se admite, amados, um crente salvo em Jesus Cristo, em comunhão com a igreja, está num campo de futebol, jogando pelada lá, com palavrões, com xingamentos, com ira, e até agressões físicas também. Não se admite isso, amados. Do reino das trevas, do império das trevas, Deus nos tirou de lá. Deus tirou a mim e a você de lá. Hoje estamos no reino da luz, no reino de Cristo Jesus, nosso Senhor, e tudo mudou na nossa vida.
Eu estou falando aqui esta noite não somente para novos convertidos, mas estou falando aqui para aqueles que já têm algum tempo, já têm maturidade, mas ainda estão agindo como crentes carnais ainda, como os coríntios. E foi preciso Paulo pegar mesmo para valer naqueles irmãos, porque eles estavam agindo ainda, amados, como carnais, como pessoas que ainda não tinham passado por esse processo de regeneração na vida. E nós precisamos entender, amados, que nós fomos resgatados da nossa vã maneira de viver, de uma cultura, amados, que se torna pecaminosa, e tudo que é pecado nos afasta de Deus. Quem afasta o homem de Deus é o pecado. Se nós queremos estar mais próximo, em maior comunhão, em maior intimidade com Deus, vamos santificar as nossas vidas. Porque como é santo aqueles que vos chamou, sede vós também santos em toda a vossa maneira de viver. Toda a vossa maneira de viver, está escrito, mano. É verdade. Há brigas, há palavrões, há rivalidades em jogo de futebol. Não deve também assistir jogo de futebol. Não somente jogo de futebol, mas de Fórmula 1, de basquete. Enfim, irmãos, esses jogos que tem por aí afora, que há uma competição enorme, e tem gente que fica, tem gente que perde até a escola dominical para ficar assistindo Fórmula 1. Nós estamos, amados, em plena realização da Copa do Mundo. Copa de quê? Do mundo. E está escrito: não ameis o mundo, nem as coisas que é no mundo. Ah, porque se alguém ama o mundo, o amor do Pai não está nele. Aí você vai aqui para Tiago, carta de Tiago, capítulo 4 e o versículo 4. Veja o que que Tiago nos diz aqui. Ouçamos, porque esta é a palavra de Deus nosso Senhor, e devemos atentar para o que Deus diz. Infiéis, não sabeis que a amizade do mundo, olhem bem, que a amizade do mundo é inimizade contra Deus? Portanto, qualquer que quiser ser amigo do mundo constitui-se inimigo de Deus. Ou é Deus ou é o mundo. Ou é o mundo ou é Deus. Não tem meio termo. Mas irmão, está quase salvo. Quase. Mas não chegou no céu. Porque no céu só entra o salvo, lavado pelo sangue de Jesus. Jesus Cristo disse para aquele doutor da lei: não estás longe, está perto, mas não está dentro. Verdade ou não é, irmão? É verdade. Está aí. A Copa é do mundo. Está sendo realizado lá na outra América, México, Estados Unidos, Canadá. E, amados irmãos, crente nem joga futebol, nem joga esses jogos esportivos que tem por aí, em busca de dinheiro, nem tampouco vai assistir. Por quê? Porque são 45 minutos, primeiro tempo, tem um intervalo de 15, é de 15, é? De 15, e tem o segundo tempo, que é de quantos minutos? 45 também. Você somando aí, dá quase 2 horas. E como é que um crente, amados, um crente que tem a palavra de Deus em mãos, que observa a palavra do Senhor, vai ficar sentado num tamborete, numa cadeira, num sofá, assistindo um jogo de futebol, mano? Jogando, torcendo pelo time. E Paulo, escrevendo aos Efésios, diz: portanto, vede
prudentemente como andais, prudentemente como andais, não como nécios, pessoas que não pensam, não raciocinam, e sim como sábios, remindo o tempo. Esse remir o tempo aqui, meus amados irmãos, é agir com sabedoria, administrar bem o seu tempo. Enquanto os jogadores estiverem aí pelo campo jogando, seleção brasileira, seleção de outros países por aí, você deve estar lendo a palavra de Deus. Ó, quanto amo a tua lei. Ó, Senhor, ela é a minha meditação todo dia. Enquanto estão correndo aí pelo campo de futebol por aí, o povo gritando por lá, você está lá no altar da oração, buscando ao Senhor, orando, conversando com o Pai Celestial. Glórias a Deus. Enquanto os jogadores estão aí, você já imagina, irmãos, pense aí, 22 homens num campo de futebol correndo atrás de uma bola. Pense nisso, 22 homens num campo de futebol correndo atrás de uma bola, e nas arquibancadas 60, 70, 80 mil pessoas. E eu pergunto, na vida dessas pessoas, aonde está Deus? Aonde está Deus? E como eu já disse no princípio, futebol hoje no nosso país, vão ter os atletas por aí que viraram ídolos. Viraram ídolos. E tem gente aí, amados, adorando. Seleções, gente aí adorando os ídolos do futebol, isso é idolatria. E está escrito: só ao Senhor teu Deus adorarás, e só a Ele servirás. Aleluia. Não vou estar aí com um atleta do futebol, da seleção brasileira ou de outra seleção aí internacional, nada disso. E tem gente aí, amados, que quando há um gol, quando há uma vitória aí, né? E pula, e levanta a mão para cima, e grita, e tantas coisas. Eu digo para vocês, a Bíblia Sagrada diz: alegrai-vos no Senhor. Se o Brasil ganhar ou perder, o que isso vem trazer para a nossa nação? Que vantagem vem trazer? Vai melhorar a economia? Vai melhorar a moralidade do nosso país? Pelo contrário, amados. Enquanto os jogadores aí estão com milhões aí em caixa nas contas bancárias, tem gente aí até pagando $2,000 para ir assistir o jogo. Vocês imaginem. Mas seja Deus louvado, que quando Deus olha do céu para a terra, Ele vê um povo especial, um povo que louva e se alegra. Não é quando o Brasil faz um gol, não. Nós nos alegramos do Senhor, como diz Paulo escrevendo aos Filipenses: alegrai-vos no Senhor. Outra vez vos digo: alegrai-vos no Senhor. A nossa alegria está no Senhor. Glórias a Deus. E diz o salmista: alegrei-me também quando me disseram: vamos à casa do Senhor. Vamos à casa do Senhor. Não é alegrei-me quando me disseram: vamos ao campo de futebol. Vamos assistir a partida do jogo do Flamengo com o Botafogo, da seleção brasileira com outro país. Não. Alegrei-me quando me disseram: vamos à casa do Senhor. O Salmo 1, amados irmãos, bem conhecido todos nós, o Salmo 1, ele diz o seguinte: o salmista Davi, um homem de Deus, glórias a Jesus, ele diz o seguinte, o versículo 2, versículo 1: bem-aventurado. Bem-aventurado é o quê? Mais do que feliz. Glórias a Deus. É o homem, o varão, que anda segundo o conselho, que não anda segundo o conselho dos ímpios, não se detém no caminho dos pecadores,
nem se assenta na roda dos escarnecedores. Antes tem o seu prazer. Antes tem o seu prazer na lei do Senhor, e na sua lei medita de dia e de noite. Aleluia. Eu estou sabendo que próximo domingo vai ter jogo do Brasil, não sei com quem. Era 17 horas e agora já mudou para 19, 18 horas. Mas o nosso culto vai ser mantido. Quem é crente salvo em Jesus vai para o culto. Quem está desviado vai assistir o jogo do Brasil. Porque esse é negócio para desviado, irmãos. Gente está desviado. Um crente em Jesus, amados irmãos, aleluia. Venha o que vier, aconteça o que acontecer, eu vou para a casa do Senhor. Eu canto no Betel, eu canto no conjunto, eu sirvo a Deus, eu vou para o templo, vou me alegrar no Senhor, vou levantar minhas mãos ao santuário e vou bendizer ao Senhor, porque o Senhor que habita em Sião, Ele me abençoará. Glórias a Deus. Aleluia. É a nossa alegria, amados. Glórias a Jesus. Nós estamos aqui neste mundo onde há uma cultura pecaminosa, uma cultura que afasta as pessoas de Deus, e nós precisamos pensar nisto. Louvado seja Deus. Enquanto milhões estarão aí pelo mundo afora, entre as nações, gritando por um gol que aconteceu, coisa dessa natureza, nós vamos estar na casa do Senhor, glorificando ao Deus dos céus e dizendo: grandes coisas fez o Senhor por nós e por isso estamos alegres. Aleluia. Aleluia. Louvado seja o nome do Senhor. É verdade. Eu estou falando aqui para crentes. Louvado seja Deus. Você está pensando que realmente vai assistir o jogo no próximo domingo? Tire isso do coração. Tire isso do coração, vem lhe trazer mal. E se você não está convertido, levante sua mão para o céu e diga: Jesus, eu te aceito como meu salvador pessoal. Glórias a Deus, aleluia. É verdade, amados irmãos, é verdade. Tem muita gente aí envolvida com isso. Louvado seja Deus. Mas nós, louvado seja Deus, não jogamos jogo de azar, nem jogo de entretenimento, não jogamos futebol, nem tampouco devemos assistir desperdiçando nosso tempo. Não, remindo o tempo, como diz o apóstolo Paulo, e remir o tempo, meus amados irmãos, é agir com sabedoria e não desperdiçar nada da vida durante o tempo que aqui estamos. É isso que o apóstolo nos orienta. Tem gente por aí, amados, comprando até camiseta da seleção brasileira para vestir, andar por aí pelas ruas, pelos shoppings, coisa dessa natureza. É lamentável. Deixa eu dizer para vocês: compre uma camiseta que diga: só Jesus salva. Compre uma camiseta onde tem ela escrito aí: porque Deus amou o mundo de tal maneira que deu seu Filho unigênito, para que todo aquele que nele crê, aleluia. Você é luz, este mundo são trevas, e por onde a luz passa, reflete, brilha, aleluia. E por que brilha? Porque a luz verdadeira, que é Jesus, habita em nosso viver. Glórias a Deus, aleluia. Que Deus, amados, nos abençoe, que Deus nos ajude. Glórias a Deus. Foi para este momento, foi para esta hora que Deus nos chamou. Paulo viveu no início da era cristã, amados irmãos, e naquele tempo tinha os Jogos Olímpicos, tinha as apresentações teatrais nos anfiteatros romanos, tudo por acolá. Mas nós não vemos, irmãos, a igreja, nem tampouco Paulo, se apresentando ou indo para essas Olimpíadas. Pelo contrário, Paulo, por onde passava,
por onde chegava, ele pregava o evangelho e dizia: eu não me envergonho do evangelho, eu não me envergonho. Por quê, Paulo? Porque é poder de Deus. Para quê, Paulo? Para a salvação de quem? De todo aquele que nele crê. Glórias a Deus.